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Olá, meus amigos, um dia de muita paz para todos nós. Hoje, exatamente 19 de julho de 2021, nós estamos reunidos para estudarmos a obra Livro dos Espíritos. Hoje nós estamos no livro 1, capítulo 1, intitulado Deus. Nós estamos agora estudando sobre Deus. Hoje nós iremos iniciar o panteísmo, pergunta de número 14. E vamos iniciar fazendo a nossa prece de abertura. Vamos orar? Deus, nosso Pai, Jesus, amor de nossas vidas, queridos amigos espirituais aqui presentes, mais uma vez, amado Mestre, é sempre um motivo de muita alegria estarmos aqui reunidos em Teu nome para estudarmos a obra espírita. Nós, Senhor, Te rogamos e Te pedimos a permissão, Te rogamos o amparo, a assistência, que possamos acalmar a nossa mente, silenciar, para assim podermos receber a inspiração dos nossos amigos espirituais que coordenam esse trabalho. Graça te damos, Senhor. É em Teu nome que todos nós aqui nos encontramos. Que a espiritualidade possa mais uma vez nos conduzir. Que assim seja. Ok? Então vamos primeiro voltar e pegar o conceito de panteísmo. Vamos lá. Faça aí as suas anotações. O panteísmo é a crença de que absolutamente tudo e todos compõem um Deus abrangente e imanente, ou que o universo ou a natureza e Deus são idênticos, ou seja, tudo é Deus dentro do panteísmo. Olha só aqui, olha. É a crença de que absolutamente tudo e todos compõem um Deus abrangente e imanente, ou que o universo ou a natureza e Deus, tudo isso são idênticos. Sendo assim, os adeptos dessa posição do panteísmo, os panteístas, né, não acreditam num Deus pessoal, antropomórfico, ou seja, a forma de um homem, ou um Deus criador. A palavra é derivada do grego pan, que significa tudo, e theos, que significa Deus. Embora existam divergências dentro do panteísmo, as ideias principais dizem que Deus é encontrado em todo o cosmos como uma unidade abrangente. Portanto, é inaceitável no panteísmo o politeísmo, que aí sim seria adoração e crença em vários deuses. Então, dentro do panteísmo, tudo é Deus. Dentro do politeísmo, é a existência de vários deuses, tá bom? Pautado nesse conceito, vamos agora entender o Livro dos Espíritos. Vamos entender as perguntas. Então, nós já sabemos que panteísmo é uma coisa e politeísmo é outra, tá? Panteísmo, Deus é o universo. Deus é a natureza. No politeísmo existem vários deuses, tá? Então, vamos lá. Pergunta de número 14. Deus é um ser distinto? Ou seria, segundo a opinião de alguns, a resultante de todas as forças e de todas as inteligências do universo reunidas? Então, a pergunta está direcionando para onde? Para o panteísmo ou para o politeísmo? Para o panteísmo, né? Essa força de todas as inteligências do universo reunidas. Vamos ver a resposta. Ele diz assim: se fosse assim, Deus não existiria,
Porque seria efeito e não causa. O universo é a causa? Não, ele já é o efeito. Então, logo, Deus não existiria. Porque ele não seria a causa, ele seria o efeito. Ficou confuso? O universo fez por si mesmo? E outra, quando você fala, nós já aprendemos aqui os atributos de Deus. Então, quando a gente fala que Deus é eterno, a gente já sabe que nem tem começo e nem tem fim. Deus é um ser distinto, ou seria, segundo a opinião de alguns, a resultante de todas as forças? Porque aí, quando ele fala Deus é um ser distinto, eu estou indo para onde? Para o monoteísmo. Ou seria, segundo a opinião de alguns, agora ele entra no panteísmo, a resultante de todas as forças, que essa é a crença panteísta. Que Deus é a soma de tudo, daí a resultante de todas as forças e de todas as inteligências do universo reunidas. Reunidas. Aí ele diz, se fosse assim, Deus não existiria, porque seria efeito e não causa. Porque tudo isso, quando ele fala dessas forças, de todas as inteligências, tudo isso é efeito, não é uma causa. Porque é como se fosse assim. Vamos dizer que você entra dentro de uma sala e ali tem 20 quadros que você pintou. Você é o criador dos quadros. Mas se eu olhar para o quadro e dizer que você é o quadro, e aí? Esse é o panteísmo. Você é os quadros e não o criador dos quadros. Então, se eu digo que os quadros é você, que você é os quadros, a resultante de todos aqueles quadros formam você, aí então você não seria a causa, você seria o efeito, porque o quadro é o efeito, não é uma causa. Conseguiu entender agora, Narumi? Entendeu? Então o panteísmo, ele é isso. Ele pega a criação e diz que a criação é o criador. Não. O criador é o criador. A criação é o efeito. A causa é o criador, que seria o pintor, dando um exemplo. Então, se fosse assim, Deus não existiria, porque seria efeito e não a causa. Ou seja, ele seria o quadro e não o pintor. Ele não pode ser, ao mesmo tempo, uma coisa e outra, o efeito e a causa. Eu fiz o quadro e eu também sou o quadro. Não tem como. Deus existe. Disso não podeis duvidar, e é o essencial. Olha, como eu disse, tua cabeça não dá conta. Vai sair faísca e não vai chegar a resultado nenhum. Eu só quero que você entenda isso aqui, que Deus existe. Disso não podeis duvidar, e é o essencial. Não duvide da existência de Deus. Crede-me, não vades além. Crede, diz assim, presta atenção no que eu estou falando, acredite em mim, não vá além, que você não vai dar conta. Não vos percais num labirinto de onde não poderíeis sair. Isso não vos tornaria melhores, mas talvez um pouco mais orgulhosos. Porque acreditaríeis saber, quando na realidade nada sabeis. Deixai, pois, de lado todos esses sistemas, né? Sistemas é a forma de tentar explicar. Você cria, né, um conceito em torno de... Então, larga esses conceitos, larga esses sistemas. Fica só nesse aqui, Deus existe, pronto. Não fica imaginando, ele é isso, ele é aquilo, ele está nisso, ele está lá. Não, Deus existe, não duvide disso, pronto. É tal qual a gente faz com criança. Não chega uma hora que a criança começa a fazer pergunta que você não tem como explicar para aquela criança, ela não vai dar conta de aprender. Aí você diz, meu filho, quando você crescer um pouco mais, a mãe vai falar sobre isso, porque agora eu não tenho nem como explicar isso para você, porque você não tem material pedagógico para entender. Aí você espera a criança adquirir conhecimentos, adquirir a maturidade, porque agora sim ela vai ter material interno pedagógico para que você possa explicar. Mas o que a gente já estudou aqui, Deus não se explica, se sente. Daí dizer que nos falta um sentido.
Então ele diz: não vos percais no labirinto de onde não poderíeis sair. Isso não vos tornaria melhores, mas talvez um pouco mais orgulhosos. Porque acreditaríeis saber, quando na realidade nada sabeis. Deixai, pois, de lado todos esses sistemas. Tendes muitas coisas que vos tocam mais diretamente, a começar por vós mesmos. É tipo assim, tu tem tanta coisa para te preocupar, tanta coisa para te aperfeiçoar, tanta coisa para você se descobrir, tu vai querer explicar o que tu não tem maturidade para isso? É você querer fechar a panela da pressão, né, da panela de pressão, você quer colocar a tampa, mas não tem nem água nem feijão dentro. Então o primeiro passo, meu filho, é catar o feijão, lavar o feijão. Quando colocar, aí sim você vai pôr a tampa. Então não adianta você pôr tampa se você não tem nada dentro. Então, de uma forma muito simples, eu tentei dizer o quê? Cada coisa no seu devido tempo. E existe uma sequência. Então é impossível nós entendermos Deus se nós não temos ainda o principal sentido para isso. Deixai, pois, de lado todos esses sistemas. Tendes muitas coisas que vos tocam mais diretamente, a começar por vós mesmos. Estudai as vossas próprias imperfeições, a fim de vos desembaraçardes delas. O que vos será mais útil do que querer despenetrar o que é impenetrável? Olha só, o que vos será mais útil do que querer despenetrar o que é impenetrável? Ou seja, não vá perder tempo com isso. Aproveite seu tempo para o seu aperfeiçoamento moral. Esse é realmente saber valorizar o tempo. Essa foi a pergunta de número 14. E aí o professor vem com a de número 15, ainda dentro de panteísmo. Que pensar da opinião segundo a qual todos os corpos da natureza, todos os seres, todos os globos do universo seriam partes da divindade e constituiriam pelo seu conjunto a própria divindade? Ou seja, que pensar da doutrina panteísta? Que foi o que nós explicamos quando nós lemos lá a teoria do panteísmo, né? Da opinião, todos os corpos da natureza, todos os seres, todos os globos do universo seriam partes da divindade, né? Então, juntando tudo, forma-se um Deus. Resposta. Não podendo fazer-se Deus, o homem quer ao menos ser uma parte de Deus. Olha que interessante. Né? Pergunta de número 16. Os que professam esta doutrina pretendem encontrar nela a demonstração de alguns dos atributos de Deus. Sendo infinitos os mundos, Deus é, por isso mesmo, infinito. Não existindo vazio ou nada em parte alguma, Deus está em toda parte. Estando Deus em toda parte, já que tudo é parte integrante de Deus, ele dá a todos os fenômenos da natureza uma razão de ser inteligente. O que se pode opor a este raciocínio? Né? Então ele pegou aqui o panteísmo e foi para você ver que Kardec faz a pergunta, mas ele já leu, ele estudou. Você vê aqui que ele deu a definição, né? E os espíritos respondem. Então ele pergunta, o que se pode opor a este raciocínio? A razão. A razão. Reflete maduramente e não vos será difícil reconhecer-lhe o absurdo. Né? Dá uma refletida aí que você vai ver que não é bem assim. E aí o professor Allan Kardec faz um comentário. Esta doutrina faz de Deus um ser material, porque se é o universo, se é a natureza, logo ele é o quê? Material, e vai contra um dos atributos imaterial. Lembra? Deus é imaterial. Porque tudo que é matéria sofre mudanças e Deus é imutável. Então, esta doutrina faz de Deus um ser material que, embora dotado de suprema inteligência, seria em escala maior o que somos em menor escala. Ora, transformando-se incessantemente a matéria, Deus, nesse caso,
Não teria nenhuma estabilidade e estaria sujeita a todas as vicissitudes, mesmo a todas as necessidades.

0: 21 horas e 3 minutos.
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Gostaria de perguntar se alguém está me ouvindo. Ninguém está me ouvindo, né? Ok. Tentaremos novamente. Desculpa o trabalho.

0: Olá, desculpa mais uma vez. Alguém está me vendo ou Rinaldo? Pode dar um ok para nós? Muito bem. Então, se vocês estão me vendo, bom dia. Eu vou pedir para o Rinaldo fechar o microfone. Então vamos lá. Bom dia, boa noite. Ok, eu acho que dessa vez ele já entendeu. Então vamos lá. É, até que o nosso irmão Rinaldo consiga entrar. Ah, entrou.
1: Ah, rapaz, o problema era eu, né?
0: Era você o problema o tempo todo.
1: Era toda chique aí, ó. Menino, cachecol, deve estar frio aí, né, minha filha?
0: Então vamos lá.
1: Tá
0: É, até que o nosso
1: toda
0: irmão
1: chique ela,
0: Rinaldo.
1: isso aí, ó. Boa noite, Neide.
0: Rinaldo, a sua igreja está terrível.
1: Oi?
0: Sua imagem está.
1: Não,
0: Melhorou.
1: você não está conseguindo me ver ainda?
0: Boa noite. Ah, de novo. Você sumiu de novo da tela. Mas a minha voz está voltando para mim, não sei se é por causa. Tem algum problema assim?
1: Como é que tá aí? Tá me ouvindo bem?
0: É como se tivesse duas imagens ao mesmo tempo. Ok, agora.
1: E agora, tá melhor? Bem, se não for essa, vamos ver se vai ser o outro aqui. Eu vou me organizar aqui, deixa eu ver aqui.
0: Eu estou ouvindo, mas a minha voz volta. Ok, então vamos lá. Eu acho que é um problema aqui com a gente. Vamos começar, Rinaldo. Bom dia. Bom dia, boa noite. Estão vendo normal. Então vamos lá. Qualquer probleminha, nos avise. Eu vou cumprimentando vocês. Bom dia. Muito e quero dar boa noite ao pessoal

Estamos com problema no retorno, né? Ah, ok, então vamos lá, porque não estou conseguindo saber se vocês estão ouvindo bem ou não. Vamos então começar. Bom dia, boa noite. Possa nos auxiliar aqui, possa nos trazer o restabelecimento para que nós possamos

Então, olha, hoje a nossa lição de hoje se intitula A Tua Alegria. Mas antes disso, a nossa oração para iniciarmos, também nós vamos assim rogar a Deus, né, que possa prover para que Rinaldo esteja conosco no momento

0: Eu estou parando porque tudo que eu digo volta para mim e aí eu não consigo falar com vocês. É isso, viu? Mas obrigado pela paciência, gratidão pela paciência. Que Deus, nosso Pai, nosso Mestre Jesus e todos que aqui estão conectados conosco, todos aqueles que estavam. Agradecer. Gratidão a todos. Olha, vamos então elevar os nossos pensamentos ao mais alto, rogar aos céus, à espiritualidade amiga, aos nossos anjos guardiões, que possam, Senhor, estar conosco nesse momento de estudo, rogando a presença dos espíritos superiores, incluir no transmitir a todos vocês, a todos aqui, Rinaldo, dia.
1: Bom dia, tá me ouvindo direitinho? Tá me vendo?
0: Agora sim. Você está com retorno na minha voz ou não? Para você, a minha voz está retornando.
1: Tá travando, não tá?
0: É.
1: Tá meio que travando, né? Neide, eu vou fazer o seguinte, eu vou deixar você fazer sozinho aí. Eu acho que não estou conseguindo aqui, não. Vá fazendo aí.
0: É,
1: Viu?
0: vamos sair e entrar novamente? Porque se você desligar o seu microfone, dá para você.
1: Isso. Não, é porque aí.
0: Ok, então.

Agora fiquei só novamente. Vamos lá tentar de novo. Nós não podemos desistir nunca. Hoje é um momento para não desistir. Realmente, essas coisas acontecem e nós aqui, mais uma vez, nós rogamos a Deus que nos abençoe na lição de hoje. Então vamos lá. Avisem. Se intitula Tua Alegria. Tua Alegria. Olha que maravilha. Vocês vão me avisando aí se estão ouvindo. Queremos falar de Tua Alegria, este dom maravilhoso que Deus te deu. Como todas as outras criaturas, porém, eu preciso destacar dois tipos de alegria: a que nasce da mental, que provém do celeiro inesperado,

Vamos lá, estou tentando, pessoal. Estamos tentando aqui. Vamos ver o que dá para fazer. Ok? Ficou bom? Então vamos tentar de novo. Tua alegria. Vamos lá. Tua alegria. Mais uma tentativa. Queremos falar de tua alegria. Este dom maravilhoso que Deus te deu, como todas as outras criaturas, porém é preciso destacar dois tipos de alegria: a que nasce da pobreza mental humana e a que provém do celeiro inesgotável do espírito. Então, eu acho que vocês estão me ouvindo. Porque ninguém está falando nada, né? Vamos lá. Então, o que que ele quer dizer que a nossa alegria é um dom maravilhoso? Porque a alegria verdadeira em nossos corações é aquela alegria que não é que nasce da pobreza mental. Porque a alegria da pobreza mental é aquela alegria passageira, aquela quando nós achamos que nós, por exemplo, compramos um carro novo e a alegria é imensa. Nós conseguimos um novo trabalho. Essa alegria é uma alegria muito linda. Depois eu quero mudar de cidade e conseguimos e mudamos e sentimos aquela alegria. Essa é a alegria mental humana, são de coisas passageiras, de adquirir coisas materiais. Mas a alegria que provém do celeiro inesgotável do espírito é aquela alegria que nós passamos a sentir mesmo nos momentos mais difíceis, mesmo naqueles momentos que os nossos corações estão praticamente dilacerados por alguma dor, algum sofrimento, alguma doença, mas nós, no fundo da nossa alma, sabemos que o nosso destino é a alegria final, aquela que é duradoura. E a alegria, ela só pode existir quando nós compreendermos que nem tudo na nossa vida é alegria constante e que a tristeza nos leva a diminuir ainda mais a nossa energia vital, a nossa energia de caminhar para frente, mas enquanto que a busca da alegria, mesmo sabendo que nos momentos que nós mais precisaremos, nós vamos chorar. É um fato que todos nós sentimos, choraremos, né? Mas lá precisaremos, nós vamos chorar. É um fato que todos nós sentimos, choraremos, né?

Jade, a nossa querida que transmite aqui o nosso programa Portal da Luz e a TV Nova Luz. Então, vocês vão me dando aí um toquinho, qualquer coisa, tá? É, se estão me ouvindo bem, se estão ouvindo, ok? Ok, então vamos lá. Então, ele continua dizendo, o Espírito Aírtes para nós. É esta última que nós queremos destacar com maior evidência, por ser ela a vida que se move, do mínimo ao máximo da criação de Deus. Alegria é uma força divina posta, quando pura, ao coração de Jesus. Ela nos faz crer na existência do céu e nos mostra o perfume da eternidade. Este talento valioso mora em teu coração. Gratidão, Antonieta. Mora em teu coração, esperando ser desenvolvido. Então, olha o que ele nos diz. Que essa alegria é um perfume da eternidade. É um talento valioso, valioso, que mora em nosso coração, está sendo aguardado para que nós possamos fazer o florescer. Então, isso vai depender de nós. Por isso que a nossa vontade e o nosso ânimo, ele é muito importante nesses momentos desafiadores da nossa vida. E ele continua, procura-o no fundo do teu coração. Olha que coisa linda. Procura-o no fundo dos teus sentimentos, que o encontrarás. Este prêmio te espera como recompensa de todos os teus esforços. A alma sempre começa essa descoberta exercitando a alegria humana, para depois estabelecer contato com a alegria, contato com a presença da satisfação superior. Os meios de encontrá-la estão no Evangelho de nosso Senhor Jesus Cristo. Consagrado ao despertar dos tesouros de encontrar aos tesouros espirituais. Está nos dizendo aqui que sejamos honestos, que sejamos caridosos, mansos e humildes, sejamos trabalhador e amar a todas as coisas e todas as criaturas, que o bom senso te levará à alegria verdadeira. Então vamos lá. Se ele está nos dizendo que essa alegria é um tesouro que está dentro de nós, para ser encontrado por nós, despertado por nós, significa que todos nós sabemos como desabrochar a alegria. Mas muitas das vezes nos falta aquele ânimo, aquela vontade. Então, nós devemos incentivar e investir no bem cada vez mais. Porque para que o bem passe a dominar os nossos sentimentos na sua maior amplitude. Então, significa que se nós queremos paz, trabalhemos a paz. Se nós queremos amor, não nos esqueçamos de amar ao próximo, porque é dando que se recebe. Mas não é aquela paz assim que ainda nós não conseguimos passar. É normal, porque todos nós somos aprendizes ainda. Mas amor ou paz, doando, nós mais receberemos. Então, na filosofia espírita, lá no capítulo 10, no livro 10, Jesus é o único caminho para a felicidade plena, Cicleide, é isso mesmo. Ele diz assim: confia e melhora, confia e cura-te, alegra-te, nos diz, no que estás fazendo e vivendo. Então, nos que estamos fazendo e vivendo, a alegria é muito importante. Isso aqui que está nos dizendo é a espiritualidade amiga que nos acompanha. E ele também nos diz aqui que ele queria destacar com mais evidência a alegria que vem do celeiro inesgotável do espírito. É claro que no nosso caminhar diário, nós ainda não temos a condição de entender entre aquela alegria perfeita e alegria momentânea. Mas o Pai Criador,

0: colocou em cada um de nós a centelha do amor, da bondade, do brilhai a vossa luz, de buscar em nós. Buscais e achareis não significa buscar fora de nós. Nós não encontraremos nada dessas palavras que o Mestre Jesus nos disse fora de nós. Ela está dentro do nosso coração, da nossa alma. Dentro de nós é que nós desabrocharemos a palavra alegria, alegrar-se, tratar de despertar a nossa consciência para o que vier, nós mantermos firmes no caminho. Então, Elizabeth, bom dia. Hoje o áudio estava muito ruim, então eu não consegui cumprimentá-los no começo. Isso mesmo, eu sei ser alegre até demais. Alegria é isso aí, é desafiadora. Às vezes que nosso coração chora, há momentos que a nossa alma grita por socorro, mas nós nos lembramos do Mestre Jesus, do Mestre Divino, e as forças rebrotas, ela nasce de novo no nosso coração. Ele nos diz aqui também assim: meu filho, a nossa palavra-chave desta página, deste livro hoje que estou lendo para vocês, é o amor. Falemos dele. Ele diz que o amor é a fonte de todas as bênçãos da vida. Ele se reveste de muitas roupagens para que possas entender a função divina do teu roteiro. Por enquanto, ainda não suportamos na sua pureza perfeita o amor, devido à falta de nossa elevação moral das criaturas que estagiam na Terra. Mas nunca devemos nos esquecer de nos esforçar para melhorar os nossos sentimentos de amor para com Deus e para com a humanidade. O amor que devemos plasmar é o universal, capaz de estabelecer em nossa consciência a paz imperturbável. Olha, a palavra-chave é o amor. Que coisa linda! Jesus, que nos trouxe tantos ensinamentos sobre esta palavra amor, que ainda ele diz que por devido à nossa debilitação na nossa moralidade, ainda não temos condições de aprender, como ele nos diz aqui, condições de entender perfeitamente a palavra amor. Mas reunidos, estudando, buscando, todos nós seremos capazes. E a lei de amor, ela não permite que nós fiquemos eternamente em caminhos que não sejam bem. A lei de amor, ela nos levará ao caminho que um dia será a perfeição. Então, não desanimemos se às vezes somos agressivos, se às vezes ainda não amamos aquele ou aquela, ou muitos de nossos companheiros. Isso é normal. Mas os espíritos puros, eles nos amam. A espiritualidade está sempre à nossa volta, buscando nos auxiliar, dando-nos as oportunidades de melhorarmos pelos nossos próprios esforços. Imagina Jesus Cristo, como ele nos ama, como Jesus nos espera pela nossa volta ao lar do coração amoroso, como Jesus espera por nós o nosso despertar para o amor. Se a palavra-chave é o amor, a nossa mudança do mal para o bem, que despertaremos usando a nossa consciência moral, ela nos eleva e nos elevará ao crescimento espiritual. Sem a nossa busca por essa melhora em nós, é difícil que cheguemos a algum caminho, mesmo que ele nos diz que a lei de um amor não permite que fiquemos eternamente no caminho do mal. Então, quando nós passarmos a buscar essa luz interna em nós, nós somos luz, todos nós somos luz. Então, quando nós passarmos a buscar essa luz interna dentro de nós, essa flama amorosa que cada um de nós, filho de Deus, carrega, e nos prepararmos para receber essa alegria em nosso coração, esse amor, olha, sem o amor nós não chegaremos tão cedo a nenhum lugar. Sem o amor. Mas quão grande será a nossa alegria o dia que eu descobrir que hoje já sou tolerante, tolerantes como nos coloca Maria Cicleide, que serei mais tolerante com um irmão que ontem eu não tolerava. Isso é o caminho para o amor. Então, a nossa busca pela fama, a nossa busca pela riqueza, a nossa busca pelo tudo que é material, não é ruim. É uma busca saudável, desde que nós compreendamos que eu não posso servir a Deus e a Mamon, e que eu posso ter uma boa condição para que eu possa realmente servir àqueles que menos podem. Isso faz parte do nosso crescimento e nos trará uma grande alegria. Então, olha só. Aqui também, ele nos diz aqui que o encontro, o reencontro com a verdadeira alegria em nós, porque ela já está aqui, só estamos desencontrados. Então, o nosso reencontro com essa alegria vai nos iluminar. Vamos a passar a ter luzes dentro de nós. Só que essa luz, ela se mantém acesa. Bom dia, Maria querida, Maria Cristina Royer. Ela se mantém acesa com o nosso fortalecimento. Porque senão, ela logo se apagará. Mas o nosso fortalecimento fará com essa luz, essa flama divina, ela brilhe sempre dentro de nós. E como ele disse aqui, que a palavra-chave é o amor. O amor nos leva à caridade. A caridade nos leva ao perdão. O perdão nos faz sentirmos alegres. Não é verdade? E o amor que Jesus nos ensinou não é aquele amor de oi, eu te amo hoje, amanhã eu já não gosto mais de você. Eu gosto de você enquanto você está jovem e bonita, ou lindo e musculoso, ou quando você está com uma vida abundante, muito grande. Não. O amor verdadeiro é aquele que nós vemos no nosso irmão muitos defeitos, mas o amor é tão grande que nós passaremos a enxergá-lo, evitando os defeitos que vemos naquele companheiro. Então, essa busca por nós, sim, Ana Rogéria, a verdadeira alegria é filha do amor. E não pode existir amor sem alegria, alegria sem amor. Então, o amor é aquele elo divino entre a criatura e o criador. Não é reconfortante? Eu não vou dizer para vocês que muitas das vezes o meu coração, meus pensamentos, a minha família, a minha vida, há momentos tão difíceis, tão, como se diz, até enfraqueço-me. Mas eu me lembro de Jesus, quando ele disse que jamais estaríamos abandonados, que jamais estaríamos a sós. Então, eu volto ao caminho que parei e retorno ao meu grande amigo Jesus, buscando, né, a palavra. E todas essas lições que nos deixa o irmão Aírtes é para que nós façamos o evangelho no lar, a nossa oração, a nossa busca por um alívio das nossas dores, um alívio dos nossos sofrimentos, para auxiliar as nossas famílias. A Maria Cicleide, ela diz aqui, verdade, concordando com a Ana, esse encontro me traz a esperança e alegria para superar os desafios do cotidiano. Gratidão, Gratidão a você, a vocês, todos que estão aqui conosco. Nosso irmão Rinaldo teve um problema, não conseguiu entrar, mas estamos felizes por estar juntos aqui novamente. Então, eu vou ler para vocês o terceiro parágrafo que nos diz esse livro Tua Casa. É nesse aspecto e no desejo de ajudar que incentivamos a prática do culto do Evangelho no lar. Se ainda não conhece seus frutos, procura conhecê-los. Hoje existem muitas pessoas de boa vontade. Ah, que maravilha! Existem muitas pessoas de boa vontade, dispostas a ajudar-te na abertura do Evangelho do lar, de modo que com ele possas dar continuidade e aprender a arte mais sublime do mundo, que é a de amar. E nesse momento, meu irmão, receberás a visita, se não para morar contigo, da verdadeira alegria, e o teu castelo ficará estruturado no reino do coração. Olha, ele está nos dizendo do Evangelho, que nos trará tanta alegria. O Evangelho não faz milagres. O Evangelho não faz plim, mudou todo o sofrimento. O Evangelho traz o plim do fortalecimento. O Evangelho traz Jesus com a espiritualidade amiga para dentro do nosso lar. O Michel nos diz aqui, Michel Lemes Costa, bom dia. Vou conhecer o Japão em 2030. Que maravilha, que coisa boa. Aqui hoje está muito friozinho. Aqui não está calorzinho, tá? Então, por isso que eu estou assim, porque eu sou muito friolenta. Por mais que viva num país frio, eu continuo friolenta. Olha, então ele disse aqui que no movimento do Evangelho receberás a visita de Jesus com seus trabalhadores de amor. A espiritualidade nos ama, ele nos espera, eles anseiam, né? Sim, Maria Cicleide, um abraço para o Rinaldo. Eles anseiam por auxiliar-nos. Eles ficam felizes quando nós encontramos algo para pedir a eles. Então, o amor nos traz a amorosidade. O treino para ser dócil vem do desejo do nosso espírito. Docilidade é um caminho para o amor. O perdão é o caminho para a alegria do coração. E a caridade que nós desejamos, por mais que nos derrame lágrimas, que nos atire em pedras, que nos ofenda com os lábios, que ainda se encontra na ignorância do amor, manter a esperança e lutar, ser melhor sempre, que seja você que não atire as pedras, que seja você que não agrida, que seja você que respire dentro do teu coração o evangelho de amor que o Mestre Jesus deixou para todos nós. O Evangelho, a leitura de uma Bíblia, a leitura de uma palavra boa, uma música saudável, a confiança nos faz fortalecidos. Eu me encontro num momento muito dificultoso, mas a minha alegria de saber que o sol amanhã nascerá me faz estar aqui com vocês. A Simone Caeté. Deixa eu ver, a Maria Cicleide nos diz que você está linda e chique. Ah, muito obrigada, gratidão, você que é linda. E a Simone nos diz assim: quer saber realmente quem são nossos amigos e quem dizia nos querer bem? Fique sem dinheiro e doente. É diante disso que nós devemos agradecer a Deus, porque Ele nos revela. Ele nos revela a verdade. E isso é verdade. O que a Simone disse faz muito sentido. São nos piores momentos da nossa vida que nós encontraremos os verdadeiros amigos, os verdadeiros irmãos, os verdadeiros que nos amam, porque muitos vão correr. Mas não fique triste, aqueles que correram não estavam preparados para a marcha de mais um passinho adiante. E aqueles que ficarem são aqueles amigos que realmente te ama com o coração, te ama de verdade, nos ama. Mas os amigos espirituais, esses permanecem. Mesmo que estejamos sozinhos, sem ninguém, os amigos espirituais, os nossos anjos guardiões, nosso Mestre Jesus, esses nunca, jamais nos abandonam. Então a nossa força tem que vir daí, né? Vamos ler aqui o terceiro. Estamos falando aos que possam nos escutar, são palavras dos Espíritos, né? Já experimentaste dar um pouco de afeto do teu coração aos corações que te cercam? Se já continue exercitando essa virtude, se não, experimenta quantas vezes forem necessárias, porque é deste esforço que nascerá a tua alegria, que te alimenta e te dá vida. A afeição não faz mal a ninguém. Ela cultiva o terreno para a amizade, valorizando a simpatia que abre caminho para o entusiasmo de viver. Olha, já experimentastes dar um pouco de afeto de teu coração aos corações que te cercam? Porque muitas vezes nós gostamos de receber afeto, nós gostamos de receber um abraço, um carinho. Mas muitas vezes nós não conseguimos dar um abraço, dar um carinho. Então ele está dizendo, experimente. Experimente dar um abraço, dar um carinho. Experimente mesmo que aquela, às vezes, as pessoas não aceitam, muitas vezes, até o carinho. Mas você pode pensar que nesse momento, quão é necessário, quanto é necessitada ou necessitado esse irmão, ou essa irmã, ou esse inimigo, ou esse amigo. Então, que nós possamos nos fortalecer grandemente. E aqui tem mais coisas para falar. Eu vou dizer para vocês aqui um versinho amoroso para esse nosso encontro de hoje. E tenho certeza que nesse momento os corações encarnados, né? E os desencarnados, os espíritos ficarão felizes. Olha, alegria, sentes hoje, agora ou ainda agonia? Podes optar hoje de novo o novo caminhar. Se choras, tudo tem um porém, desde que não foi tu que feriu ninguém. A busca é dentro de nós. Fora é muito difícil que encontre as palavras do Cristo dentro do teu coração. Essas notas desse nosso maior irmão, amarás teu Deus como a ti mesmo, amarás teu próximo de todo o teu coração. Amar. Ah, que doce luz! Mesmo crucificado, amou, pediu por nós, nosso irmão Jesus. E ele nos disse, ele disse, Pai, perdoa-os, não sabem o que fazem. É do lado de cada um e do lado de cada um de nós. Acredita e espera a nossa voz, dizendo a ele, Jesus, sou eu cheguei a ti. Ontem, Jesus, eu pequei, mas hoje mudei. Dê-me, Jesus, a tua mão. Quero amar, quero alegrar, quero respeitar. Emprega-me em tua seara de amor, querido irmão Jesus. É isso, muito, muito comove o meu coração, mas não terminei. por favor, todos. Olha, eu ainda tenho uma parte aqui para ler. Mas antes de eu ler o último parágrafo, eu gostaria muito, gratidão, de cumprimentá-los um por um, rogando ao nosso Mestre Divino, antes de eu ler o último parágrafo, que é esse aqui. Eu gostaria de cumprimentar a Ana Paula Pimentel Leves, gratidão. O Akira Kanashiro, amor, gratidão. Eu gostaria de cumprimentar a Simone Caeté, gratidão, Simone. Eu gostaria de cumprimentar a Rádio Portal da Luz, gratidão, Luiz Domingues. Gostaria de cumprimentar a Ana Paula Pimentel Lemes, gratidão. Gostaria de cumprimentar a Regina Yonamini, gratidão, Regina Yonamini. A Adriana Sarmento, gratidão, Adriane. Gostaria de cumprimentar a Renata Verlosa, gratidão, que Deus abençoe. A Andréia Romano, gratidão, que Deus a bendiga muito. Maria Madalena, tia querida, muitas bênçãos. Gostaria de agradecer e cumprimentar a TV Secal, gratidão, que a luz de Jesus envolva a TV Secal, a TV Rai TV, a Fraternidade, a TV Nova Luz, que envolva Portal da Luz. Gostaria de agradecer Cláudia Yamashiro, gratidão. Gostaria de agradecer Ana Rogéria Feitosa de Moraes, Caicó, gratidão. Joanice Jesus, gratidão, que Deus a abençoe. Jacobson Santos, em nome meu e de Rinaldo, da espiritualidade, gratidão. Aurino Ricardo Jesus, gratidão, que Deus o abençoe. Gostaria de agradecer o Moacir Rodrigues, gratidão, Moacir, que Deus o abençoe. Gostaria de dizer também, deixa eu ver, não deixar ninguém de lado aqui, vocês me digam se falo o nome de todos, ok? Vamos lá, Antonieta Bezerra, gratidão, Deus a abençoe. A Ulda Eliana, bom dia, gratidão, Deus abençoe. Patrícia Asnar, querida amiga, gratidão, Deus a abençoe. Gostaria de cumprimentar, deixa eu ver, a Maria Cicleide Barros, gratidão, Deus a abençoe. A Cássio Ferreira, muito gratidão, muito obrigada, tio querido. Elizabeth dos Santos, gratidão pela paciência, pela vibração. Gratidão à minha irmã Lucimara Barão. Deus a abençoe grandemente. Se eu deixar algum nome, me digam. Maria Cristina Royer. Gratidão, que Deus a abençoe. O Michel Lemes Costa. Gratidão, meu irmão. Muita luz. Deixa eu ver agora se falei o nome de todos. Acho que falei. Então vamos lá. Que Deus nos abençoe. Se eu deixei algum nome, vocês coloquem aí. Gratidão a Rinaldo, gratidão a ele, nosso irmão querido. Jesus começou pregando o evangelho da vida pela palavra. Podes fazer o mesmo em tua casa? Fazer reviver esse fenômeno transcendental no teu reino familiar. Conversando também, não te custa nada, apenas a dedicação de poucos minutos, para que saia de teu coração, para a tua casa, a tua alegria. Se o Evangelho que Cristo nos ensinou são palavras que está dizendo que o começo do Evangelho na nossa vida, pela palavra, nós podemos fazer de nossa família o primeiro local, o primeiro ambiente, mesmo que seja uma só pessoa encarnada, né? Mas que esteja em companhia do bem e do amor. Está dizendo que nós podemos reviver esse fenômeno transcendental no teu reino familiar. O reino familiar é um reino divino. Todos os reinos divinos do Cristo nos diz sobre o amor. sobre a bondade. Não te custa nada, é de graça. Não temos que pagar para fazer um evangelho, não temos que pagar uma oração. É de graça, é apenas uma dedicação de alguns minutos, está nos dizendo, para que saia de teu coração a tua casa, a tua alegria, para que a alegria fortaleça os nossos órgãos internos, fortaleça os nossos amores, fortaleça aqueles que temos que conviver ou aqueles que encontramos por algum caminho e temos alguma palavra amiga para dizer a eles. Fortalecendo a nós e a nossa casa, nós passamos a fortalecer aqueles que também passarão por nossos caminhos. E hoje, apesar de estar sentindo muita falta do Rinaldo, e eu tenho certeza que vocês todos estão também sentindo muita falta dele, vocês estão muito quietinhos hoje aí. Estão quietinhos, estão tímidos. Então, eu agora gostaria de ler para vocês uma leitura que vai comover os nossos corações, assim como comoveu o meu coração com essa leitura. E aí faremos a prece final de encerramento, que já estamos quase no nosso horário. A oração e a vida vitoriosa. Se aqui não está nos dizendo sobre a oração, né? Que a oração no nosso lar, em qualquer local, ela é muito importante para todos nós. Então, Dr. Bezerra de Menezes nos diz assim: a oração e a vida vitoriosa, paz e amor em nosso Senhor Jesus Cristo. Filhos, quantas vezes perguntais que relação existe entre a oração e a vida vitoriosa? Que relação há entre a oração e uma vida bem-sucedida? A oração é o aprofundamento, é a exaltação, é o alargamento da nossa fé. Oração é o reavivamento do nosso espírito. A oração é elevar o nosso pensamento a Deus. Oração é a busca de mais luz em nós mesmos, uma capacidade maior para viver e dar, trazer os nossos pensamentos e sentimentos sobre o amoroso controle do Cristo. É nos tornar a nós mesmos canais pelos quais o amor divino se irradie em favor dos nossos semelhantes. Vemos na Epístola de Paulo aos Colossenses, capítulo 4, versículo 2. A seguinte recomendação: perseverai na oração, nos diz, vigiando com ações de graças. Quem ora, sentindo verdadeiramente a oração, passa a amar os seus semelhantes com tolerância e respeito, pois censurar os outros é somar negação a negação. O caminho da sabedoria é a do abandono da censura e da condenação dos outros por qualquer realidade ou fantasia. O caminho do crescimento é derramar uma bênção sobre tudo, passado e presente. O caminho da alegria, da paz e da luz é saber que vivemos em Deus e que seu Espírito está em nós. O caminho da felicidade é fazer um esforço contínuo, pensamento por pensamento, sentimento por sentimento, oração por oração, de modo a dar oportunidade a brotar a semente do amor que mora dentro de nós e de aprendermos o caminho apontado por nosso Mestre Jesus. Vigiai e orai, para assim prescrutardes a chegada do inimigo ou da inconsciência dos seus atos pela aproximação de um delinquente. São os desertores da casa do Pai, que não querem voltar ou perder a direção da estrada, adormeceram na mata, esquecendo de seus deveres como mau estudante que retorna ao colégio até que aprenda direito as suas lições. Assim, esses desviados terão que voltar à escola, em que o mestre é o nosso pai, até que cumpram os mandamentos de amor, regressando tantas vezes à terra ou a outros lugares, a fim de tudo aprenderem pela doutrinação dos seus espíritos, os fulgores da caridade e do amor ao próximo, viandantes das mesmas estradas para aquisição de sua personalidade espiritual. Somos todos irmãos perante Jesus, enlaçados pela fraternidade, como bulharte na defesa e na difusão do Evangelho, riqueza deixada por Jesus, que é o nosso Mestre Divino, a quem foi entregue o planeta Terra para a completa transformação do mesmo e a regeneração dos seus habitantes, trazidos pela raça adâmica. Oremos para que aprendamos a amar e servir com respeito e tolerância. Jesus nos abençoe com paz e amor. Bezerra de Menezes. Mensagem de Bezerra de Menezes, recebida por Asamor Serrão, transcrita de O Cristão Espírita, em 4 de fevereiro, março de 1966. Escolhi essa mensagem de Bezerra de Menezes porque nos fala do amor, da alegria e da oração no lar. Mas, ah, que coisa linda, né? Joana de Ângeles, tempos difíceis, confia em Deus, entrega-te a Ele e que deixe que a obra divina se opere dentro de você, gerando fé e confiança, saindo das tramas da insegurança que nos prende ao passado. Simone, querida, gratidão. Todos nós aqui, aprendizes, ninguém é professor. Somos todos aprendizes do Cristo e tentando, a primeira palavra que dizemos são todas para primeiramente para nós. Por quê? Porque o próximo, mais próximo de mim está aos meus ouvidos. Então tudo que eu disser tem que ser primeiramente para mim. Então vamos lá fazer a nossa oração de gratidão. Momento de prece para o Brasil, Japão e todo o universo, para que nós possamos rogar a Jesus misericordioso, bendito e doce, que derrame sobre esse momento onde estamos reunidos, em nome do Mestre, querido irmão e amigo, nós rogamos a Ele que derrame as flores de bênçãos sobre as nossas cabeças cansadas e talvez cansadas que não possamos e nem conseguimos ver mais adiante. Mas o Mestre Divino, nós rogando a Ele que nos dê a oportunidade, que nos dê o caminho de querer seguir a bondade e o amor, Ele nos mostrará, nos indicará o caminho. Aqui unidos pelo teu nome, Mestre Divino, e toda a espiritualidade amiga que se encontra conosco e cada lar possa receber de tuas mãos divinas flores de saúde, flores que trazem a paz, que trazem a abundância, que trazem o entendimento, que cessem as guerras, que flua o amor. Ó Divino, amado Filho de Deus, contigo estamos seguros e sozinhos ficaremos ainda no escuro. Por isso, nós devemos caminhar segurando em tuas mãos que o Japão se encontre na tua proteção, na tua luz bendita. Abençoa todos os povos e raças, que a paz reine. Senhor, abençoe o Brasil e todos os lares e todos os amores, todas as situações, que a paz reine em todas as nações. Bendito seja o teu santo nome, misericórdia para todos nós, ainda ignorantes do caminhar contigo. Abençoe, Senhor, a cada lar, a cada coração, a cada filho do Pai Celestial. Permaneça conosco, ó Mestre Jesus. Nós te agradecemos, nós te louvamos, mas nós dizemos que seja feita a vontade de nosso Pai, que assim seja. Gratidão, queridos, gratidão por estarem aqui conosco, gratidão por permanecer até o finalzinho, gratidão a todos, que a paz de Jesus possa envolvê-los e que envolva o nosso irmão Rinaldo, porque ele não conseguiu entrar aqui, não significa que não está conosco em coração. Que tenha um bom dia a todos, que tenha uma boa noite, muita, muita paz, muita luz. Bom dia a todos!
1: Vinte e duas horas e dois minutos.

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1: Duas horas e

0: Boa noite a todos, que a paz e o amor de Deus esteja presente no coração de todos. Mas um estudo começa hoje, interessante sobre fluidos. Mas antes de começar a entrar no assunto, queria convidar aqui nossos irmãos, queria começando convidando Augusto e Jaqueline.
1: Boa
0: Boa
1: noite,
0: noite.
1: sejam todos bem-vindos, né, ao nosso estudo na noite de hoje.
2: Boa noite a todos. Boa noite, Flávio. Boa
0: Boa
2: noite,
0: noite.
2: minha esposa, Jaqueline, a todos os internautas, nossos irmãos e amigos que irão participar desse belíssimo estudo. Sejam bem-vindos. Eu digo boa noite, mas eu digo também bom dia, boa tarde, porque as pessoas podem assistir depois, não é isso? Sejam todos
1: Perfeito.
2: bem-vindos. Faça a sua inscrição no nosso canal, ative o sininho das notificações, dê o seu like para você receber sempre nossos links, né? Muito obrigado, Flávio.
0: Queria também convidar a nossa irmã Sueli. Seja bem-vinda, Sueli.
3: Boa noite a todos.
0: Boa noite.
3: Augusto, Jaqueline,
1: Boa
3: Flávio, e a todos que vão participar da aula agora, depois, que o Mestre Jesus esteja conosco, conduzindo a nossa irmã Eliane.
0: E agora eu quero convidar a palestrante de hoje, a facilitadora, Eliane Graziano. Seja bem-vinda.
4: Olá a todos, olá, um prazer enorme estar aqui com vocês, agradeço muito o convite. Estou muito contente por poder falar, né, sobre esse tema para um grupo tão interessante, tão maravilhoso como vocês. Muito obrigada pelo convite.
0: E agora, convidar o nosso irmão Denison também a
2: Boa
0: completar isso.
2: noite, meus irmãos, né? Sejam muito bem-vindos, né, a mais uma aula do nosso canal Mediúnico, esse canal que é feito com muito amor, com muito carinho, para todos vocês que compartilham conosco desses estudos, né? Então, muita paz, muita luz. Fica conosco hoje que o tema é interessante, teremos muito assunto para debater e contamos com suas perguntas, tá? Podem fazer perguntas à vontade, que hoje a noite promete, viu?
0: E agora apresentar nossa irmã, palestrante, amiga, uma boa caminhada na ULE, pessoa que eu estimo muito, Eliane Graziano, paulista, psicoterapeuta holística e analista junguiana, doutora pela USP e pós-doutorado em neuroimagem e intervenções corpo-mente. Queria deixar aqui nossa estima de uma boa palestra, uma boa apresentação, por tão brilhante tema e sabendo da capacidade que tem sobre esse assunto. Que Deus possa auxiliar e que Deus possa guiar neste estudo. Bom estudo.
2: Bom, antes da gente passar a palavra para a nossa irmã, eu só vou pedir licença, tá? Para agradecer aos nossos canais parceiros que estão conosco nessa transmissão, tá? O Rádio Portal da Luz, nosso irmão Luiz, aí do Mato Grosso do Sul, um forte abraço. Rádio Deus Conosco, lá de Alagoas, está conosco, né? Coromandel Espírita, de Minas Gerais, a TV IDEAC, do Rio de Janeiro. Semente de Amor, também do Mato Grosso do Sul, lá da terra do nosso amigo Luiz, a TV Nave do Distrito Federal, retransmitindo a nossa live, e Sintonia Maior Play, de Minas Gerais. Então, a todos vocês que estão nos acompanhando, né, sejam muito bem-vindos, obrigado pela parceria de todos vocês, e vocês que estão assistindo através desses canais, também segue o canal Mediúnico Sempre, né, que temos vários assuntos voltados para a mediunidade, o estudo da doutrina espírita. Então, contamos com todos vocês para ficar conosco, não só hoje, né, mas quando puderem, tá? E, me dando licença, eu vou só proferir a prece rapidinho, pedindo a permissão da espiritualidade para que a gente possa continuar o nosso estudo, tá? Então, que possamos elevar os nossos pensamentos ao nosso Divino Mestre Jesus, para que ele possa, nesta noite, estar nos abençoando, nos inspirando, principalmente a nossa irmã Eliane, que irá estar à frente desse estudo, que seu mentor espiritual esteja ao seu lado, intuindo, para que possa proferir aquilo que precisamos estudar, né, para nosso engrandecimento, com o objetivo maior de nos tornarmos instrumentos nas mãos da espiritualidade, nas mãos do nosso Mestre Jesus, que é o nosso Mestre e nosso Médico Maior. Que Deus nos abençoe, nos ilumine, hoje, amanhã e sempre. Agora sim, né, a palavra à nossa irmã, eu vou botar aqui o slide. Eu vou ver se no outro formato, acho que fica melhor assim, tá? Isso, e aí eu vou trazer você para o centro, pronto.
4: Está ótimo, está ótimo. Obrigada, Denilson. Obrigada, Flávio, Sueli, Jaqueline e Augusto, novamente, por essa oportunidade de estar aqui. É, eu sou muito curiosa, né? Sou muito estudiosa, desde pequenininha. E se tem algo que eu sempre busco é aprender. Quanto mais eu estudo, mais eu sei que eu não sei nada. Então, eu adoro participar de discussões, saber a opinião das pessoas, conhecer, estudar. Até porque eu sei que o conhecimento, ele não é fechado, ele não é fixo, né? A gente, sempre que descobre um pouquinho, a gente descobre algo depois maior. Então, nós não podemos ficar estáticos no mesmo ponto, né? Então, eu trago aqui também, né, citação de Kardec, que é, dentro, né, de todo o contexto da sua obra, uma frase fica muito forte a todos nós, né, que estudamos, que é o seguinte, né, instruí-vos, precisamos, né, não podemos parar no tempo, nós precisamos nos atualizar e caminhar junto com a ciência. Então, a minha proposta hoje é trazer esse conhecimento, o que, que a gente tem de atualização científica, né, que a gente pode já incorporar, que a gente pode, que nos ajuda a entender, né, esse processo da fluidoterapia. Né? Então, a minha proposta é exatamente essa, fazer com que a gente, então, avance mais um pouquinho dentro desse conhecimento que muitas das vezes não chega ao grande público, né? Ele fica restrito aos acadêmicos, às publicações acadêmicas, ou às pessoas que se dedicam a estudar especificamente essas temáticas. Então, eu vou pedir um pouquinho de paciência a todos vocês, né? Porque tem alguns conceitos, assim, que para quem não é da área, por exemplo, da física, embora eu também não seja, tá? Eu sou da área da saúde, né? Mas, como eu já falei anteriormente, eu sou muito curiosa, né? Então, eu acabo entrando na química, entrando na física, entrando na biologia, porque eu acredito que nós somos um conjunto de tudo isso, né? Nós fazemos parte desse universo. E esse universo, ele tem muito ainda para a gente aprender, né? Então, é nesse sentido, eu vou pedir um pouquinho de paciência e nas dúvidas, anotem, por favor, e no final a gente vai ter um tempinho aí para tentar, né, dialogar sobre essas dúvidas. Não vou dizer que eu possa esclarecer todas, porque muita coisa eu também não sei, mas que a gente vai buscar junto, a gente vai, tá certo? Bom, então a proposta de hoje é fazer esse link, né, entre a ciência e a fluidoterapia. Por quê? Porque quando se fala em fluidoterapia, se fala de energia, se fala de passe, se fala de cura pelas mãos, se fala de cura pela oração, cura pela prece, para quem não conhece, não vive isso, parece muito místico, parece muito longe, muito fantasioso, né? Para nós que estudamos e que estamos vivenciando no nosso dia a dia, muitos desses conceitos é algo que, né, a gente comprova. Então, eu quero só também fazer esse destaque. O que eu vou falar aqui, ele não se restringe somente à doutrina espírita, ele é amplo para a humanidade, porque todos nós, né, independente de nossas crenças, daquilo que a gente acredita, daquilo que a gente defende, nós somos humanos, e como humanos nós somos energia. E como energia, nós temos um campo de energia e trocamos energia com meio. seja com a natureza, seja com os animais, seja com outras pessoas. Então, independente daquilo que a gente acredita, mesmo que a gente não acredite em energia, nós somos, porque a ciência já provou que nós somos. Então, não é uma questão de crença, né? É uma questão de ciência, tá certo? Então, o papo de hoje vai correr nessa linha, tá bom? Você pode passar para mim, acho que é o Flávio que está passando, Flávio. Obrigada. Então, aí a gente pensa o que é fluidoterapia. E aí eu vou atualizar já alguns conceitos, começando nesse termo, tá? Terapia, ele vem do grego, né? É uma origem do grego antigo, terapeia, que significa ato de curar, tratar, restabelecer a saúde. E ele é muito amplo, tanto no âmbito físico como no âmbito da saúde mental, você usa a palavra terapia, tá certo? E aí você tem uma infinidade de linhas, né? Terapias holísticas, terapias farmacológicas, terapias cirúrgicas e por aí vai. Agora, quando a gente fala em fluido, né? O que seria então a fluidoterapia? Seria uma terapia, né, que utiliza fluidos. E aí, esse termo, essa palavra fluido, ela deriva da ciência do século XVIII, início do século XIX. Naquela época, a ciência física tratava a energia elétrica, a energia magnética, como fluido. O termo energia não existia ainda. Então, o estudo da eletricidade e do magnetismo, ele vinha nessa linha de algo que acontecia e era transmitido através de algo. Esse algo, para os cientistas da época, se chamava fluido, tá certo? Então, nessa época, já no século XVIII, aí metade do século XVIII, o doutor Franz Anton Mesmer, que alguns de vocês já devem conhecer, que ele é o precursor, né? Foi ele que trouxe o termo magnetismo animal, né? Magnetizador, né? Ele, como médico, ele percebeu durante a sua prática, né, de medicina, que quando ele tocava as pessoas com a intenção de ajudá-la, de ajudar as pessoas, ele conseguia alguns efeitos benéficos, diminuir a dor, diminuir a ansiedade, né? Auxiliar no tratamento. E ele foi, então, fazendo pesquisas nesse âmbito. E quanto mais ele pesquisava, ele percebeu que, na medida em que ele colocava intenção, quando ele colocava as mãos em alguém, aquela pessoa, ela tinha uma melhora com relação a um determinado problema. Logicamente, como médico, como cientista, ele começou a pesquisar. Eu não vou entrar na história de Mesmer agora, mas eu sugiro que vocês, quem não conhece, quem nunca leu sobre Mesmer, né, busque aí, porque é muito interessante. Então, ele desenvolveu essa técnica de magnetismo animal, que foi muito influente na Europa no final do século XVIII. Embora, né, obviamente, as sociedades médicas, porque o fluido não era visível, né, não tinha como comprovar, porque não tinha equipamentos, não tinha, como até hoje nós temos dificuldade de comprovar algumas técnicas, né, que são utilizadas em tratamentos energéticos, por falta ainda de instrumentação adequada, né? Mas os resultados eram muito evidentes, né? E ele fez uma longa pesquisa sobre isso. Bom, Allan Kardec, decodificador da doutrina espírita, já no século, né, 19, na metade do século 19, ele, como magnetizador também, ele foi magnetizador por longo tempo, né? Ele introduziu, ou ele refinou esse conceito do magnetismo animal. Por que Mesmer chamou de magnetismo animal? Para diferenciar do magnetismo mineral, tá? Que era o magnetismo vindo do organismo, tá? E já o Allan Kardec, ele fez o quê? Ele refinou, né? E ele entendeu que esses fluidos, né, eles também poderiam ser um veículo para a vontade e para o pensamento. Que através do pensamento e da vontade, né, esses fluidos podiam afetar as pessoas e afetar outros seres vivos, animais e plantas, tá certo? E ele cunhou um outro termo que chama fluido cósmico universal. O que seria esse fluido cósmico universal? Seria esse mar de fluido, um mar de energia no qual todos os seres, né, todo o universo está mergulhado. Ele chamou de fluido cósmico universal porque era o termo científico da época. Pode passar. Flávio, por favor. Próximo slide. Agora, já no século XX, início do século XX, nós tivemos aí uma explosão, né, de descobertas científicas. Então, para complementar os conhecimentos da física clássica, física moderna, vários pesquisadores austríacos, alemães principalmente, com a sua genialidade, conseguiram, então, postular teorias que levaram ao desenvolvimento de uma nova ciência, que é a física quântica, né? E o desdobramento, a mecânica quântica, a termodinâmica quântica e aí por diante, tá? E já no século XX, século XXI, esse termo fluido passou a ser compreendido de uma outra forma, né? Que, na realidade, quando você vai buscar no dicionário o termo fluido, ele está muito relacionado a líquido. Tanto que na área médica, na área da saúde, a gente usa fluidoterapia. Sabe como? Através do soro. Quando a gente faz infusão de soluções, né, glicosadas ou aquosas dentro do vaso sanguíneo. A gente faz fluidoterapia. Só que para nós, fluidoterapia é injetar líquido dentro de um vaso. Tá certo? Então, houve essa atualização. Então, o fluido ele passou a ser entendido como um campo de energia. Esse campo de energia universal também, tá? E um campo de energia humana, através de um outro termo chamado biofótons, que são fótons emitidos pelos átomos do nosso corpo. Tá? E a gente vai falar disso um pouquinho mais lá na frente. Bom, vou citar aqui um médico chamado Richard Gerber, americano. Ele tem um livro fantástico, se vocês não conhecerem, para quem estuda fluidoterapia, fantástico, leiam, que chama Medicina Vibracional. Ele e Dr. Paulo César Frutuoso, que trabalham com a medicina vibracional, que é a medicina do futuro, né? Ele propõe que o nosso corpo, ele é um sistema de rede energética complexa que interage com a matéria. É um conhecimento novo? Claro que não, né? Medicina tradicional chinesa já fala isso há milênios, né? Medicina egípcia já falava isso há milênios. Só que é um conhecimento, né, oriental que atravessou séculos para o Oriente, mas que para nós ocidentais ainda é uma novidade. Né? Embora tenha mais de 150 anos aí, é uma novidade. Né? Então, nós sim somos uma rede complexa de energia. Tá? Então, esse complexo de energia interage com tudo à nossa volta, né? Com a matéria à nossa volta. Então, hoje, o que nós temos, que a física moderna, né? A física quântica nos traz também, é que tudo é energia, e essa energia vibra em diferentes ritmos, tá? Então, por exemplo, eu estou com um copo aqui, tá? A água dentro do copo, ele tem uma frequência, os átomos que compõem as moléculas da água vibram num ritmo. Já o vidro do copo vibra em outro, tá? Os átomos do meu cabelo vibram em outro, certo? Mas tudo é energia, só que uma energia condensada em um ritmo diferente. Tá? Então, hoje, os conceitos, né, mais atuais tratam do seguinte: fluido, hoje, ele é conhecido ou ele é categorizado como um campo de energia. E o fluido cósmico universal, ele é um campo de energia universal. Ou também, se vocês, né, forem buscar informações sobre isso, é chamado de vácuo quântico, ou um campo de ponto zero, como dizia dois físicos, né, ganhadores de prêmio Nobel, Planck e o Heisenberg. Tá? Ou, mais ainda, para os ativistas quânticos, né, como o Dr. Amit Goswami, por exemplo, ele chama de campo de formação. Energia é informação. Então, a fluidoterapia nada mais é que uma transmissão de informação. E a gente vai ver isso mais para frente. O que, que é esse campo de energia universal? É um mar vivo de partículas e subpartículas atômicas que estão ali esperando para ser manipulado e modificar a realidade. E ser transmutado entre tudo que existe. Acho que eu posso resumir dessa forma. Pode passar, por favor. Para a gente entender um pouquinho mais, a gente tem que entender um pouquinho de física de onda. E aí eu trouxe alguns conceitos que são importantes para a gente poder entender como tudo isso funciona, mas também de uma forma resumida, tá bom? Então, a gente fala muito, né, dentro do passe, né, do passe, da comunicação mediúnica, do jurei, do reiki, da terapia vibracional integrativa, que é uma terapia desenvolvida aqui em São Carlos, e aí eu mando um abraço para o meu amigo doutor Adilson Marques, que desenvolveu essa técnica há mais de 20 anos aqui em São Carlos. Também a imposição das mãos, né? O toque terapêutico desenvolvido por uma enfermeira, né? Nos Estados Unidos. Tudo isso, gente, é interação de vibração, frequência e ressonância e intenção, tá certo? Então, em física, a vibração o que que é? É oscilação, é um movimento repetitivo, tá? Então, é só isso, é um movimento repetitivo. Você pega uma corda de violão e você puxa, ela vai vibrar. O efeito disso, quando essas ondas, né, essa frequência coincide, a amplitude dessa vibração aumenta. E a gente vai ver alguns exemplos sobre isso. Então, tudo no universo vibra. Do ponto de vista atômico, ou seja, dos átomos que compõem as nossas moléculas, nada está parado. A gente não consegue perceber isso com os nossos olhos, com os nossos sentidos. Tá? Mas tudo é vibração, nada para. Se a gente pudesse ver... lógico que em laboratório isso é possível, mas nós, a olho nu, pudéssemos ver um cubinho de gelo, as moléculas ali, elas estão vibrando, mas estão numa velocidade muito baixinha, tá? Mas elas vibram. Tudo é vibração, tá? Devido à energia térmica, porque nós temos o calor. Então, o que aumenta a vibração é a energia, tá? E principalmente a energia térmica, como eu dei o exemplo do cubo de gelo. Derretido, né? Sendo derretido no fogo. A frequência, portanto, é a medida de quão rápido algo vibra, tá? Contada em ciclos por segundo, que a gente conhece como hertz. Então, o que é o hertz? É a velocidade, né? Essa medida de quantos ciclos por segundo algo vibra. E aí, um outro item que a gente tem que pensar. Todo objeto físico, seja uma taça, uma ponte, um átomo, um corpo, um rim, um fígado, um cérebro, tá? Na visão dos médicos holísticos, por exemplo, da medicina germânica, medicina oriental chinesa, por exemplo, tem uma vibração específica, tá? Tudo tem uma frequência natural. Nós temos, por exemplo, xamãs, né? E que fazem o diagnóstico de problemas de saúde orgânico através do toque, quando sente a vibração de um órgão. Por exemplo, na medicina chinesa, eu acho que vocês já devem ter visto, né? Médicos, né? Especializados nessa área, que fazem diagnóstico de problemas de saúde através da coloração da língua, da palidez da pele, da transpiração das mãos. Tá? Então, isso é um conhecimento milenar. Os xamãs, eles também fazem através da vibração do órgão. Então, o seu fígado, o meu fígado, ele vibra numa frequência. O meu rim, em outra. os meus pulmões em outro, e assim por diante. Eles fazem o diagnóstico e, através das curas, né, energéticas, eles estabelecem uma frequência ou adequam novamente aquela frequência para que haja, então, a cura daquele órgão. Tudo bem? Isso ainda não é comprovado cientificamente, tá certo? Isso é ainda discutível porque não é comprovado. Mas, né, se nós fizermos esse paralelo com o que nós sabemos da física, logicamente isso é possível, tá certo? Pode passar a próxima, por favor. Então, para entender vibração, frequência e ressonância, aí a gente vai ver. O que é a ressonância, então? É essa sintonia entre uma vibração de algo com a vibração de outro algo. Nessa primeira figura, um homem empurrando uma criança no balanço, né? À medida que o balanço chega próximo, ele vai impulsionar o balanço. Se ele impulsionar o balanço utilizando o ritmo próprio do balanço, esse balanço vai cada vez mais alto sem ele precisar pôr muita força, sem ele dar um empurrão muito grande. Então, se ele entrar na frequência do movimento, esse balanço, ele vai ter energia suficiente para fazer esse movimento sem necessidade de força, ok? No outro exemplo, um cantor de ópera que consegue, através das suas notas mais agudas, estourar uma taça. Acho que vocês já viram isso também, né? Por que que estoura? Por que que acontece? Porque ele atingiu uma frequência, uma vibração, na realidade, que coincidiu com a vibração da taça. Na medida em que ele atinge a vibração da taça, a taça, então, absorve essa energia gerada pela voz dele, e essa energia, ela é tão grande que ela desestrutura a matéria, e a taça se rompe. Tudo bem até aí? Tudo bem?
2: Maravilha, pode continuar.
4: Então, próximo. E aí, vocês viram o exemplo de vibração e de ressonância, certo? Agora, se a gente for fazer um paralelo com a fluidoterapia, com passe, com a imposição das mãos, com o reiki, com o jurei, como que funcionaria isso entre o doador e o receptor? Então, eu estou aqui com a melhor das intenções, me concentrei, me pacifiquei, pacifiquei a minha mente, pacifiquei o meu coração. Estou aqui intencionando que eu gostaria que aquela pessoa na minha frente obtivesse um bem-estar, uma cura. Como que isso acontece? Primeiro, eu preciso vibrar. Eu preciso entrar em sintonia. Sintonia com o quê? Com aquilo que eu quero ofertar para a pessoa. Então, se eu estiver raivosa, magoada, se eu estiver triste, eu não vou conseguir elevar minha vibração. E aí vocês podem perguntar, mas Eliane, como é que você sabe que essas vibrações elas não são boas? Gente, já foi provado. Um psiquiatra chamado Dr. Hawkins, ele conseguiu medir a vibração, né, a frequência vibratória de várias emoções. Ele fez um estudo fantástico, mais de 2.000 pessoas, né? E conseguiu, ele tem uma escala, e vocês podem pesquisar isso na internet, escala de Hawkins, onde você tem, né, emoções em vários níveis e a frequência vibratória de cada uma delas, tá? Então, quando você está triste, a sua frequência ela é mais baixa, ela desestrutura, inclusive, o seu organismo, tá? Seus pensamentos, eles ficam conturbados e você pode desenvolver, inclusive, doenças, né? Se você continuar num processo crônico, doenças físicas ou até mentais. Por quê? Porque você está desestruturando, né, toda essa sua vibração e essa sua frequência vibratória das suas estruturas, tá? Os slides não estão passando para mim. Então, o que que acontece? Na medida em que eu elevo a minha vibração, ou seja, eu utilizo de emoções e sentimentos melhores e mais elevados, e aí tem vários estudos em neurociências já publicados em revistas tipo A, tá? Em várias áreas da psicologia, da medicina, né? das práticas holísticas, por exemplo, da psicologia, então tem várias, né? Vários estudos que mostram o quê? Sentimentos como compaixão, alegria, felicidade, gratidão. Entre eles, a compaixão e a gratidão, principalmente, elevam a tua frequência vibratória. Elevando a tua frequência vibratória, você sente um bem-estar. E mais do que isso, você libera vários hormônios na sua corrente sanguínea que trazem esse bem-estar. Serotonina, né? Não é só a gratidão que ajuda, né? Por exemplo, você fazendo algumas atividades físicas ou comendo bem aquilo que você gosta, você libera, porque o intestino libera a maior parte da nossa serotonina. Mas a gratidão e a compaixão, ela eleva essa vibração e libera o hormônio, que é o conhecido hormônio do amor, que é a ocitocina, né? Que dá aquele bem-estar, né? Aquela paz interna. Então, para que a gente possa ter uma vibração elevada, a gente precisa eliciar isso em nós. Então, o doador, ele tem que ter esse padrão de pensamento, gerando uma vibração de alta frequência. Por sua vez, quem vai receber, precisa estar relaxado e também buscar entrar numa frequência semelhante para que haja o quê? A ressonância. Percebe? Se eu não tiver pacificado e aberto, eu não entro em ressonância. Então, essa energia ela vai ter mais dificuldade para chegar até mim. Tudo bem? Então, nós somos um aparelho. Nós temos a glândula pineal, vocês já devem ter estudado talvez sobre ela, né? O Dr. Décio Iandoli, que escreveu Da Alma ao Corpo Físico, né, que ele foi presidente da Associação Médica Espírita também, já fez vários estudos sobre isso, né, Dr. Sérgio Felipe de Oliveira, que tem uma tese, inclusive, que ele apresenta no mundo inteiro, inclusive, em Harvard, ele faz seminários anuais para discutir sobre a glândula pineal, né, sobre os conhecimentos que ele desenvolveu nessa área. É fantástico, é aqui de São Paulo. Ele fala isso. A glândula pineal é a nossa conexão com a transcendência, no nosso caso, para quem, né, trabalha com mediúnico, é essa conexão, né, com as outras dimensões, tá certo? Então, à medida que eu elevo a minha frequência, eu também, né, vou elevando essa frequência para ela vibrar na frequência da minha pineal, tá certo? E aí eu fico receptiva para receber essa energia. E aí como é que acontece essa transferência? Através dessa ressonância. Quando a minha mente, né, ele está com o meu campo de energia na mesma sintonia com quem está doando essa energia para mim. Ou seja, eu estou em harmonia, em coerência com a energia do doador. Tá certo? Nesse momento, a energia flui com a máxima eficiência. E aí, como é que funciona isso para o órgão que está doente? Bom, o órgão que está doente, ou, né, o problema que a pessoa traz, traz por essa destoância de vibração. Então, essa fluidoterapia, ou essa doação de energia, ela atua como um diapasão externo, aumentando essa ressonância, e força esse campo energético do paciente a voltar ao seu padrão vibratório saudável, tá certo? Eu vou fazer uma observação aqui. Esse mecanismo funciona independente de você acreditar ou não, de você ser espírita ou não ser espírita. Você pode ser espírita, evangélico, católico, budista, taoísta. Se você é ser humano, esse mecanismo vai funcionar. Agora, quando, dentro da doutrina espírita, se faz a fluidoterapia, o que se acredita, o que nós acreditamos, é que toda essa energia doada por nós, ela é intensificada, trabalhada, direcionada pelos amigos que estão na outra dimensão. Certo? Então, aí é uma crença nossa, certo? Tudo bem? Então, eu quero fazer essa distinção, né? Porque todo ser humano faz essa troca energética. Não é exclusividade. Assim como a mediunidade não é exclusividade de nenhuma crença, nenhum grupo, nenhuma religião. Todo ser humano tem, tá? Que ele acredita ou não acredite. Porém, dentro da doutrina espírita, há um estudo sobre isso, tá? E há, então, esse trabalho em conjunto com as dimensões, que provavelmente com as outras pessoas, nos outros grupos também acontece, mesmo que as pessoas talvez não estudem, não entendam, mas que está acontecendo, porque todos somos humanos, certo? Então, gostaria só de fazer essa observação. Próximo. Então, dentro dessa medicina vibracional do futuro, né, que a fluidoterapia, ela se propõe a ser essa medicina vibracional, a gente tem que pensar que o nosso corpo humano, ele atua como sistema de energia, tá? Nós temos um funcionamento orgânico que depende de energia. Essa energia é obtida através do oxigênio que nós inspiramos e ela é obtida através dos nutrientes que vêm pela alimentação também, né? As vitaminas, os elementos químicos, né? Nós somos compostos de ferro, de carbono, de hidrogênio, de selênio, né? Todos essas substâncias, elas fazem parte do nosso corpo, elas estão diluídas no nosso corpo, dentro das nossas células. Agora, para que essa energia vinda de fora, de um doador, ela possa me auxiliar fisicamente, ela tem que passar, né, por uma outra estrutura, que é o nosso campo energético. Então, nós temos aqui o nosso corpo físico, mas nós temos uma estrutura energética. Essa estrutura energética, conhecida dentro da doutrina espírita como perispírito, né, ela é o molde, o mapa do corpo físico. Então, dentro da doutrina espírita, nós acreditamos que no processo reencarnatório é o perispírito que vai, então, formatar o nosso corpo, né, para que nós vivamos uma nova experiência na encarnação, certo? Só que esse molde, que é também chamado, né, de modelo organizador biológico, né, é ele que arquiva as informações. E o corpo físico vira um mata-borrão. Certo? Eu não vou entrar muito em detalhes disso, mas antes de algo se materializar no nosso corpo, há um mapa no corpo energético. Então, a fluidoterapia ela não atua diretamente no corpo físico. Ele atua no campo energético, organizando essa vibração, organizando essa energia, e a partir dessa informação passa do corpo energético para o corpo físico, através de centros de força, que são os chakras, e através das nadis, tá? Aí você vai falar, nossa, Eliane, aí você viajou, né? Não, não viajei. Dr. Motoyama, na década de 60, na China, ele provou isso em laboratório. O sistema chakra e o sistema de nadis, tá? Porque ele pesquisou durante anos sobre acupuntura. Então, ele comprovou, sim, que nós temos um sistema energético que faz trocas, né? Que troca essa energia com o meio, tá bom? Então, nós temos essa energia vital. E o Dr. Andrade, em 2007, dentro das suas experiências, teorizou, né, o modelo organizador biológico como uma estrutura energética que organiza a nossa forma biológica. E ele se baseou também, né? Aliás, houve aí uma troca, né, de informações entre o idealizador do campo morfogenético, Dr. Rupert Sheldrake. Tá? O Dr. Sheldrake traz essa informação, né, que todos os seres vivos eles possuem um campo morfogenético que estrutura sua forma física e todas as suas características. Abaixo aqui, então, o que eu trago é alguns autores, né, que trabalham, né, com essa proposição, com essa teoria. Então, o modelo organizador biológico, o perispírito, ele funciona como mapa para as células. Se o campo energético está doente, o corpo físico vai ficar doente. Então, a fluidoterapia, ela trata o mapa, né, com a energia, para que o território, que é o corpo, se cure. Tá? Essa teoria é do Dr. Richard Gerber, médico também, americano pesquisador. Tá? Então, tudo isso que nós estamos falando é um conhecimento que não sou eu que estou trazendo, tá, gente? Nós temos aí a concepção centenária do nosso corpo, dos corpos sutis. Quem falou isso a primeira vez? Nos Upanishads, na Índia, mais de 5 mil anos. Tá? Então, essa concepção centenária do corpo foi trazida no Taragita, dos Upanishads. Depois a teosofia, né? E depois nós tivemos aí André Luiz, com Chico Xavier, né? Que falou, descreveu esses corpos sutis já na década de 40. Certo? Então, ele resgata, né? Chico Xavier com Emmanuel resgata todo esse conhecimento aqui no Brasil para nós, tá certo? Nós temos aí também o termo ectoplasma, que foi cunhado por um médico ganhador do Prêmio Nobel de Fisiologia, em 1913, Dr. Charles Richer, que já pesquisava sobre ectoplasmia. Né? Nós temos aí a doutora Bárbara Brena, né, falecida em 2018, ela era uma física, né, PhD em física, pesquisadora da NASA, que fazia pesquisas com campo de energia, que cunhou o termo bioplasma, que é o campo de energia humana. Né? Bregston e Crisley fizeram vários estudos com imposição das mãos e na cura do câncer, de vários tipos de câncer. Pérez et al. Trabalham com neuroimagem, principalmente em situações de transe, em várias culturas. Estudos clínicos de efeitos do passe, da imposição de mãos, estão distribuídos hoje muito facilmente para a gente poder estudá-los, né? E também pesquisas com estados alterados de consciência, especialmente, né, as EQMs, que são as experiências de quase morte, né, estudados pela neurociência. Então, hoje não se discute mais isso. Hoje a gente precisa só estudar. Tá? Então, não tem mais falar, olha, gente, isso não existe. Aí é opinião, não é estudo. Tá? Porque existe, já está sendo comprovado. Basta estudar. Pode passar. E aí, tem uma outra questão, né? Essa imagem que eu trouxe para vocês aqui, gente, alguns de vocês devem conhecer, Dr. Masaru Emoto. Ele já é falecido em 2014, um pesquisador japonês. Ele fez experiências com cristais de água. Tá, tá na internet também, quem quiser pesquisar. Na ciência ainda há muita discussão sobre a memória da água. Muitas discussões, né? Houve vários estudos no passado, eu não vou citar aqui, entrar em detalhe, que não é o caso, sobre a memória da água. Né? E esse conceito de que a água possui, ela é capaz de memorizar informações, é o conceito básico da homeopatia. E homeopatia é uma especialidade médica. Vocês acreditam que se a homeopatia não funcionasse, seria uma especialidade médica? Embora várias pessoas contestem, né? Porque não é possível replicar, porque você não acha a informação, a partícula dentro da quantidade de diluições e aí por diante. Bom, não vou entrar nesse mérito da discussão. Mas essas imagens mostram o quê? Dr. Massaru, ele fez o seguinte, ele pegou amostras de água limpa, mineral, vulcânica, contaminada, e colocou, né, palavras rotuladas nas garrafinhas dessas águas. Em algumas experiências, ele pediu para algumas pessoas falarem palavras, né, repetidamente para a água dentro daquelas garrafas. E aí ele congelou, né, pegou amostras dessas águas e congelou, e depois filmou com com microscópio eletrônico. E o que, que ele observou? Que as amostras de água congelada das garrafas que receberam palavras boas, positivas, estimulantes, tinham um formato muito harmônico. As moléculas se ajeitavam de um formato harmônico, pareciam mandalas. Aqui você tem, por exemplo, na primeira, Sinfonia de Mozart. Então, ele deixou a garrafa exposta durante um tempo, sendo ali expostas a sinfonia, uma delas a de Mozart. Olha que cristal lindo que formou, né? A música Imagine, do John Lennon. A palavra paz, a palavra obrigado. E embaixo, na última linha, a gente pode ver ali o desarranjo da molécula, né, das moléculas de água, quando há ofensas, há palavras de baixo calão. Do lado dela, por exemplo, músicas pesadas, né, com frequências muito desarmônicas, como é o caso de heavy metal. Então você vê que a água, ela se comportou, as moléculas de água se comportaram de formas diferentes. Bom, e o que que eu... Né? Por que que eu estou trazendo isso aqui? Porque é uma teoria do Dr. John Archibald Wheeler, né? De 1990, ele já é falecido também. Ele é um dos físicos mais proeminentes do século XX. Ele foi parceiro do Einstein. Tá? Ele cunhou, ele inclusive foi pesquisador que trouxe o termo buraco negro, buraco de minhoca. Tá? E ele cunhou um termo chamado it from bit. E a teoria do universo participativo. O que quer dizer isso? Ele diz o seguinte, que todos os itens do mundo físico, que ele chamou de it, têm a sua base numa fonte imaterial, que ele chamou de informação, que é o bit. Vou repetir. Todos os itens, tudo que acontece no mundo físico, tem a sua base numa fonte imaterial, que ele chamou de informação. Qual seria essa aplicação desse conceito na fluiterapia? A fluiterapia não é apenas uma massa de luz, não é uma energia ao léu. Ela é um pacote de dados que o doador emite com uma instrução, com uma informação que vai reorganizar a matéria. A energia é só o veículo, a informação é o conteúdo. E essa é a chave. Que informação que eu estou mandando, que eu estou intencionando com o meu pensamento, estou usinando com o meu sentimento. Então, não adianta eu só colocar as mãos e pensar, ah, eu quero que você melhore. Você vai ficar boa, você vai ficar bom. Eu tenho que usinar energia. Como é que eu usino energia? Elevando a minha frequência. Então, eu tenho que ter um pensamento elevado e a emoção, eu tenho que gerar essa emoção. E à medida que eu tenho a coerência, coração, cérebro, eu aumento o meu campo eletromagnético. E essa informação vai chegar na outra e vai organizar a informação daquela matéria que está desorganizada. Tá? Então, hoje, energia organizar a informação daquela matéria que está desorganizada.

por conta disso, gente. Olha esses autores, a base da teoria deles é a associação com a fleuterapia. John Wheeler, então, trouxe esse conceito de From Bridge. O que que ele quer dizer? A matéria é informação. O universo é participativo. Se tudo é energia, e se a energia é informação, eu estou trocando informação o tempo inteiro com tudo e com todos, mesmo que eu não queira, mesmo que eu não esteja atento para isso. Então, a realidade não é pré-definida. Ela se faz agora, aqui e agora. O amanhã não é pré-definido. Há tendências, mas não é pré-definido. Eu estou fazendo isso agora, nesse momento, tá? Na medida em que eu estou trocando informação comigo mesma e com o meio que me cerca. Erwin Laszlo, filósofo, pesquisador, ele traz também a teoria do campo informacional. O universo retém memória em nível subatômico. Bruce Lipton, biólogo molecular, traz a informação dos receptores energéticos e da epigenética. A célula, cada célula do nosso corpo, dos trilhões de células que nós temos, cada uma delas é um universo em si. Ela lê a informação da energia antes de ser ativada pelas vias bioquímicas. A energia já movimenta a célula antes das energias bioquímicas, tá? A spintrônica, né, que estuda o spin do elétron, o movimento do elétron. O elétron, gente, ele é considerado como um dispositivo, um chip eletrônico, como um chip. Cada elétron, ele é capaz de armazenar dados. É por isso que ele é chamado de chip quântico, tá? Então, cada vez que nós aprendemos algo, fazemos algo, temos uma atitude, os nossos elétrons captam essa informação e trabalham no nosso corpo de acordo com essa informação. Por isso que a vibração de pensamento e sentimento é tão importante para manter o nosso estado de saúde. Fritz Albert Popp, o que ele estuda? A emissão de biofótons. Nós emitimos luz, nós somos luz. A transmissão celular, ela é feita através também de biofótons, tá? E essa emissão de um fóton por um elétron é um processo de transferência de informação. Pode passar. Então, não vou entrar em detalhes aqui, mas vou pedir para vocês pesquisarem o experimento da dupla fenda e entrelaçamento quântico. Para quê? Para justificar, para explicar a fluidoterapia online. Nós temos ainda uma resistência muito grande para se fazer reunião mediúnica e até fluidoterapia online. As pessoas, né, estão acostumadas a fazer interação, né, física ali, frente a frente, interagindo o seu campo pessoal com o campo pessoal da pessoa, né, que está recebendo o atendimento. Mas, se nós pensarmos em tudo isso que eu já comentei, e sobre essas duas experiências aqui, que a física quântica, né, trouxe para nós, essa resistência cai por terra. Por quê? Com o experimento da dupla fenda, se mostrou que o elétron, ele se comporta como uma onda de possibilidade e como uma partícula de matéria. Como ele vai, quando ele vai se comportar como uma onda ou como uma partícula, vai depender de quem está observando. Então, na fluidoterapia, o doador é o observador, é ele que está colapsando a onda, é ele que está intencionando. Então, ele está pegando aquela onda de probabilidade, colapsando essa onda, e pela vontade, que é o sentimento, ele emite essa energia em forma de onda para que ela se torne uma partícula e seja absorvida pelo campo energético do receptor. Não depende de estar presente ou não. Aliás, a pessoa nem precisa estar online.

O outro experimento é entrelaçamento quântico, tá? Que Einstein chamou de ação fantasmagórica à distância. Que é isso? Dois fótons, ou dois elétrons, duas partículas que estiveram conectadas durante um tempo, né? Quando separadas por uma distância qualquer, reagem da mesma forma instantaneamente quando estimuladas. Esse foi o experimento que foi feito no acelerador, no laboratório da Suíça, entre a Suíça e a Áustria, se não me engano, onde eles separaram duas partículas dentro de um laboratório. Uma num laboratório, a outra no outro laboratório, no outro país. E no momento que eles estimularam uma partícula, a outra imediatamente fez o mesmo movimento. Vocês sabem que as partículas, os elétrons, eles têm um movimento que é chamado de spin, que é uma rotação. Então, na medida em que ele foi estimulado para uma rotação de um lado, o outro imediatamente respondeu da mesma forma. Não houve lapso de tempo, foi instantâneo. Tá? Isso predispõe, né, esse comportamento nos leva a crer que há também na conexão espiritual o mesmo comportamento. Por que eu digo nos leva a crer? Porque ainda não temos como comprovar isso cientificamente, dentro da metodologia científica que conhecemos, né? Dentro dos equipamentos disponíveis que nós temos. Mas, do pressuposto que todo o nosso corpo é composto de moléculas, que as moléculas são compostos de átomos. E se cada átomo no universo se comporta desse jeito, a lógica nos diz que os nossos átomos se comportam desse jeito. E se os nossos átomos se comportam desse jeito, o resultado é esse, certo? Então, se não há distância que nos separe, nós podemos fazer a fluidoterapia online. Nós podemos fazer a fluidoterapia e os encontros mediúnicos.

0: 23 horas e 29 minutos.
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0: 23 horas e 30 minutos.

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1: Olá, prezados amigos, internautas, da Web Rádio Portal da Luz, de Dourados, Mato Grosso do Sul. Estamos iniciando mais um momento de vibração cósmica para o planeta. Pedimos a todos vocês que estão aí do outro lado, que coloquem a sua água para ser fluidificada. Vamos então dar início com a prece de João Cabete, cantada por Cláudia Euclides.

queridos ouvintes da Rádio Portal da Luz, que Jesus possa estar conosco neste momento tão nosso. E eu convido você para estarmos juntos nestes breves momentos com Jesus, que a sua paz, o seu bálsamo possa adentrar nos nossos corações, acalmar os nossos dias. Sabemos da grandiosidade do amor de Cristo por cada um de nós, que Ele sempre nos acompanhou nestes momentos em que estamos atravessando, e certos da sua proteção, que os nossos corações se é grato por nos proteger até aqui. Neste momento, convido a você a fechar os olhos e pedir a Jesus que nos emita as suas energias amorosas e que essas energias sejam bálsamos, sejam medicamentos, seja paz. Que a nossa imunidade seja aumentada cada vez mais e que possamos ser fortalecidos. Neste momento, eu convido a você a acalmar os corações, fechar os olhos e vamos ser receptivos às energias crísticas através dos mentores espirituais, que eles possam nos aplicar um passe neste momento em nós, nos nossos familiares, em todos vocês que neste momento nos ouve. Vamos fechar os nossos olhos e sentir as vibrações crísticas adentrando o nosso corpo físico, acalmando o nosso espírito.

Pai nosso que estais nos céus, santificado seja o vosso nome. Venha a nós o vosso reino, seja feita a sua vontade, assim na terra como nos céus. O pão nosso de cada dia nos dai hoje. Perdoai nossas ofensas, assim como nós perdoamos a quem nos tem ofendido. E não nos deixe, Pai, cair em tentação. Livra-nos de todo mal, que assim seja. Que esta água que aí está possa ser fluidificada e que ela sirva de remédio para os nossos dias, para todas as pessoas que irão tomar, acalmando os nossos corações, aumentando a nossa imunidade física. Que Jesus possa permanecer nos nossos lares. A prece para o planeta Terra será proferida pela nossa irmã Isaura Hart, do Rio de Janeiro.

0: Deus, Pai de amor e bondade, Jesus, nosso maior modelo, juntos aqui estamos com o grande desejo de agradecer e pedir as bênçãos para as nossas vidas. Que possamos ser cartas vivas do Evangelho de amor que o Filho unigênito do Pai veio trazer à Terra. Que o olhar de bondade do Cristo de Deus alcance todos os sofredores da Terra e do nosso Brasil. Que o homem possa se aquietar e se entregar ao amor pelo próximo, ao aprendizado e, acima de tudo, à prática do bem. Que a Tua paz, Senhor Jesus, esteja conosco, agora e para todo o sempre. Que assim seja. Graças a Deus.
1: Que assim seja. Queridos ouvintes, gostaria de agradecer a presença de cada um de vocês que esteve conosco nestes momentos. E vamos continuar com a segunda parte do nosso programa. Fiquem na paz, fiquem na luz. Amanhã estaremos novamente juntos neste mesmo horário.
2: Vamos então dando continuidade com o momento de psicografia do nosso querido Francisco Cândido Xavier, o Espírito Emmanuel, com o título Sublime Convite.
3: Sublime Convite. A palavra do Senhor é sempre luz direta. A partir do momento em que fala incisivo, o doente inicia uma nova jornada. Os músculos paralíticos vibram fortes de novo. O tônus orgânico circula mais ativo. O equilíbrio ressurge no cosmos celular. A prisão em forma de leito liberta o prisioneiro. E múltiplas consequências são criadas no processo sublime, quais sejam a responsabilidade maior para o irmão socorrido, estudo e meditação nos circunstantes admirados, reafirmação categórica das potencialidades sublimes do amor de nosso Divino Mestre, através do trabalho messiânico de libertação das consciências humanas que impôs generosamente a si mesmo. Em seguida, mais uma crônica a ajustar-se aos ensinamentos narrados pelos evangelistas, expressando até hoje lição palpitante na escola da humanidade. Ensoerguendo o enfermo desditoso do leito da aprovação, convoca-nos Jesus a levantar-nos todos do ninho de imperfeições em que nos comprazemos de coração cansado e mente corrompida. Se egoísmo e orgulho, inveja e ciúme, cobiça e vaidade ainda nos prendem o coração ao catre do infortúnio, ouçamos o convite do Senhor amorável. Levanta-te, toma o teu leito e anda. E erguendo-nos pela fé, saberemos sofrer a consequência ainda amarga de nossa própria sombra, caminhando por fim ao encontro da luz.
2: Vamos então dando continuidade, agradecendo a presença de todos vocês que estão conosco, vibrando para o planeta. Ave Maria Espírita, com Eri Lopes e João Lúcio.

0: zero hora e 23 minutos.
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Olá, amigos! Eu sou Yasmin Madeira e convido vocês para um encontro com Jesus. 5 minutos de meditação e prece para o cultivo da paz, da harmonia e da saúde em nossas vidas. Eu convido você agora, minha irmã, meu irmão, a inspirar fundo, solte o corpo, relaxe. Neste momento, sinta-se como se estivesse num jardim, pleno de flores perfumadas. Sinta o aroma que envolve o ar. Você pode até mesmo recostar seu corpo sobre a relva macia. E assim, sentindo aquele aroma do verde, sentindo as suas costas sobre a relva, você pode perceber uma energia saudável que brota do planeta. Essa energia penetra pelos seus poros, reavivando a sua paz, reavivando a sua vitalidade. Você percebe que há uma conexão profunda entre você e o planeta Terra. O seu corpo faz parte deste planeta. É a sua roupa espacial que permite que você usufrua das experiências que o planeta Terra tem a oferecer a você. Inspire fundo e vá permitindo que essa energia tome conta

e neste momento deixe brotar no seu sentimento a compaixão pelos irmãos em humanidade. Expanda essa energia, irradie, permita-se ser um canal dessa energia para todos os irmãos que sofrem, para todos os irmãos que sentem dor. Permita que todos os irmãos em humanidade usufruam dessa paz e da vitalidade que a Terra traz a você e você deseja neste momento compartilhar com todos os irmãos em humanidade. É seguro. Na matemática da vida, nós temos o que damos. Você está expandindo o amor, está expandindo essa paz, expandindo essa energia para toda a humanidade, para todos os irmãos doentes que sentem dor, que neste momento eles recebam essas flores de amor. Jesus, nós te rogamos que possamos ser úteis a todos os irmãos que estão sofrendo, sentindo dores, que eles recebam este amor, esta energia que brota da terra e passa por nós, que possa essa energia acalmar todo o sofrimento. Muito obrigada, Senhor. Sê conosco, agora e sempre. Inspire fundo e, ao expirar, retorne ao seu corpo físico com a sua consciência desperta e perceba o que esta meditação trouxe de energia, de paz e de compaixão a todos os níveis do seu ser. Cuide-se bem e seja feliz.

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Olá, amigo. Olá, amiga. Que a paz de Jesus se faça presente em nossos corações. É uma grande alegria nos encontrarmos mais uma vez no início de um dia tão abençoado que Deus nos ofertou. Possamos aproveitar todas as oportunidades de sermos melhores. Nós agradecemos a companhia de todos, as vibrações, as energias. E para você que ainda não é inscrito no nosso canal Recanto de Paz, aproveite. E abaixo do vídeo, na descrição, você encontra o endereço, né? Arroba Recanto de Paz Espírita e no YouTube, tá? 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Então, dito isso, meus amigos, vamos então iniciar mais uma meditação, uma reflexão do dia de hoje, do livro Paz e Renovação, de psicografia de Chico Xavier, por espíritos diversos. E nós estamos no capítulo 35, que vai dizendo assim, o título, Mais Vale. E o espírito é o Emmanuel. Então, vamos lá. Ele nos diz assim, mais vale sofrer que gerar o sofrimento. De vez que todos quantos padecem, arremessados à vala da provação, pela crueldade dos outros, encontram em si mesmos os necessários recursos de reconforto e de reajuste, ao mesmo tempo que os empreiteiros do mal suportarão as lesões mentais que impõem a si mesmos nos conflitos da consciência. Mas vale arrastar os constrangimentos do escárnio que se nos atire em rosto que zurze contra o próximo, os látegos da ironia, porque as vítimas da injúria facilmente se apoiam na fé com que renovam as próprias forças, ao passo que os promotores do sarcasmo transportarão consigo o fel e o vinagre com que acidulam os sentimentos alheios. Mais vale ser enganado que enganar. No trato da vida, porquanto todas as pessoas enganadas denotam alma simples e sincera, compreendendo-se que os enganadores andarão embrulhados na sombra a que se empenham toda vez que procuram enevoar a estrada dos semelhantes. Mais vale ser criticado em serviço que criticar, de vez que os perseguidos por zombaria ou maledicência, no trabalho respeitável a que se afeiçoam, estão produzindo bem que são capazes de realizar, entendendo-se que os censores ficam naturalmente na obrigação de fazer mais e melhor do que aqueles aos quais intentam levianamente reprovar. Em matéria de decepções e desilusões, sempre que te vejas à frente daqueles que te ludibriam a confiança, lembra-te de Jesus e ora por eles. Porque, enquanto os que choram lavam os olhos espirituais para a descoberta de novas trilhas de progresso e renovação,
no campo da vida, os que fazem as lágrimas carregarão as correntes invisíveis da culpa. Não se sabe até quando. Emmanuel. Então, essa mensagem, né, bem forte, né? Mas ela vai nos dando um encorajamento, porque muitas vezes nós nos pegamos em situações que ficamos ali tristes, às vezes revoltados, porque estamos sofrendo algum tipo de constrangimento, de sofrimento, de crítica, né? E Emmanuel vem dizendo aqui para nós, né, que vale mais, né, sofrer que gerar o sofrimento, né? Porque aquele que gera o sofrimento, ele vai sentir na pele isso lá na frente, todos os conflitos que vão ser cobrados em suas consciências, né? Ele ainda diz assim, que eles suportarão as lesões mentais que impõem a si mesmos. Então, é forte, né, isso, essa informação, né, que Emmanuel nos traz. Então, nós precisamos prestar muita atenção, porque naqueles momentos que, às vezes, nos encontramos em reclamação, em tristeza, né, com a cabeça ali meio para baixo, meio cabisbaixos, né, e tristes porque alguém nos injuria, alguém nos critica, alguém nos causa algum sofrimento, nós precisamos lembrar que é muito pior para aquele que está causando tudo isso, né? Então, que mais vale, né, você ser o enganado do que vir a enganar alguém. Porque tudo isso tem consequência, meus amigos. Então, às vezes, né, as pessoas acham que nós somos bobos porque não revidamos, porque ficamos ali quietos, né, porque nós vamos levando o tempo inteiro, né, palavras difíceis, às vezes temos dias difíceis que não conseguimos, às vezes, lidar com esses conflitos, mas que nós vamos ali, né, cada vez mais, diante daqueles agressores verbais, né, muitos nos agridem, ou às vezes nós mesmos, sem querer, podemos também, né, criticar ou agredir o outro, não é somente o outro, mas sabendo que tudo isso aqui, né, pode acontecer com aquele que gera o mal, né? Então, Emmanuel vem nos esclarecendo nesse sentido, né? Ele vai dizendo que todos os enganadores andarão embrulhados na sombra, e a que se empenham toda vez que procuram ali, né, prejudicar os semelhantes. Então, ele usa umas palavras aqui que nos chamam muita atenção. Então, né, os enganadores andarão embrulhados na sombra. Então, ou seja, vai ficar ali preso, amarrado naquela situação, né? Então, Emmanuel vai nos trazendo essas informações com muita propriedade, né? Nós ficamos felizes de ter a oportunidade da reflexão e do estudo, né, em cima dessa mensagem. Então, ele vai dizendo que mais vale, né? Então, ele também diz que mais vale sermos criticados, né, do que aquele que aponta a crítica, que critica o outro, né? Porque quando nós estamos sendo criticados, nós estamos produzindo o bem que somos capazes de realizar, enquanto que aqueles
que criticam, eles, né, estão ali no papel de censores, de apontando ali o erro do outro, né? Mas ele não consegue, ele não tem capacidade de realizar o que o outro está fazendo. Então, Emmanuel vai dizendo que esse que critica, ele tem obrigação de fazer mais e melhor do que aquele que ele está criticando, né? E o que a gente vê no nosso dia a dia, meus amigos, infelizmente não é isso, né? As pessoas criticam as ações dos outros, o trabalho do outro, mas não fazem melhor de jeito nenhum. Às vezes nem realizam nenhum tipo de tarefa, mas é aquela história, né? É o engenheiro de obra pronta, né? O outro está produzindo, pode às vezes estar equivocado em algum aspecto, mas está caminhando, está produzindo, enquanto que o outro está só no apontamento, na crítica, né? E não está produzindo nada, né? Só reprovando a atitude do outro, né? Então, Emmanuel nos diz também a questão das decepções, das desilusões, né? Que aparecem em nossas vidas, na nossa frente, né? Então, que vai nos tirando aí a confiança, a fé, né? Mas que nós precisamos nos lembrarmos de Jesus e orar por eles, orar por todos aqueles que nos perseguem. Não foi assim que Jesus nos ensinou, não é assim que Jesus nos ensina, sempre que a gente precisa perdoar o outro, se colocar no lugar do outro. E aqui Emmanuel diz que nós precisamos orar pelos outros, por esses que estão equivocados, que ainda só apontam o defeito do outro, mas não conseguem fazer nada de bom ao próximo, nem a si mesmos, né? Porque estão perdendo tempo em enganar o outro, em criticar o outro, né? Em ludibriar, em fazer sofrer, ao invés de fazer a sua parte, né? Que é trabalhar para um mundo melhor, para a construção da sua paz, né? E não está perdendo seu tempo precioso. E Emmanuel diz aqui, né, finalizando o parágrafo, muito interessante, ele diz assim: enquanto, né, os que choram lavam os olhos espirituais para descobertas de novas trilhas de progresso e renovação no campo da vida, né, que são aqueles que estão ali sofrendo alguma injúria, ou alguma decepção, né? Então os olhos espirituais estão sendo lavados. Olha que coisa interessante, né? A colocação do Emmanuel. E ele continua e dizendo, né, que aquele que está ali lavando os olhos, que está sofrendo todas essas decepções, né? Ele está no progresso, no caminho do progresso, da renovação. Enquanto que aqueles que fazem as lágrimas, né, ou seja, aqueles que estão ali preocupados em prejudicar o próximo, né, eles carregarão as correntes invisíveis da culpa. Não se sabe até quando, né? Ou seja, vai demorar o tempo do despertar do outro. Nós precisamos entender que cada um de nós está num grau de evolução, de despertamento, de aprimoramento moral, de crescimento espiritual. Então, uns sofrem mais, outros estão ali ainda nesse momento que não conseguem enxergar. Então, estão sempre criticando o trabalho do outro e não conseguem ainda dar um passo à frente, no entendimento de que ele precisa caminhar para a sua evolução,
fazendo a sua parte no seu crescimento pessoal, espiritual e moral, né? Então, a gente precisa ter esse cuidado, né? Então, para aqueles que se sentem injuriados, tristes, né? Perseguidos, em sofrimento, nos lembremos de Emmanuel, né? Dizendo que nós, né? Estamos lavando as lágrimas, né, espirituais e que logo, logo acharemos o caminho do progresso e da renovação. Muito boa essa página, né, meus amigos? Então, que possamos ter um dia abençoado, que Jesus, os bons espíritos, o nosso anjo guardião, possa nos fortalecer o ânimo, a coragem, para lutarmos sempre e vencermos todos os desafios diários. Então, meus amigos, que Jesus possa estar dentro do teu lar, assim como possa estar dentro do teu coração. Que assim possa ser.

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1: Meia-noite e 52 minutos.

0: 0:59.
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0: Boa noite a todos.
1: Boa noite.
0: Hoje, 3 de dezembro de 2019, nós estamos reunidos para estudarmos a obra Livro dos Médiuns. E hoje nós vamos estudar o item 47, intitulado Sistema Otimista. Nós estamos literalmente no capítulo 4, intitulado Sistemas. Hoje nós vamos estudar o item 47 e vamos iniciar fazendo a nossa prece de abertura. Vamos orar? Querido amigo, mestre, amor de nossa vida, nosso Senhor Jesus, queridos amigos espirituais que aqui estão, que nos conduzem no trabalho de Livro dos Médiuns. Sempre o nosso primeiro sentimento e o nosso primeiro pensamento é de gratidão. Gratidão por encontrar essa doutrina em nossa vida, doutrina que nos consola, doutrina que nos faz compreender que com Cristo suave é o jugo, leve é o fardo. Doutrina que nos faz modificar os nossos valores. Doutrina que nos faz compreender a transitoriedade da vida. E doutrina que nos ensina a respeitar a vida como uma oportunidade de crescimento e de burilamento. Estamos hoje, divino amigo, estudando mais uma vez o Livro dos Médiuns, compreendendo a devoção, o discernimento, a lucidez do professor Denizar em nos deixar lições claras e lógicas para estudarmos e podermos, mediante o estudo, termos um contato com o mundo espiritual. Graça te damos, Senhor, e agradecemos a todos os amigos espirituais que aqui estão conduzindo mais uma vez o nosso trabalho. Muito obrigada, Senhor. Então vamos lá, sistemas otimistas, sistema otimista. Ao lado dos que só veem nesses fenômenos a ação dos demônios, foi o que nós estudamos a semana passada, o sistema do demônio, né? Que tudo, todas as comunicações seriam dos demônios. Mas, olha, os espíritos maus, os espíritos perversos, poderão se comunicar? Poderão. Mas fazer uma redundância que todos são demônios, aí realmente não dá. Então ele diz assim, ao lado, e apesar de que o Kardec viu algo bom, porque na concepção dele, acreditar que um demônio poderia se comunicar era melhor do que aquela ideia que é apenas uma projeção da própria personalidade. Então já demonstrava uma luz no final do túnel, mostrando que os espíritos poderiam se comunicar. Então isso para ele, ele viu algo bom, excelente pedagogo. Ao lado dos que só veem nesses fenômenos a ação dos demônios, existem outros que só viram a manifestação dos espíritos bons. Os dois são prejudicial? São. Diz o nosso João Evangelista, verificai primeiro se os espíritos são de Deus. Então, da mesma forma que acreditar que todos são demônios é pernicioso, também é muito mais pernicioso acreditar que todos os espíritos que se comunicam são bons. Porque eu acreditar que são demônios, eu já fico em guarda. Mas eu acreditar que todos os espíritos que se comunicam são bons, eu vou ter tudo o que eles vierem a falar como verdade. Aí o estrago vai ser muito maior. Presumem que a alma, por se achar liberta da matéria, deve possuir a soberana ciência e a soberana sabedoria, já que não dispõe mais de nenhum véu a lhe encobrir as coisas. Então é aquela crença, morreu, virou anjo. Às vezes o cidadão foi uma criatura extremamente desagradável, morreu, ah, tadinho, que Deus o tenha. Não, mas ele foi um homem bom, foi nada, foi péssimo. E vai desencarnar, vai continuar sendo péssimo. A mesma coisa a gente tem que entender, o fato da pessoa de ser, estar na condição de espírito, isso não dá a ele crédito para ele saber tudo, ele não sabe. Sair do corpo é simplesmente deixar o corpo, o ser que era, ele vai continuar sendo. Eu tendo essa informação, nós temos essa informação, por que quando ouvimos espíritos, seja em trabalhos mediúnicos, em reunião mediúnica, seja uma avaliação quando somos convidados a participar, e nós saímos de lá maravilhada, acreditando em tudo. Ah, Conceição, mas foi feito dentro de uma instituição espírita. Daí, você acha o quê? Que tem aqui um muro e alguém dizendo, só entra tu não entra, só entra tu. Todos podem adentrar na casa de Jesus, encarnados e desencarnados. Do jeito que existem pessoas desencarnadas, perversas, dentro da instituição, também tem pessoas encarnadas dentro da instituição, perversas. Então não há diferença. Entra e entra sim. O máximo que pode acontecer é que a gente dá uma disfarçada, com um olhar manso e um sorriso. Mas que na vida íntima são pessoas extremamente perversas. Então não muda. Então nós temos que tirar essa ideia absurda de acreditar em tudo o que espírito diz, encarnado e desencarnado. A confiança cega nessa superioridade absoluta dos seres do mundo invisível tem sido, diz Kardec, para muitas pessoas a causa de não poucas decepções. De não poucas, muitas decepções. Essa confiança cega. O Espírito disse, sim, a primeira coisa que eu tenho que ver é se essa fala dele é pessoal. Se é uma opinião pessoal, já não tem tanto valor. É uma opinião pessoal. Esses aprenderão, no futuro, à própria custa, a desconfiar de certos espíritos e a não confiar em certos homens. Kardec ainda dá uma chamada. Porque, gente, caridade não é abestalhamento. Diz o nosso Senhor, só loucos caem em armadilhas para loucos. Então, não é que eu vou ser uma pessoa, contigo eu falo, contigo eu não falo, contigo não, nós vamos falar com todos. Eu só tenho que saber é aonde eu estou pisando. Porque com a Fátima, eu posso me abrir. Com a Lígia, já não. Só dando um exemplo, tá, Lígia? Com a Lígia, não. Mas para isso, eu tenho que saber aonde eu estou pisando. Porque se eu for me isolar, eu vou ficar sozinha. Eu posso conversar com todos. E eu tenho que entender. Como é que eu vou saber? Presta atenção. É nos pequenos atos que a gente se apresenta. E nós temos que aprender a lidar com as diferenças. E se proteger. E se proteger. É nosso dever. Sabendo com quem eu estou lidando, aonde eu estou pisando, eu tenho por dever me proteger. Então, o Kardec dá essa chamada. Para não acredite cegamente em ninguém. Às vezes uma pessoa chega encarnada, conta uma história para a gente não tem o cuidado de verificar a veracidade da fofoca, do disse-me-disse, da coisa. E a gente passa a ter aquilo como verdade. Reunião mediúnica, a mesma coisa, a gente não tem bom senso e não vai ver a veracidade da informação. E passa a ter aquilo como verdade. E a gente se perde. Pessoa chega, fala uma coisa e a gente acredita piamente naquilo. Então, o sistema 47 fala do sistema otimista, que é tão prejudicial ou mais do que o sistema dos demônios. Sistema do demônio, tudo é demônio. Sistema otimista, todos os espíritos que trazem lições são maravilhosos, são a verdade. Temos muito isso na casa espírita. Não, não, mas eu ouvi na reunião mediúnica, o espírito falou isso, eu digo, tá errado, ele e tu. Isso não é espiritismo. Não é assim que a coisa funciona. Mas nós estamos nos fanatizando, se eu posso usar essa palavra. Fanáticos mesmo. Então, para mim, é um fanatismo quando a gente não usa o bom senso. Me recordo de um amigo nosso que fez uma pergunta ao Espírito, e o Espírito respondeu a ele: o que tu queres saber está nas obras básicas, vai estudar. Eu gosto é assim. Mas se fosse um espírito pseudo-sábio, daria a resposta da forma dele. Vamos para o 48? Sistema uniespírita ou monoespírita. Tem uma coisa assim única, um aí. Vamos ver o que, que o nosso professor vai nos apresentar. Uma variedade do sistema otimista. Qual é o sistema otimista? Tudo é o quê? Tudo é verdade. Tudo é espírito superior, tá bom? Então, esse aqui, o sistema uniespírita ou monoespírita, é uma variedade do sistema otimista. Então, já não é boa coisa. Consiste na crença de que um único espírito se comunica com os homens, sendo esse espírito o Cristo. Nós temos algumas religiões que os espíritos, por exemplo, tenho duas irmãs que são pastoras. Você vê que o povo lá em casa é meio enrolado com religião, né? Tenho duas irmãs. E uma é médium ostensiva. E ela tem um transe, assim, ela olha para a pessoa, imagina a pastora fazendo isso, né? E ela faz um trabalho belíssimo na instituição dela. E ela olha para a pessoa quando ela vai visitar, ela faz diálogo fraterno, a Josi. E ela olha para a pessoa, ela tem uma coisa assim, Deus manda te falar. O pessoal já regala os olhos assim. Ela nunca falou assim comigo. Deus manda te falar. Aconteceu isso na sua vida. Ele aumentou a voz, acho legal, né? Mas tudo poderá mudar se você fazer isso. A pessoa já caiu ali mesmo, que falou do passado, disse, né? Que é o que acontece às vezes com a gente. Então, no caso dela, é o Espírito Santo que fala. Então, para todos, muitos religiosos protestantes que já estão realizando esse fenômeno, que o que eu acho legal não é o nome pouco importa, mas já é essa aproximação com a espiritualidade, que é o que o professor Allan Kardec diz. O espiritismo não é a religião, não será a religião do futuro, mas será o futuro de todas as religiões. Em todas as religiões nós teremos espiritismo. Daqui a alguns séculos, reencarnação vai ser um tema banal. Não vai mais se discutir isso. O óbvio vai estar. Comunicabilidade dos espíritos, isso vai ser comum. Só que para eles não são guias espirituais. É o Espírito Santo. Então eles acreditam que é sempre um espírito. Nesse grupo aqui, o sistema uniespírita ou monoespírita, eles acreditavam que essas comunicações eram sempre quem? O Cristo. Que é o protetor da terra. Diante das comunicações da mais baixa trivialidade, que aqui entra o bom senso, né? De revoltante grosseria, cheias de malevolência e de maldade, haveria profanação e impiedade em supor-se que pudesse emanar do espírito do bem por excelência. Ainda se poderia admitir a ilusão se os que assim creem só tivessem recebido comunicações inatacáveis, né? Isso eu até conseguiria conceber. Por exemplo, dentro desse grupo, né, dos protestantes, dos nossos irmãos, ele diz, ou é o Espírito Santo ou é o demônio que se comunica. A maioria deles, porém, nesse caso aqui não, ele não tem. Todos para ele é comunicação de quem? Do Cristo. Por isso que ele colocou uniespírita. A maioria deles, porém, confessa ter recebido algumas muito ruins, explicando tratar-se de uma prova a que o espírito bom os submete ao lhe ditar coisas absurdas. Olha como é que eles justificaram. Não, na verdade, é o Cristo que está se comunicando, mas ele está fazendo um teste com a gente. Por que que a gente estuda o sistema? Para a gente entender que inversão sempre existiu. Só que nós temos que ter bom senso e lógica para olhar a invenção e ver o quão ridículo é. E isso não parou. Ainda continuamos inventando sistemas dentro das instituições espíritas. E todos estamos aceitando porque nos falta bom senso. Sistema, para aplicar o passo. Tem que ser assim, tem que ser assim, tem que ser assim, tem que ser assim. Para fazer o trabalho mediúnico, aí o povo diz, tem que acender a luz assim, tem que fazer assim, tem que fazer assim, tem que, porque senão não vai dar certo. E ainda não entendemos que, em verdade, o que consegue fluir um trabalho espírita é a condição moral dos trabalhadores. Interna, não externa. Tu pode criar mil sistemas, milhões de diretrizes. Se nós não tivermos pessoas moralizadas e se esforçando para se tornar um ser humano melhor, o trabalho nunca sairá bom o suficiente. Então não são as regras externas ou o sistema, mas a condição moral. Você pode, hoje é dia de passe, eu vou ficar sem comer carne, eu vou isso, eu vou aquilo. No dia do passe, mas até ontem o cão estava colado. Vai resolver? Não vai, porque eu sinto falar, o cão não descola, ele só se finge. Vou continuar sendo um péssimo instrumento para o trabalho. Difere daquele ser humano que está se trabalhando diariamente para se tornar um campo limpo, um instrumento adequado e afinado para os espíritos superiores trabalharem. Então não são as regras ou os sistemas, mas o instrumento afinado. Ontem no livro Consolador, a pergunta sobre aquelas pessoas que se arvoram ao trabalho mediúnico sem estudo. E ele mais uma vez, o Emmanuel, bate de frente. As casas espíritas deverão fundar trabalhos de mediunidade. Ele diz, a casa espírita tem que fundar estudo para ajudar os seres humanos a se moralizarem. Esse é o nosso maior trabalho. Vocês já se perguntaram por que vocês estão estudando o Livro dos Médiuns? O que é que ele falou? Todos os somos em um grau qualquer, para ser um bom médium, né? Porque eu tenho que fazer essa pergunta, até porque o bom de estudar o Livro dos Médiuns é que nos tira da ilusão do misticismo. Para não ser joguete de espíritos brincalhões. E lúcido, sabe? Eu acho bom de estudar mediunidade é que a gente se torna lúcida. A gente deixa de ser fanática e mística. Há um misticismo, sabe? A coisa muito... O povo viaja muito na maionese. E eu digo, mediunidade não é isso. Isso é piti. Não é. A gente estuda, a gente sabe o que está falando. É piti. Então, se eu não estudo, eu acabo sendo conduzido por espíritos piti, encarnados e desencarnados. A maioria deles, porém, confessa ter recebido algumas muito ruins, explicando tratar-se de uma prova a que o espírito bom submete ao lhe ditar coisas absurdas. Imagina um Cristo fazendo isso. Assim, enquanto uns atribuem todas as comunicações ao diabo, que pode dizer coisas excelentes para tentar, ele diz, não, ele falou do amor, porque o diabo se veste, se disfarça, né? Outros pensam que só Jesus se manifesta e que pode dizer coisas abomináveis para experimentar os homens. Entre estas duas opiniões tão opostas, quem decidirá? Porque, gente, é assim, o espírito bom, ele não vai se tornar um pseudo-sábio para te testar. Porque já tem espírito pseudo-sábio para fazer esse trabalho. Então eles não precisam descer, já tem quem está para fazer o trabalho. Porque a misericórdia divina, ela utiliza inclusive o mal para educar o bem. Por isso é que nós estamos no planeta de provas e expiações. Se eu preciso passar por provas, se eu preciso passar por expiações, eu tenho que aprender, eu necessito conviver com pessoas adoecidas, como eu também sou adoecida. Então, eu sou um buril para a Fátima é um buril para mim. Porque eu também estou num planeta de provas e expiações, logo, não sou um espírito perfeito. Entendeu? Então eu também carrego minhas mazelas, a Lígia carrega as mazelas dela. Junto nós vamos nos burilando. Entre estas duas opiniões tão opostas, quem decidirá? O bom senso e a experiência. Dizemos, diz Kardec, a experiência. Porque é impossível que os que professam ideias, porque é impossível que os que professam ideias tão exclusivas

que toma todas as formas. Imagino assim a tolerância, a paciência de Allan Kardec para conversar com cada criatura, sabe? E ele indagava, tudo bem, mas o que você me fala quando um espírito se apresenta com a forma? Não, o diabo toma todas as formas. E se é o grupo do Cristo, o Cristo toma todas as formas. Mas não nos dizem por que razão os outros espíritos não podem comunicar-se. E com que objetivo o espírito de verdade viria nos enganar, apresentando-se sob falsas aparências? O que ele está falando do espírito de verdade, está falando de quem? É. Porque, gente, é interessante, dentro do movimento espírita, tem um povo perturbadinho que fica discutindo, não, o espírito de verdade não é Jesus. Eu digo, não leu Obras Póstumas, não leu o Livro dos Médiuns e não leu André Luiz. Eu acho que é no Missionário da Luz, o Espírito, o mentor, ele deixa bem claro, o Espírito de verdade é o Cristo Jesus. Mas a gente coloca assim, Jesus, algo assim tão distante, que o fato dele ter assinado em um livro dos Espíritos, o Espírito da Verdade, o Evangelho segundo o Espiritismo, a pessoa diz, mas como terá um médium apto a receber um Cristo? Mas ele não escolheu 12 para conviver com ele? Que eu também poderia dizer, e terá alguém para conviver com, na altura do Cristo? Com certeza não. Na altura dele, não. Mas o que, que a gente compreende? Quanto mais moralizado o espírito, maior a sua compreensão para conviver com os pequenos. Quando eu me irrito com todo mundo, isso mostra o quanto eu sou inferior ainda. À medida que a gente vai evoluindo, a gente ganha uma capacidade de lidar com os perturbadinhos, sem se perturbar. Entendeu? Aí é que tá. Então, se eu ainda me perturbo com os perturbadinhos, isso ainda mostra o quanto perturbadinho ainda eu sou. Olha, ficou até bonitinho, né? É mais ou menos isso. Dá até para fazer um grande poema. Perturbado, perturbadinho. Todos somos um pouquinho. Oh. Você tá entendendo? Então, a gente acaba convivendo. É. Agora, um espírito superior, ele convive com os perturbadinhos e não se perturba. E tem um grau de compreensão tal qual um adulto convive com uma criança. Apesar de que nós temos adultos que surta com criança. Então, é bem perturbadinho mesmo, né? Não consegue. E ainda se troca com criança. Você vê duas crianças discutindo, que é normal, criança, né? Brigando por causa do brinquedo, e as duas mães loucas tomam partido e vão brigar, porque eu fico olhando. Ontem, num livro consolador, foi perguntado, deve-se fazer a evocação dos Espíritos direcionado? O Emmanuel disse, eu sou daqueles que oriento, não. Aí ele mesmo disse, e alguém vai perguntar, e por que Kardec fazia? E só falta dizer, não queira te comparar com Allan Kardec. Só faltou, traduzindo, ele quis dizer isso. Trabalho que Kardec veio realizar, não tem absolutamente 0,01% do que eu vim fazer. Né? Então, não cabe. Ele tinha gabarito suficiente para fazer as evocações. A missão dele era essa. Finalizando, viria nos enganar, apresentando-se sob falsas aparências para iludir uma pobre mãe, fazendo-lhe crer que tem ao seu lado o filho por quem derrama lágrimas. A razão se nega a admitir que o mais santo de todos os espíritos, olha como ele fala de Jesus, o mais santo de todos os espíritos se rebaixa a ponto de representar semelhante comédia. Além disso, negar a possibilidade de qualquer outra comunicação não seria tirar do Espiritismo o que ele tem de mais suave, a consolação dos aflitos? Digamos pura e simplesmente que tal sistema é irracional e não suporta exame sério. Então, eu acho que... Mas por que Kardec colocou esse sistema? Mostrando

0: realmente esses sistemas que os grupos vão criando, ridículos, e que nós vamos nos adaptando. Então, aqui ele está dizendo assim, olha, eu vou te colocar os sistemas e vou te mostrar, eu vou te apontar os erros dos sistemas, para ver se você consegue atinar e pensar. Meus irmãos, ainda há pouco conversando com uma colega, falando assim dos absurdos que a gente escuta dentro dos trabalhadores espíritas. As crendices. Às vezes um estudo tão empobrecido, porque ninguém, o dirigente não se prepara, os evangelizandos não se preparam, fica aquele estudo que diz tudo e não fala nada, empobrecido. Eu digo, gente, o nosso tempo é tão pouco. Como é que eu me arvoro a ficar uma hora dentro de uma sala de estudo sistematizado sem ter o mínimo preparo? Espiritismo é uma filosofia, uma ciência. Eu não posso nunca me arvorar a fazer um estudo de improviso. Então, se eu tenho um grupo de 10, 15 pessoas, se todos tivessem se preparado, o quão enriquecido não seria aquele estudo? O quão maravilhoso não seria aquele estudo? E é o estudo que nos tira do ridículo. Então, o EOS, ele surgiu com esse conceito. Eu ouvia pelos corredores, o último que eu ouvi foi uma trabalhadora dizendo assim, eu me aplico alto passe. Eu disse, como tu faz? Coloco uma mão aqui, a outra aqui, e eu olhando, que legal. Eu disse, Jesus amado, se continuar nesse ritmo, aonde vai parar a doutrina espírita? Te juro que eu me preocupei. E a gente procurava, não tinha estudo de obra básica. Não tinha, não tem. São poucas as instituições que têm estudo de obra básica. A sociedade espírita se viciou em estudo apostilado. Sem entender que o propósito da federação era dar um norte. Dar um norte. Tanto é que tem a biografia. Mas não, o povo só lê a apostila. E aí chegamos aonde estamos chegando. Digo, Senhor, eu não posso virar as costas para isso. Vamos iniciar estudo de obras selecionadas. Aí nos reunimos com a nossa Fabrícia, ela disse, claro, Fabrícia tem um maior carinho, Fabrícia é a mãe do EOS, porque foi ela que abriu as portas para a gente iniciar estudo de obra básica e obra subsidiária. Você pode ter certeza, você vai ouvir o EOS, você não vê eu citar uma obra que não seja básica ou obras subsidiárias mesmo, aquelas que já passaram pelo crivo do bom senso. Por quê? Porque a outra ainda não passou pela universalidade dos Espíritos. Mas as 450 de Chico passaram. E eu me atenho ao que eu tenho certeza que já é o certo. Então, por isso a gente está aqui terça, quarta, e segunda e sexta lá no Porto de Luz. O único dia que a gente repousa durante a semana é quinta-feira. E sábado e domingo a gente prepara o que vai fazer durante a semana. Então, a gente não pode virar as costas e só criticar. A gente tem que arregaçar a manga e dizer o que, que eu posso fazer para ajudar esse nosso trabalho, essa nossa doutrina maravilhosa. Então, gente, até 2020, se Deus assim nos permitir. Beijo no coração e até o nosso próximo estudo.
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0: Boa noite a todos.
1: Boa noite.
0: Hoje, 28 de agosto de 2020, estamos nós reunidos para estudarmos a obra 50 anos depois. Já rogamos que o nosso Senhor Jesus, que os nossos amigos espirituais possam conduzir mais esse trabalho que nós realizamos em nome do Cristo. Vamos agora solicitar da nossa querida amiga Aramita que faça uma recapitulação do nosso último estudo.
2: Então, Túlia Sevina, amiga de Alba Lucínia, e a Célia, sua filha, foram nas catatumbas, né, na Via Nometana, pedir uma oração para Alba Lucínia. Chegando lá, o orador da noite, que era o Policarpo, tinha sido preso na tarde deste dia. E eles solicitaram ler uma passagem do Evangelho e solicitaram para quem se tivesse disposição para comentar. E qual não foi a surpresa de Célia e de Túlia, que quem se apresenta para comentar a passagem do Evangelho é Nestório, que é o liberto do Elvídio Lúcio e que trabalha também com o sogro de Elvídio na prefeitura.
0: Muito bem.
2: E ele comenta o Evangelho. E
0: lembrando que o escravo Nestório é a encarnação do senador Públio, que é o nosso querido Emmanuel. Então, aquele grupo que estava reunido dentro de um cemitério, alta hora da noite, horas da noite, frio, todo mundo ali coberto, existia uma senha para adentrar nesse local, que era o sinal da cruz, era a senha, só os cristãos sabiam, obviamente que sempre tinham aqueles infiltrados para denunciar quem era cristão ou quem não era. Então, o Policarpo, que era quem fazia a palestra ali no cemitério, muito bem, por sinal, ele foi preso, então não estava. Mas ele ainda assim, ele tinha por hábito fazer uma leitura das anotações de Mateus, que nós estamos aqui no ano de
2: 132.
0: Ano de 132. E a anotação era: estando Jesus a pregar ainda para a multidão, sua mãe e seus irmãos de fé do lado de fora procuravam falar-lhe. Então alguém lhe observou: tua mãe e teus irmãos encontram-se aí fora, procurando-te. Respondendo a quem o advertira, disse o mestre: quem é minha mãe e quem são os meus irmãos? E, estendendo a mão para todos os seus discípulos e seguidores, exclamou: eis aqui minha mãe e meus irmãos, porquanto quem quer que faça a vontade de meu Pai que está nos céus, esse é meu irmão, minha irmã e minha mãe. Isto está em Mateus, capítulo 12, versículo 46 a 50. Então, como não tínhamos Policarpo, o nosso querido escravo Nestório tomou a palavra e deu a palestra que o nosso irmão Augusto leu no nosso estudo passado. Hoje nós iremos comentar essa palestra, que é rica de informações. Vamos lá, então? Então ele iniciou se apresentando, dizendo de onde ele vinha, da cidade, né? Sua infância foi na Grécia. Então, apesar de ter nascido, ele diz assim: as descrições suaves de João Evangelista aos discípulos queridos, as pregações e exemplo do Senhor, suas visões, tudo isso ele aprendeu, bebeu ali em Éfeso. Mas ele era de família judia, tá? Então logo judeu. Então vamos agora à palestra. Já as apresentações se passaram. Para tanger o ponto evangélico desta noite, que é a citação: minha mãe, quem é minha mãe, quem é meus irmãos, a primeira coisa que a gente tem que entender é que dentro da cultura hebraica, os primos são chamados de irmãos. Então, é verdade, quando Maria chegou, estava acompanhada de primos de Jesus, que segundo a obra Humberto de Campos, no capítulo 5, nós vamos deparar Tiago menor, Levi, que é o Mateus, e Judas Tadeu como irmãos, filhos de Cleófas, prima de Maria. Então, logo, eles eram primos de Jesus em um segundo grau, podemos assim dizer, tá? Está lá na obra Humberto de Campos. Então, estaria ela acompanhada dos três ou dos dois, não sabemos. Mas vamos ver como é que o nosso Nestório irá comentar. Para tanger o ponto evangélico desta noite, Lembremos que Jesus não podia condenar os laços humanos e sacrossantos da família, em hipótese alguma. Mas suas palavras proferidas para a eternidade abrangem e abrangerão todas as situações e todos os séculos vindouros, de modo a demonstrar que a fraternidade é o seu alvo e que todos nós, homens e grupos, coletividades e povos, somos membros de uma comunidade universal, fraternidade, essa que um dia nos integrará a todos como irmãos bem amados e para sempre. Então aqui a fala de Jesus, diz o nosso querido Nestório, era para mostrar a família universal que somos. Porque ele diz, todo aquele que faz a vontade do meu pai é minha mãe, são meus irmãos. Porque ali é a família espiritual. É o famoso estamos juntos. Seus ensinamentos referiam-se àqueles que, cumprindo a vontade soberana e justa do Pai, que está nos céus, marcha na frente dos caminhos humanos, em demanda do seu reino de amor, cheio de belezas imperecíveis. Porque, gente, todas as lições de Jesus não era para aquele povo apenas. E não era para um período, entendeu? Não era para um... Às vezes é criado lei que serve para um povo, para um período. Mas que passou aquele período, aquela lei não cabe mais. Jesus não fazia isso. Toda fala do nosso Senhor Jesus é fala para a eternidade. É fala para a eternidade. Cheio de beleza. Então, os que sabem acatar neste mundo os desígnios de Deus com humildade e tolerância, com resignação e com amor, chegarão mais depressa junto daquele que se nos revelou há um século o caminho, a verdade e a vida. Esses espíritos amorosos e justos que se iluminaram interiormente pela compreensão e aplicação dos ensinos em toda a vida, estarão mais perto de seu coração misericordioso, cujas pulsações sagradas repercutem em nosso próprio ser, pela magnanimidade infinita que sentimos em nossa alma, em todos os passos desta vida. Tais criaturas são desde já seus irmãos mais próximos, pela iluminação evangélica no cumprimento das leis do amor e do perdão. Por isso que ele diz, todo aquele que faz a vontade do meu pai é meu irmão, é minha mãe, são meus irmãos e minha... Por quê? Vamos pegar ainda há pouco. No livro Libertação, quando nós vamos estudar aquele julgamento onde Gregório preside tudo, eu encontro, algum daqueles espíritos encontraram com o Cristo? Ali naquele local? Com o Cristo lá no local?
2: Ah, não.
0: Não se depararam. Agora se eu pego Joana de Cusa, que não negou o Cristo, quem veio recebê-la no momento da desencarnação? O Cristo. Paulo de Tarso, que soube ser fiel esse vaso escolhido, quem veio recebê-lo? Junto com Abigail e Estevão, o Cristo. Então todo aquele que faz a vontade do meu pai já está mais próximo de mim, consegue entrar em sintonia e fazer parte dessa família. Mas aquele espírito que ainda há pouco nós estávamos estudando Libertação, que matou 4 filhos, organizou a morte do próprio esposo, essa pessoa já faz parte da família do Cristo? Não, ainda não. Por isso que ele diz, todo aquele que faz a vontade do meu pai, este é meu irmão. Irmão na condição de sintonia. É na questão de dizer exatamente, faz parte da família já. Dentro, pois, dessas luzes prodigiosas da verdade, continua ele na palestra dele dentro do cemitério, sentimos-nos compelidos a dilatar o conceito de família no plano universalista, desembaraçando o criminoso egoísmo que, por vezes, nos toma de assalto o coração, criando os germes da discórdia, do sofrimento no próprio lar. Quantas vezes, olha aí o caso dessa criatura que mandou matar os 4 filhos, mais o esposo, por egoísmo. Se um homem é partícula divina da coletividade, isso aqui é lindo, gente. O lar é a célula sagrada de todo o edifício da civilização. O lar é a célula sagrada de todo o edifício da civilização, porque a educação, ela começa no lar. O filho que tu educa, a filha que tu educa, tu estás colocando um cidadão para o coletivo. Qual o caráter? Por isso é que ele diz que o lar é essa célula. É lindo isso aqui. É a célula sagrada de todo o edifício da civilização. Jesus conhecia, vou voltar aqui, um homem divorciado do bem e um lar envenenado pelos desvios do sentimento, operam os desequilíbrios singulares que atormentam os povos. Agora ele vai falar da família. Jesus conhecia todas as necessidades e ajuizou de nossa situação, não apenas em vista da época que passa, mas de todos os séculos do futuro. Acredito que o Evangelho não poderá ser integralmente compreendido em nossos tempos amargos de devassidão e decadência. Todavia, enquanto as forças mais poderosas do mundo se concentram neste império cheio de orgulho e impiedade, outras energias profundas trabalham seu organismo atormentado, preparando o advento da civilização do porvir. E até hoje ainda nós estamos aguardando, porque ele diz aqui: acredito que o Evangelho não poderá ser integralmente compreendido em nossos tempos amargos. E ainda estamos vivendo isso. Mais na frente, para a gente não ir ponto a ponto, pegar só alguns pontos, ele diz assim, olha, lá na página 88. Até agora, o cristianismo tem crescido, desenvolvido com lágrimas e o sangue de seus mártires. Mas o Espírito do Senhor, cujas vozes ouvi na mocidade, nas sagradas reuniões da igreja de Éfeso, asseveravam aos discípulos de João que, dentro em pouco tempo, o proselitismo, né, que é a divulgação do cristianismo, será chamada a colaborar nas esferas políticas do mundo. A obra de 130 e pouco. Ele fala aqui em 132. Para dissipar a treva e a confusão da sua rede de enganos. Nessa época, meus irmãos, talvez a doutrina do mestre venha sofrer o insulto daqueles que navegam no vasto oceano dos poderes terrestres, cheios de vaidade e prepotência. É possível que espíritos turbulentos e endurecidos tentem subverter os valores da nossa fé, desvirtuando-a com as exterioridades do politeísmo, mas ai dos que operarem semelhante atentado em face das verdades que nos orientam e consolam. Como ele estava inspirado, falou exatamente tudo o que aconteceu. Mas embaixo ele diz assim, são os pontos que me chamaram muita atenção. Ai de quantos abusarem em nome daquele que nos assiste do céu e conhece nossos mais recônditos pensamentos. Pois mais tarde, conforme prometeu, a luz do alto se derramará sobre toda a carne e a voz do céu será ouvida da terra por meio dos mais doces ensinamentos e das mais elevadas profecias. Vamos lá então dar continuidade? Depois de uma prece, Nestório terminava sob o olhar carinhoso e comovido de quantos lhe acompanharam a palavra fluente através das considerações de ordem evangélica. Alguns assistentes choravam, sensibilizados, casando as impressões do orador com as suas próprias. Nessas assembleias primitivas, quando o messianismo, né, que é a pessoa que realiza, o messianismo doutrinário estava saturado de ensinamentos puros e simples, o expositor da Boa Nova era obrigado a elucidar os pontos evangélicos em relação com a vida prática de alguém que estivesse em dúvida. Olha que legal a técnica. Assim foi que, após a elocução, numerosos confrades se acercaram do pregador, solicitando-lhe a opinião fraterna e simples.
1: Meu amigo,
0: perguntava um dos estudiosos presentes,
1: como explicar a diferença sensível entre os evangelhos de Mateus e de João, ou entre as narrações de Lucas e as epístolas de Paulo? Não foram todos apóstolos do ensinamento cristão e inspirados do Espírito Santo?
0: Gente, olha que coisa linda. Então já tinha... Ele só não citou aqui Marcos, né? Uhum. Ele não citou Marcos, né?
2: Não.
0: Ele diz assim... Como explicar a diferença sensível entre os evangelhos de Mateus, de João, as narrações de Lucas e as epístolas de Paulo? Não foram todos apóstolos do ensinamento cristão e inspirados do Espírito Santo? Olha que pergunta legal. E já dizendo aqui, né, que neste ano já tinha todos esses evangelhos. As cartas de Paulo a gente sabia porque Paulo escreveu quando estava, né?
3: Sim.
0: Esclareceu o interpelado.
3: Mas convenhamos que a cada trabalhador concedeu Jesus uma tarefa. Se Lucas e Mateus nos mostraram o pastor de Israel encaminhando as ovelhas tresmalhadas ao aprisco da verdade da vida, Paulo e João nos revelaram o Cristo divino, filho do Deus vivo, na sua sublimada missão universalista a redimir o mundo.
0: Então, ele diz que Lucas e Mateus nos mostraram o pastor de Israel, aquele que conduz as ovelhas. Paulo, as ovelhas tresmalhadas ao aprisco, aqueles que fugiram, as ovelhas que fugiram. Então, exatamente. Então, ele diz que Mateus e Lucas apresentam Jesus como esse pastor. Mas ele diz que Paulo e João nos revela o Cristo divino. Que a gente até diz que o Evangelho de João, ele é muito místico, né? Que ele retrata esse Cristo, filho do Deus vivo na sua sublimada missão.
1: Na história?
0: Obteperava a outro, pouco zeloso da paz interior pela meditação e pelo estudo.
1: Que será de mim, vitimado pelas intrigas e calúnias dos vizinhos? Quero aprender e progredir na fé, mas a provação da maledicência não me permite.
3: E acaso poderás ir a Jesus, deixando-te encarcerar pelas opiniões do mundo?
0: Explicava solícito, liberto de Euvídio.
3: A ciência do bem viver, não está somente em não nos incomodarmos com os pensamentos e atos de quem quer que seja, mas em deixar também que os outros se importem constantemente com a nossa própria vida.
0: E é interessante isso, terminava a palestra, aí ele ia interagir com todo mundo. Como é que cada um traz a sua encrenca, né? Só um pouquinho, a ciência do bem viver não está somente em não nos incomodarmos com os pensamentos e atos de quem quer que seja, mas em deixar também que os outros se importem constantemente com a nossa própria vida. Em deixar.
2: Deixa.
0: Quer falar, fala. Isso não vai fazer diferença nenhuma. É que legal isso. Esse é o bem viver, né? Mas é interessante. A gente vai ver isso na obra Boa Nova. Quando Jesus vai a Samaria. E o povo assim está meio maravilhado. O grupo que estava com Jesus, os discípulos. Né? Jesus diz assim... Silencia um pouco e escuta o que estão falando. Eles ficaram horrorizados. Estavam chamando Jesus de aproveitador de viúvas. Eu digo, gente, se falaram mal do Cristo. Imagina nós. O Cristo é puro. Que ele diz, a ciência do bem viver não está somente em não nos incomodarmos com os pensamentos. Não é só... Não te comendar com os pensamentos e atos de quem quer que seja, Mas a ciência do bem está em deixar também que os outros se importem constantemente com a nossa própria vida. Deixa. É legal isso, né?
4: Nada, uma satisfação.
0: Tu
4: tá falando de mim, é?
0: É problema teu, né? Então, não é só não ligar, é não me importar. Não me importar e deixa que o outro fale. Ele tem direito. Vamos ver um outro aqui.
5: Mestre,
0: exclamava ainda uma senhora de semblante doce e triste, dirigindo-se ao ex-escravos.
5: Meus sofrimentos extravasam do cálice. Rogai por mim, para que Jesus me atenda às rogativas.
0: Gente, eu estou lendo uma obra do Chico. É um livro da editora Céu. Eu não me lembro o nome agora, me fugiu. Mas lá retrata todos os pedidos que eram direcionados a Chico Xavier. Todos os pedidos. Gente, eu fiquei tonta só de ler. Então você imagina que é você estar numa posição como o Chico teve? E milhões de pessoas, ninguém para para perguntar como é que você está. Você dá conta de me atender? Você já fez sua refeição hoje? Você se alimentou? Não. Todos buscavam só para pedir ajuda. E eram muitos, cada caso. E ele aqui está nisso. Então, a primeira era o quê? Qual foi o primeiro pedido aí? Sobre a diferença do evangelho. A segunda foi em relação a dos vizinhos, as fofocas, né? E agora o terceiro, ela vem falar de sofrimento.
3: Irmã,
0: respondia Nestório algo veemente.
3: Esquecestes que Jesus recomendou jamais nos chamássemos mestres uns aos outros?
0: Porque ela chamou ele de quê?
5: Mestre.
3: Não sou senão servo humilde dos seus servos, indigno de sacudir o pó das sandálias do único e divino mestre. Não vos entregueis a tristezas e lamentações, porque no problema da fé, somente vós mesma podereis dar a Jesus o testemunho do vosso amor e da vossa confiança. Vai. Ademais, importa lembrar que a terra não é o paraíso. Atento à recomendação do Messias de que, para atingir a aventura celestial, é preciso tomar com humildade a nossa cruz e segui-lo.
0: Maravilha! Meus sofrimentos extravasam do cálice. Rogai por mim para que Jesus me atenda a rogativa. Aqui é, não reclama. Não reclama. Alguém avisou que tu viria para o paraíso e que seria rede, água de coco e sombra fresca? Não. E aí, quando ele usa o termo aqui, confia, é aquilo que a gente diz assim, ó, te joga na mão do Senhor. Vai chegar um momento que a vida vai nos chamar, o testemunho vai. A dor vai bater na nossa porta porque nós estamos no planeta de provas e expiações. A pergunta é, como iremos passar por isso? Confia. Primeiro, eu já sei que eu não sou vítima. Eu não sou vítima. Graças a Deus que a gente não lembra das nossas vidas, das nossas existências passadas. Mas nós não somos vítima. Então, isso não reclama, não reclama. Ele não disse que ia ser fácil. Jesus sempre falou que é um desafio, que nós iríamos passar por dores, por provas. Olha, eu me lembro da mulher que enxuga o rosto dele, chorando por ele. Ele diz, mulher, por que chores? Chorai por vós e pelos vossos filhos. Éramos nós que estávamos fazendo aquela escolha. Então, é aprender, eu acho que a fala dele aqui é, não lamenta não. Nesse instante, e ele diz assim, ó, ademais importa lembrar que a terra não é o paraíso. Aquilo que a gente sempre fala nos nossos estudos. Todos nós dizemos, nós estamos no planeta de provas e expiações. Eu não sei aonde está o paraíso. Porque quando chega a prova, quando chega a expiação, a gente fica correndo da sala para a cozinha. Ou eu estou passando por provas, ou eu estou passando por expiações. Tia, não estou nem em prova e nem expiações. Aguarda. Porque toda expiação é uma prova. Mas nem toda prova é uma expiação. Então, ou estamos passando por um, ou estaremos passando por outro. Se ainda não estamos passando, o que Deus faz? Dependendo da condição do aluno, às vezes a pessoa passa uma vida inteira espiando. Pensa você ficar em cima de uma cama. uma vida inteira. Perder a sua razão, o seu poder de decisão. Isso é uma expiação dolorosa, uma vida inteira. Conosco, o que que ele faz? Ele vai mandando em doses homeopáticas. Mas o bom é saber que ele, quando ele nos manda, Deus nosso Pai, ele sabe que o filho tem capacidade de carregar esse fardo. Né? O fardo é leve. Suave é meu jugo. Leve é meu fardo. O que que ele está querendo dizer? Tanto o jugo, que é aquela madeira que se coloca aqui atrás do boi, quanto o fardo, para quem tem Cristo, se torna leve e suave. Você pegar um diagnóstico de uma patologia, de uma doença, em que você está com seus dias contados, se você não tem um Cristo, é um desespero. Mas se você tem Cristo, você vai desencarnar, mas não vai fazer disso algo pesado. Nesse instante, rompendo a multidão de crentes em redor, Nestório reconheceu Célia e Túlia, que se acercavam atenciosamente. O liberto saudou-as, tomado de surpresa, enquanto a jovem lhe dirigiu palavras de júbilo e simpatia.
5: Nestório,
0: exclamou Célia radiante,
5: por que nunca me falaste das tuas convicções, da tua fé?
3: Filha, sem embargo de meu fervor cristão, não podia menosprezar os princípios da família que me concedeu a liberdade.
0: Ambos estavam alegres e felizes, experimentando o contentamento da mútua comunhão na mesma fé, quando uma surpresa maior lhes abalou o espírito. Enquanto a maioria dos companheiros se punha a caminho de regresso à cidade, pois que a madrugada se avizinhava, destacava-se de todos os grupos um jovem, forte e simpático, que se aproximou da tribuna com os olhos fulgurantes de ansiedade e alegria. Acercou-se de Nestório e de Célia, com os braços estendidos, ao mesmo tempo que o liberto e a jovem Patrícia exclamavam com a mesma voz, tocada de emoção e profundo júbilo:
4: Ciro, Ciro! Ciro.
6: Meu pai, Célia!
0: E o mancebo quase os reuniu no mesmo abraço de amor e felicidade. Túlia Sevina, que é amiga de Alba Lucínia, mãe de Célia, contemplava a cena comovedora, com o coração em sobressalto. Alba Lucínia já lhe falara do drama íntimo da filha e a mulher de Máximos custava a conformar-se com a circunstância de haver conduzido a jovem àquele encontro de consequências imprevisíveis. A ausência de Policarpo, que a inibia de solicitar a prece pela aventura doméstica da amiga, segundo a sua fé, o fato de se haverem avistado com Nestório quando preferia o segredo de sua presença ali, e o encontro inesperado de Ciro, eram acontecimentos que a contrariavam profundamente. Mas Célia, radiante, sem poder traduzir o seu júbilo com o saber que Nestório era pai do seu noivo espiritual, apresentou-lhe o jovem que a Patrícia foi obrigada a saudar atenciosamente em virtude das circunstâncias, porque ela jamais poderia cumprimentar um escravo, né? Ela estava ali e teve que cumprimentar. O ex-cativo abraçava o filho com os olhos úmidos de pranto, enviando a Jesus o seu íntimo reconhecimento e manifestando a sua real surpresa ao saber que o filho era também um liberto de Elvídio Lúcius, aumentando assim o seu reconhecimento pelos seus libertadores. Gente, olha como a vida tem o seu drama, né? Porque o jovem, o Ciro, foi escravo do pai de Célia quando eles estavam na Palestina. E a menina foi passear num barco, ela acabou caindo, e Ciro, que estava próximo, conseguiu pular e salvou a menina. Então o pai ficou muito grato. E ela se apaixonou por ele, né? E simplesmente um funcionário, um outro empregado da casa, percebendo o carinho entre os dois, denunciou o jovem, que acabou sendo demitido do pai. E libertou, de certa forma. Depois de uma boa surra, é verdade. Só que o Ciro já tinha sido, na condição de escravo, separado do pai. Então, o pai dele, que é o Nestório, não sabia o paradeiro desse filho. Eis que a vida agora encontra os três: Nestório, Ciro e Célia. E ele chama aqui o noivo espiritual dela. O ex-cativo abraçava o filho com os olhos úmidos de pranto, enviando a Jesus o seu íntimo reconhecimento e manifestando a sua real surpresa ao saber que o filho era também um liberto de ouvido e luz, aumentando assim o seu reconhecimento pelos seus libertadores. E, enquanto todos se retiravam, o grupo palestrava com crescente interesse. A uma pergunta de Célia, o jovem explicou que no porto de Cesareia fora entregue ao comandante Quinto Vetus, que é amigo pessoal de Ovídio, fizera absoluta questão de lhe conservar a liberdade, conduzindo às costas da campanha, com excepcional gentileza. Dali, uma embarcação o trouxera até Órtia, entre o pessoal da equipagem, deliberando ele, então, permanecer em Roma, na vaga esperança de obter notícias do pai ou daquela que lhe enchia o coração de lembranças carinhosas e perenes. Célia sorria satisfeita, sentindo-se naquele cemitério ermo e triste a mais ditosa das criaturas. O luar, porém, já havia desaparecido. Apenas as estrelas do manto escuro do firmamento brilhavam com cintilações mais intensas, anunciando o começo da aurora. Gente, eles iam até madrugada dentro, né? Túlia Sevina lembrou então a conveniência de regressarem quanto antes. Nestório sentia-se possuído do imenso desejo de ouvir o filho a respeito de todos os fatos do passado, de modo a conhecer os mais íntimos pormenores da sua separação dolorosa e longa. Mas, observando a sua intimidade com a jovem Patrícia, abstinha-se de muitas palavras, guardando atitude expectante e calma, embora adivinhasse o romance de amor daquelas duas criaturas mal saídas da adolescência. O ex-escravo mantinha sua atitude reservada, e enquanto Túlia Sevina se mostrava apreensiva, os dois jovens falavam em todo o trajeto de suas reminiscências ou de suas esperanças em Jesus, a claridade amiga das estrelas que empalideciam no firmamento. De mistura com os regressantes, vinham agora campônios, que são camponeses, tá, gente? Descuidados e felizes, que se dirigiam ao pequeno perímetro urbano nas primeiras horas da madrugada, levando os produtos do seu campo para as feiras. Todavia, no grupo das nossas personagens, ninguém observou que dois vultos as seguiam de perto com insistente atenção, embora irreconhecíveis, em razão dos capuzes que lhes cobriam o rosto. Nestório e Ciro acompanharam as duas Patrícias até as proximidades da residência de Ovídio Lúcio, onde Túlia Sevina se recolheu em identidade de circunstâncias, obedecendo ao plano pré-estabelecido, voltando pai e filho pelos mesmos caminhos, até próximo da porta salária, onde se acomodaram no apartamento do primeiro. Foi aí que Nestório, absolutamente sem sono, em virtude das emoções daquela noite, ouviu a narrativa do filho até o amanhecer, capacitando-se de que uma nova fase de sacrifício lhe seria imposta pelas circunstâncias em jogo. O sol já havia espalhado seus raios de ouro por toda parte, quando, liberto de Ovídio, algo acabrunhado, apesar do júbilo de rever o filho estremecido, falou-lhe, abraçando com ternura:
3: Meu filho, regozijo-me no Senhor, pela alegria de te encontrar livre e salvo, com o pensamento iluminado pelas nossas profundas esperanças em Jesus Cristo. Mas temo por ti, doravante, e como pai extremoso e desvelado. Acredito que, apesar da fé que me testemunhas, não soubeste dominar o coração moço e idealista no momento oportuno, pois, já que entendias a vida qual a compreendes agora, estavas apto a reconhecer a inutilidade de qualquer fantasia no que se refere às venturas transitórias do mundo. Mas, por outro lado, louvo-te a conduta honesta e rejubilo-me com teu esforço na santificação do teu afeto. Sou de opinião que seremos agora chamados aos mais penosos testemunhos de coragem moral, porquanto a família de Célia não toleraria jamais uma pretensão tua. Descansa, filho. Precisa de energia e de repouso. Quanto a mim, o sono agora ser-me-ia impossível. Aproveitarei o tempo para ir a Velabro, onde me guiarei por tuas informações, a fim de transportar para aqui os objetos que te pertencem. E, ao mesmo tempo, avisarei o censor Fábio Cornélio da impossibilidade de trabalhar hoje.
0: Velabro é um bairro, tá? E, acentuando a palavra com um sorriso de satisfação, rematava:
3: doravante, estaremos sempre juntos para a mesma tarefa e aqui permaneceremos até quando Jesus nos o permita.
0: Ciro, em resposta, beijou-lhe as mãos comovidamente. Cenas do próximo capítulo. Gente, agora que vai ficar quente, imagina.
5: Na história é esperto, né?
0: Já percebeu que isso não vai dar certo.
2: Estou sentindo que é nova etapa. Descanso.
0: Imagina, gente, um escravo casando com a filha do Bambambam de Roma. Não tem como. Então, nós devemos agradecer a Jesus. Augusto.
3: E assim, amigo querido, nós te agradecemos por essa sexta-feira, por esse estudo maravilhoso, pelas intuições, pelo aprendizado que guardamos intimamente em nossos corações, e te rogamos que tu nos leves de retorno aos nossos lares debaixo da tua proteção. Obrigado, Mestre, por todas essas bênçãos que tu derramas sobre nós. E fica conosco hoje e sempre, que assim seja.
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8: Duas horas e 16 minutos.

0: 2:31.
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0: Boa noite a todos.
1: Boa noite.
0: Hoje, 3 de dezembro de 2019, nós estamos reunidos para estudarmos a obra Livro dos Médiuns. E hoje nós vamos estudar o item 47, intitulado Sistema Otimista. Nós estamos literalmente no capítulo 4, intitulado Sistemas. Hoje nós vamos estudar o item 47 e vamos iniciar fazendo a nossa prece de abertura. Vamos orar? Querido amigo, mestre, amor de nossa vida, nosso Senhor Jesus, queridos amigos espirituais que aqui estão, que nos conduzem no trabalho de Livro dos Médiuns. Sempre o nosso primeiro sentimento e o nosso primeiro pensamento é de gratidão. Gratidão por encontrar essa doutrina em nossa vida, doutrina que nos consola, doutrina que nos faz compreender que com Cristo suave é o jugo, leve é o fardo. Doutrina que nos faz modificar os nossos valores. Doutrina que nos faz compreender a transitoriedade da vida. E doutrina que nos ensina a respeitar a vida como uma oportunidade de crescimento e de burilamento. Estamos hoje, divino amigo, estudando mais uma vez o Livro dos Médiuns, compreendendo a devoção, o discernimento, a lucidez do professor Denizar em nos deixar lições claras e lógicas para estudarmos e podermos, mediante o estudo, termos um contato com o mundo espiritual. Graça te damos, Senhor, e agradecemos a todos os amigos espirituais que aqui estão, conduzindo mais uma vez o nosso trabalho. Muito obrigada, Senhor. Então vamos lá, sistemas otimistas, sistema otimista. Ao lado dos que só veem nesses fenômenos a ação dos demônios, foi o que nós estudamos a semana passada, o sistema do demônio, né? Que tudo, todas as comunicações seriam dos demônios. Diz, olha, os espíritos maus, os espíritos perversos, poderão se comunicar? Poderão. Mas fazer uma redundância que todos são demônios, aí realmente não dá. Então ele diz assim, ao lado, e apesar de que o Kardec viu algo bom, porque na concepção dele, acreditar que um demônio poderia se comunicar era melhor do que aquela ideia que é apenas uma projeção da própria personalidade. Então já demonstrava uma luz no final do túnel, mostrando que os espíritos poderiam se comunicar. Então isso para ele, ele viu algo bom, excelente pedagogo. Ao lado dos que só veem nesses fenômenos a ação dos demônios, existem outros que só viram a manifestação dos espíritos bons. Os dois são prejudicial? São. Diz o nosso João Evangelista, verificai primeiro se os espíritos são de Deus. Então, da mesma forma que acreditar que todos são demônios é pernicioso, também é muito mais pernicioso acreditar que todos os espíritos que se comunicam são bons. Porque eu acreditar que são demônios, eu já fico em guarda. Mas eu acreditar que todos os espíritos que se comunicam são bons, eu vou ter tudo o que eles vierem a falar como verdade. Aí o estrago vai ser muito maior. Presumem que a alma, por se achar liberta da matéria, deve possuir a soberana ciência e a soberana sabedoria, já que não dispõe mais de nenhum véu a lhe encobrir as coisas. Então é aquela crença, morreu, virou anjo. Às vezes o cidadão foi uma criatura extremamente desagradável, morreu, ah, tadinho, que Deus o tenha. Não, mas ele foi um homem bom, foi nada, foi péssimo. E vai desencarnar, vai continuar sendo péssimo. A mesma coisa a gente tem que entender, o fato da pessoa de ser, estar na condição de espírito, isso não dá a ele crédito para ele saber tudo, ele não sabe. Sair do corpo é simplesmente deixar o corpo, o ser que era, ele vai continuar sendo. Eu tendo essa informação, nós temos essa informação, por que quando ouvimos espíritos, seja em trabalhos mediúnicos, em reunião mediúnica, seja uma avaliação quando somos convidados a participar, e nós saímos de lá maravilhados, acreditando em tudo. Ah, Conceição, mas foi feito dentro de uma instituição espírita. E você acha o quê? Que tem aqui um muro e alguém dizendo, só entra tu não entra, só entra tu. Todos podem adentrar na casa de Jesus, encarnados e desencarnados. Do jeito que existem pessoas desencarnadas, perversas, dentro da instituição, também tem pessoas encarnadas dentro da instituição, perversas. Então não há diferença. Entra e entra sim. O máximo que pode acontecer é que a gente dá uma disfarçada, com um olhar manso e um sorriso. Mas que na vida íntima são pessoas extremamente perversas. Então não muda. Então nós temos que tirar essa ideia absurda de acreditar em tudo o que espírito diz, encarnado e desencarnado. A confiança cega nessa superioridade absoluta dos seres do mundo invisível tem sido, diz Kardec, para muitas pessoas a causa de não poucas decepções. De não poucas, muitas decepções. Essa confiança cega. O Espírito disse, sim, a primeira coisa que eu tenho que ver é se essa fala dele é pessoal. Se é uma opinião pessoal, já não tem tanto valor. É uma opinião pessoal. Esses aprenderão, no futuro, à própria custa, a desconfiar de certos espíritos e a não confiar em certos homens. Kardec ainda dá uma chamada. Porque, gente, caridade não é abestalhamento. Diz o nosso Senhor, só loucos caem em armadilhas para loucos. Então, não é que eu vou ser uma pessoa, contigo eu falo, contigo eu não falo, contigo não. Nós vamos falar com todos. Eu só tenho que saber é aonde eu estou pisando. Porque com a Fátima eu posso me abrir. Com a Lígia já não. Só dando um exemplo, tá, Lígia? Com a Lígia não. Mas para isso eu tenho que saber aonde eu estou pisando. Porque se eu for me isolar, eu vou ficar sozinha. Eu posso conversar com todos. E eu tenho que entender. Como é que eu vou saber? Presta atenção. É nos pequenos atos que a gente se apresenta. E nós temos que aprender a lidar com as diferenças. E se proteger. E se proteger. É nosso dever. Sabendo com quem eu estou lidando, aonde eu estou pisando, eu tenho por dever me proteger. Então, o Kardec dá essa chamada. Para não acredite cegamente em ninguém. Às vezes uma pessoa chega encarnada, conta uma história para a gente não tem o cuidado de verificar a veracidade da fofoca, do disse-me-disse, da coisa. E a gente passa a ter aquilo como verdade. Reunião mediúnica, a mesma coisa, a gente não tem bom senso e não vai ver a veracidade da informação. E passa a ter aquilo como verdade. E a gente se perde. E a gente se perde. Pessoa chega, fala uma coisa e a gente acredita piamente naquilo. Então, o sistema 47 fala do sistema otimista, que é tão prejudicial ou mais do que o sistema do demônio. Sistema do demônio, tudo é demônio. Sistema otimista, todos os espíritos que trazem lições são maravilhosos, são a verdade. Temos muito isso na casa espírita. Não, não, mas eu ouvi na reunião mediúnica, o espírito falou isso, eu digo, tá errado, ele e tu. Isso não é espiritismo. Não é assim que a coisa funciona. Mas nós estamos nos fanatizando, se eu posso usar essa palavra. Fanáticos mesmo. Então, para mim, é um fanatismo quando a gente não usa o bom senso. Me recordo de um amigo nosso que fez uma pergunta ao Espírito, e o Espírito respondeu a ele: o que tu queres saber está nas obras básicas, vai estudar. Eu gosto é assim. Mas se fosse um Espírito pseudo-sábio, daria a resposta da forma dele. Vamos para o 48? Sistema uniespírita ou monoespírita. Tem uma coisa assim única, um aí. Vamos ver o que, que o nosso professor vai nos apresentar. Uma variedade do sistema otimista. Qual é o sistema otimista? Tudo é o quê? Tudo é verdade. Tudo é espírito superior, tá bom? Então, esse aqui, o sistema uniespírita ou monoespírita, é uma variedade do sistema otimista. Então, já não é boa coisa. Consiste na crença de que um único espírito se comunica com os homens, sendo esse espírito o Cristo. Nós temos algumas religiões que os espíritos, por exemplo, tem uma irmã que tem duas irmãs que são pastoras. Você vê que o povo lá em casa é meio enrolado com religião, né? Tem duas irmãs e uma é médium ostensiva. E ela tem um transe, assim, ela olha para a pessoa, imagina a pastora fazendo isso, né? E ela faz um trabalho belíssimo na instituição dela. E ela olha para a pessoa quando ela vai visitar, ela faz diálogo fraterno. A Josi. E ela olha para a pessoa, ela tem uma coisa de dizer, Deus manda te falar. O pessoal já regala os olhos assim. Ela nunca falou assim comigo. Deus manda te falar. Aconteceu isso na sua vida. Eles vão aumentando a voz, acho legal, né? Mas tudo poderá mudar se você fazer isso. A pessoa já caiu ali mesmo, que falou do passado, disse, né? Que é o que acontece às vezes com a gente. Então, no caso dela, é o Espírito Santo que fala. Então, para todos, muitos religiosos protestantes que já estão realizando esse fenômeno, que o que eu acho legal não é o nome pouco importa, mas já é essa aproximação com a espiritualidade, que é o que o professor Allan Kardec diz. O Espiritismo não é a religião, não será a religião do futuro, mas será o futuro de todas as religiões. Em todas as religiões nós teremos Espiritismo. Daqui a alguns séculos, reencarnação vai ser um tema banal. Não vai mais se discutir isso. O óbvio vai estar. Comunicabilidade dos espíritos, isso vai ser comum. Só que para eles, não são guias espirituais. É o Espírito Santo. Então, eles acreditam que é sempre um espírito. Nesse grupo aqui, sistema uniespírita ou monoespírita, eles acreditavam que essas comunicações eram sempre quem? O Cristo, que é o protetor da terra. Diante das comunicações da mais baixa trivialidade, que aqui entra o bom senso, né? De revoltante grosseria, cheias de malevolência e de maldade, haveria profanação e impiedade em supor-se que pudesse emanar do espírito do bem por excelência. Ainda se poderia admitir a ilusão se os que assim creem só tivessem recebido comunicações inatacáveis, né? Isso até conseguiria conceber. Por exemplo, dentro desse grupo, né, dos protestantes, dos nossos irmãos, ele diz, ou é o Espírito Santo ou é o demônio que se comunica. A maioria deles, porém, nesse caso aqui não, ele não tem. Todos para ele é comunicação de quem? Do Cristo. Por isso que ele colocou uniespírita. A maioria deles, porém, confessa ter recebido algumas muito ruins, explicando tratar-se de uma prova a que o espírito bom os submete ao lhe ditar coisas absurdas. Olha como é que eles justificaram. Não, na verdade, é o Cristo que está se comunicando, mas ele está fazendo um teste com a gente. Por que que a gente estuda o sistema? Para a gente entender que inversão sempre existiu. Só que nós temos que ter bom senso e lógica para olhar a invenção e ver o quão ridículo é. E isso não parou. Ainda continuamos inventando sistemas dentro das instituições espíritas. E todos estamos aceitando porque nos falta bom senso. Sistema, para aplicar o passe. Tem que ser assim, tem que ser assim, tem que ser assim, tem que ser assim. Para fazer o trabalho mediúnico, aí o povo diz, tem que acender a luz assim, tem que fazer assim, tem que fazer assim, tem que, porque senão não vai dar certo. E ainda não entendemos que, em verdade, o que consegue fluir um trabalho espírita é a condição moral dos trabalhadores. Interna, não externa. Tu pode criar 1000 sistemas, milhões de diretrizes. Se nós não tivermos pessoas moralizadas e se esforçando para se tornar um ser humano melhor, o trabalho nunca sairá bom o suficiente. Então não são as regras externas ou o sistema, mas a condição moral. Você pode, hoje é dia de passe, eu vou ficar sem comer carne, eu vou isso, eu vou aquilo. No dia do passe, mas até ontem o cão estava colado. Vai resolver? Não vai, porque eu sinto falar, o cão não descola, ele só se finge. Vou continuar sendo um péssimo instrumento para o trabalho. Difere daquele ser humano que está se trabalhando diariamente para se tornar um campo limpo, um instrumento adequado e afinado para os espíritos superiores trabalharem. Então não são as regras ou os sistemas, mas o instrumento afinado. Ontem no livro Consolador, a pergunta sobre aquelas pessoas que se arvoram ao trabalho mediúnico sem estudo. E ele, mais uma vez, o Emmanuel bate de frente. As casas espíritas deverão fundar trabalhos de mediunidade? Ele diz, a casa espírita tem que fundar estudo para ajudar os seres humanos a se moralizarem. Esse é o nosso maior trabalho. Vocês já se perguntaram por que que vocês estão estudando o Livro dos Médiuns? O que é que ele falou? Todos os somos em um grau qualquer, para ser um bom médium, né? Porque eu tenho que fazer essa pergunta, até porque o bom de estudar o Livro dos Médiuns é que nos tira da ilusão do misticismo, para não ser joguete de espíritos brincalhões. E lúcido, sabe? Eu acho bom de estudar a mediunidade é que a gente se torna lúcida. A gente deixa de ser fanática e mística. Há um misticismo, sabe? A coisa muito... O povo viaja muito na maionese. E eu digo, mediunidade não é isso, isso é piti. Não é, a gente estuda, a gente sabe o que está falando. É piti. Então, se eu não estudo, eu acabo sendo conduzido por espíritos piti, encarnados e desencarnados. A maioria deles, porém, confessa ter recebido algumas muito ruins, explicando tratar-se de uma prova a que o espírito bom submete ao lhe ditar coisas absurdas. Imagina um Cristo fazendo isso. Assim, enquanto uns atribuem todas as comunicações ao diabo, que pode dizer coisas excelentes para tentar, ele diz, não, ele falou do amor, porque o diabo se veste. Se disfarça, né? Outros pensam que só Jesus se manifesta e que pode dizer coisas abomináveis para experimentar os homens. Entre estas duas opiniões tão opostas, quem decidirá? Porque, gente, é assim, um espírito bom, ele não vai se tornar um pseudo-sábio para te testar. Porque já tem espírito pseudo-sábio para fazer esse trabalho. Então eles não precisam descer, já tem quem está para fazer o trabalho. Porque a misericórdia divina, ela utiliza inclusive o mal para educar o bem. Por isso é que nós estamos no planeta de provas e expiações. Se eu preciso passar por provas, se eu preciso passar por expiações, eu tenho que aprender, eu necessito conviver com pessoas adoecidas, como eu também sou adoecida. Então, eu sou um buril para a Fátima é um buril para mim. Porque eu também estou num planeta de provas e expiações, logo, não sou um espírito perfeito. Entendeu? Então, eu também carrego minhas mazelas. A Lígia carrega as mazelas dela. Junto, nós vamos nos burilando. Entre estas duas opiniões tão opostas, quem decidirá? O bom senso e a experiência. Dizemos, diz Kardec, a experiência, porque é impossível que os que professam ideias tão exclusivas tenham visto tudo e visto bem. Quando lhes objetamos com os fatos de identidade que atestam por meio de manifestações escritas, visuais ou outras, a presença de parentes, amigos ou conhecidos, respondem que é sempre o mesmo espírito, o diabo, segundo uns, o Cristo, segundo outros, que toma todas as formas. Imagino assim a tolerância, a paciência de Allan Kardec para conversar com cada criatura, sabe? E ele indagava, tudo bem, mas o que você me fala quando um espírito se apresenta com a forma? Não. O diabo toma todas as formas. E se é o grupo do Cristo, o Cristo toma todas as formas. Mas não nos dizem por que razão os outros espíritos não podem comunicar-se. E com que objetivo o espírito de verdade viria nos enganar, apresentando-se sob falsas aparências? Porque ele está falando do espírito de verdade, está falando de quem? Porque, gente, é interessante que dentro do movimento espírita tem um povo perturbadinho que fica discutindo, não, o espírito de verdade não é Jesus. Eu digo, não leu Obras Póstumas, não leu o Livro dos Médiuns e não leu André Luiz. Eu acho que é no Missionário da Luz, o espírito, o mentor, ele deixa bem claro, o espírito de verdade é o Cristo Jesus. Mas a gente coloca assim, Jesus algo assim tão distante que o fato dele ter assinado em um livro dos Espíritos, o Espírito da Verdade, o Evangelho segundo o Espiritismo, a pessoa diz, mas como terá um médium apto a receber um Cristo? Mas ele não escolheu 12 para conviver com ele? Acho que eu também poderia dizer, e terá alguém para conviver com, na altura do Cristo? Com certeza não. Na altura dele, não. Mas o que, que a gente compreende? Quanto mais moralizado o espírito, maior a sua compreensão para conviver com os pequenos. Quando eu me irrito com todo mundo, isso mostra o quanto eu sou inferior ainda. À medida que a gente vai evoluindo, a gente ganha uma capacidade de lidar com os perturbadinhos, sem se perturbar. Entendeu? Aí é que está. Então, se eu ainda me perturbo com os perturbadinhos, isso ainda mostra o quanto perturbadinho ainda eu sou. Olha, ficou até bonitinho, né? É mais ou menos isso. Dá até para fazer um grande poema. Perturbado, perturbadinho. Todos somos um pouquinho. Oh. Você está entendendo? Então a gente acaba convivendo. É. Agora, o espírito superior, ele convive com os perturbadinhos e não se perturba. E tem um grau de compreensão tal qual um adulto convive com uma criança. Apesar de que nós temos adultos que surtam com criança. Então, é bem perturbadinho mesmo, né? Não consegue, né? E ainda se troca com criança. Você vê duas crianças discutindo, que é normal, criança, né? Brigando por causa do brinquedo, e as duas mães loucas, tomam partido e vão brigar, porque eu fico olhando. Ontem, no livro Consolador, foi perguntado: deve-se fazer a evocação dos Espíritos direcionados? O Emmanuel disse: eu sou daqueles que oriento, não. Aí ele mesmo disse: e alguém vai perguntar, e por que Kardec fazia? E só falta dizer: não queira te comparar com Allan Kardec. Só faltou, traduzindo, ele quis dizer isso. Trabalho que Kardec veio realizar não tem absolutamente 0,01% do que eu vim fazer. É, então, não cabe. Ele tinha gabarito suficiente para fazer as evocações. A missão dele era essa. Finalizando, viria nos enganar, apresentando-se sob falsas aparências para iludir uma pobre mãe, fazendo-lhe crer que tem ao seu lado o filho por quem derrama lágrimas. A razão se nega a admitir que o mais santo de todos os espíritos, olha como ele fala de Jesus, o mais santo de todos os espíritos se rebaixa a ponto de representar semelhante comédia. Além disso, negar a possibilidade de qualquer outra comunicação não seria tirar do Espiritismo o que ele tem de mais suave, a consolação dos aflitos? Digamos pura e simplesmente que...
1: 2 horas e 59 minutos.

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1: Uma boa noite a todos. Que a paz de Jesus esteja conosco, que Ele siga nos intuindo e que a gente possa aproveitar as reflexões dessa noite. Nós estamos iniciando mais um programa Centelha de Luz, que é um programa da Rádio Web Portal da Luz. E hoje com o tema Esmolas Esquecidas, da irmã Sheila, psicografia de Chico Xavier. E vamos trazer o querido amigo e colaborador Ricardo Melo, de Varginha, Minas Gerais, estudioso do NEP Alcione, para apresentar esse estudo com a gente. Seja bem-vindo, Ricardo.
2: Obrigado, Eliane. Muito boa noite a todos. Que Jesus possa estar conosco, assim como a irmã Sheila, para que a gente possa estar aí mais uma vez estudando, refletindo e, em seguida, querendo praticar o que ela nos passa, né? Mais uma vez, muito obrigado aí pelo convite.
1: Eu que agradeço, Ricardo. Ricardo, para começar o programa, você não quer fazer uma precezinha para a gente, não?
2: Façamos. Elevemos nosso pensamento a Deus Pai, todo misericordioso, e a Jesus, nosso Mestre amado, que nesse momento nos reunimos aqui para que possamos, de coração aberto, sermos iluminados pelos ensinamentos da irmã Sheila e que desta forma possamos realmente nos construirmos e sairmos daqui melhor do que chegamos, Mestre Jesus. Que tenhamos os olhos de ouvir e o ouvido para escutar e que possamos dessa forma, além disso daí de aprender, que possamos sair praticando, que possamos realmente nos sentirmos tocados para irmos ao encontro do próximo, que façamos dessa hora de estudo um momento de despertar, despertar o nosso olhar e o nosso sentido para o amor e para a caridade. Que possamos, assim, sermos abençoados mais uma vez por Ti, Mestre Jesus, e que possamos acolher tantos aqueles que estão aqui buscando um entendimento maior, tanto desse lado de cá, como do lado de lá, no mundo espiritual. Que assim seja.
1: Graças a Deus. Bom, eu queria agradecer aqui ao Luiz, da Rádio Portal da Luz, pela oportunidade desse estudo também. Quem já está aqui conosco também, o Júlio, o Alemil, sejam bem-vindos, boa noite a todos. E a gente vai apresentar o tema de hoje, da irmã Sheila, que está no livro Seguindo Juntos, capítulo 14, intitulado Esmolas Esquecidas. Então, a irmã Sheila diz assim: dá o que possas, como possas e quanto possas, em benefício dos outros, mas recorda sempre as esmolas esquecidas. O timbre de voz fraterna com quem ainda não te simpatizas. O sorriso acolhedor para a visita inesperada. Um minuto de boa vontade no esclarecimento amigo. A simples conversação reconfortante com a pessoa cuja presença te desagrada. O silêncio generoso ante a provocação daqueles que ainda te não compreendem. A insignificante gentileza na via pública. A referência construtiva em favor dos ausentes. O serviço singelo aos desconhecidos. A oração pelos adversários. A consideração para com os mais velhos. O amparo à criança. A ligeira visita aos doentes, o bilhete afetuoso ao irmão necessitado de bom ânimo, o carinho em casa, o socorro aos desalentados, a palavra otimista para quem te ouve, a leitura edificante, o respeito às situações que não conheces, o auxílio à natureza, a cooperação desinteressada no bem. Não te afastes do abençoado serviço a todos, de Sheila. Os pequeninos gestos espontâneos da verdadeira fraternidade são alicerces seguros na construção do reino de luz e amor. Eu queria dar uma boa noite aqui para Cristina também, que está chegando, a Edilene. Boa noite, gente. Sejam muito bem-vindas. Ricardo, queria deixar para você começar com os comentários.
2: Vamos lá, então. É um texto que é bem provocativo, porque ela deixa para a gente uma situação assim, né? Se a gente começar pelo final dessa vez, como que a gente pode fazer algo mais harmonioso nessa construção do reino de luz e de amor? E aí ela, né, já deixa, praticamente são 20 convites, né, para que a gente possa refletir. E no texto dela, vai parecendo, né, Eliana, que a gente não tem... Quer dizer, se aquela esmola que é parecida à primeira que vem à nossa cabeça, que é aquela esmola do dinheiro, né, a gente fica naquela... Dá ou não dá, faz ou não faz, como é que é? Tem muitas opiniões divergentes em relação a isso. Mas ela vai muito mais além. A gente chegou a comentar na preparação aqui do programa que, na verdade... Se a gente for olhar, a gente não pratica quase nada disso daí. Ou se faz, não faz como ela sugere, com intensidade e de coração. Então, eu entendi o texto, né, o que mais me remeteu ali foi uma questão de ter um convite para uma reflexão muito profunda sobre o significado de doar, de dar, né? Ela convida a gente a esse conceito mais amplo da caridade, que vai além das esmolas materiais. Ela vai mostrando que pequenos gestos, pequenos um reconhecimento de pequenos valores, às vezes até imperceptíveis, né, invisíveis para nós, eles são uma forma que a gente pode ter de caridade, de generosidade. Então, muitas vezes a gente não nos atentamos, e para mim veio muito o vigiai dessa parte, a gente não nos policiamos em relação a isso. E são tão fundamentais, né, ela coloca, nessa prática da fraternidade, da caridade verdadeira, para a gente poder construir esse mundo mais harmonioso e mais espiritual que ela coloca. Então, a reflexão passa a ser, na minha visão aqui, dentro do que a gente estudou, um olhar realmente do como fazer isso, então, já que é para fazer, né? Então, não é simplesmente a doação material, não é simplesmente alguém que vai até você te pedir algo, um prato de comida, uma situação que vai salvar aquela questão do dia dela ali em relação à fome, mas é algo que vai realmente ser maior que esse ato de doar bens. É muito mais envolvendo a compreensão, o conforto, a empatia, o acolhimento de forma geral. E quantas vezes, eu lembrei de algumas situações de pessoas que me falam, e que às vezes acaba acontecendo com a gente, em que a gente, às vezes, já sabe que vai vir alguém pedir alguma coisa para a gente, principalmente se for uma questão de morador de rua, alguma coisa assim, e a gente acaba tendo esse preconceito, às vezes. Eu falo por mim, muitas vezes a gente fala, já vai vir, já está vindo ali, já está me rondando, e a gente vai acostumando, dependendo, vai criando uma situação que até parece que está assim, aquele ali ajuda, né? Pode correr atrás, vai lá, dá um jeitinho. E eu me lembro muito de uma história, né, para começar essa análise de hoje, o meu primeiro patrão, ele contando uma vez da vergonha que ele passou. Começou uma pessoa vir atrás dele, vindo assim, em frente, ele passando, e outra pessoa vindo ao encontro dele. E ele, a hora que a pessoa quis começar a falar, ele falou assim, não, não tem dinheiro, não tem nada. Aí a pessoa falou assim, não, eu queria saber as horas, eu não queria dinheiro. Às vezes a gente antecipa demais uma situação e acaba passando, né, umas vergonhas dessas, uns vexames desses daí. Então, acho que fica aqui o nosso convite inicial para a gente prestar atenção nesses gestos cotidianos, né? O sorriso, o silêncio, Para mim foi muito forte aquela frase do silêncio, a hora que a gente for chegar nela para comentar, né? Ou a questão da gente, o silêncio diante da provocação, que é mais ainda desafiador, né? A gentileza na rua, né? O quanto qualquer isso é potencializado nesse ato nosso de caridade. E na essência da mensagem, a gente pode pegar que ela está fazendo é um convite para realmente a fraternidade prática, né? Ou seja, para sair realmente hoje escutando a live do Rafael, ele ainda falou muito sobre isso, né? Ele chegou a falar assim, nós, de orador espírita a gente já sabe, já tem muitos, e de falar a gente decora, agora e de fazer. Ah, então acho que também ela traz essa questão de que precisamos sair realmente para colocar em prática em todos os pequenos momentos do nosso dia a dia. E o que não falta são opções, né? E aí ela vem com aquele jeitinho, que a gente já vai percebendo nos textos dela, né? Mas caminhando para o final, ela já vem com toda aquela amorosidade, com muito otimismo, né? Mostrando que a gente pode sim interagir, comunicar, sentir compaixão, entendimento, e principalmente eu acho que fica aqui, né? Para que a gente fique um pouco livre, evitando aqueles julgamentos precipitados que a gente tanto faz, né? Porque quem aqui nunca perguntou assim, quando uma pessoa chega para a questão da esmola no dinheiro, o que que você vai fazer com isso? Esse é problema de quem vai receber, não é de quem vai dar, né? A pessoa está na necessidade, ela já está naquela humilhação de ter que pedir. Agora, se a gente pega ainda mais para uma outra questão, que nem ela coloca no texto, que seria a esmola esquecida sobre o timbre de voz fraterna com quem ainda não te simpatiza. Olha o desafio em cima disso, né? E aí a gente tem todo o decorrer aqui do nosso programa para estar justamente tentando sair daqui com. Ela já tem a lição. Seria com um dever de casa, né? O que que ela vai trazer para nós? O que que a gente pode colocar aqui como algo prático para realmente conseguir fazer essa esmola esquecida, né? Agora já não é mais, de novo, nós estamos tendo acesso ao conhecimento, já sabemos. Agora nós vamos ter a responsabilidade de realmente colocar isso daí. Então, acho que são essas aqui as minhas considerações iniciais, Juliana, para a gente poder aqui fazer o nosso bate-bola.
1: Eu fui grifando o início para conseguir entender, né, a afinação que ela está dizendo. Então, a Sheila, eu vou pegar o final e voltar para o começo. Então, ela vai falar assim, que para a gente não se afastar do abençoado serviço a todos. Quando ela diz o serviço a todos, então quer dizer que a gente se afasta e faz o serviço para alguns. Por que para alguns? E olha só que interessante. Ela vai dizer o seguinte: os pequeninos gestos espontâneos. Então, quando ela vai dizer que os gestos são espontâneos, ela vai pegar lá no nosso inconsciente, que é como se já tivesse sido trabalhado. E ele se torna espontâneo, porque o nosso inconsciente é um automático. Ele reage às situações, às circunstâncias, segundo os nossos traumas, segundo os nossos hábitos, segundo o nosso próprio automatismo. Então, para que esse gesto seja espontâneo, eu preciso ter me habituado a ter esse tipo de gesto, para que ele faça parte do meu inconsciente e que ele seja espontâneo. Então, as nossas reações, quando a gente reage a alguma coisa, uma fechada no trânsito, uma agressão, uma violência, uma pergunta, etc., a reação ela é sempre espontânea. Porque ela está no nosso inconsciente, aquilo que demonstra quem somos. Né? Aquilo que a gente faz consciente, aquilo que a gente programa, por exemplo, a gente veio e programou uma live para as 8 horas da noite, no sábado. Então, é algo que eu já li, estudei, então eu já planejei, a gente já decidiu mais ou menos qual o roteiro seguir, o que falar exatamente. Então a gente está aqui falando e parece até que somos espíritos iluminados, não é, Ricardo?
2: É
1: Vulgo
2: bem por aí.
1: engano. Mas acaba sendo engano, por quê? Porque quando nós estamos aí no dia a dia e nos deparamos com as nossas reações, a gente vê que a gente não está tão evoluído assim. E esse texto, ele cria um embate, um embate dentro da gente, né? Eu estava estudando a psicanálise agora, a parte crítica, né? Acho que o superego que fica brigando com o id. E é interiormente você brigando consigo mesmo, ou seja, você mentaliza aquilo que você quer ser, como Paulo dizia, né? O bem que eu quero fazer, eu não faço, mas o mal, esse eu faço. Então a gente sempre projeta alguém que nós queremos ser, e aqui a gente mira Jesus, né? Algo que a gente quer seguir os passos. Então esse é o eu que a gente quer seguir. Mas esse texto nos remete ao eu real. E esse eu real, quando a gente para analisar as nossas reações espontâneas, não condiz com aquilo que a gente espera ser. Então, ele nos constrange de uma forma a trazer uma certa angústia, né, para tentar ainda se movimentar cada vez mais, ficar atento às reações, para que essas reações espontâneas possam ser alteradas através da consciência dessas reações. Se a gente reage, mas não tem consciência do que fez, você não consegue mudar. Você consegue só mudar aquilo que você consegue ter consciência do que faz. Então você precisa se autoanalisar e analisar principalmente aquilo que as pessoas falam de você. Muitas vezes, aqueles que a gente julgam os nossos inimigos, perseguidores, os críticos, eles não são nossos amigos, então eles não têm nenhum motivo para passar pano, para criticar. Eles falam realmente aquilo que nós somos. Às vezes é uma mentira e às vezes é uma verdade. E aí é preciso ouvir e aí tentando modificar algumas coisas. Então, esse é o primeiro ponto que eu consegui observar, que me incomodou bastante essa semana, irmã Sheila, com essa autoanálise. E aí ela vai falando o seguinte, Ricardo. Ela vai falando, então, primeiro a gente tem que ser espontâneo, né? E nessa espontaneidade tem que ser através da reação. Pequeninos, pequenino passo. Então, fica atento. Aí ela vai colocando, afinando. Então percebe, quando você estiver falando o timbre da sua voz, como é que tá esse timbre? A gente sabe quando a gente está sendo arrogante, agressivo, violento no timbre. Eu posso falar diversas vezes, mas se eu falar assim, Ricardo, você não tá ouvindo, olha o timbre que eu tô falando. Agora, se eu começo a falar, Ricardo, presta atenção no que você tá fazendo, né? Vamos tentar ser mais consciente. Então a gente já vai tendo uma afinação. É uma afinação pequena. São gestos bem pequenos. Depois ela vai dizer o sorriso. A importância do sorriso que acolhe. E às vezes o dia tá. Você acorda. Não é legal acordar às 5 e pouco da manhã e ir para academia, né, Ricardo?
2: Não, de
1: Não
2: forma
1: é.
2: alguma.
1: A gente às vezes vai no poder do ódio, né? E aí chega para trabalhar, a gente não tá muito feliz, né? Só que chega lá, as pessoas precisam ter um ambiente acolhedor. E aí como é que a gente vai atender, né? Então a importância, aí ela vai colocando a importância do timbre, de como você fala, do sorriso, do minuto, quanto tempo você tá, né, perdendo com isso, ou quanto tempo você tá utilizando ali para fazer o bem. Aí ela vai colocando, eu só estou pontuando, pincelando algumas palavras que para mim ressoaram com essa afinação que ela vai dizendo para a gente. Então, o tipo da conversação, o que que você está falando, são palavras positivas. se não são, né? Se a pessoa vem ali com uma intolerância, uma agressividade no falar, no agir, então o silêncio como forma de compreensão, né? Que aquela pessoa está desequilibrada, a gentileza. Então, sempre referir, né, de forma construtiva, agregando alguma coisa àquela pessoa. O serviço, né, a vontade de servir. Se a gente faz um tipo de reflexão, um tipo de trabalho, um tipo de ajuda, você já está servindo a alguém. Isso é servir. Uma oração, uma prece, né, que a gente sempre precisa para a gente mesmo, principalmente para os outros que estão necessitados. Então, ter a consideração para com aquela pessoa, a preocupação, amparar sempre. E aí ela vai falar sobre a visita, né, a preocupação das visitas aos doentes, doentes de todas as circunstâncias, né, as pessoas hoje estão doentes fisicamente, mas estão doentes de mentalmente, estão doentes afetivamente. As visitas, né, a ligação, se faça presente. Ela vai falar a importância do carinho, de socorrer, a palavra de otimismo, as leituras que a gente faz, né, a importância do que eu estou lendo, o que eu estou buscando, o respeito acima de tudo. Nas situações que a gente não conhece, né? Nas situações em que a gente não tem condição de saber. Se a gente for pensar bem, quais são as situações que a gente realmente conhece? Porque a nossa visão, ela é tão superficial que quando eu vou falar, inclusive eu estou refletindo aqui sobre o texto, sobre a minha ótica. Mas a ótica do Ricardo é outra, a ótica de quem está assistindo é outra. Então, a gente vai ver que a nossa visão é sempre imperfeita. E, em todas as circunstâncias, a nossa visão vai ser muito superficial. Então, a gente precisa respeitar, a visão do outro, o modo de ser do outro, as situações, né? E buscar auxiliar todos, a natureza, os animaizinhos, e assim então a gente vai aprendendo a cooperar com o bem. E aí a gente vai aprendendo a servir a todos. Então ela vai fechando aqui como se fosse uma autoanálise interior, de forma a buscar o equilíbrio, né, nas palavras, no pensamento, nas atitudes, para que a gente possa ir percebendo como estamos agindo e como devemos agir. E aí a gente vai, como se fosse um volume, sabe? Você olha,
2: Ajustando.
1: você vai ajustando, né? Tá muito alto isso aqui, vamos baixar esse timbre. Esse pensamento aqui tá muito acelerado, diminui, coloca 0,5 aqui.
2: Na real, eu acho que a irmã Sheila fala assim, ó. Fião, para aí. Vamos dar uma olhadinha aqui. Dá uma olhada nesses itens que eu estou te colocando. Sai desse automático. Pronto. É a grande coisa que ela fala para a gente. Sai desse automático. E para estar te colocando, sai desse automático. Pronto. É a grande coisa que ela fala para a gente. Sai desse

ela é de Kardec. A essência do que ela fala é: a caridade não se resume à ajuda material como doação de bens. E a verdadeira caridade está na onde? Segundo o Evangelho segundo o Espiritismo. Em nossos pensamentos, palavras e ações. Então, quer dizer, se eu nunca vou ter uma ação dessa que ela está nos pedindo se a gente não parar e ter o nosso pensamento. A primeira faxina que nós vamos fazer aqui hoje é do nosso pensamento. E aí vai fechando com aquela frase, para mim, uma das mais belas que a gente tem lá, né? A benevolência para com todos, a indulgência com as imperfeições alheias e o perdão das ofensas também são formas de caridade. Então, eu consigo fazer com esses gestos, né, doações que possam realmente facilitar a bondade, a compreensão, a paciência, o auxílio moral, o mútuo, né? Porque hoje a gente está em situação de dar a esmola, mas quem garante que ontem não fui eu que impedi? Então, a vida é um eterno, né, subir e descer, né? Então, a gente nunca sabe. E nesse, isso é o que eu acho que é a dinâmica também interessante do aprendizado da reencarnação, da encarnação, que é justamente eu posso estar experimentando algo hoje que fui eu que realmente tive a outra encarnação. E é um exercício. Hoje eu estou auxiliando aquele que já me auxiliou. E pode estar vindo me pedir justamente por conta disso. Né? E ela, se a gente for analisar, o ideal, né, seria que a gente nem vai chegar nesse mundo, talvez, né? A gente está buscando é isso, que a gente nem vai ter pedindo a esmola. Nós vamos antecipar o pedido. Nós vamos estar tão ligado nesses pensamentos que ao perceber, opa, o que que ele está precisando? É de um sorriso. É de uma mensagem, né? E muito, né? Se a gente colocar, a gente está ali naquela situação de ser instrumento da tua paz, como Francisco de Assis colocou, como eu falei. Então, acho que a gente precisa realmente ser instrumento da paz do Senhor. E esse instrumento cabe a gente primeiro fazer essa reflexão, né? Do que seria então ali essa o timbre da voz fraterna. Eu sempre comento que eu acho que a gente tem pode falar tudo que tiver que falar. Tem gente que gosta dessa frase, né? Eu sou sincero mesmo, eu falo. Tá bom, você pode até falar, mas o que vai falar? Vai piorar a pessoa? Ou você pode falar de um jeito que melhora a pessoa? Um jeito amoroso, sutil, né? Então, essa, para mim, ficou essa a questão do timbre da voz fraterna. E quando a gente coloca com não te simpatizas. Eu fiquei pensando muito assim, é com aquele que ainda eu não tenho uma afinidade, porque com quem eu me simpatizo eu já tenho relacionamento. E com quem ainda eu não me simpatizo é porque eu não me dei a chance de relacionar com ele. E o quanto que é difícil a gente dar chance de simpatizar com alguém que pensa diferente da gente. Nesse mundo tão bipolarizado que a gente sabe que amanhã, inclusive, é daqueles dias, em função de eleição, né? Que dá discórdia no grupo de família. Então, a gente precisa pôr que realmente aquele que eu não tenho a simpatia, porque eu não dei a chance de me relacionar ainda com ele, de estabelecer uma afinidade. E num pré-conceito, eu não tenho, talvez, esse timbre de voz fraterna, jamais. Então, é para ser fraterno, não é com quem eu escolho, é fraterno com os irmãos e irmãs. E aí fica o exercício de fazer incluir esse amor também para os que não, que a gente rotula como não simpático, não tão afim, né? Para não chamar de inimigo, senão fica uma coisa forte, né? Com o nosso adversário, é tão difícil, é tão forte essa expressão, né? Mas está lá, né? Não vamos discutir com o Evangelho segundo o Espiritismo, está no capítulo 11, amar os inimigos. Ele não falou com os adversários, não foi com jeitinho que ele falou amar com os inimigos. Pronto. Ela dá um jeito de colocar isso para nós, falando, ó, começa pelo timbre, né? Ela fala assim, vê se você consegue melhorar o seu timbre. Depois você ainda comentou que tem o sorriso, aquela do sorriso acolhedor para visita inesperada, também na live de hoje à tarde, eu fiquei escutando um pedacinho, e ele falou que sim, em Minas também era assim, acho que aí em São Paulo deve ser igual. Chegou aquela visita na hora inesperada, o que que você faz? Varre o pé da visita ou coloca a vassoura atrás da porta, que logo ela vai embora, né? Então, será que a gente tem que ter essa situação com a visita inesperada?

0: Não sei se você conhece a história, não sei se ela é real, a gente até sabe que tem alguma coisa, mas eu tentei buscar a fonte em livro, não achei, eu só achei apontamentos. Mas que fala sobre o Chico atrasado indo para o trabalho. Você lembra dessa história?
1: Não lembro, Ricardo.
0: É,
1: Conta aí, vamos ver se eu lembro.
0: o Chico estava indo para o trabalho atrasado, e aí uma senhora chamou o Chico no meio do caminho. Chico, Chico! Aí ele falou para a senhora: olha, não, agora eu não posso, eu estou atrasado. Ô, mas
1: Lembro.
0: Chico, né? E aí foi
1: Lembrei.
0: embora, lembrou? E aí o Emmanuel fala para ele: volta! Não, que volta, eu estou atrasado, Emmanuel. Eu daria tudo para ver o Chico bravo com o Emmanuel, né? Numa situação dessa, ele esbravejando ali, falando: não, vou tocar o meu barco, que eu preciso ir embora para o serviço. Ele fala: volta e atende. No que ele volta e atende, obedecendo com disciplina, ele volta e atende a senhora. A senhora fala: eu sabia que você ia voltar, Chico, pelo seu coração, né? E aí, nessa, eu sabia que você ia voltar pelo seu coração, na verdade, eu estou com uma dificuldade. Eu não estou sabendo tomar a medicação que o doutor Bezerra me receitou aqui, através do Chico mesmo, né? E o Chico orientou e tudo mais. E aí ela pegou as instruções, o Chico já foi embora. Ela agradeceu, falou um belo de um vai com Deus, Chico, Deus te abençoe. E ele foi embora. Nesse momento, o Emmanuel manda o Chico parar e voltar. O Chico já estava apressado de novo, querendo ganhar aquele tempo que ele perdeu. O Emmanuel de novo mandou ele parar. Para aí. Olha lá, dá uma olhadinha para trás aí. E ele olha, né? Aí fala assim: agora vê o que que tá saindo da boca dela. E aí, nos textos, né, que eu encontrei, essa história eu já tinha escutado, ele fala que saía, né, bons fluidos, saía realmente um plasma, alguma coisa bem branca, bem cintilante, ali que pudesse realmente estar emanando. Ele falou assim: você já imaginou se você não tivesse parado e não tivesse atentado a ela, né, atendido ela com um sorriso acolhedor, o que que você poderia estar escutando, ao invés de vai com Deus? É um vai com um diabo, vai para o inferno. E o que que está atrás desse, né, dessa palavra de sombra que vem e carrega? Então, eu lembrei muito dessa história. E aí receber uma visita então inesperada com gentileza, né? Ela demonstra a nossa, né? Eu não vou nem chamar de pré, porque a gente está aqui tentando ficar nessa predisposição. Não é nem disposição, mas na nossa vontade de servir e ajudar. Sem deixarmos tomar conta pela irritação ou pelo incômodo. E eu gosto dos exemplos, eu sei que vocês acabam gostando um pouquinho, que é cômico, né? Então acaba assim, eu sempre falava, quando meus pais já são falecidos, né? Ou então, também a minha avó é falecida, e ela pedia assim: você me leva em tal lugar? Eu comecei com: levo, pode deixar. Entra aí. Aí já acho que já começaram a buzinar para mim: fião, tá valendo de nada. Na hora que você chegar aqui em cima, nós vamos abrir o, né? Agora a gente pode até fazer o símbolo do VAR. Nós vamos abrir o plasma aqui. Você vai estar achando que fez um vantajão, levando sua avó lá. Deixa eu te mostrar lá. Olha o sentimento que estava dentro do teu coração quando você falou: levo, entra aí. Não valeu, volta lá, faz de novo. Aí a gente criou uma brincadeira na família que é sempre assim: faz, mas faz de coração, então. Faz querendo fazer, porque se for para fazer batendo pezinho, xingando, esbravejando, tá bom, já tá melhor do que não fazer, né? É o ajuste do volume que a Eliana falou, já tá melhor do que não fazer, mas que tal da próxima vez colocar um pouquinho de amor nessa história e fazer então com um sorriso acolhedor? Ah, mas é tão demagogo isso, cara, você é tão romântico. Não, não é romântico, não, é que Jesus mandou fazer só, tá? Para quem fala isso para mim, fica às vezes numa discussão dessa, assim: ó, a gente não está tentando buscar aquilo que realmente foi falado e praticado pelo nosso mestre Jesus? Então, é isso. Não tem outra. Não tem outra cartilha. É o fazer com amor, com pequenas atitudes de bondade e compreensão, confortando aquele que está com aflição, né? Então, a gente sabe que precisa muito desse vigiar, de a gente tentar colocar isso como algo natural. É tão bonito quando a gente vê alguém que faz isso de forma natural, que a pessoa, você fala assim, você agradece ela. Muito obrigado. Obrigado por quê? Não é que a pessoa, ela é falsa, modesta, não, e tudo mais. Ela fala assim: não, mas eu não fiz nada. Não, você não tem noção do que você fez. O abraço que você me deu, o sorriso que você mostrou para mim, a forma como você me confortou e tudo mais. Então, isso mostra o quanto que a gente precisa realmente trabalhar, né? Ter a consciência de fazer isso um exercício diário, para que a gente possa chegar a um ponto de fazer realmente sem perceber, sem perceber. Nosso dirigente da Casa Espírita aqui do SEAC, em Varginha, o Robinho, ele fala muito sobre isso, quando a gente vai fazer o acolhimento com as famílias assistidas com as cestas básicas. Não é dar a cesta básica. Dar a cesta básica é simplesmente você pega, tá aqui, toma. Mas e o acolher? Qual é o seu nome? Como está o seu dia? Como foi sua semana? É uma troca. E quantas vezes essas pessoas necessitadas já estão tão carentes e numa situação já tão desconfortável de estarem naquela situação precisando do material em que elas sentem vergonha e não conseguem nem te abraçar, não conseguem nem te olhar nos olhos. Parece que ela fica menosprezada com aquela situação. Então, acho que a gente tem que ter esse olhar, realmente, de ninguém é melhor do que ninguém. Hoje eu estou na condição de te ajudar como o doador dessa esmola, mas quem sabe amanhã, se não sou eu que estou nessa mesma situação, e por que que a gente não pode fazer dessa forma, então, esse iluminar de consciências para que a gente possa realmente ter esse momento da caridade de uma forma mais ampla, né, mais fraterna em si. Então, quando eu acho que você traz essas questões iniciais, o minuto de boa vontade, né, do esclarecimento amigo, quantas vezes alguém nos pergunta, a gente mal dá ouvidos. Mal dá ouvidos. Diante de tudo que você colocou, né, Eliana? Esse mundo tão corrido, tão conturbado, tão agitado, tão acelerado e num volume muito alto, a gente deixa de dar um apoio, de dar um esclarecimento, né? E o quanto que nas obras de Emmanuel a gente tem isso, né, escancarado, para que a gente possa confortar com uma palavra fraterna, esclarecer alguma coisa com amor, com uma orientação, ou simplesmente com um escutar, né? Que é o que a gente vai ver logo ali na frente, a questão do silêncio em si. Então, acho que é isso aí, até aqui que a gente tem de percepção, Eliana.
1: Ricardo, essa parte sobre o auxílio, a cooperação, o auxílio, né? A palavra otimista, o socorro, o amparo. A gente também julga que nós estamos tão bem espiritualmente que nós estamos aqui só para acolher o outro, né? E a gente não se vê ainda, talvez, aberto a se relacionar de uma forma também a pedir ajuda. Às vezes eu vejo assim que o espírita parece que ele tem um muro de proteção, sabe? Que a gente não consegue acessar. Você sempre pergunta, ah, tá tudo bem? Sempre tá tudo bem, sempre tá tudo ótimo. E a pessoa às vezes tá, né, dilacerada, mas não consegue falar, não consegue demonstrar a sua vulnerabilidade, a sua humanidade, a sua imperfeição, porque às vezes tem medo de julgamentos, tem medo de ouvir aquilo que não quer ou que já falou até para os outros, então fica algo muito distante da gente, né? A gente queria assim ter os companheiros, amigos assim que a gente conversa do espiritismo como mesmo que é como os discípulos faziam, né? Eles sentavam todos juntos e a gente brigava, e eles brigavam junto, mas também se amparavam e também demonstravam, né, a sua fraqueza, a sua vulnerabilidade, e um confortava o outro. Então, o que eu mais vejo, assim, que eu sinto é vontade mesmo é de ter essa intimidade, mas que as pessoas fossem mais abertas à própria humanidade, para que a gente pudesse criar um elo, mas um elo profundo de amizade, não um elo apenas superficial, de ah, oi, boa noite, tudo bem, né, apresento a pessoa e tudo mais. Então isso eu sinto falta, né, porque é através das nossas fraquezas que a gente vai cooperando uns com os outros e a gente vai se amparando e vai crescendo junto. E vai, e a gente vai, e lembra que Emmanuel vai dizer que o outro, né, é essa ponte que nos conecta a Deus. Só quando a gente pensa que o outro é nossa ponte, a gente sempre vai pensar o outro que está necessitado. A gente nunca pensa que é o
0: O
1: outro
0: outro.
1: que precisa se ligar, que tem as mesmas dificuldades, vulnerabilidades também, que às vezes a hora está bem, a hora que tá não. E aí, através dessa conexão profunda de almas, né, essa conexão que se junta, assim, e aí a gente consegue chegar até Deus.
0: Ele
1: E
0: chega de uma certa forma, né, Leandro? Só para pegar o gancho, ele tem jeito de colocar a mensagem que ele precisa dar para a gente, só que a gente acaba não escutando, né? A gente não abaixa o nosso. Eu falo por mim, às vezes a gente está ali, a mensagem ela vai vir por uma frase que você recebe, uma postagem que você vê, uma live que você escuta, mas é preciso você cair, tropicar, bater a cabeça e, opa, agora sim, agora estalou. A gente também não dá esse direito de Deus vir. Ele faz todas as formas, tenta todos os instrumentos com o que tem de recurso disponível ao nosso redor. Mas a gente ainda tem essa, como você colocou mesmo, esse muro, essa barreira que às vezes a gente não deixa se ajudar, né? Não é permitido. Será que não é permitido, então, para nós espíritos estar nessa reflexão? Nesse sofrimento, porque só porque a gente já conhece, quer dizer que eu não sinta, pelo contrário. É porque eu já conheço que eu me dou o direito de sentir para que eu possa melhorar.
1: É. E a necessidade de buscar acolhimento também, né? E se os companheiros estão na mesma vibração e sintonia de estudo, nada melhor do que um acolhendo o outro.
0: E é o que realmente a gente percebe lá no do cristianismo primitivo. Deixa eu olhar, você não está legal hoje, não. O que que foi que aconteceu? Hoje você não foi, o que que foi que aconteceu? Não é intromissão. Eu acho que se a gente quer realmente restaurar e conseguir propagar isso, é viver o que eles viveram lá, de forma muito fraterna e intensa, né? E a gente está aqui para isso. Não, hoje eu não estou legal. Então, você quer conversar sobre isso? Vamos conversar. Né? E se dispor a isso. E nesses pequenos gestos, né? Tudo começa com um sorriso no rosto, né? Para quem está podendo sorrir. Agora, para quem não está podendo, eu também vou agora julgar, porque não estou vendo um sorriso no rosto de quem eu dei. De novo, faça a tua parte. Se hoje você está para sorriso, amanhã você já não está, a gente não sabe. Mas hoje você conseguiu sorrir. Aquele que não sorriu para você, não tem problema nenhum. Ele vai sorrir. Algum momento. Ou ele vai chegar e desabar, e vai te pedir, então me ajuda a sorrir, que hoje eu não estou dando conta. E tá tudo certo, a gente não vai dar conta, não somos um robô, a gente vai reagir a cada dia de uma forma, né?
1: É verdade.
0: E isso volta naquela questão, acho que a gente falou, né, sobre ela coloca lá a insignificante gentileza na via pública. A gente sabe que gestos tão pequenos podem transformar ali o teu humor no início de um dia. Aquela brincadeira que a gente fez de sair buzinando, de dar oi para todo mundo. Se você recebe alguém assim, alguém te banda a mão, te buzina, eu ficaria feliz, mesmo estando muito nervoso, alguma coisa, mas olha como é que a gente pode receber de uma. O simples fato de alguém chegar para mim e falar assim, hoje eu não estou com pressa, pode passar na minha frente? Quem que não vai receber isso como, né, uma gentileza? Que pode estar numa situação super simples, mas que está ali realmente num exercício do amar ao próximo. Eu gostaria que alguém fizesse isso por mim, estou fazendo hoje, pronto. É fácil? De novo? Não, né? Esses atos de cortesia me faz vir um pouquinho antes, né? Não por mim e deixar o outro em si, em solidariedade a ele.
1: Ai, já que a gente está falando sobre isso, Ricardo, eu não sei como a espiritualidade faz, que o negócio vai se conectando.
0: Dá jeito, né?
1: Ah, acabei de abrir aqui o Ceifa de Luz, capítulo 30, a Esmola Maior, onde
0: Ah lá.
1: João vai dizer, está em João, né? Jesus vai dizer: amados, amemo-nos uns aos outros, porque a caridade é de Deus. Então, Emmanuel vai refletir, ele vai dizer o seguinte: no estudo da caridade, não olvide a esmola maior que o dinheiro não consegue realizar. Ela é o próprio coração a derramar-se, irradiando o amor por sol envolvente da vida. Então, olha só que bonita, a esmola maior é o próprio coração derramando e irradiando amor. Quando a gente vai falar, a irmã Sheila vai falar sobre o timbre, sobre o sorriso, não é técnica, é o coração, porque precisa ser verdadeiro, precisa servir da alma, senão soa como hipocrisia.
0: Total,
1: né?
0: E a gente percebe.
1: Sim,
0: quando alguém está forçando.
1: Então, tem que vir do coração essa irradiação de amor. Essa é a esmola que a irmã Sheila está dizendo. É a transformação interior do sentimento. Que é perceber, eu acho assim, Ricardo, opa, tô mal-humorado, não tô bem. É. Mas o outro não tem nada a ver com isso. Então, eu vou guardar o meu mal-humor aqui. E a hora que for chegar, eu vou atender e vou acolher da melhor forma possível. E botar o sorriso na cara e atender. Aí depois você vai no banheiro e pega o mau humor de novo.
0: Ou já tratou com ele e ele sumiu, né? Porque a gente vai receber, no caso, vai iluminar, né? Então a gente vai espantar esse mau humor, né? Isso pega gancho para falar daquela referência construtiva, né? A frase que ela coloca, como é que é? Acho que é a referência construtiva em favor de quem não está dos ausentes, acho que é a frase que ela coloca. É, essa referência dos ausentes é o seguinte, né? É aquela, nós estamos num momento, que nem você falou, não estou com mau humor, que não sei o quê, juntou alguém, aí você foi embora, aí juntou dois. Nossa, mas que mau humor da Eliana hoje, hein? Ou seja, vamos reforçar o negativo da Eliana hoje? Vamos destruir mais do que ela já está destruída, tadinha? Então vamos. E aí começa a maledicência, né? Ah, mas é porque, é claro, ela vive mal-humorada porque ela faz isso, porque ela faz aquilo, porque ela deixa de fazer isso, e por aí vai. Então, ela coloca essa, né, para que a gente não faça dessa forma, a referência construtiva em favor dos ausentes. A gente tem sempre que praticar essa questão de falar da pessoa que não está presente, de modo que não nos, jamais ficamos ali com a maledicência ou comentário crítico, que a gente possa ter o quê? Palavras construtivas. A moça lá, que a senhora que falou do Chico, não saíram, né, bons fluidos da boca dela? Então, quando a gente está nesse sentido de... Mesmo que a pessoa fale assim, não, mas eu estou relatando o que ela fez, você está reforçando, você está emanando realmente nada de positivo para ela. Então, se a gente conseguir também olhar por esse lado, a quantidade de coisa que a gente ia evitar, né? Porque, além de evitar o disse-me-disse, alguém vai sair com essa conversinha, vai falar que saiu falando mal, e aí também gera toda uma situação de tumulto, né? Ao contrário, se eu, então, me coloco a compreender as imperfeições, sem fazer o julgamento, e que dessa forma eu posso demonstrar por essa pessoa algo de carinho e de afeição por ela, promovendo através da fala e dessas interações com os outros, eu estou evitando conflito, né? Eu estou alimentando o que a gente, né, já viu em outros textos, o alimentar a harmonia, que tem gente que vem para trazer a discórdia, né? Eu já cheguei para a discórdia. E, na verdade, nós precisamos ter esse passo além disso. Que é, não, eu vim realmente para ter a harmonia, para trazer. Ah, mas fulano está assim. Vamos, ou se a gente puder mudar de assunto, melhor. Mas se a gente puder falar daquilo que ela, né, talvez tem de bom, ou então tentar entender o que ela está passando para não ficar reforçando o que ela já está difícil, você já vai ajudar ela um pouco. Então, você me fez lembrar dessa questão da referência construtiva aí que a irmã Sheila coloca, né?
1: E o Emmanuel, ele vai dizer também, né, que é no campo social, é desistir das perguntas maliciosas, abster-se de pensamentos indignos, o respeito, né, sincero e constante, a frase amiga, generosa, o gesto de compreensão. E quando a gente fala assim de conversação, lembrando da neurociência, né, nós temos o neurônio espelho. Então, a gente acaba se espelhando com o exterior. Isso é como se fosse um espelho, né? A tendência, se eu começar a fazer assim com a mão, todo mundo também querer dançar com a mão, porque...
0: O bocejar, né? o bocejar.
1: Faz parte da nossa biologia. Nós, de alguma forma, todos nós estamos unidos, né? E aí, quando a gente começa com as fofocas ou a maledicência, é como se fosse um vício. Então, aquilo nos atrai. Quando a gente vai ver, a gente está no meio, falando também. Então, por isso que Jesus falava, né? Orai e vigiai. Então, vigia o que você está fazendo, né? Sai daquele ambiente. Você fica muito tempo ali, você vai... Alguma hora você já vai ceder à maledicência também. Então, tenta cortar. Não conseguiu? Silencia e vai para o seu cantinho trabalhar. E isso também, o contrário, é verdadeiro. Se a gente está aqui nesse ambiente refletindo sobre coisas elevadas e comentando, e todo mundo que está junto aqui também está na mesma vibração, está também refletindo, está também pensando, está com o neurônio espelho aí ativo.
0: E só reforça, né? Acho que a Joana de Ângeles, acho que a obra é Momentos de Consciência, eu acho. Agora eu não me recordo. Mas ela fala nela sobre a questão da palavra incentivar realmente a jornada espiritual de uma pessoa. Né? Que, lembrando ela da força interna, da presença amorosa dos amigos espirituais, então tudo isso reforça, né? Vai, a palavra é bonita, eu gosto, né? Porque até quando você fala, ela soa, né? Reverberar. Parece que já reverbera mesmo. Só de você falar a palavra reverberar, já dá um calor na gente. Mas é nesse sentido, então é nesse sentido, né? Vai reverberar a presença de Deus mais ainda na gente, né? Vai lembrar que ele tá ali mesmo, aquela chama divina, né? Aquele amor divino, o olhar tão, né, abençoado de Jesus conosco, né? E tão misericordioso. Então, acho que fica nessa linha. Aí cabe aquele do bilhete afetuoso ao irmão necessitado, né? Então, às vezes, o pouquinho que você já traz de uma importância de uma palavra, de um carinho, que para alguém que está passando por um momento de desânimo, de aflição, de dificuldade, né? Seja uma. Hoje está tão fácil, né? A gente até brinca sobre isso, assim. É só o WhatsApp, é só ali um direct, alguma coisa nesse sentido, e isso vai reverberar para aquela pessoa. Ela vai se sentir realmente, opa, eu posso me encontrar novamente aqui e fazer com que ela tenha um alinhamento de pensamento. É só pensar na empatia, quando você recebe assim, não é tão gostoso? Quando alguém parece que a gente mestre em falar isso, né? Você estava me escutando o meu pensamento, eu estava precisando de uma resposta, você me mandou essa mensagem. É assim que a espiritualidade amiga vai mexendo e vai realmente organizando para que a gente possa ser atendido, né? De uma certa forma. É que a gente também fica muito no cinema, né? A gente fica imaginando o anjo Gabriel descendo. Olha, ele veio falar. Agora eu vou escutar. Nossa, olha o anjo Gabriel aqui, gente. Que alegria o senhor aqui. O que o senhor veio falar? Aquilo tudo que eu te falei o dia inteiro que você não escutou pelos outros. Precisou eu vir aqui gastar meu tempo, que eu já tinha enviado os meus mensageiros para falar para você e você não escutou, né? Aí você por fim vai falar, então, desculpa, né? Tá bom? Já que o senhor veio, é assim, mas toca o barco aí, então que eu vou para lá de cá agora. Sim. E outra coisa que eu acho que eu lembrei aqui, Eliana, para a gente também falar, tudo isso que ela propõe se resume numa coisa prática que dá para fazer, que é o carinho em casa. Ela deixa lá, né, numa das suas frases, o carinho em casa. Então, se a gente tem realmente o ambiente familiar como o primeiro espaço para praticar isso, quantas vezes nós não fazemos para os de fora e esquecemos para os nossos? E somos cobrados por isso, né? Diversas pessoas reclamam disso em suas famílias. Fulano é bom da porta para fora, porque daqui dentro de casa não faz nada, não é para dar um bom dia bonito. Mas lá fora, e aí principalmente eu gosto daqueles os oradores espíritas de agora que eles fazem os comentários que como nós são as nossas atitudes nas casas espíritas, né? Almas sublimadas, tudo acontece, todo mundo é um sorriso, né? É harmonioso, é um abraço, senta aqui, escuta ali, vamos agora. E aí, quando já sai na rua, no primeira fechada, já acabou tudo. né? E aí, quando entra dentro de casa, que a pessoa falou algo que não agradou, ué, cadê aquela pessoa iluminada que estava lá dentro agora? Acabou de sair do passe, quando tem o passe, e agora está desse jeito já, né? Então, a gente precisa realmente fazer aquilo que nos foi dado como oportunidade. O lar é o lugar mais afetuoso. Eu brinco com meus alunos, é que lá você pode tudo, eles vão te amar, você não teve escolha, vocês se escolheram. Não tem como você falar assim, vou de uma certa forma abandonar. Você pode até abandonar, mas eles são laços, e esses laços vão ser eternos. Né? Então, nesses laços eternos, eles vão ter esse amor eterno também, vai desenvolver, se não tem agora, vai chegar. Né? Mas dentro desse seio familiar, a gente destaca tudo isso que ela está pedindo. O sorriso com seus pais, o sorriso com seu filho, o sorriso com a sua esposa, e enfim, o timbre de voz. Porque se a gente não consegue isso dentro do lar, nós vamos conseguir lá hoje, lá no Israel. Ó, vamos sim, vamos direto. Não precisa nem fazer nada disso em casa. A guerra é lá, ué, o conflito é lá. Lá é armado, lá é bomba. Mas e dentro da nossa casa? Como é que a gente faz? Então a gente precisa esse desenvolver o nosso exercício, o nosso teste, o errar, é lá no seio familiar. É lá no carinho em casa que ela deixou. Para mim ficou muito marcante essa frase dela ali.
1: Não é à toa que a gente veio com a família que a gente tem, né? Não é para a gente ignorar a construção do reino, como começa com a gente cuidando e amando aqueles que são nossos familiares, os mais próximos, que estão ali, vieram com a gente. Se a gente não começar com a família, seria hipocrisia, né? A gente ser uma pessoa diferente para os outros de fora e dentro de casa a incompreensão, né? A irritação.
0: E o finalzinho dela, ela já vai para um lado, né, de a palavra otimista para quem te ouve. Aí ela já vai assim, olha, então, quer dizer, se você passou desse estágio de tentar realmente ser mais com quem você não tem tanta afinidade, ser um pouco mais paciente. Com os seus e com qualquer outra pessoa que tenha palavras de conforto, um sorriso. Então, começa agora realmente a ser mais otimista, né? A levantar ânimo, porque todo mundo acha que o mundo está acabando e cada vez mais a gente vai alimentando essa psicosfera louca de que está um caos. Está um caos, mas vai melhorar, a gente sabe que vai melhorar. Tudo passa, não é assim? A gente não sabe a velocidade, mas passa. E, de certa forma, aí depois ela já vai falando assim, ó, já que é assim, fazendo isso tudo, você já começa a querer fazer uma leitura edificante. Aí você começa a colher materiais, a escolher algo que vai reforçar o seu pensamento, que vai melhorar o seu espírito, para que você consiga colocar isso em prática, tudo que está colocando. Para depois devolver, eu achei muito legal que ela foi caminhando para externo, né? Aí ela fala, com respeito àquilo que você não conhece, como você citou, porque a gente emite o julgamento de tudo aquilo que a gente não conhece, né? Quantas vezes as pessoas vão criticar a religião de alguém, ou alguma outra situação, em função de não conhecer, simplesmente já não presta, porque não é com base na sua. E aí ela vai depois falando, bom, ainda tem lá no finalzinho um auxílio à natureza. O que que eu estou contribuindo, então, para essa morada nossa? O que que eu estou oferecendo de equilíbrio para a vida do planeta? É que se a gente pensar lá no início, né, a irmã Sheila fala assim, tá bom, vai demorar você chegar, por isso que eu estou pondo por último. Porque se você der conta desses aqui primeiro, eu já vou estar satisfeita. Ela deve olhar lá assim, não vai tentando chegar lá no equilíbrio da natureza, não, porque nem eu sei equilibrado para tal. Nós vamos tentar primeiro reforçar até aqui, aí depois você tenta pensar um pouquinho nos bichinhos na natureza, né? Tem tanta gente que não dá conta mesmo, porque não tem para dar, é aquilo que a gente fala. Se ela não oferece nem para ela, o que ela vai oferecer para a natureza? O que ela vai oferecer para os bichinhos? Ou ela não recebe, e aí ela não recebe, ela também não consegue doar. Então a gente tem esse desafio de colocar isso, né, e de uma certa forma, aí é quase sublimando já, né, desinteressado do bem, fazendo essa cooperação. Por enquanto, é o que você falou, vamos na base do ódio, vamos ali tentando lembrar, vamos, né, naquela situação que você coloca no dia a dia. Eu tô com agora uma boa no meu dia a dia, que nós estamos rachando de rir, eu e minha esposa, quando a gente acaba tendo uma situação dessa. me fechou no trânsito, vou xingar, eu lembro dos ursinhos carinhosos. Quem é dos 40, de 80 para frente vai lembrar disso daí para trás, né? É. Aí eu canto a musiquinha, Eliana. Vamos cantar? Os ursinhos carinhosos estão aqui para ajudar. Se precisar, é só chamar. E aí você... Olha como é que a raiva já passa. Porque aí você lembra da musiquinha, dos ursinhos carinhosos. E aí vem a cena, né? Que aí tinha um coraçãozinho.
1: Sai,
0: todos
1: parados, e sai o coração, parar um, né?
0: É a imagem mental que eu tenho para me policiar. Porque se eu pegar qualquer outra coisa, a gente não sabe o que, que vai virar, né? Então, acho que... caminhando para esse finalzinho nosso aqui já, eu acho que a gente tem, eu anotei uma frase que para mim foi muito forte no estudo, que é o amai-vos uns aos outros, eis toda a lei, tá ali, a lei divina, mediante qual governa Deus os mundos, tá lá no Evangelho, segundo o Espiritismo. O amor é lei de atração, a atração é a lei de amor para a matéria orgânica. Tudo que a irmã Sheila colocou para a gente está muito, muito, mas muito, se não tudo, amparado nessa situação do amor. O amor do próximo, como a Eliana falou, que sou eu mesmo, que estamos ali, que às vezes eu estou precisando desse amor, eu sou o próximo da vez, a gente brinca às vezes falando assim, a roleta nunca chega em mim, nesse próximo, né? É o próximo aí com isso, mas meu nome não colocado nesse saquinho do próximo, na roleta do próximo. Mas eu vou enxergar que eu sou o próximo. E é para nós, a gente sabe, né? Quem está numa missão dessa, igual a gente está, num trabalho desse para Jesus e para a irmã Sheila, que a gente, de uma certa forma, foi direcionado para isso, nesse momento de vida, nós é que somos os primeiros a estar sendo os próximos a absorver disso tudo, né? Então, acho que fica muito da gente realmente pensar nesse convite, é um convite que ela faz, para que a gente possa ter um amor incondicional, para que a gente possa ter empatia, para que a gente possa realmente servir a todos. E o mais interessante que ficou para mim, sem distinção, sem distinção, porque a gente tem mania de querer servir a quem nos serve, a servir a quem nos afeiçoamos. Não, é sem distinção. É com vários outros exemplos que a gente tem por aí, né, graças a Deus, o Espiritismo trouxe, e a humanidade, de forma geral, tem essas pessoas iluminadas que passaram por aqui e deixaram os seus exemplos do servir sem distinção, né? Me lembra muito da, acho que é a Madre Teresa de Calcutá, ou se, eu não lembro agora se é a Irmã Dulce, acho que é a Madre Teresa, que perguntaram para ela, acho que não sei se a gente já falou no programa, a gente vai ficando velho, você vai falando, viu, Eliana, se a gente já falou ou não, senão a gente fica repetitivo, gagá, daqui a pouco eles mandam trocar nós dois. Aí eles falam assim... ela toda daquele jeito fraterno, abraçando de forma incondicional, né, os assistidos dela, às vezes maltrapilhos, até com um certo odor e tudo mais, e aí perguntaram para ela, falou assim, mas como é que a senhora faz, como é que a senhora abraça né, esses atendidos, a senhora falou, por quê? Vocês não abraçam? Né? Vocês não acolhem? Ou seja, tem que ter distinção, então? E isso é tão difícil para nós, no mundo desse, tirar essa reguinha, né, da distinção em si.
1: É sim, Ricardo. Bom, a gente está, então, caminhando para o finalzinho desse programa. E aí, antes da gente ir para o finalzinho, eu queria agradecer o pessoal que esteve aqui conosco. A Halemil, o Júlio César, o Luiz, da Rádio Portal da Luz, a Cristina, a Edilene, o Caboclo, Fabiane, o Toninho, a Maria Silvina, o Rafael, o Gaciano, a Cristina, Euridice e a Eliane Quintino. Muito obrigada pela presença, pela contribuição aqui no chat, pelas mensagens de boa noite. São centelhas de luz que, com certeza, são emanadas para os nossos corações. Não é, Ricardo?
0: Com certeza.
1: E aí, Ricardo, para finalizar, nessas pesquisas, né, para a gente começar a entender o que a mochila está trazendo, fica aí Pontos e Apólogos do Irmão X, Humberto de Campos, capítulo 38, A Esmola da Compaixão. É um texto muito bonito, queridos ouvintes, que eu acho que a gente merecia terminar o estudo de hoje com esse texto, para ficar para a nossa própria reflexão. Quando eu comecei a ler, eu me encontro mais com esse Pedro do que com o Pedro transformado. A gente vai começando a se ver no texto. Vera Lúcia, não tem problema, a gente está terminando, mas depois fica gravado, dá para assistir, tá bom? Então vamos lá para o texto. A Esmola da Compaixão. Então conta aqui Humberto de Campos, que de portas abertas ao serviço da caridade, a casa dos apóstolos em Jerusalém vivia repleta em rumoroso tumulto. Eram doentes desiludidos que vinham rogar esperança. Velhinhos sem consolo que suplicavam abrigo. Mulheres de lívido semblante traziam nos braços crianças aleijadas, que o duro guante do sofrimento mutilara ao nascer. E de quando em quando, grupos de irmãos generosos chegavam da via pública, acompanhando alienados mentais para que ali recolhessem o benefício da prece. Numa sala pequena, Simão Pedro atendia prestimoso. Fosse, porém, pelo cansaço físico ou pelas desilusões auridas ao contato com as hipocrisias do mundo, o antigo pescador acusava irritação e fadiga, a se expressarem nas exclamações de amargura que não mais podia conter. Observava aquele homem que vem lá de braços secos e distendidos, gritava para Zenon, o companheiro humilde que lhe prestava concurso. Dizia então Simão, aquele é Roboão, o miserável que espancou a própria mãe numa noite de embriaguez. Não é justo sofra agora as consequências? E pedia para que o enfermo não lhe ocupasse a atenção. Logo após, indicando feridenta mulher que se arrastava, buscando, exclamou encolerizado, que procuras, infeliz? Gozaste no orgulho e na crueldade durante longos anos. Muitas vezes ouvi-te o riso imundo à frente dos escravos, agonizantes que espancavas até a morte. Fora daqui, fora daqui. E a desmandar-se nas indisposições de que se via tocado, em seguida bradou para um velho paralítico que lhe implorava socorro. Como não te envergonhas de comparecer no pouso do Senhor, quando sempre devoraste o ceitil das viúvas e dos órfãos? Tuas arcas transbordam de maldições e de lágrimas. O pranto das vítimas é grilhão nos teus pés. E por muitas horas fustigou as desventuradas alheias, colocando à mostra com palavras candentes e incisivas as deficiências e os erros de quantos lhe viam suplicar reconforto. Todavia, quando o sol desaparecera distante, a névoa crepuscular invadia o suave refúgio modesto, viajante penetrou o estreito cenáculo, exibindo nas mãos largas nódoas sanguinolentas. No compartimento agora vazio, apenas o velho pescador se dispunha à retirada, suarento e abatido. O recém-vindo, silencioso, aproximou-se sutil e tocou-o docemente. O conturbado discípulo do Evangelho só assim lhe deu atenção, clamando, porém, impulsivo. Quem és tu que chegas a estas horas, quando o dia de trabalho já terminou? e porque o desconhecido não respondesse, insistiu com a inflexão de censura. Avia-te sem demora. Dize depressa a quem vens. Nesse instante, porém, deteve-se a contemplar as rosas de sangue que desabotoavam naquelas mãos belas e finas. Fitou os pés descalços, dos quais transpareciam ainda vivos os rubros sinais dos cravos da cruz. E ansioso, encontrou no estranho peregrino o olhar que refletia o fulgor das estrelas. Perplexo e desfalecente, compreendeu que se achava diante do Mestre e, ajoelhando-se em lágrimas, gemeu aflito. Senhor, Senhor, que pretendes de teu servo? Foi então que Jesus, redivivo, afagou-lhe a atormentada cabeça e falou em voz triste: Pedro, lembra-te de que não fomos chamados para socorrer as almas puras. Venho rogar-te a caridade do silêncio quando não possas auxiliar. Suplico-te para os filhos de minha esperança a esmola da compaixão. O rude, mas amoroso pescador de Cafarnaum mergulhou a face nas mãos calosas para enxugar o pranto copioso e sincero. E quando ergueu de novo os olhos para abraçar o visitante querido, no aposento isolado, somente havia a sombra da noite que avançava de leve. Então, fica essa reflexão para a gente pensar.
0: Muito bem.
1: Como estão as nossas atitudes. Assim como Pedro, né? A gente às vezes julga muito. A gente quer escolher quem ajudar. E o Cristo vem nos ensinar a pedir aqui para que a gente ajude a todos. E quando a gente não puder auxiliar, silêncio. E compaixão para com todos os indistintamente.
0: Muito bem. Se me permite, só, eu lembrei também de um livro do André Luiz, Sinal Verde, por Chico. O texto é Apresentações. Ele fecha: para qualquer espécie de sofrimento é possível dar migalha de alívio ou de amparo, ainda quando semelhante migalha não passe de um sorriso de simpatia e de compreensão. Que pelo menos saiamos da noite de hoje sorrindo. Para tudo. Deixe de chamar de bobo alegre. Mas pelo menos assim a gente vai estar conseguindo tirar sorrisos de simpatia, aliviando assim qualquer tipo de angústia ou qualquer tipo de situação dificultosa que a pessoa esteja passando ou que a gente está passando. Que a gente saiba sorrir das nossas dificuldades. Ou para as nossas dificuldades. É isso.
1: Ricardo, faz uma prece, então, para a gente finalizar a noite de hoje.
0: Vamos lá. Elevemos nossos pensamentos a Deus Pai, Todo-Poderoso, Deus de infinita bondade e misericórdia. Agradecemos por mais um momento de reflexão e de aprendizado, por nos permitir assim reunirmos aqui os nossos corações e as nossas mentes em torno do teu infinito amor e da tua infinita bondade. Abençoado Mestre Jesus, que em nossos passos possamos semear o bem em cada pequeno gesto, Senhor. Que tenhamos a compreensão da verdadeira caridade, da verdadeira fraternidade, e que possamos colocá-las em prática em nosso dia a dia, sempre trazendo a paz para nós e para os nossos que estão aos nossos lados, ao nosso lado, o entendimento, a compaixão em todos os nossos tipos de relacionamento, querido Jesus. Que possa nos guiarmos no caminho da humildade e da caridade, para que possamos acolher o próximo com paciência e com ternura. Que saibamos receber do alto o mais puro amor e repassar a todos aqueles que conosco caminham nessa vida. Que possamos ser, então, dessa forma, alicerce, Senhor Jesus, para o teu reino de luz e de amor. Ampara todos aqueles que nesse momento passam por sofrimento, por desafios, conforte os corações de todos aqueles que estão aflitos e que nos coloque realmente no eterno servir, sempre, com o coração aberto e com a alma pura e sincera. Que possamos em cada instante de nossa vida, então, honrar o teu excelente, belíssimo e supremo exemplo, querido amigo e mestre Jesus. Que assim seja. Tchau, tchau. Até semana que vem, então, né? Não lembro nem no tema que vai vir.
1: Ixi, próximo tema? Deixa eu ver aqui. É,
0: vamos deixar o spoiler para todo mundo aí.
1: Vai ser Evangelho e Vida.
0: Mais uma burdua da irmã Sheila para nós. E como está sendo gostosa essas burduas dela para nós. A gente só tem a agradecer mais uma vez essa oportunidade. Não é não?
1: É,
0: bom final de semana, bom sábado, um bom restinho de sábado, um bom domingo. E que a gente fique aí com sempre com o nosso amor de Jesus.
1: Então, um agradecimento, um beijo no coração de todo mundo. Ao portal, à Web Rádio Portal da Luz também. Fiquem todos com Deus e até o próximo sábado com mais um programa Centelha de Luz. Beijo no coração, gente.
0: Tchau, tchau. Até mais.
2: Quatro horas e 17

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Salve, queridos ouvintes, é com imensa alegria que nós estamos juntos novamente na sua Rede Boa Nova de Rádio para a apresentação de mais um programa Metas Crísticas. Que Deus possa abençoar o nosso domingo que começa. Metas Crísticas. 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Você também pode alcançar uma outra meta crística, que é o rejubilai-vos sempre, do Paulo de Tarso. Rejubilai-vos sempre. Tenha alegria. Vamos ter alegria. O gozo do Senhor. Como é que nós vamos ter esse gozo do Senhor? É tão gostoso quando nós nos encontramos, quando as pessoas que se amam se encontram. E nós amamos vocês. E como é gostoso também receber o carinho de todos aqueles nossos queridos ouvintes e parceiros, porque não são só ouvintes, são parceiros. Ah, ainda hoje eu fiz uma brincadeira numa repartição de uma instituição, né, que eu fui para resolver um problema. E estava esperando, de repente aparece uma atendente e diz assim: "Quem é o próximo?" Eu levantei e me disse: "Sou eu." Ela me convidou para me aproximar da mesa onde ela estava atendendo. Eu me aproximei e falei: "Qual o seu nome?" "Fulano." Eu falei: "Você me ama, fulana?" Ela: "Com o amor de Jesus Cristo." Eu falei: "Que beleza." Porque ele falou: "Ama o teu próximo como a ti mesmo." Você perguntou quem é o próximo. Se o próximo sou eu, você tem o dever de me amar, como eu também te amo. Então, a maneira que nós temos de amar a Deus sobre todas as coisas é amarmos o próximo como a nós mesmos. Nós já falamos em outros programas, né? O Kardec perguntou: quem é que nós temos que seguir como modelo para fazer tudo isso que vocês estão querendo que nós façamos aqui? Perguntando para os espíritos, né? Eles responderam: Jesus. Ou senão, vede Jesus. Jesus é o modelo. E é por isso que nós temos que tê-lo como modelo. E entendo-o como modelo, temos que procurar fazer o que ele fez, alcançar as metas que ele alcançou. Que metas? As metas críticas. Então, veja, ele, vamos continuar falando daquela relação que fizemos, né? E uma delas é você saber que com o mesmo juízo com que você julga o outro, você vai ser julgado. É quando nós paramos nesse momento, quando falamos que o universo é como se fosse uma bolha. Está entendendo? Uma bolha muito grande. Você está dentro de uma redoma. Essa bolha é uma redoma e você está dentro dela. Eu estou dentro dela. E é uma redoma bumerangue. Tudo que eu faço bate na parede e volta. Aquilo que semeares, tu mesmo havereis de colher. O outro faz parte da parede dessa redoma bumerangue. Então, com o mesmo juízo com que você julga o outro, você vai se julgar, você vai ser julgado. Você já está se julgando. Nós ainda falamos um dia desse, nessa semana, com uma pessoa, né? Dizendo que era uma pessoa que estava criticando demais o comportamento daquelas outras pessoas que ficam criticando, estava falando de políticos, né? Criticando o outro. Eu disse: isso faz parte da vida. Esse que está criticando, ele
no passado, foi alguém que fez a mesma coisa que ele está criticando agora. Mas agora ele já critica o outro, ele já não está fazendo. Mas ele precisa criticar. Ele precisa criticar porque enquanto ele está criticando, ele está como que dizendo, ao invés dele fazer uma prece, ele faz uma crítica. Mas ele poderia muito bem fazer uma prece. Deus amado, ajuda esse irmão que está fazendo essa coisa errada e me ajuda a não fazer isto. Mas uma das formas que nós temos de fazer como se fosse uma oração, né, às festas, é nós criticarmos o outro naquilo que nós achamos errado. Mas quando nós criticamos, né, é como se assumíssemos o compromisso de não fazer. O Paulo, numa das epístolas, ele fala isso, né? Vocês, como é que vocês podem criticar alguém que faz isso e aquilo se vocês fazem a mesma coisa? Então, quando você critica, é como se estivesse assumindo o compromisso de não fazer igual, né? É saber que com o mesmo juízo com que julgar, você será julgado. É como se o juízo que nós fazemos fosse uma bolinha, né? Que a gente joga na parede da redoma bumerangue e essa bola volta e vai acertar em nós. Hoje, eu pensei, meu Deus, que susto que eu levei. Eu estava passando numa praça em São Paulo, muito arborizada. E de repente, o que que é isso? É como se eu tivesse levado uma pedrada na cabeça. É que caiu uma fruta de uma daquelas árvores enquanto eu estava passando na calçada e eu estava olhando para as frutas que estavam no chão, falando, nossa, imagine a gente está passando por aqui e cai uma dessas frutas. As frutas já estavam no chão pisoteadas e tal, né? Eu não sei nem que árvore é aquela, mas é como se fosse uma castanhazinha, né? E quando eu estava pensando nisso, caiu uma bem na minha cabeça, né? O susto que eu levei naquela calçada, né? É assim que acontece conosco nessa redoma bumerangue que é o universo e que é a vida. Com a mesma medida que a gente julga, a gente vai ser julgado. E aí, uma outra meta crística, né? Jesus vem e diz assim, e por que que ele fala isso? Ele fala assim, você que está acostumado a olhar para o seu semelhante e ver um cisquinho no olho dele, são as críticas, né? Ele está falando isso para os fariseus, só que ele usava de uma linguagem mais severa. Hipócritas! Por que que vocês não tiram a trave do olho? Tira primeiro a trave do seu olho para depois você ver o argueiro. O argueiro é um cisquinho no olho do teu semelhante. Então, como é que eu vou tirar a trave do meu olho? Como é que eu vou fazer isso? Que ele diz, tira a trave do olho para você poder enxergar bem, enxergar bem para tirar o argueiro do olho do outro. Como é que você vai fazer isto? Como é que eu vou fazer isto, tirar a trave do olho? Ele diz, conhecereis a verdade vos libertará. O Paulo diz, olha, não vivam conforme o mundo, mas transformai-vos pela renovação da vossa mente. Quando você transforma a sua mente, você renova a sua mente, como é que você faz isso? Tirando o argueiro do teu olho, tirando a trave do teu olho. Uma trave é muito maior do que um cisquinho. Jesus dizia, tira primeiro a trave do seu olho para depois você ficar olhando para o cisquinho no olho do outro. Mas como nós fazemos o contrário? Como nós somos aquele fariseu do Evangelho? Uma trave no olho e a gente não vê. O Paulo diz, olha, será que vocês podem olhar para vocês e parar de criticar nos outros aquilo que vocês estão fazendo? Jesus diz a mesma coisa, né? Hipócrita, ele chama de hipócrita, é hipocrisia você não olhar para você. E o Paulo diz, né? Renovação da vossa mente, para quê? Você tem que renovar sua mente, para quê? Para que você possa saber qual é a boa, perfeita e agradável vontade de Deus para você. Todos nós estamos aqui para fazermos a vontade de Deus. É esse o aprendizado que nós temos que fazer. A meta crítica principal é fazer a vontade de Deus. E para fazer a vontade de Deus, você vai passar por tudo isso. Tá? Enxergar bem, você tem que enxergar bem para você poder tirar o cisquinho do olho do outro. Como é que você vai fazer isso? Jesus diz assim, se os teus olhos tiverem luz,
o teu corpo será luminoso e são. O que é que você ter luz nos olhos? Ter olhos de luz, como se diz. Ele diz mais ainda, que brilhe a vossa luz pelas vossas boas obras, para que os homens vejam as vossas boas obras, que brilhe a vossa luz. O que é você ter olhos de luz? É você ser capaz de olhar para o seu semelhante, e mesmo que ele esteja fazendo uma coisa que do ponto de vista maior é uma coisa que pode ser dita de errada, aquela coisa errada vai abrir os olhos dele. E talvez você seja um instrumento para ajudá-lo a ver de uma maneira diferente. Ah, ainda hoje, conversávamos com uma pessoa que estava se queixando, né? Essa pessoa chegou perto de nós, nós tínhamos um encontro com ela. Então, de repente, ela chega no local onde nós estávamos conversando com um grupo de pessoas, e ela pergunta, por gentileza, os senhores conhecem o senhor Adão? Aí deram risada, ah, quem será e tal, quem será e tal, começou a brincar. E eu brinquei assim, quem é a santa sem S que quer falar com o Adão? Já sabia quem era, né? Quem era ele e tal, tinha um horário marcado, tudo. Quem é a santa sem S? Sabe o que é santa sem S? E ele começou a sorrir sem saber o que é, né? Depois até que eles descobriram que se você tira o S de santa, fica anta. E anta é uma maneira brincalhona de você chamar uma pessoa de burra. Ah, falei, ah, você é uma santa sem S, né, meu irmão? Falei brincando também, né? Para na brincadeira passar alguma coisa. Mas por quê? Eu falei, porque antes de você chegar, chegou o cheiro do cigarro. Tá? Antes de você chegar, chegou o cheiro do cigarro. Lembra que eu pedi para você, se você fumasse, para não vir fumar perto de mim? Você não fumou. Acho que você, antes de chegar aqui para a nossa reunião, você veio pelo caminho e pensando, ah, deixa eu fumar logo antes de chegar perto dele, porque perto dele eu não vou fumar. Mas você trouxe a fumaça. E trouxe os amiguinhos que estão com você aí. Fizeram você, né, fumar antes. Mas tudo tem uma razão de ser. Olha só, tá? Tudo tem uma razão de ser. Lá no livro de Salmos tem um versículo que diz assim, Deus cria tudo com um propósito. O Paulo diz, tudo concorre para o bem daqueles que amam o Senhor. E ele fumou aquele cigarro, se ele não aparecesse cheirando cigarro, eu não teria falado aquilo com ele, porque depois entabulou-se uma conversa que antes de nós entrarmos no assunto da nossa reunião, que era uma reunião de negócios, nós estávamos falando sobre a exploração do plano espiritual mais inferior das nossas inferioridades. E, de repente, eu estava dizendo para eles, né? Estava ali conversando e falando, porque é numa instituição que cuida de recuperação de dependentes, falando que até a dependência é uma coisa como que sagrada, está a serviço de Deus. Que lá nos Salmos está escrito, né? Que Deus cria tudo com um propósito. Até o ímpio para o dia do castigo, para o dia do juízo, dependendo da redação, né? Da tradução. Deus não cria ímpio, mas se alguém resolve ser, ele vai usar isto para fazer com que a ovelha volte para o rebanho. Que a ovelha desgarrada volte para o rebanho. E ali nós estávamos dizendo, né? E começamos a agradecer as entidades que fizeram com que ele fumasse antes de chegar ali. Né? Então, fizemos isto e ainda... Agora vamos fazer uma coisa? Brincamos, né? Você veja só como é que você pode fazer uma prece. Senhor, abençoe esses irmãos que fizeram esse irmão aqui, né? Ficar com o S. Não tirar o S, né? Ele tirou o S de santa e ficou só sem o S, ficou só com a anta. Brincando, todos acharam graça, mas ele falou, olha, talvez esse encontro com o Senhor seja o caminho para eu largar essa porcaria. Eu vou parar com isso. Percebe? Como diz também o Paulo, né? Tudo concorre para o bem daqueles que amam o Senhor. Se você ama o Senhor, você vai aproveitar toda a situação. E ele disse, mas é difícil.
Aí nós falamos de uma meta crítica com ele. É difícil. Eu falei, olha, está escrito, né? Procurar entrar pela porta estreita, porque larga é a porta que leva para o caminho da perdição. Olha outra meta crítica. Entrar pela porta estreita. Como nós não queremos saber de porta estreita? Porta estreita é aquilo que tem dificuldade. E você está aqui para enfrentar a dificuldade. Meu Deus do céu, né? Nós já falamos tantas vezes. Você não vai numa academia para fazer inscrição, pagar mensalidade e perguntar onde é que fica a sala de sofá e rede. Você quer saber onde é que estão os aparelhos para você malhar. Mas na vida nós não queremos malhar. Nós queremos aquilo que se diz na gíria, né? Sombra e água fresca. Nada de trabalho. Não queremos saber da porta estreita. Ou seja, sombra e água fresca é a porta larga. Larga é a porta que leva à perdição. Leva ao caminho da perdição. Puxa vida. Este foi o encontro com uma pessoa. Outro encontro com outra pessoa, com quem nós já falamos muitas vezes, várias vezes, conversamos. E sempre que conversamos com essa pessoa, nós também fazemos isto, né? Levamos uma mensagem dizendo, olha, isso que você está fazendo poderia ser feito assim, assim, assim, assim, e vai trazer tal e tal consequência. Falamos brincando e tal, mas passando uma mensagem. E essa pessoa, ela sempre dá um jeito de virar a coisa contra a gente. O senhor não está percebendo nem isso, nem aquilo, nem aquilo, nem aquilo outro, porque o senhor não faz isso, não faz aquilo, não faz aquilo outro. É uma pessoa que mal baratou a vida. Fez nada na vida, não fez o curso, não estudou. É uma pessoa que tem recursos intelectuais, teria recursos materiais, mas enterrou os talentos. E sempre vira contra, né? E aí, na última vez que nós falamos, nós saímos até um tanto quanto deprimidos, porque queríamos que aquela pessoa, que é uma pessoa até que fica próxima pelas atividades que tem, e nós ainda dissemos para ela, olha, você conhece aquele provérbio que diz assim, santo de casa não faz milagre? Jesus, quando ele voltou para Nazaré, depois do batismo e tal, de fazer algumas coisas em outros lugares, volta para Nazaré e lá ele vai fazer, faz uma preleção na sinagoga e os parentes dele, as pessoas da cidade dele, querem pegá-lo para jogá-lo no precipício. Ele se torna invisível, passa no meio deles e diz assim, como é difícil um profeta, né? Ninguém é profeta em sua própria terra. Daí é que nasce essa história, né? Santo de casa não faz milagre. E nós falamos, são tantas e tantas as pessoas que nos procuram, procurando soluções para os seus problemas. Nós falamos, as pessoas ficam felizes. Ah, imagine, numa hora de conversa, conseguir ver tanta coisa. Mas o que vocês acham? Que os parentes acham a mesma coisa? Não. Para os meus parentes, eu sou um... Nossa senhora, cabeça oca, fica pensando nessas coisas aí. Não pensa direito. Na vida, quer dizer, tem que pensar na vida material. Segundo os outros, né? Então, santo de casa não faz milagre, a gente não consegue ajudar muito os parentes, porque os outros vêm e quando pedem, quando a pessoa pede, é diferente. Aí eu fiquei pensando, né? Eu estava dizendo que eu me afastei um pouco deprimido, e enquanto eu fazia preces, é como se me dissessem, percebe agora, cara, o que quer dizer não atirar pérolas aos porcos? Porque os porcos podem pisar as pérolas e ainda te atacar, foi o que aconteceu com você. Nossa, eu nunca tinha pensado nessa frase desta forma. Não atirar pérolas aos porcos. Pode acontecer que eles pisem as pérolas e se voltem contra você. Então, tem que parar. Você fala com uma pessoa, ela não aceita? Deixa. E aí, ela vai, de repente, realizar uma outra meta crística, que seria tão importante. Olha, me emocionei agora. Seria tão importante se nós fôssemos capazes de alcançar essa meta crística sem sofrimento.
que normalmente é o sofrimento que faz com que nós a exerçamos. Veja só, além de não atirar pérolas aos porcos, que é uma metacrítica, a gente agora sabe por que que é, é você ser insistente na prece. Você precisa rezar. Rezar e rezar e rezar sempre. Como? Como um amigo importuno, disse Jesus. Você precisa ser como um amigo importuno. Rezar, você está falando com Deus sempre, olha, eu vou perturbar a paciência do Senhor, eu vou ficar rezando sem parar. Jesus dizia, orai e vigiai sem cessar para não cair em tentação. Eu vou ficar rezando sem parar. Porque se você para, você entra na sintonia daqueles que querem te atrapalhar. Tá? Que eu chamo de segundo palco, dos nossos irmãos do plano mais inferior. Primeiro palco somos nós. Segundo palco, aqueles que estão muito próximos de nós. Terceiro palco, os nossos mentores. Então, você precisa ser como um amigo importuno. Está sempre importunando os mentores. Né? Ser insistente na prece como um amigo importuno. E Jesus está dizendo isso. Porque ele diz, o amigo, se ele está sendo importunado, se não para te ajudar por amor, ao menos para ele ficar livre dessa importunação, ele vai abrir a porta e vai te dar aquele pão que você está pedindo para atender as suas visitas. Então, ser insistente na prece como um amigo importuno. Por que que você precisa fazer isso? Olha a diferença. Eu disse, né? As pessoas que me procuram, elas vêm e pedem, a gente fala, elas ficam felizes porque resolvem problemas. Os parentes, aqueles que estão próximos de nós, aqueles que não pediram essa ajuda, os outros vêm e pedem e pagam. Tá? Pedem e pagam. E suplicam o horário de atendimento. E são ajudados. Mas parentes e aqueles que são muito próximos, que fazem parte da equipe, por exemplo, eles não estão pedindo. Então, quando você fala, eles reagem como se fossem porcos pisando pérolas e te atacando. E por que que não funciona com eles? Porque aí vem a outra meta crística, que é que Jesus diz assim, pedi e ser-vos-á dado, pedi e obtereis. A todo que pede é dado, buscai e achareis, batei e vos será aberto. Tudo o que pede, todo aquele que pede recebe, o que busca acha, e ao que bate lhe será aberto. Meu Deus! O que é que vai fazer você pedir? Você que não aceita de jeito nenhum, você que é um pisoteador de pérolas e atacador daqueles que te trazem pérolas, nós quando fazemos isto, o que é que vai nos obrigar a mudar de vida? Eu digo sempre, né? É o fundo do poço. Como eu digo, né? É comida, comer comida de porco. É o filho pródigo, né? No fim da viagem. Eu digo, comida de porco é um remédio excelente para desintegrar catarata e cera de ouvido. Né? Você passa a enxergar, a ter olhos de ver e passa a ter ouvidos de ouvir. O que é que faz isto? Sofrimento. E é interessante, né? O filho pródigo, lá no fim da viagem, no auge do sofrimento, aí ele acorda. Imagine se ele ia pensar nisso quando saiu de casa. Pai, me dá minha herança que eu quero cair no mundo. Ele acorda. Ai, meu Deus, como eu estou sofrendo aqui, passando fome. Para não morrer, eu tenho que comer resto de comida de porco. Na casa do meu pai, os servidores são tratados muito melhor do que eu. Eles têm uma vida muito melhor do que a minha. Eu vou voltar. Todo o gozo que eu tive da vida não valeu nada. É quando eu falo, né? Você tem que aprender a ser dependente desse outro gozo. O filho pródigo saiu e se tornou dependente das coisas do mundo. Não podeis servir a Deus e ao mundo. Olha outra meta crística aqui. Nós temos que servir a Deus. Eu vou voltar. Vou me atirar aos pés do meu pai e vou dizer, pai, pequei contra os céus e contra ti. Me aceita de volta.
por misericórdia, como o mais humilde dos teus servidores. Agora não vou mais pisar pérola nenhum, Pai, nem vou te atacar, não vou atacar mais ninguém. O que que ele está fazendo? Ele está pedindo. Pedi e ser-vos-á dado. Como ele pede e ele se ajoelha, fica humilde. Quem se fizer humilde será exaltado. Quem se exaltar será humilhado. Ele sai de casa exaltado e volta humilde. Será humilhado. E é muito importante você mais depressa possível humilhar-se. Eu digo, quem não se humilha será humilhado. Quem não se humilha, se a humilhação não vem de dentro, é humildade. Se vem de fora, é humilhação. Aí o mundo vai te humilhar. Quando o mundo nos humilha, então os nossos olhos se abrem, os nossos ouvidos também. Então nós nos tornamos suscetíveis de sermos ensinados pelo Cristo. Nós nos tornamos suscetíveis de aprendermos, de introjetarmos, de interiorizarmos as metas crísticas. Pedi e ser-vos-á dado. Então, uma meta crística é você aprender a pedir. Dá para você pedir sempre? Como um amigo importuno. Eu estou aqui com uma vontade muito grande, falando de uma maneira grosseira, uma vontade danada, né? Danada, dano, é meio demoníaco, né? Uma vontade danada de pedir. Como eu gostaria de saber o que é que você está querendo pedir para pedir junto com você. Tá? Pedi e vos será dado. Senhor, será que se eu pedir agora para você atender os ouvintes naquele desejo mais íntimo? Olha só, essa também é uma coisa que é importante você saber. O seu desejo mais íntimo é como se fosse uma prece. Ele vai ser realizado. Então, muito cuidado com o que você deseja. Todo desejo precisa ser realizado. Ah, é? Nossa, que bom! É, mas você pode ter um desejo que é uma bobagem, como o desejo do filho pródigo, saiu e voltou. Todo desejo é realizado exatamente para você aprender a julgar. Você vai julgar depois de realizar o desejo. E essa questão de todo desejo é como se fosse uma prece, né? Quando eu estudava isso lá no passado, eu passei por essa parte em que o anjo Gabriel está falando com o Zacarias, pai do João Batista. E ele vem e fala com o Zacarias. O Zacarias está lá oficiando no templo, né? Era um sacerdote. Aparece o anjo perto do altar do incenso e fala com ele. Eu sou Gabriel, assisto perante o Senhor. Venho te dizer que as tuas preces foram ouvidas e você vai ser pai. Aí fica interessante, né? Vai ser pai de um filho e ele será abençoado desde o ventre da mãe. Estava falando do João Batista. E o Zacarias fala, como é que pode ser isso? Eu já sou velho, já passei da idade, minha mulher é estéril. Ele discute com o anjo, por causa disso ele perde a fala, né? Fica mudo até que nasça o João. Mas quando a Isabel fica grávida, ela faz uma prece. E na prece, eu falei, ah, era essa a prece de que o anjo falava. A prece era o desejo da Isabel e era o desejo do Zacarias. A Isabel fala, obrigado, Senhor, por esta gravidez. Obrigado, Senhor, por esta bênção, porque você com isso tirou a vergonha. Lá aparece o opróbrio, né? A vergonha que eu tinha perante os seres humanos, as outras pessoas. Todos nós queremos viver de acordo com o social, né? E olha, uma mulher que não tem filhos, ela vai dizer, mas escuta, não tem filhos? Então é como se todos começassem a olhar, né? Ela se sente mal e começa a desejar o quê? Começa a desejar ter filhos. E o desejo da Isabel e do Zacarias era ter um filho. Quando a Isabel fica grávida, ela faz a prece agradecendo a Deus ter tirado a vergonha que ela tinha de viver, a vergonha que ela tinha das outras pessoas. Então ficou claro, aquele desejo que ela tinha e que o Zacarias também tinha, era como se fosse uma prece. Era isso a que o anjo estava se referindo. Tá? Então, pedi
e ser-vos-á dado. Por que que nós estamos falando dessa história do Zacarias e tal, etc? Porque muitas vezes você acha que você só pede quando você verbaliza. Não, quando você fica sonhando, toma cuidado, tá? Aquilo que você pensa acaba acontecendo. Então, uma das coisas mais importantes é você ser dono da sua mente. Nós estamos sempre ensinando as pessoas, olha, seja o roteirista da sua vida. Se você não é o roteirista, alguém vai ser. E quem é que vai ser? Aquela turminha, que eu chamo a turma do barbantinho, né? Que é os manipuladores de fantoches, o segundo palco. Então, cuidado com o que você pensa. Ah, mas como é que eu vou controlar o meu pensamento? Ainda hoje, eu estava com uma pessoa na minha cabeça e ela estava de uma maneira assim um tanto quanto obsessiva. Exatamente aquela pessoa que é a pisoteadora de pérolas e atacadora, né? Então, eu estava assim, de repente eu percebi que aquela pessoa não me saía da cabeça e eu estava querendo fazer as minhas orações, aí o que eu comecei a fazer? Ah, eu quero que vocês aprendam isso, tá? Eu comecei, né? Graças a Deus, esse programa Metas Crísticas foi uma bênção. Muita gente diz, é uma bênção para mim, mas eu digo, a bênção maior é para mim. Então eu comecei, né? Punha o nome da pessoa na minha cabeça, né? E fulana, e inspirava o Cristo, fulana. E usava a energia daquela pessoa para energetizar a minha vibração Cristo, Cristo. Fulana, então punha Cristo, só que eu punha Cristo, perdão 70 vezes 7. Cristo, andar uma segunda milha. Cristo, o pão da vida. Cristo, o pão descido do céu. Cristo, fonte viva. Cristo, caminho, ressurreição e vida. Cristo, a remissão dos pecados. Cristo, a bem-aventurança dos aflitos. Cristo, a bem-aventurança dos misericordiosos. E fui falando, de repente estava uma vibração tão gostosa, eu dei uma examinada, aquela pessoa estava com uma outra representação na minha mente. Já não havia a tristeza, nem a angústia, pelo que aquela pessoa me tinha feito passar com os obsessores dela. Porque muitas vezes, eu já falei num outro programa sobre o umbralês, como é que as pessoas se aproximam de nós muitas vezes falando o umbralês, que é a linguagem do umbral. E Jesus quer que nós sejamos capazes de interpretar o umbralês e responder com o celestialês. Tá? Então aquela pessoa, quando pisoteia as pérolas e ataca, ela está fazendo isso mobilizada pelos irmãozinhos, que eu chamo da turma do barbantinho, os manipuladores de fantoche do outro lado. E atacam para afastar você, se você está querendo fazer alguma coisa boa para aquela pessoa. Então, se você está levando uma pérola e você é atacado, então é para você não dar mais pérola para aquela pessoa. Mas aí nós temos que rezar. Eu comecei a fazer e tinha uma vibração boa e fui pondo Cristo na vida daquela pessoa. Eu falei, meu Deus, né? Aí me fizeram ver, né? É, você nada mais está fazendo do que dar o outro lado da face. Quando o porco pisotear a pérola e te atacar, você sai de perto para ele não te atacar, para você não se machucar, mas não pare de dar pérolas aos porcos. Mas aí você vai dar mentalmente, vai dar em prece. Você vai fazer a realização de outra meta crítica. Orai pelos vossos inimigos, orai por aqueles que vos perseguem. E olha só, a meta crística relacionada com isso está lá no Sermão das Bem-aventuranças. É no capítulo 7, se não me engano, do Evangelho de Mateus. Sermão das Bem-aventuranças. E Jesus fala das bem-aventuranças, bem-aventurado
os que são pobres de espíritos, os que têm olhos de luz, os mansos e pacíficos, os que têm fome e sede de justiça, os misericordiosos. Mas de repente ele começa: bem-aventurados sois quando por amor do meu nome vocês forem perseguidos. Bem-aventurados sois quando por amor do meu nome vocês sofrerem toda forma de injustiça, de calúnia, de difamação, de injúria. Bem-aventurados sois quando por amor do meu nome vocês apanharem, sofrerem, forem perseguidos. Grande será o vosso galardão no céu. E aí vem a recompensa, né? A bem-aventurança. A bem-aventurança é: vocês terão um grande galardão no céu e exultarão de alegria. O exultar, a felicidade, que eu chamo do gozo do Senhor. Tá? Esse gozo do Senhor é tão fantástico, né? Os apóstolos apanhavam, ele depois saiu da cadeia e voltava para a casa do caminho cantando jubilosos. O Paulo foi preso uma vez e ficou com o Barnabé cantando na cela, dando graças a Deus. De repente, as portas se abriram, os outros presos começaram a perguntar, eles começaram a fazer pregação, as portas se abriram e até o carcereiro foi convertido, porque o carcereiro queria se suicidar quando viu que as portas estavam abertas. Não faça isso, disse o Paulo. Olha, bem-aventurados sois quando por amor do meu nome vocês sofrerem perseguições, calúnia, difamação, quando apanharem, quando sofrerem. Então todo sofrimento que nós passamos por amor do Senhor é fonte de bem-aventurança. Ah, vamos voltar à meta crística. O que você precisa fazer para receber? Precisa pedir. Olha, você precisa se afanar. Pedi e ser-vos-á dado. Buscai e achareis, disse o Cristo, né? Buscai e achareis. E por que você tem que buscar? Porque foi para isso que você veio aqui. Deus, quando nos cria a sua imagem e semelhança, e depois ele cria o homem do pó da terra e insufla nas suas narinas o sopro de vidas, ele nos põe como sopro de vida na matéria, e diz lá, e o homem se torna alma vivente. O Kardec chama de alma ao espírito encarnado. Veja que coisa interessante, né? Lá no Gênesis e na doutrina espírita. Desde o começo. Começo, né? Gênesis é começo. Tanto é que Esperanto é en la comenzó, né? Então, veja. Se nós somos a imagem e semelhança de Deus colocados na matéria, nós temos que fazer o quê? Manifestar essa imagem e semelhança de Deus, a divindade. Para isso você tem que aprender a estar sintonizado com o alto. Aí você tem que pedir e vos será dado. Quando você pede, você está sintonizado com o alto, você está pedindo. Enquanto você não pede, não é dado. Nós já falamos numa outra oportunidade, né? Que um episódio fantástico que relata isto. Como é que a gente não pede? A gente deixa lá. Ó, o plano espiritual superior fica para lá. Nós não estamos aí. Estamos vivendo aqui na matéria. Aí o que acontece? O espiritual adormece em nós. É aquela viagem que Jesus está fazendo num barco e começa uma tempestade terrível. Veja só, uma tempestade. O barco jogava para lá, para cá. E diz o evangelista, e Jesus dormia. Quer dizer, todo mundo no barco estava gritando, mas Jesus dormia. Não é que Jesus tivesse dormido no barco. Ele dorme. Nós estamos na tempestade e o Cristo está dormindo em nós. Mas nós acordamos o Cristo no auge da tempestade. Então ele acorda e acalma a tempestade, o mar fica calmo, e a ventania cessa, e diz o evangelista, e Jesus volta a dormir. Interessante, né? Quando passa a tempestade, então nós, Jesus agora pode dormir. Quando vier outra tempestade, então eu vou pedir. Pedir vos será dado. Será que você não pode pedir sempre? Como ele diz, vigiai e orai sem cessar, peça sempre. Aí vai ser dada a você a proteção do plano espiritual superior. É isso que nós temos que fazer.
a proteção do plano espiritual superior. Para isso, nós temos que pedir sempre. Pedir vos será dado. Quantas vezes já repeti isso hoje, hein? Buscai e achareis. Tem que buscar. Meu Deus, me ajuda a encontrar. Ah, eu disse que eu gostaria de rezar pedindo, né? Pedir vos será dado. Eu queria pedir para vocês. Então, eu estou pedindo, né? O que, que a gente pode pedir? Eu posso pedir, em primeiro lugar, coragem para estar vivo aqui. Depois eu peço discernimento para todos. Discernimento. Transformai-vos pela renovação do vosso entendimento para que possais saber qual é a boa, perfeita e agradável vontade de Deus para você. Qual é a vontade de Deus para você? Não é que você esteja sintonizado com a matéria, que você esteja sintonizado com o espiritual. Estar sintonizado com a matéria, esquecer do vigiar e orar sem cessar e cair na tentação de ficar sintonizado com a matéria. Eu quero gozar a vida. Eu quero gozar a vida. E se eu quero gozar a vida, eu vou estar atrás da satisfação que o mundo pode me dar. E se eu estou atrás da satisfação que o mundo pode me dar, eu vou estar sintonizado com o mundo. Não poder servir a Deus e ao mundo. É outra meta crística. Vocês podem verificar que a vida, ela é algo de paradoxal. Nós estamos sempre vivendo uma espécie de antagonismo. E nós temos que fazer aquilo que Jesus disse, né? Você não pode servir a dois senhores, porque se serve um, desagrada o outro. Se serve o outro, desagrada um. Agora, aqui que entra coisa importante, tá? É uma questão de procedimento. É que entra a lógica da situação. O que, que ele está dizendo? Não pode agradar os dois senhores. Ou você agrada um e desagrada o outro, ou vice-versa. Então, o que, que você tem que escolher? Agradar o mundo? Ou agradar aos céus? Agradar ao plano espiritual superior? Aí é outra metacrística, né? Tudo quanto fizerdes, fazei-o como se fosse para o Senhor, dando graças por nosso Senhor Jesus Cristo. É uma frase do Paulo, uma perfeita metacrística, né? E Jesus fala a mesma coisa de maneira diferente. Ele fala, buscai primeiro o reino dos céus, o mais se vos dará por acréscimo. O que é o mais, afinal de contas, meu querido ouvinte? O mais é aquilo que nós estamos sempre procurando no mundo, procurando na matéria. O gozo. Nós estamos buscando o gozo. E sobre essa história de gozo, eu vou deixar para falar sobre esse assunto numa outra oportunidade. É essa história que estão dizendo aí que as mulheres que andam mostrando o corpo estão pedindo para serem estupradas, né? E teve uma que ainda ficou nua aí dizendo, eu não mereço ser estuprada. Meu Deus do céu, tem tanta coisa para falar sobre isso, mas é tanta coisa que nós não temos tempo para falar tudo, então vou deixar num outro programa, vou falar sobre isso. Como é que a coisa não é muito bem, como é que estão dizendo aí? É como se não tivessem noção, quem está falando isso, sobre o que é a sexualidade masculina e o que é a sexualidade feminina. E essa história de que Deus não faz acepção de pessoas. Quem nasce mulher pode nascer homem, quem nasce homem pode nascer mulher. Nossa, quanta coisa nós temos que aprender, não? O que busca, acha, disse Jesus, né? Ao que bate, lhe será aberto. Faça aos outros o que quereis que os outros vos façam. E esforcem-se por entrar pela

la porta estreita. Estreita é a porta e apertado o caminho que conduz à vida. Larga é a porta e o caminho que conduz à perdição. E qual é esse caminho largo, essa porta larga? É o servir ao mundo, como disse Jesus, né? Não poder servir a Deus e ao mundo. Não poder servir a dois senhores. E é exatamente isso. Se você resolve servir a Deus, você está escolhendo a porta estreita. Então, você vai ter a porta estreita, porque ele disse, antes da ascensão, né? Já ainda lá na Santa Ceia, ele fala para os apóstolos, né? No mundo tereis tribulações, mas tende bom ânimo. Eu venci o mundo. Eu acho muito interessante, muitas vezes, a redação que tem uma escritura, né? Não só a nossa aqui do Ocidente, mas todas as escrituras têm uma redação muito interessante. Eu venci o mundo. Ele estava vivo ainda. Estava na Santa Ceia. Ele já estava falando no passado. Eu venci o mundo. Ou seja, ele tinha feito toda uma preleção, tinha passado por todas aquelas situações pelas quais ele passou, e ele estava dizendo, eu venci o mundo. Depois ele é preso, ele é crucificado, sofre tanto, é supliciado, mas ele já havia dito, eu já venci o mundo. Então dá para você pensar por que ele estaria falando já no passado, eu venci o mundo. Ele já estava lá, olha, e aí ele fala, é uma prece tão linda que é a prece da unidade, nós vamos chegar lá um dia. Quando ele fala, Pai, glorifica-me com aquela glória que tinha antes mesmo da criação do mundo. Era o Cristo falando, né? Olha que coisa linda, né? Então, nós temos que ter isto em mente. O que é servir a Deus? O que é servir ao mundo? Servir a Deus, você tem que ter essa relação de metas crísticas na sua cabeça. Você está sempre perguntando, Senhor, o que você quer que eu faça? Aí você vai se lembrar do que o Cristo disse. Eu quero que você perdoe 70 vezes 7, que você ande uma segunda milha, que você reze pelos seus inimigos, que você faça o bem àqueles que te façam mal, que você não resista ao mal, mas vença o mal com o bem. Eu quero que você vigie e ore sem cessar. Eu quero que você seja como uma lâmpada colocada no ponto mais alto da casa para iluminar todos que entram. Eu quero que brilhe a luz em você, a sua luz, que brilhe a vossa luz para que os homens vejam as suas boas obras. Eu quero que você tenha olhos de luz, que você seja capaz de ver a mão de Deus por trás de todo o acontecer cósmico. Eu quero que você esteja sintonizado com esse gozo do Senhor, de saber que tudo que o Senhor faz, Ele faz, e faz bem feito e para o bem. E aí, você vai aprender uma coisa importante. Vivendo as metas crísticas, você vai começar de tal forma a fazer coisas que você passa a ser diferente. E você vai ser conhecido pelas suas obras, né? Que brilhe a vossa luz para que os homens vendo as vossas boas obras, glorifique a Deus vosso Pai que está nos céus. Aí você vai se lembrar de que ele disse também, os verdadeiros profetas são conhecidos pelos seus frutos. Os falsos profetas também pelos seus frutos. E ele diz, né? Uma árvore má não pode dar bons frutos, e uma árvore boa não vai dar frutos maus. Então, os profetas, aqueles que ficam falando, mas é muito importante ver o que faz. Tanto é que ele estava sempre sendo colocado contra a parede pelos fariseus e por aqueles que estavam ali, né? Mas aquelas pessoas estavam ali também como que desempenhando um papel sagrado, né? Eu sempre digo, né, que é como se Jesus pudesse, por trás daquela fala dele, ele estaria sempre fazendo uma outra oração. Obrigado, Senhor, por esse fariseu que está aqui fazendo essa pergunta. Como vai me ser fácil agora dar a resposta e deixar registrado para que lá no futuro, em 2014, esteja um cara falando no rádio sobre esses negócios que eu estou falando agora. Graças a esse fariseu que veio fazer essa pergunta, tá. Obrigado, Senhor, por essa turminha que está por trás dele aí, incentivando que ele venha fazer essa pergunta. Eles também estão a seu serviço. Ah, Senhor, como é agradável poder dizer, como é gozoso poder dizer, nenhuma de minhas ovelhas se perderá.

0: Nem este fariseu vai se perder. Nem esses obsessores, esses espíritos malignos que estão por trás do fariseu incentivando-o a fazer essa pergunta. Por que, Senhor? O Paulo vai dizer um dia que tudo concorre para o bem daqueles que amam o Senhor. Eles não sabem que estão fazendo isto, mas estão concorrendo para o bem. O bem, porque estão me permitindo passar a mensagem adequada. E o bem também, Senhor, porque vai fazer com que essa mensagem chegue aos meus queridos irmãos, lá em 2014, 15, 16, no ano 3000, Senhor, isso é eterno. Olha, por quê? Porque eu estou falando da lei. Eu já expliquei para eles que dali não passará um só jota, um só tio, até que tudo seja cumprido. E tudo é cumprido, Pai amantíssimo. Graças a esses irmãos que vêm e que parecem estar fazendo uma coisa tão ruim, mas que nós temos que fazer aquilo que eu ensinei para eles: não resistir ao mal, mas vencer o mal com o bem. É o que eu quero fazer agora, Pai. É o que eu quero fazer: dar as respostas certas a esses escribas, a esses levitas, a esses fariseus, a esses doutores da lei. Dar a resposta adequada para que os nossos irmãozinhos de lá, do terceiro milênio, estejam se aproximando destes ensinamentos e vivenciando-os com uma outra lógica, com um outro discernimento. Como disse o Paulo, né? Renovai-vos, tá? Transformai-vos pela renovação do vosso entendimento. Ai, Pai, vão estar sempre mudando. Olha só, é isso que eu quero. Senhor, eu vou encerrar pedindo que brilhe a vossa luz para que os homens vendo as vossas boas obras glorifiquem a Deus, vosso Pai que está nos céus. Que brilhe a vossa luz. Meus queridos irmãos, que brilhe a vossa luz. Que você seja o sal da terra, que você tenha sal em si mesmo. E que você seja como uma luz colocada no ponto mais alto da casa para iluminar a todos aqueles que entram e que passam por sua vida. Paz e luz no seu coração e até a próxima semana, se Deus quiser.
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1: Olá, prezados amigos, internautas da Web Rádio Portal da Luz de Dourados, Mato Grosso do Sul. Estamos iniciando mais um momento de vibração cósmica para o planeta. Pedimos a todos vocês que estão aí do outro lado que coloquem a sua água para ser fluidificada. Vamos então dar início com a prece de João Cabete, cantada por Cláudia e Euclides.

Queridos ouvintes da Rádio Portal da Luz, que Jesus possa estar conosco neste momento tão nosso. E eu convido você para estarmos juntos nestes breves momentos com Jesus, que a sua paz, o seu bálsamo possa adentrar nos nossos corações, acalmar os nossos dias. Sabemos da grandiosidade do amor de Cristo por cada um de nós, que Ele sempre nos acompanhou nestes momentos em que estamos atravessando, e certos da sua proteção, que os nossos corações se é grato por nos proteger até aqui. Neste momento, convido a você a fechar os olhos e pedir a Jesus que nos emita as suas energias amorosas e que essas energias sejam bálsamos, sejam medicamentos, seja paz. Que a nossa imunidade seja aumentada cada vez mais e que possamos ser fortalecidos. Neste momento, eu convido a você a acalmar os corações, fechar os olhos e vamos ser receptivos às energias crísticas através dos mentores espirituais, que eles possam nos aplicar um passe neste momento em nós, nos nossos familiares, em todos vocês que neste momento nos ouve. Vamos fechar os nossos olhos e sentir as vibrações crísticas adentrando o nosso corpo físico, acalmando o nosso espírito.

Pai nosso que estais nos céus, santificado seja o vosso nome. Venha a nós o vosso reino, seja feita a sua vontade, assim na terra como nos céus. O pão nosso de cada dia nos dai hoje. Perdoai nossas ofensas, assim como nós perdoamos a quem nos tem ofendido. E não nos deixe, Pai, cair em tentação. Livra-nos de todo mal, que assim seja. Que esta água que aí está possa ser fluidificada e que ela sirva de remédio para os nossos dias, para todas as pessoas que irão tomar, acalmando os nossos corações, aumentando a nossa imunidade física. Que Jesus possa permanecer nos nossos lares. A prece para o planeta Terra será proferida pela nossa irmã Isaura Hart, do Rio de Janeiro.

0: Deus, Pai de amor e bondade, Jesus, nosso maior modelo, juntos aqui estamos com o grande desejo de agradecer e pedir as bênçãos para as nossas vidas. Que possamos ser cartas vivas do Evangelho de amor que o Filho unigênito do Pai veio trazer à Terra. Que o olhar de bondade do Cristo de Deus alcance todos os sofredores da Terra e do nosso Brasil. Que o homem possa se aquietar e se entregar ao amor pelo próximo, ao aprendizado e, acima de tudo, à prática do bem. Que a Tua paz, Senhor Jesus, esteja conosco, agora e para todo o sempre. Que assim seja. Graças a Deus.
1: Que assim seja. Queridos ouvintes, gostaria de agradecer a presença de cada um de vocês que esteve conosco nestes momentos. E vamos continuar com a segunda parte do nosso programa. Fiquem na paz, fiquem na luz. Amanhã estaremos novamente juntos neste mesmo horário.
2: Vamos então dando continuidade com o momento de psicografia do nosso querido Francisco Cândido Xavier, o Espírito Emmanuel, com o título Sublime Convite.
3: Sublime Convite. A palavra do Senhor é sempre luz direta. A partir do momento em que fala incisivo, o doente inicia uma nova jornada. Os músculos paralíticos vibram fortes de novo. O tônus orgânico circula mais ativo. O equilíbrio ressurge no cosmos celular. A prisão em forma de leito liberta o prisioneiro. E múltiplas consequências são criadas no processo sublime, quais sejam a responsabilidade maior para o irmão socorrido, estudo e meditação nos circunstantes admirados, reafirmação categórica das potencialidades sublimes do amor de nosso Divino Mestre, através do trabalho messiânico de libertação das consciências humanas que impôs generosamente a si mesmo. Em seguida, mais uma crônica a ajustar-se aos ensinamentos narrados pelos evangelistas, expressando até hoje lição palpitante na escola da humanidade. Ensoerguendo o enfermo desditoso do leito da aprovação, convoca-nos Jesus a levantar-nos todos do ninho de imperfeições em que nos comprazemos de coração cansado e mente corrompida. Se egoísmo e orgulho, inveja e ciúme, cobiça e vaidade ainda nos prendem o coração alcatre do infortúnio, ouçamos o convite do Senhor amorável. Levanta-te, toma o teu leito e anda. E erguendo-nos pela fé, saberemos sofrer a consequência ainda amarga de nossa própria sombra, caminhando por fim ao encontro da luz.
2: Vamos então dando continuidade, agradecendo a presença de todos vocês que estão conosco, vibrando para o planeta. Ave Maria Espírita, com Eri Lopes e João Lúcio.

0: 5:53.
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Olá, amigos! Eu sou Yasmin Madeira e convido vocês para um encontro com Jesus. 5 minutos de meditação e prece para o cultivo da paz, da harmonia e da saúde em nossas vidas. Eu convido você agora, minha irmã, meu irmão, a inspirar fundo, solte o corpo, relaxe. Neste momento, sinta-se como se estivesse num jardim, pleno de flores perfumadas. Sinta o aroma que envolve o ar. Você pode até mesmo recostar seu corpo sobre a relva macia e assim, sentindo aquele aroma do verde, sentindo as suas costas sobre a relva, você pode perceber uma energia saudável que brota do planeta. Essa energia penetra pelos seus poros, reavivando a sua paz, reavivando a sua vitalidade. Você percebe que há uma conexão profunda entre você e o planeta Terra. O seu corpo faz parte deste planeta, é a sua roupa espacial que permite que você usufrua das experiências que o planeta Terra tem a oferecer a você. Inspire fundo e vá permitindo que essa energia tome conta de todos os níveis do seu ser. E neste momento, deixe brotar no seu sentimento a compaixão pelos irmãos em humanidade. Expanda essa energia, irradie. Permita-se ser um canal dessa energia para todos os irmãos que sofrem, para todos os irmãos que sentem dor. Permita que todos os irmãos em humanidade usufruam dessa paz e da vitalidade que a Terra traz a você. E você deseja, neste momento, compartilhar com todos os irmãos em humanidade. É seguro. Na matemática da vida, nós temos o que damos. Você está expandindo o amor, está expandindo essa paz, expandindo essa energia para todos. Toda a humanidade, para todos os irmãos doentes que sentem dor, que neste momento eles recebam essas flores de amor. Jesus, nós te rogamos que possamos ser úteis a todos os irmãos que estão sofrendo, sentindo dores. Que eles recebam este amor, esta energia que brota da terra e passa por nós, que possa essa energia acalmar todo o sofrimento. Muito obrigada, Senhor. Sê conosco, agora e sempre. Inspire fundo e ao expirar, retorne ao seu corpo físico com a sua consciência desperta
e perceba o que esta meditação trouxe de energia, de paz e de compaixão a todos os níveis do seu ser. Cuide-se bem e seja feliz.

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Olá, amigo. Olá, amiga. Que a paz de Jesus se faça presente em nossos corações. É uma grande alegria nos encontrarmos mais uma vez no início de um dia tão abençoado que Deus nos ofertou. Possamos aproveitar todas as oportunidades de sermos melhores. Nós agradecemos a companhia de todos, as vibrações, as energias. 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Ative as notificações para que você consiga receber tudo aquilo que de conteúdo que quando estivermos ao vivo ou quando estivermos com outras programações gravadas em nosso canal. Então, dito isso, meus amigos, vamos então iniciar mais uma meditação, uma reflexão do dia de hoje, do livro Paz e Renovação, de psicografia de Chico Xavier, por espíritos diversos. E nós estamos no capítulo 35, que vai dizendo assim, o título, Mais Vale. E o espírito é o Emmanuel. Então, vamos lá. Ele nos diz assim, Mais vale sofrer que gerar o sofrimento. De vez que todos quantos padecem, arremessados à vala da provação, pela crueldade dos outros, encontram em si mesmos os necessários recursos de reconforto e de reajuste, ao mesmo tempo que os empreiteiros do mal suportarão as lesões mentais que impõem a si mesmos nos conflitos da consciência. Mas vale arrastar os constrangimentos do escárnio que se nos atire em rosto que zurze contra o próximo, os látegos da ironia, porque as vítimas da injúria facilmente se apoiam na fé com que renovam as próprias forças, ao passo que os promotores do sarcasmo transportarão consigo o fel e o vinagre com que acidulam os sentimentos alheios. Mais vale ser enganado que enganar. No trato da vida, porquanto todas as pessoas enganadas denotam alma simples e sincera, compreendendo-se que os enganadores andarão embrulhados na sombra a que se empenham toda vez que procuram enevoar a estrada dos semelhantes. Mais vale ser criticado em serviço que criticar, de vez que os perseguidos por zombaria ou maledicência, no trabalho respeitável a que se afeiçoam, estão produzindo bem que são capazes de realizar, entendendo-se que os censores ficam naturalmente na obrigação de fazer mais e melhor do que aqueles aos quais intentam levianamente reprovar. Em matéria de decepções e desilusões, sempre que te vejas à frente daqueles que te ludibriam a confiança, lembra-te de Jesus e ora por eles. Porque, enquanto os que choram lavam os olhos espirituais para a descoberta de novas trilhas de progresso e renovação,
no campo da vida, os que fazem as lágrimas carregarão as correntes invisíveis da culpa. Não se sabe até quando. Emmanuel. Então, essa mensagem, né, bem forte, né? Mas ela vai nos dando um encorajamento, porque muitas vezes nós nos pegamos em situações que ficamos ali tristes, às vezes revoltados, porque estamos sofrendo algum tipo de constrangimento, de sofrimento, de crítica, né? E Emmanuel vem dizendo aqui para nós, né, que vale mais, né, sofrer que gerar o sofrimento, né? Porque aquele que gera o sofrimento, ele vai sentir na pele isso lá na frente, todos os conflitos que vão ser cobrados em suas consciências, né? Ele ainda diz assim, que eles suportarão as lesões mentais que impõem a si mesmos. Então, é forte, né, isso, essa informação, né, que Emmanuel nos traz. Então, nós precisamos prestar muita atenção, porque naqueles momentos que às vezes nos encontramos em reclamação, em tristeza, né, com a cabeça ali meio para baixo, meio cabisbaixos, né, e tristes porque alguém nos injuria, alguém nos critica, alguém nos causa algum sofrimento, nós precisamos lembrar que é muito pior para aquele que está causando tudo isso, né? Então, que mais vale, né, você ser o enganado do que vir a enganar alguém. Porque tudo isso tem consequência, meus amigos. Então, às vezes, né, as pessoas acham que nós somos bobos porque não revidamos, porque ficamos ali quietos, né, porque nós vamos levando o tempo inteiro, né, palavras difíceis, às vezes temos dias difíceis que não conseguimos, às vezes, lidar com esses conflitos, mas que nós vamos ali, né, cada vez mais, diante daqueles agressores verbais, né, muitos nos agridem, ou às vezes nós mesmos, sem querer, podemos também, né, criticar ou agredir o outro, não é somente o outro, mas sabendo que tudo isso aqui, né, pode acontecer com aquele que gera o mal, né? Então, Emmanuel vem nos esclarecendo nesse sentido, né? Ele vai dizendo que todos os enganadores andarão embrulhados na sombra, e a que se empenham toda vez que procuram ali, né, prejudicar os semelhantes. Então, ele usa umas palavras aqui que nos chamam muita atenção. Então, né, os enganadores andarão embrulhados na sombra. Então, ou seja, vai ficar ali preso, amarrado naquela situação, né? Então, Emmanuel vai nos trazendo essas informações com muita propriedade, né? Nós ficamos felizes de ter a oportunidade da reflexão e do estudo, né, em cima dessa mensagem. Então, ele vai dizendo que mais vale, né? Então, ele também diz que mais vale sermos criticados, né, do que aquele que aponta a crítica, que critica o outro, né? Porque quando nós estamos sendo criticados, nós estamos produzindo o bem que somos capazes de realizar, enquanto que aqueles
que criticam, eles, né, estão ali no papel de censores, de apontando ali o erro do outro, né, mas ele não consegue, ele não tem capacidade de realizar o que o outro está fazendo. Então, Emmanuel vai dizendo que esse que critica, ele tem obrigação de fazer mais e melhor do que aquele que ele está criticando, né? E o que a gente vê no nosso dia a dia, meus amigos, infelizmente não é isso, né? As pessoas criticam as ações dos outros, o trabalho do outro, mas não fazem melhor de jeito nenhum. Às vezes nem realizam nenhum tipo de tarefa, mas é aquela história, né? É o engenheiro de obra pronta, né? O outro está produzindo, pode às vezes estar equivocado em algum aspecto, mas está caminhando, está produzindo, enquanto que o outro está só no apontamento, na crítica, né? E não está produzindo nada, né? Só reprovando a atitude do outro, né? Então, Emmanuel nos diz também a questão das decepções, das desilusões, né? Que aparecem em nossas vidas, na nossa frente, né? Então, que vai nos tirando aí a confiança, a fé, né? Mas que nós precisamos nos lembrarmos de Jesus e orar por eles, orar por todos aqueles que nos perseguem. Não foi assim que Jesus nos ensinou, não é assim que Jesus nos ensina, sempre que a gente precisa perdoar o outro, se colocar no lugar do outro. E aqui Emmanuel diz que nós precisamos orar pelos outros, por esses que estão equivocados, que ainda só apontam o defeito do outro, mas não conseguem fazer nada de bom ao próximo, nem a si mesmos, né? Porque estão perdendo tempo em enganar o outro, em criticar o outro, né? Em ludibriar, em fazer sofrer, ao invés de fazer a sua parte, né? Que é trabalhar para um mundo melhor, para a construção da sua paz, né? E não, está perdendo seu tempo precioso. E Emmanuel diz aqui, né, finalizando o parágrafo, muito interessante, ele diz assim, enquanto, né, os que choram lavam os olhos espirituais para descobertas de novas trilhas de progresso e renovação no campo da vida, né, que são aqueles que estão ali sofrendo alguma injúria, ou alguma decepção, né? Então os olhos espirituais estão sendo lavados. Olha que coisa interessante, né? A colocação do Emmanuel. E ele continua e dizendo, né, que aquele que está ali lavando os olhos, que está sofrendo todas essas decepções, né? Ele está no progresso, no caminho do progresso, da renovação. Enquanto que aqueles que fazem as lágrimas, né, ou seja, aqueles que estão ali preocupados em prejudicar o próximo, né, eles carregarão as correntes invisíveis da culpa. Não se sabe até quando, né, ou seja, vai demorar o tempo do despertar do outro. Nós precisamos entender que cada um de nós está num grau de evolução, de despertamento, de aprimoramento moral, de crescimento espiritual. Então, uns sofrem mais, outros estão ali ainda nesse momento que não conseguem enxergar. Então, estão sempre criticando o trabalho do outro e não conseguem ainda dar um passo à frente no entendimento de que ele precisa caminhar para a sua evolução,
fazendo a sua parte no seu crescimento pessoal, espiritual e moral, né? Então, a gente precisa ter esse cuidado, né? Então, para aqueles que se sentem injuriados, tristes, né? Perseguidos em sofrimento, nos lembremos de Emmanuel, né? Dizendo que nós, né? Estamos lavando as lágrimas, né? Espirituais e que logo, logo acharemos o caminho do progresso e da renovação. Muito boa essa página, né, meus amigos? Então, que possamos ter um dia abençoado, que Jesus, os bons espíritos, o nosso anjo guardião, possa nos fortalecer o ânimo, a coragem para lutarmos sempre e vencermos todos os desafios diários. Então, meus amigos, que Jesus possa estar dentro do teu lar, assim como possa estar dentro do teu coração. Que assim possa ser.

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1: 6 horas e 22 minutos.

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1: Seis horas e 30.

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1: Olá, terça-feira! Um excelente dia para você que acompanha a programação da Rádio Portal da Luz, Sementes de Amor, Rádio Espaço Espírita, Rádio Doutrina, São Francisco de

Discípulo e Rádio Chico Xavier. Estamos iniciando mais um programa Comece Muito Bem o Seu Dia. Olá, eu sou o Celso Santos e a partir de agora, que tal elevar ainda mais os pensamentos, sublimar ainda mais os sentimentos, para que tenhamos atitudes cada vez mais assertivas no bem. E você, já agradeceu a Deus por mais um dia? Já agradeceu a Jesus por ser a luz de nossos caminhos? Então aproveite esse instante, este momento e também agradeça ao seu mentor, guia, protetor, enfim, ao seu amigo espiritual que com certeza torce para que você seja e esteja cada vez melhor. Não deixe para fazer amanhã o que se pode fazer hoje. É pra frente que se anda e lá vamos nós. A vida são incessantes oportunidades que surgem pela frente. Jamais os insucessos que ocorreram no passado. Joana de Ângeles. O Dia da Biblioteca é celebrado em 9 de abril no país. Isso, no Brasil, esta data surgiu em referência à Semana Nacional do Livro e da Biblioteca e o Dia do Bibliotecário, ambos instituídos a partir do Decreto 84.631, de 9 de abril de 1980. O principal objetivo desta data é incentivar a leitura como ferramenta base para a educação e formação dos indivíduos. Para você, que é mais novo e não vivenciou os tempos áureos deste espaço, a biblioteca é o local onde estão reunidos diferentes tipos de livros que abrangem os mais variados assuntos. Este espaço essencial para a aquisição de conhecimentos e, por norma, procurado por pessoas que desejam explorar a literatura, estudar ou trabalhar. Aproveito para celebrar também, claro, o seu aniversário, você que inicia mais um ciclo de sua existência física. Parabéns! Curta o seu dia, transforme este dia num dia repleto de realizações e, claro, muitas, mas muitas felicitações!

Comece muito bem o seu dia, levando, trazendo até você informações, prestação de serviços, aquelas informações, notícias que nos fazem bem, que nos mostram que também somos capazes de realizar o bem a quem quer que seja. Olha só que notícia: professor aposentado usa biblioteca móvel para levar livros a crianças. Isso mesmo, no dia da biblioteca, uma excelente notícia. Um professor aposentado anda pela Itália com uma biblioteca móvel para levar conhecimento e para crianças que não têm acesso. Antônio De Cava é um amante inveterado da leitura e mora no sul da Itália. Mesmo depois de deixar a profissão, ele continua o trabalho de educador pelo país. Como em algumas aldeias italianas, as crianças não têm acesso a livros facilmente, ele criou uma biblioteca móvel com mais de 700 publicações. O caminhão foi projetado para oferecer livros gratuitos para os jovens. Quando chega nas regiões escolhidas, o veículo é recebido com sorriso e entusiasmo pela população. Olha que bacana! Ao ouvirem a música do Bibliomotocarro, as crianças correm atrás dele como se fosse um carrinho de sorvete. A biblioteca móvel foi construída em 2003 e viaja pouco mais de 500 quilômetros ao longo das aldeias sem ganhar nada em troca. O pagamento, segundo o professor italiano, é o amor da educação e o sorriso das crianças e adolescentes. Que notícia bacana! Que notícia para começarmos muito bem o dia! Cientes de que o bem acontece em todos os cantos do mundo e que nós também podemos e devemos ser construtores deste bem. Afinal de contas, isso só depende única e exclusivamente de cada um de nós. Professor aposentado usa biblioteca móvel para levar livros à criança.

Amigo ouvinte, cada boa ação que você pratica é uma luz que você acende em torno dos próprios passos. A consciência é seu guia, a paz, seu abrigo, a experiência, sua escola e o obstáculo, a sua lição. Pense, repense e reflita. Você é livre para fazer as suas escolhas, mas é prisioneiro das consequências. A vida é aquilo que você deseja diariamente. O tempo mais bem aproveitado é aquele em que você desperta para o amor. Pense nisso. E que tal pensar agora?

0: Você sabia?
1: No quadro Você Sabia de hoje, mais uma curiosidade. Você sabe o que o Sol, Einstein e o estado do Ceará têm em comum? Parece impossível, mas o Sol, os eclipses solares, o estado do Ceará e o físico mais famoso do mundo, Albert Einstein, têm algo em comum. Você tem ideia do que seja? Olha só, você sabia que a observação dos eclipses do Sol permite a comprovação da teoria da relatividade de Albert Einstein? Para os especialistas, os eclipses solares são ocasiões importantes para o estudo das camadas externas de gases quentes, plasmas superaquecidos que envolvem o Sol. Só que a observação destes eclipses também permite outra coisa, comprovar a teoria de relatividade de Einstein, mostrando que a luz das estrelas é desviada pela gravidade do Sol. Isso foi feito em Sobral, no Ceará, durante o eclipse total do Sol em 1919. Hoje, esse conhecimento de que a gravidade procura uma curvatura no espaço é a base de toda a teoria sobre os buracos negros e outros astros muito densos. Bacana esta curiosidade. E olha, amanhã tem mais aqui no quadro Você Sabia. E segue a nossa programação com o melhor da música com temática espírita. Afinal de contas, compositores e intérpretes de todo o Brasil divulgam o espiritismo por meio da melodia, da harmonia, do ritmo e da boa mensagem.

Amigo ouvinte, que tal refletirmos um pouco mais sobre o capítulo Sede Perfeitos do Evangelho segundo o Espiritismo por Allan Kardec? O verdadeiro homem de bem é o que cumpre a lei de justiça, de amor e de caridade na sua maior pureza. Se ele interroga a consciência sobre seus próprios atos, a si mesmo perguntará se violou esta lei, se não praticou o mal, se fez todo o bem que podia, se desprezou voluntariamente alguma ocasião de ser útil, se ninguém tem qualquer queixa dele, enfim, se fez a outrem tudo o que desejara que lhe fizessem. E aí, para pensar, repensar e refletir, estamos sendo os homens de bem que precisamos ser? Pensemos nisso.

E agora é chegado aquele momento que é só nosso. Está preparado para o nosso momento de introspecção? Que tal abrir portas, janelas, para que estejamos receptivos à informação, ao conhecimento que precisamos assimilar para vivenciarmos uma vida cada vez melhor? Vamos juntos para mais um momento de reflexão.

Entre setembro de 1968 e janeiro de 1969, um desenho criado pela Hanna-Barbera foi transmitido originalmente pelo canal CBS nos Estados Unidos. Também teve sua transmissão no Brasil em mais de um canal televisivo. Chamava-se Corrida Maluca. Eram 11 veículos estranhos com ocupantes ainda mais estranhos que iam de um dragão que cuspia fogo a um urso chorão, de uma quadrilha de morte aos irmãos Rocha, Pedra e Cascalho. A competição era pelo título mundial de corredor mais louco do mundo em um rally pela América do Norte. A inspiração para a criação da animação veio de um filme chamado A Corrida do Século, de 1965. Nele havia uma personagem chamada Maggie, que foi transformada na Penélope Charmosa, e um professor chamado Fate, que deu origem ao vilão Dick Vigarista. Esse vilão, a cada corrida, tinha uma preocupação principal: criar obstáculos para que os concorrentes não cruzassem a linha de chegada. Assim, esmerava-se em montar armadilhas ao longo do trajeto. Com um detalhe, o seu ajudante, Muttley, costumava fazer sempre alguma coisa errada na hora de colocar o plano em prática. Como resultado, a cada episódio, Dick Vigarista acabava provando do seu próprio mal. Apesar de ser uma competição, não foi feito um episódio final contando quem foi o grande vencedor. No entanto, algo ficou bem evidenciado em cada um dos circuitos que foram ao ar. Dick Vigarista nunca ganhou uma corrida. Era tanta armação e tantos problemas que ele tentava criar para os outros que nunca conseguiu cruzar a linha de chegada em primeiro lugar. A animação teve uma única temporada de 17 capítulos, divididos em 34 segmentos. Foi retirada do ar porque os pais, à época, estavam preocupados com a violência apresentada para as mentes infantis. Amigo ouvinte, como tudo na vida nos compete retirar as lições para nós mesmos, não poderia ser de outra forma ao enfocarmos a Corrida Maluca. Quantos de nós seremos como Dick Vigarista, preocupados em criar obstáculos aos outros para que não alcancem os objetivos traçados, sejam eles um concurso ou uma competição? Não nos surpreendemos por vezes em jogos que deveriam ser somente para nos distrair em horas de lazer, elaborando formas desonestas de impedir a vitória do outro? Quantos de nós estaremos mais preocupados com o que fazem os demais, esquecendo de atentar para o que nos compete realizar ou alcançar? Quantos invejamos o carro novo do vizinho, a festa espetacular do conhecido, a casa do colega transformada em mansão depois de uma grande reforma? Quantos nos detemos a comentar o que faz ou deixa de fazer o nosso semelhante sem nos darmos conta do tempo precioso que estamos perdendo? Tempo que melhor seria empregado no esforço de observação de nós mesmos, das nossas necessidades, do que devemos empreender para alcançarmos os nossos objetivos. Afinal, o que nos deve importar não é impedir que os outros tenham êxito,
mas nos esforçarmos para cruzarmos a linha de chegada. O importante desta forma é nos preocuparmos conosco, com nosso desempenho, no intuito de alcançar aquilo a que nos propomos. Pensemos nisso e que tal pensarmos agora?

Amigo ouvinte, você não chegou até aqui por acaso. Cada escolha que você fez na vida lhe trouxe até aqui. Cada tropeço e cada acerto serviram de lição. Não valorize mais as fraquezas do que as suas forças. Tudo faz parte de sua vida e de quem você é. Se há algo que não gosta em sua vida, mude. Existe uma expressão, um pensamento que diz: se não mudar, nada muda. Se não mudar, tudo se repete. A atitude deve partir de você. Afinal de contas, você comanda a sua vida. E aqui no programa Comece Muito Bem o Seu Dia, mais uma notícia fantástica. Circo alemão substitui animais por hologramas sem crueldade. O circo alemão Roncalli decidiu trocar animais de verdade por imagens holográficas nos shows para o público. O espetáculo combina o show de trapézio dos palhaços com um arsenal de animais holográficos de todo o mundo. Eles investiram 500 mil euros, cerca de 2 bilhões de reais, na técnica holográfica. O Roncalli optou por 11 projetores a laser Optima ZU850 com lentes BX-CTA03, estrategicamente localizados em uma tenda de 32 metros. E claro, com tudo isso, o resultado é fantástico. Os animais que são recriados podem ser vistos a 360 graus. Então, ninguém fica sem vê-los. Peixe voador, cavalos galopantes, elefantes e tudo o que você pode ver nesta proposta inovadora que promete revolucionar a indústria do circo como a conhecemos. Os elefantes são projetados na direção da multidão e em seguida um peixe laranja brilhante nada na areia. Graças à nova tecnologia, os circos podem deixar de mostrar animais vivos que tinham uma vida de estresse e abandono. Com o maior conhecimento público sobre as crueldades dos animais por trás da vida do circo, muitos governos estão proibindo o uso de animais, o que poderia significar que estes espetáculos holográficos são os circos do futuro. Que bacana! E o circo Roncalli é pioneiro neste quesito. Parabéns aos organizadores por esta excelente notícia. Circo alemão substitui animais por hologramas. Chega de crueldades.

Amigo ouvinte, a confiança em si não é uma qualidade que simplesmente desperta um dia. Na realidade, ela é construída ao longo do tempo e requer trabalho. Mas se não dermos o primeiro passo, jamais completaremos o trajeto. Concorda? Então, que tal refletirmos em 5 sugestões para a autoconfiança? Primeira, acredite em si mesmo como um ser original, único. Ficar nos comparando com os outros só leva à erosão da nossa própria estrada. Segunda, deixe para trás a dor do passado. As experiências dolorosas do passado são aquelas que fizeram você ser quem é hoje. Sinta-se orgulhoso das suas cicatrizes, porque elas são a sua força. Terceira, supere o medo de sair da sua zona de conforto. Dê este primeiro passo, ainda que seja pequeno. Ele vai ajudá-lo a se conhecer melhor, a explorar suas verdadeiras habilidades e a superar a primeira barreira real, você mesmo. Seus limites estão onde você os coloca. Quarta sugestão: você é muito mais do que o seu passado ou seus títulos. Para aumentar a confiança em si mesmo, você precisa se reconhecer, se encontrar e decidir apostar em você. Descobrir a si mesmo irá causar uma profunda transformação. Você vai começar a agir de forma diferente, mais consciente e mais focado. Quinta e última sugestão, mas não a menos importante: viva a vida dentro dos seus próprios valores. Sua vida é sua, portanto, você é responsável por ela. Se você se deixa levar por aquilo que vem de fora e não é fiel a si mesmo, você deixa de ser livre e se submete a perder a autoconfiança. Que tal pensarmos nisso? E que tal pensarmos agora?

Chegamos ao término de mais um programa. Comece muito bem o seu dia, agradecendo sempre pelo seu carinho, confiança e pela sua companhia. E aí, curtiu o programa? Passou rápido, mas amanhã tem mais e, claro, eu fico esperando por você. Hoje é um rápido, mas amanhã tem mais e, claro, eu fico esperando por você.

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2: 7 horas e 30 minutos.

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1: Uma boa noite a todos. Que a paz de Jesus esteja conosco, que Ele siga nos intuindo e que a gente possa aproveitar as reflexões dessa noite. Nós estamos iniciando mais um programa Centelha de Luz, que é um programa da Rádio Web Portal da Luz. E hoje com o tema Esmolas Esquecidas, da irmã Sheila, psicografia de Chico Xavier. E vamos trazer o querido amigo e colaborador Ricardo Melo, de Varginha, Minas Gerais, estudioso do NEP Alcione, para apresentar esse estudo com a gente. Seja bem-vindo, Ricardo.
2: Obrigado, Eliane. Muito boa noite. Boa noite a todos. Que Jesus possa estar conosco, assim como a irmã Sheila, para que a gente possa estar aí mais uma vez estudando, refletindo e, em seguida, querendo praticar o que ela nos passa, né? Mais uma vez, muito obrigado aí pelo convite.
1: Eu que agradeço, Ricardo. Ricardo, para começar o programa, você não quer fazer uma precezinha para a gente, não?
2: Façamos. Elevemos nosso pensamento a Deus Pai, todo misericordioso, e a Jesus, nosso Mestre amado, que nesse momento nos reunimos aqui para que possamos, de coração aberto, sermos iluminados pelos ensinamentos da irmã Sheila e que desta forma possamos realmente nos construirmos e sairmos daqui melhor do que chegamos, Mestre Jesus. Que tenhamos os olhos de ouvir e o ouvido para escutar e que possamos dessa forma, além disso daí de aprender, que possamos sair praticando. Que possamos realmente nos sentirmos tocados para irmos ao encontro do próximo. Que façamos dessa hora de estudo um momento de despertar. De despertar o nosso olhar e o nosso sentido para o amor e para a caridade. Que possamos assim sermos abençoados mais uma vez por ti, Mestre Jesus. E que possamos acolher tantos aqueles que estão aqui buscando um entendimento maior, tanto desse lado de cá, como do lado de lá, no mundo espiritual. Que assim seja.
1: Graças a Deus. Bom, queria agradecer aqui ao Luiz, da Rádio Portal da Luz, pela oportunidade desse estudo também. Quem já está aqui conosco também, o Júlio, o Alemil, sejam bem-vindos, boa noite a todos. E a gente vai apresentar o tema de hoje, da irmã Sheila, que está no livro Seguindo Juntos, capítulo 14, intitulado Esmolas Esquecidas. Então, a irmã Sheila diz assim: dá o que possas, como possas e quanto possas, em benefício dos outros, mas recorda sempre as esmolas esquecidas. O timbre de voz fraterna com quem ainda não te simpatizas. O sorriso acolhedor para a visita inesperada. Um minuto de boa vontade no esclarecimento amigo. A simples conversação reconfortante com a pessoa cuja presença te desagrada. O silêncio generoso ante a provocação daqueles que ainda te não compreendem. A insignificante gentileza na via pública. A referência construtiva em favor dos ausentes. O serviço singelo aos desconhecidos. A oração pelos adversários. A consideração para com os mais velhos. O amparo à criança. A ligeira visita aos doentes, o bilhete afetuoso ao irmão necessitado de bom ânimo, o carinho em casa, o socorro aos desalentados, a palavra otimista para quem te ouve, a leitura edificante, o respeito às situações que não conheces, o auxílio à natureza, a cooperação desinteressada no bem, não te afastes do abençoado serviço a todos, de Sheila. Os pequeninos gestos espontâneos da verdadeira fraternidade são alicerces seguros na construção do reino de luz e amor. Eu queria dar uma boa noite aqui para a Cristina também, que está chegando, a Edilene, boa noite, gente, sejam muito bem-vindas. Ricardo, queria deixar para você começar com os comentários.
2: Vamos lá, então. É um texto que é bem provocativo, porque ela deixa para a gente uma situação assim, né? Se a gente começar pelo final dessa vez, como que a gente pode fazer algo mais harmonioso nessa construção do reino de luz e de amor? E aí ela, né, já deixa, praticamente são 20 convites, né, para que a gente possa refletir. E no texto dela, vai parecendo, né, Eliana, que a gente não tem... Quer dizer, se aquela esmola que é parecida à primeira que vem à nossa cabeça, que é aquela esmola do dinheiro, né, a gente fica naquela dá ou não dá, faz ou não faz, como é que é, tem muitas opiniões divergentes em relação a isso, mas ela vai muito mais além, e a gente chegou a comentar na preparação aqui do programa, que na verdade... Se a gente for olhar, a gente não pratica quase nada disso daí. Ou se faz, não faz como ela sugere, com intensidade e de coração. Então, eu entendi o texto, né, o que mais me remeteu ali foi uma questão de ter um convite para uma reflexão muito profunda sobre o significado de doar, de dar. Né? Ela convida a gente a esse conceito mais amplo da caridade, que vai além das esmolas materiais. Ela vai mostrando que pequenos gestos, pequenos, um reconhecimento de pequenos valores, às vezes até imperceptíveis, né, invisíveis para nós, eles são uma forma que a gente pode ter de caridade, de generosidade. Então, muitas vezes a gente não nos atentamos, e para mim veio muito o vigiai dessa parte, a gente não nos policiamos em relação a isso, e são tão fundamentais, né, ela coloca, nessa prática da fraternidade, da caridade verdadeira, para a gente poder construir esse mundo mais harmonioso e mais espiritual que ela coloca. Então, a reflexão passa a ser, na minha visão aqui, dentro do que a gente estudou, um olhar realmente do como fazer isso, então, já que é para fazer, né? Então, não é simplesmente a doação material, não é simplesmente alguém que vai até você te pedir algo, um prato de comida, uma situação que vai salvar aquela questão do dia dela ali em relação à fome, mas é algo que vai realmente ser maior que esse ato de doar bens. É muito mais envolvendo a compreensão, o conforto, a empatia, o acolhimento de forma geral. E quantas vezes, eu lembrei de algumas situações de pessoas que me falam, e que às vezes acaba acontecendo com a gente, em que a gente, às vezes, já sabe que vai vir alguém pedir alguma coisa para a gente, principalmente se for uma questão de morador de rua, alguma coisa assim, e a gente acaba tendo esse preconceito, às vezes. Eu falo por mim, muitas vezes a gente fala, já vai vir. Já está vindo ali, já está me rondando... E a gente vai acostumando, dependendo, vai criando uma situação que até parece que está assim, aquele ali ajuda, né? Pode correr atrás, vai lá, dá um jeitinho. E eu me lembro muito de uma história, né, para começar essa análise de hoje, o meu primeiro patrão, ele contando uma vez da vergonha que ele passou. Começou uma pessoa vir atrás dele, vindo assim, em frente, ele passando, e outra pessoa vindo ao encontro dele. E ele, a hora que a pessoa quis começar a falar, ele falou assim, não tem dinheiro, não tem nada. Aí a pessoa falou assim, não, eu queria saber as horas, eu não queria dinheiro. Às vezes a gente antecipa demais uma situação e acaba passando, né, umas vergonhas dessas, uns vexames desses daí. Então acho que fica aqui o nosso convite inicial para a gente prestar atenção nesses gestos cotidianos, né? O sorriso, o silêncio, Para mim foi muito forte aquela frase do silêncio, a hora que a gente for chegar nela para comentar, né? Ou a questão da gente, o silêncio diante da provocação, que é mais ainda desafiador, né? A gentileza na rua, né? O quanto qualquer isso é potencializado nesse ato nosso de caridade. E na essência da mensagem, a gente pode pegar que ela está fazendo é um convite para realmente a fraternidade prática, né? Ou seja, para sair realmente hoje escutando a live do Rafael, ele ainda falou muito sobre isso, né? Ele chegou a falar assim, nós de orador espírita a gente já sabe, já tem muitos. E de falar a gente decora, agora e de fazer. É, então acho que também ela traz essa questão de que precisamos sair realmente para colocar em prática em todos os pequenos momentos do nosso dia a dia. E o que não falta são opções. É? E aí ela vem com aquele jeitinho que a gente já vai percebendo nos textos dela, né? Mas caminhando para o final, ela já vem com toda aquela amorosidade, com muito otimismo, né? Mostrando que a gente pode sim interagir, comunicar, sentir compaixão, entendimento, e principalmente eu acho que fica aqui, né? Para que a gente fique um pouco livre, evitando aqueles julgamentos precipitados que a gente tanto faz, né? Porque quem aqui nunca perguntou assim, quando uma pessoa chega para a questão da esmola no dinheiro, o que que você vai fazer com isso? Esse é problema de quem vai receber, não é de quem vai dar. Né? A pessoa está na necessidade, ela já está naquela humilhação de ter que pedir. Agora, se a gente pega ainda mais para uma outra questão, que nem ela coloca no texto, que seria a esmola esquecida sobre o timbre de voz fraterna com quem ainda não te simpatiza. Olha o desafio em cima disso, né? E aí a gente tem todo o decorrer aqui do nosso programa para estar justamente tentando sair daqui com. Ela já tem a lição, seria com um dever de casa, né? O que que ela vai trazer para nós, o que que a gente pode colocar aqui como algo prático para realmente conseguir fazer essa esmola esquecida, né? Agora já não é mais, de novo, nós estamos tendo acesso ao conhecimento, já sabemos. Agora nós vamos ter a responsabilidade de realmente colocar isso daí. Então, acho que são essas aqui as minhas considerações iniciais, Juliana, para a gente poder aqui fazer o nosso bate-bola.
1: Eu fui grifando o início para conseguir entender, né, a afinação que ela está dizendo. Então, a Sheila, eu vou pegar o final e voltar para o começo. Então, ela vai falar assim, que para a gente não se afastar do abençoado serviço a todos. Quando ela diz o serviço a todos, então quer dizer que a gente se afasta e faz o serviço para alguns. Por que para alguns? E olha só que interessante. Ela vai dizer o seguinte: os pequeninos gestos espontâneos. Então, quando ela vai dizer que os gestos são espontâneos, ela vai pegar lá no nosso inconsciente, que é como se já tivesse sido trabalhado. E ele se torna espontâneo, porque o nosso inconsciente é um automático. Ele reage às situações, às circunstâncias, segundo os nossos traumas, segundo os nossos hábitos, segundo o nosso próprio automatismo. Então, para que esse gesto seja espontâneo, eu preciso ter me habituado a ter esse tipo de gesto, para que ele faça parte do meu inconsciente e que ele seja espontâneo. Então, as nossas reações, quando a gente reage a alguma coisa, uma fechada no trânsito, uma agressão, uma violência, uma pergunta, etc., a reação ela é sempre espontânea. Porque ela está no nosso inconsciente, é aquilo que demonstra quem somos. Né? Aquilo que a gente faz consciente, aquilo que a gente programa, por exemplo, a gente veio e programou uma live para as 8 horas da noite, no sábado. Então é algo que eu já li, estudei, então eu já planejei, a gente já decidiu mais ou menos qual o roteiro seguir, o que falar exatamente. Então a gente está aqui falando e parece até que somos espíritos iluminados, não é, Ricardo?
2: É
1: Vulgo
2: bem por aí.
1: engano. Mas acaba sendo engano, por quê? Porque quando nós estamos aí no dia a dia e nos deparamos com as nossas reações, a gente vê que a gente não está tão evoluído assim. E esse texto, ele cria um embate, o embate dentro da gente, né? Eu estava estudando a psicanálise agora, a parte crítica, né? Acho que o superego que fica brigando com o id. E é interiormente você brigando consigo mesmo, ou seja, você mentaliza aquilo que você quer ser, como Paulo dizia, né? O bem que eu quero fazer, eu não faço, mas o mal, esse eu faço. Então a gente sempre projeta alguém que nós queremos ser, e aqui a gente mira Jesus, né? Algo que a gente quer seguir os passos. Então esse é o eu que a gente quer seguir. Mas esse texto nos remete ao eu real. E esse eu real, quando a gente para analisar as nossas reações espontâneas, não condiz com aquilo que a gente espera ser. Então, ele nos constrange de uma forma a trazer uma certa angústia, né, para tentar ainda se movimentar cada vez mais, ficar atento às reações, para que essas reações espontâneas possam ser alteradas através da consciência dessas reações. Se a gente reage, mas não tem consciência do que fez, você não consegue mudar. Você consegue só mudar aquilo que você consegue ter consciência do que faz. Então você precisa se autoanalisar e analisar principalmente aquilo que as pessoas falam de você. Muitas vezes, aqueles que a gente julgam os nossos inimigos, perseguidores, os críticos, eles não são nossos amigos, então eles não têm nenhum motivo para passar pano, para criticar. Eles falam realmente aquilo que nós somos. Às vezes é uma mentira e às vezes é uma verdade. E aí é preciso ouvir e aí tentando modificar algumas coisas. Então, esse é o primeiro ponto que eu consegui observar, que me incomodou bastante essa semana, a irmã Sheila, com essa autoanálise. E aí ela vai falando o seguinte, Ricardo. Ela vai falando, então, primeiro a gente tem que ser espontâneo, né? E nessa espontaneidade tem que ser através da reação. Pequeninos, pequenino passo. Então, fica atento. Aí ela vai colocando, afinando. Então percebe, quando você estiver falando o timbre da sua voz, como é que tá esse timbre? A gente sabe quando a gente está sendo arrogante, agressivo, violento no timbre. Eu posso falar diversas vezes, mas se eu falar assim, Ricardo, você não tá ouvindo, olha o timbre que eu tô falando. Agora, se eu começo a falar, Ricardo, presta atenção no que você está fazendo, né? Vamos tentar ser mais consciente. Então a gente já vai tendo uma afinação. É uma afinação pequena. São gestos bem pequenos. Depois ela vai dizer o sorriso. A importância do sorriso que acolhe. E às vezes o dia tá. Você acorda. Não é legal acordar às 5 e pouco da manhã e ir para academia, né, Ricardo?
2: Não, de
1: Não
2: forma
1: é.
2: alguma.
1: A gente às vezes vai no poder do ódio, né? E aí chega para trabalhar, a gente não tá muito feliz, né? Só que chega lá, as pessoas precisam ter um ambiente acolhedor. E aí como é que a gente vai atender, né? Então a importância, aí ela vai colocando a importância do timbre, de como você fala, do sorriso, do minuto, quanto tempo você tá, né, perdendo com isso, ou quanto tempo você tá utilizando ali para fazer o bem. Aí ela vai colocando, eu só estou pontuando, pincelando algumas palavras que para mim ressoaram com essa afinação que ela vai dizendo para a gente. Então, o tipo da conversação, o que que você está falando, são palavras positivas. Se não são, né? Se a pessoa vem ali com uma intolerância, uma agressividade no falar, no agir, então o silêncio como forma de compreensão, né? Que aquela pessoa está desequilibrada, a gentileza. Então, sempre referir, né? De forma construtiva, agregando alguma coisa àquela pessoa. O serviço, né? A vontade de servir. Se a gente faz um tipo de reflexão, um tipo de trabalho, um tipo de ajuda, você já está servindo a alguém. Isso é servir. Uma oração, uma prece, né? Que a gente sempre precisa para a gente mesmo, principalmente para os outros que estão necessitados. Então, ter a consideração para com aquela pessoa, a preocupação, amparar sempre. E aí ela vai falar sobre a visita, né? A preocupação das visitas aos doentes, doentes de todas as circunstâncias, né? As pessoas hoje estão doentes, fisicamente, mas estão doentes de mentalmente, estão doentes afetivamente. As visitas, né? A ligação, se faça presente. Ela vai falar a importância do carinho, de socorrer, a palavra de otimismo, as leituras que a gente faz, né? A importância do que eu estou lendo, o que eu estou buscando, o respeito, acima de tudo, nas situações que a gente não conhece, né? Nas situações em que a gente não tem condição de saber. Se a gente for pensar bem, quais são as situações que a gente realmente conhece? Porque a nossa visão ela é tão superficial que quando eu vou falar, inclusive, eu estou refletindo aqui sobre o texto, sobre a minha ótica. Mas a ótica do Ricardo é outra, a ótica de quem está assistindo é outra. Então, a gente vai ver que a nossa visão é sempre imperfeita. E em todas as circunstâncias, a nossa visão vai ser muito superficial. Então, a gente precisa respeitar a visão do outro, o modo de ser do outro, as situações, né? E buscar auxiliar todos, a natureza, os animaizinhos. E assim, então, a gente vai aprendendo a cooperar com o bem. E aí, a gente vai aprendendo a servir a todos. Então, ela vai fechando aqui como se fosse uma autoanálise interior, de forma a buscar o equilíbrio, né, nas palavras, no pensamento, nas atitudes, para que a gente possa ir percebendo como estamos agindo e como devemos agir. E aí, a gente vai, como se fosse um volume, sabe? Você olha,
2: Ajustando.
1: você vai ajustando, né? Tá muito alto isso aqui, vamos baixar o timbre. Esse pensamento aqui tá muito acelerado, diminui, coloca 0,5 aqui.
2: Na real, eu acho que a irmã Sheila fala assim, ó. Fião, para aí. Vamos dar uma olhadinha aqui. Dá uma olhada nesses itens que eu estou te colocando, sai desse automático. Pronto. É a grande coisa que ela fala para a gente. Sai desse automático. E para sair desse automático, eu preciso te mostrar que o teu dia a dia é feito de pequenos gestos. E assim vai ser realmente algo que você vai construir. É que a gente tem mania de grandiosidade, né? A gente quer fazer o maior, né? Mas na verdade a gente esquece que o menor é tão mais importante quanto o maior. Então, olha como é que ela traz essas questões para a gente, e aí complementa o que você está falando, né? Ela pega de onde? Ela traz de onde? Ela é de Kardec. A essência do que ela fala é: a caridade não se resume à ajuda material como doação de bens. E a verdadeira caridade está na onde? Segundo o Evangelho segundo o Espiritismo. Em nossos pensamentos, palavras e ações. Então, quer dizer. Se eu nunca vou ter uma ação dessa que ela está nos pedindo se a gente não parar e ter o nosso pensamento. A primeira faxina que nós vamos fazer aqui hoje é do nosso pensamento. E aí vai fechando com aquela frase, para mim, uma das mais belas que a gente tem lá, né? A benevolência para com todos, A indulgência com as imperfeições alheias e o perdão das ofensas também são formas de caridade. Então, eu consigo fazer com esses gestos, né, doações que possam realmente facilitar a bondade, a compreensão, a paciência, o auxílio moral, o mútuo, né? Porque hoje a gente está em situação de dar a esmola, mas quem garante que ontem não fui eu que impedi? Então, a vida é um eterno, né, subir e descer, né? Então, a gente nunca sabe. E nesse, isso é o que eu acho que é a dinâmica também interessante do aprendizado da reencarnação, da encarnação, que é justamente eu posso estar experimentando algo hoje que fui eu que realmente tive a outra encarnação. E é um exercício, hoje eu estou auxiliando aquele que já me auxiliou. Pode estar vindo me pedir justamente por conta disso, né? E ela, se a gente for analisar, o ideal, né, seria que a gente nem vai chegar nesse mundo, talvez, né? A gente está buscando é isso, que a gente nem vai ter pedindo a esmola, nós vamos antecipar o pedido. Nós vamos estar tão ligado nesses pensamentos que ao perceber, opa, o que que ele está precisando? É de um sorriso, é de uma mensagem, né? E muito, né, se a gente colocar, a gente está ali naquela situação de ser instrumento da tua paz, como Francisco de Assis colocou, como eu falei. Então, acho que a gente precisa realmente ser instrumento da paz do Senhor. E esse instrumento, cabe a gente primeiro fazer essa reflexão, né, do que seria, então, ali, o timbre da voz fraterna. Eu sempre comento que eu acho que a gente tem, pode falar tudo que tiver que falar. Tem gente que gosta dessa frase, né? Eu sou sincero mesmo, eu falo. Tá bom, você pode até falar, mas o que vai falar? Vai piorar a pessoa? Ou você pode falar de um. Tá bom, você pode até falar, mas o que vai falar? Vai piorar a pessoa?

0: tão bipolarizada que a gente sabe que amanhã, inclusive, é daqueles dias, em função de eleição, né? Que dá discórdia no grupo de família. Então a gente precisa pôr que realmente aquele que eu não tenho a simpatia, porque eu não dei a chance de me relacionar ainda com ele, de estabelecer uma afinidade. E num pré-conceito, eu não tenho, talvez, esse timbre de voz fraterna, jamais. Então, é para ser fraterno, não é com quem eu escolho, é fraterno com os irmãos e irmãs. E aí fica o exercício de fazer incluir esse amor também para os que não, que a gente rotula como não simpático, não tão afim, né? Para não chamar de inimigo, senão fica uma coisa forte, né? Com o nosso adversário, é tão difícil, é tão forte essa expressão, né? Mas tá lá, né? Não vamos discutir com o Evangelho segundo o Espiritismo, tá no capítulo 11, amar os inimigos. Ele não falou com os adversários, não foi com jeitinho que ele falou. Ele falou amar com os inimigos. Pronto. Ela dá um jeito de colocar isso para nós, falando, ó, começa pelo timbre, né? Ela fala assim, vê que você consegue melhorar o seu timbre. Depois você ainda comentou que tem o sorriso, aquela do sorriso acolhedor para visita inesperada, também na live de hoje à tarde, eu fiquei escutando um pedacinho, e ele falou que sim, em Minas também era assim, acho que aí em São Paulo deve ser igual. É, chegou aquela visita na hora inesperada, o que que você faz? Varre o pé da visita ou coloca a vassoura atrás da porta, que logo ela vai embora, né? Então, será que a gente tem que ter essa situação com a visita inesperada? Eu não sei se você conhece a história, não sei se ela é real, a gente até sabe que tem alguma coisa, mas eu tentei buscar a fonte em livro, não achei, eu só achei apontamentos. Mas que fala sobre o Chico atrasado indo para o trabalho. Você lembra dessa história?
1: Não lembro, Ricardo.
0: É,
1: Conta aí, vamos ver se eu lembro.
0: o Chico estava indo para o trabalho atrasado, e aí uma senhora chamou o Chico no meio do caminho. Chico, Chico. Aí ele falou para a senhora: olha, não, agora eu não posso, eu estou atrasado. Ô, mas Chico, né? E aí foi
1: Sempre é.
0: embora, lembrou? E aí o Emmanuel fala para ele: volta. Não, que volta, eu estou atrasado, Emmanuel. Eu daria tudo para ver o Chico bravo com o Emmanuel, né? Numa situação dessa, ele esbravejando ali, falando: não, vou tocar o meu barco, que eu preciso ir embora para o serviço. Ele fala: volta e atende. No que ele volta e atende, obedecendo com disciplina, ele volta e atende a senhora. A senhora fala: eu sabia que você ia voltar, Chico, pelo seu coração, né? E aí, nessa, eu sabia que você ia voltar pelo seu coração, na verdade, eu estou com uma dificuldade. Eu não estou sabendo tomar a medicação que o doutor Bezerra me receitou aqui, através do Chico mesmo, né? E o Chico orientou e tudo mais. E aí ela pegou as instruções, o Chico já foi embora. Ela agradeceu, falou um belo de um vai com Deus, Chico, Deus te abençoe, e ele foi embora. Nesse momento, o Emmanuel manda o Chico parar e voltar. O Chico já estava apressado de novo, querendo ganhar aquele tempo que ele perdeu. O Emmanuel de novo mandou ele parar. Para aí, olha lá, dá uma olhadinha para trás aí. E ele olha, né? Aí ele fala assim: agora vê o que que está saindo da boca dela. E aí, nos textos, né, que eu encontrei, essa história eu já tinha escutado, ele fala que saía, né, bons fluidos, saía realmente um plasma, alguma coisa bem branca, bem cintilante, ali, que pudesse realmente estar emanando. Ele falou assim: você já imaginou se você não tivesse parado e não tivesse atentado a ela, né, atendido ela com um sorriso acolhedor, o que que você poderia estar escutando, ao invés de vai com Deus? É um vai com um diabo, vai para o inferno. E o que que está atrás desse, né, dessa palavra de sombra que vem e carrega? Então, eu lembrei muito dessa história. E aí receber uma visita então inesperada com gentileza, né? Ela demonstra a nossa, né? Eu não vou nem chamar de pré, porque a gente está aqui tentando ficar nessa predisposição. Não é nem disposição, mas na nossa vontade de servir e ajudar, sem deixarmos tomar conta pela irritação ou pelo incômodo. E eu gosto dos exemplos, eu sei que vocês acabam gostando um pouquinho, que é cômico, né? Então acaba assim. Eu sempre falava, quando meus pais já são falecidos, né? Ou então também a minha avó é falecida, e ela pedia assim: você me leva em tal lugar? Eu comecei com: levo, pode deixar. Entra aí. Aí já acho que já começaram a buzinar para mim: fião, tá valendo de nada. Na hora que você chegar aqui em cima, nós vamos abrir o, né? Agora a gente pode até fazer o símbolo do VAR. Nós vamos abrir o plasma aqui. Você vai estar achando que fez um vantajão, levando sua avó lá. Deixa eu te mostrar lá. Olha o sentimento.

0: sentimento que estava dentro do teu coração quando você falou, levo, entra aí. Não valeu, volta lá, faz de novo. Aí a gente criou uma brincadeira na família que é sempre assim, faz, mas faz de coração, então. Faz querendo fazer. Porque se for para fazer batendo pezinho, xingando, esbravejando, tá bom. Já tá melhor do que não fazer, né? É o ajuste do volume que a Eliana falou. Já tá melhor do que não fazer, mas que tal da próxima vez colocar um pouquinho de amor nessa história? E fazer então, com um sorriso acolhedor. Ah, mas é tão demagogo isso, Ricardo, você é tão romântico. Não, não é romântico não, é que Jesus mandou fazer só, tá? Pra quem fala isso pra mim, fica às vezes numa discussão dessa, assim, ó, a gente não tá tentando buscar aquilo que realmente foi falado e praticado pelo nosso mestre Jesus? Então, é isso. Não tem outra. Não tem outra cartilha. É o fazer com amor. Com pequenas atitudes de bondade e compreensão, confortando aquele que está com aflição. Né? Então, a gente sabe que precisa muito desse vigiar, de a gente tentar colocar isso como algo natural. É tão bonito quando a gente vê alguém que faz isso de forma natural, que a pessoa, você fala assim, você agradece ela. Muito obrigado, obrigado porque não é que a pessoa ela é falsa, modesta, não, e tudo mais. Ela fala assim, não, mas eu não fiz nada. Não, você não tem noção do que você fez. O abraço que você me deu, o sorriso que você mostrou para mim, a forma como você me confortou e tudo mais. Então, isso mostra o quanto que a gente precisa realmente trabalhar, né? Ter a consciência de fazer isso um exercício diário, para que a gente possa chegar a um ponto de fazer realmente sem perceber, sem perceber. Nosso dirigente da Casa Espírita aqui do SEAC, aqui em Varginha, o Robinho, ele fala muito sobre isso, quando a gente vai fazer o acolhimento com as famílias assistidas com as cestas básicas. Não é dar a cesta básica. Dar a cesta básica é simplesmente você pega, tá aqui, toma. Mas e o acolher? Qual é o seu nome? Como está o seu dia? Como foi sua semana? É uma troca. E quantas vezes essas pessoas necessitadas já estão tão carentes e numa situação já tão desconfortável de estarem naquela situação precisando do material em que ela sente vergonha e não consegue nem te abraçar. Não consegue nem te olhar nos olhos. Parece que ela fica menosprezada com aquela situação. Então, acho que a gente tem que ter esse olhar, realmente, de ninguém é melhor do que ninguém. Hoje eu estou na condição de te ajudar como o doador dessa esmola, mas quem sabe amanhã, se não sou eu que estou nessa mesma situação, e por que a gente não pode fazer dessa forma, então, esse iluminar de consciências para que a gente possa realmente ter esse momento da caridade de uma forma mais ampla, né, mais fraterna em si. Então, quando eu acho que você traz essas questões iniciais, o minuto de boa vontade, né, do esclarecimento amigo, quantas vezes alguém nos pergunta, a gente mal dá ouvidos. Diante de tudo que você colocou, né, Eliana, esse mundo tão corrido, tão conturbado, tão agitado, tão acelerado e num volume muito alto, a gente deixa de dar um apoio, de dar um esclarecimento, né? E o quanto que nas obras de Emmanuel a gente tem isso, né, escancarado, para que a gente possa confortar com uma palavra fraterna, esclarecer alguma coisa com amor, com uma orientação, ou simplesmente com um escutar, né? Que é o que a gente vai ver logo ali na frente, a questão do silêncio em si. Então, acho que é isso aí, até aqui o que a gente tem de percepção, Eliana.
1: Ricardo, essa parte sobre o auxílio, a cooperação, o auxílio, né? A palavra otimista, o socorro, o amparo. A gente também julga que nós estamos tão bem espiritualmente que nós estamos aqui só para acolher o outro, né? E a gente não se vê ainda, talvez, aberto a se relacionar de uma forma também, a pedir ajuda. Às vezes eu vejo assim que o espírita parece que ele tem um muro de proteção, sabe? que a gente não consegue acessar. Você sempre pergunta, ah, tá tudo bem? Sempre tá tudo bem, sempre tá tudo ótimo. E a pessoa às vezes tá, né, dilacerada, mas não consegue falar, não consegue demonstrar a sua vulnerabilidade, a sua humanidade, a sua imperfeição, porque às vezes tem medo de julgamentos, tem medo de ouvir aquilo que não quer ou que já falou até para os outros. Então, fica algo muito distante da gente, né? A gente queria, assim, ter os companheiros, amigos, assim, que a gente conversa do espiritismo, como mesmo que é como os discípulos faziam, né? Eles sentavam todos juntos e a gente brigava, e eles brigavam junto, mas também se amparavam e também demonstravam, né, a sua fraqueza, a sua vulnerabilidade, e um confortava o outro. Então, o que eu mais vejo, assim, que eu sinto é vontade mesmo é de ter essa intimidade, mas que as pessoas fossem mais abertas à própria humanidade, para que a gente pudesse criar um elo, mas um elo profundo de amizade, não um elo apenas superficial, de ah, oi, boa noite, tudo bem, né, apresento a pessoa e tudo mais. Então, isso eu sinto falta, né? Porque é através das nossas fraquezas que a gente vai cooperando uns com os outros e a gente vai se amparando e vai crescendo junto. E a gente vai. E lembra que Emmanuel vai dizer que o outro, né, é essa ponte que nos conecta a Deus. Só quando a gente pensa que o outro é a nossa ponte, a gente sempre vai pensar o outro que está necessitado. A gente nunca pensa que é o outro.
0: O outro.
1: Que precisa se ligar, que tem as mesmas dificuldades, vulnerabilidades também, que às vezes a hora está bem, a hora que tá não. E aí, através dessa conexão profunda de almas, né, essa conexão que se junta, assim, e aí a gente consegue chegar até Deus.
0: Ele chega de uma certa forma, né, Leandro? Só para pegar o gancho. Ele tem jeito de colocar a mensagem que ele precisa dar para a gente, só que a gente acaba não escutando, né? A gente não abaixa o nosso. Eu falo por mim, às vezes a gente está ali. A mensagem ela vai vir por uma frase que você recebe, uma postagem que você vê, uma live que você escuta, mas é preciso você cair, tropicar, bater a cabeça e, opa, agora sim, agora estalou. A gente também não dá esse direito de Deus vir. Ele faz todas as formas, tenta todos os instrumentos com o que tem de recurso disponível ao nosso redor, mas a gente ainda tem essa, como você colocou mesmo, esse muro, essa barreira que às vezes a gente não deixa se ajudar, né? Não é permitido, será que não é permitido então para nós espíritos estar nessa reflexão? Nesse sofrimento, porque só porque a gente já conhece, quer dizer que eu não sinta, pelo contrário. É porque eu já conheço, que eu me dou o direito de sentir para que eu possa melhorar.
1: E a necessidade de buscar acolhimento também, né? E se os companheiros estão na mesma vibração e sintonia de estudo, nada melhor do que um acolhendo o outro.
0: E é o que realmente a gente percebe lá no cristianismo primitivo. Deixa eu olhar, você não está legal hoje não, o que foi que aconteceu? Hoje você não foi, o que foi que aconteceu? Não é intromissão. Eu acho que se a gente quer realmente restaurar e conseguir propagar isso, é viver o que eles viveram lá, de forma muito fraterna e intensa, né? E a gente está aqui para isso. Não, hoje eu não estou legal. Então, você quer conversar sobre isso? Vamos conversar. E se dispor a isso. E nesses pequenos gestos, né? Tudo começa com um sorriso no rosto, né? Para quem está podendo sorrir. Agora, para quem não está podendo, eu também vou agora julgar, porque não estou vendo um sorriso no rosto de quem eu dei. De novo, faça a tua parte. Se hoje você está para sorriso, amanhã você já não está, a gente não sabe. Mas hoje você conseguiu sorrir. Aquele que não sorriu para você, não tem problema nenhum. Ele vai sorrir. Algum momento. Ou ele vai chegar e desabar, e vai te pedir, então me ajuda a sorrir, que hoje eu não estou dando conta. E tá tudo certo, a gente não vai dar conta, não somos um robô, a gente vai reagir a cada dia de uma forma, né?
1: É verdade.
0: E isso volta naquela questão, acho que a gente falou, né, sobre ela coloca lá a insignificante gentileza na via pública. A gente sabe que gestos tão pequenos podem transformar ali o teu humor no início de um dia. Aquela brincadeira que a gente fez de sair buzinando, de dar oi para todo mundo. Se você recebe alguém assim, alguém te banda a mão, te buzina, eu ficaria feliz, mesmo estando muito nervoso, alguma coisa, mas olha como é que a gente pode receber de o simples fato de alguém chegar para a gente e falar assim, hoje eu não estou com pressa, pode passar na minha frente? Quem que não vai receber isso como, né, uma gentileza que pode estar numa situação super simples, mas que está ali realmente num exercício do amar ao próximo. Eu gostaria que alguém fizesse isso por mim, estou fazendo hoje, pronto. É fácil? De novo? Não, né? Esses atos de cortesia me faz vir um pouquinho antes, né? Não por mim e deixar o outro em si, em solidariedade a ele.
1: Ai, já que a gente está falando sobre isso, Ricardo, eu não sei como a espiritualidade faz que o negócio vai se conectando.
0: Dá jeito, né?
1: Ah, acabei de abrir aqui o Ceifa de Luz, capítulo 30, a Esmola Maior, onde
0: Ah lá.
1: João vai dizer, e está em João, né? Jesus vai dizer: amados, amemo-nos uns aos outros, porque a caridade é de Deus. Então, Emmanuel vai refletir, ele vai dizer o seguinte: no estudo da caridade, não olvide a esmola maior que o dinheiro não consegue realizar. Ela é o próprio coração a derramar-se, irradiando o amor por sol envolvente da vida. Então, olha só que bonita, a esmola maior é o próprio coração derramando e irradiando amor. Quando a gente vai falar que a irmã Sheila vai falar sobre o timbre, sobre o sorriso, não é técnica,
0: Não.
1: é o coração, porque precisa ser verdadeiro, precisa servir da alma, senão soa como hipocrisia, né?
0: Total. E a gente percebe quando
1: Sim,
0: alguém está
1: soa como
0: forçando.
1: sarcasmo. Então, tem que vir do coração essa irradiação de amor. Essa é a esmola que a irmã Sheila está dizendo. É a transformação interior do sentimento. Que é perceber, eu acho assim, Ricardo, opa, tô mal-humorado, não tô bem. Mas o outro não tem nada a ver com isso. Então eu vou guardar o meu mau-humor aqui, e a hora que for chegar, eu vou atender e vou acolher da melhor forma possível. E botar o sorriso na cara e atender. Aí depois você vai no banheiro e pega o mau-humor de novo.
0: Ou já tratou com ele, ele sumiu, né? Porque a gente vai receber, no caso, vai iluminar, né? Então a gente vai espantar esse mau humor, né? Isso pega gancho para falar daquela referência construtiva, né? A frase que ela coloca, como é que é? Acho que a referência construtiva em favor de quem não está dos ausentes, acho que é a frase que ela coloca. É, essa referência dos ausentes é o seguinte, né? É aquela, nós estamos no momento, que nem você falou, não estou com mau humor, que não sei o quê, juntou alguém, aí você foi embora, aí juntou dois. Nossa, mas que mau humor da Eliana hoje, hein? Ou seja, vamos reforçar o negativo da Eliana hoje? Vamos destruir mais do que ela já está destruída, tadinha? Então vamos. E aí começa a maledicência, né? Ah, mas é porque, é claro, ela vive mal-humorada porque ela faz isso, porque ela faz aquilo, porque ela deixa de fazer isso, e por aí vai. Então, ela coloca essa, né, para que a gente não faça dessa forma, a referência construtiva em favor dos ausentes. A gente tem sempre que praticar essa questão de falar da pessoa que não está presente, de modo que não jamais ficamos ali com a maledicência ou comentário crítico, que a gente possa ter o quê? Palavras construtivas. A moça lá, que a senhora que falou do Chico, não saíram, né, bons fluidos da boca dela. Então, quando a gente está nesse sentido de mesmo que a pessoa fale assim, não, mas eu estou relatando o que ela fez, você está reforçando, você está emanando realmente nada de positivo para ela. Então, se a gente conseguir também olhar por esse lado, a quantidade de coisa que a gente ia evitar, né? Porque além de evitar o disse-me-disse, alguém vai sair com essa conversinha, vai falar que saiu falando mal. e aí também gera toda uma situação de tumulto, né? Ao contrário, se eu então me coloco a compreender as imperfeições sem fazer o julgamento, e que dessa forma eu posso demonstrar por essa pessoa algo de carinho e de afeição por ela, promovendo através da fala e dessas interações com os outros, eu estou evitando conflito, né? Eu estou alimentando o que a gente, né, já viu em outros textos, o alimentar a harmonia. Porque tem gente que vem para trazer a discórdia, né? Eu já cheguei para a discórdia. E, na verdade, nós precisamos ter esse passo além disso. Que é, não, eu vim realmente para ter a harmonia, para trazer... Ah, mas fulano está assim... Ou se a gente puder mudar de assunto, melhor. Mas se a gente puder falar daquilo que ela é, né, talvez tem de bom, ou então tentar entender o que ela está passando para não ficar reforçando o que ela já está difícil, você já vai ajudar ela um pouco. Então você me fez lembrar dessa questão da referência construtiva aí que a irmã Sheila coloca, né?
1: E o Emmanuel, ele vai dizer também, né, que é no campo social, é desistir das perguntas maliciosas, abster-se de pensamentos indignos, o respeito, né, sincero e constante, a frase amiga, generosa, o gesto de compreensão. E quando a gente fala assim de conversação, lembrando da neurociência, né, nós temos o neurônio espelho. Então, a gente acaba se espelhando com o exterior. Isso é como se fosse um espelho, né? A tendência, se eu começar a fazer assim com a mão, todo mundo também querer dançar com a mão, porque...
0: O bocejar, né? É, o bocejar.
1: Faz parte da nossa biologia. Nós, de alguma forma, todos nós estamos unidos, né? E aí, quando a gente começa com as fofocas ou a maledicência, é como se fosse um vício. Então, aquilo nos atrai. Quando a gente vai ver, a gente está no meio, falando também. Então, por isso que Jesus falava, né? Orai e vigiai. Então, vigia o que você está fazendo, né? Sai daquele ambiente. Você fica muito tempo ali, você vai... Alguma hora você já vai ceder à maledicência também. Então, tenta cortar. Não conseguiu? Silencia e vai para o seu cantinho trabalhar. E isso também, o contrário é verdadeiro. Se a gente está aqui nesse ambiente refletindo sobre coisas elevadas e comentando, e todo mundo que está junto aqui também está na mesma vibração, está também refletindo, está também pensando, está com o neurônio espelho aí ativo.
0: E só reforça, né? Acho que a Joana de Ângelis, acho que a obra é Momentos de Consciência, eu acho. Agora eu não me recordo. Mas ela fala nela sobre a questão da palavra incentivar realmente a jornada espiritual de uma pessoa. Né? Que, lembrando ela da força interna, da presença amorosa dos amigos espirituais, então tudo isso reforça, né? Vai, a palavra é bonita, eu gosto, né? Porque até quando você fala, ela soa, né? Reverberar. Parece que já reverbera, mesmo só de você falar a palavra reverberar, já dá um calor na gente. Mas é nesse sentido, então é nesse sentido, né? Vai reverberar a presença de Deus, mais ainda na gente, né? Vai lembrar que ele tá ali mesmo, aquela chama divina, né? Aquele amor divino, o olhar tão, né, abençoado de Jesus conosco, né, e tão misericordioso. Então, acho que fica nessa linha. Aí cabe aquele do bilhete afetuoso ao irmão necessitado, né? Então, às vezes, o pouquinho que você já traz de uma importância de uma palavra, de um carinho, que para alguém que está passando por um momento de desânimo, de aflição, de dificuldade, né, seja uma... Hoje está tão fácil, né? A gente até brinca sobre isso, assim, é só o WhatsApp, é só ali um direct, alguma coisa nesse sentido, e isso vai reverberar para aquela pessoa. Ela vai se sentir realmente, opa, eu posso me encontrar novamente aqui, e fazer com que ela tenha um alinhamento de pensamento. É só pensar na empatia, quando você recebe assim, não é tão gostoso? Quando alguém parece que... a gente começa a falar isso, né? Você estava me escutando o meu pensamento, eu estava precisando de uma resposta, você me mandou essa mensagem. É assim que a espiritualidade amiga vai mexendo e vai realmente organizando para que a gente possa ser atendido, né? De uma certa forma. A gente, é que a gente também fica muito no cinema, né? A gente fica imaginando o anjo Gabriel descendo. Olha, ele veio falar. Agora eu vou escutar. Nossa, olha o anjo Gabriel aqui, gente. Que alegria o senhor aqui. O que o senhor veio falar? Aquilo tudo que eu te falei o dia inteiro, que você não escutou pelos outros. Precisou eu vir aqui gastar meu tempo, que eu já tinha enviado os meus mensageiros para falar para você, e você não escutou, né? Aí você por fim vai falar, então, desculpa, né? Tá bom? Já que o senhor veio, é assim, se é assim, mas toca o barco aí, então que eu vou para lá de cá agora. E uma outra coisa que eu acho que eu lembrei aqui, Eliana, para a gente também falar, tudo isso que ela propõe se resume em uma coisa prática que dá para fazer, que é o carinho em casa. Ela deixa lá, né, numa das suas frases, o carinho em casa. Então, ela se a gente tem realmente o ambiente familiar como o primeiro espaço para praticar isso, quantas vezes nós não fazemos para os de fora e esquecemos para os nossos? E somos cobrados por isso, né? Diversas pessoas reclamam disso em suas famílias. Fulano é bom da porta para fora, porque daqui dentro de casa não faz nada, não é para dar um bom dia bonito. Mas lá fora, e aí principalmente eu gosto daqueles, os oradores espíritas de agora, que eles fazem os comentários que como nós são as nossas atitudes nas casas espíritas, né? Almas sublimadas, tudo acontece, todo mundo é um sorriso, né? É harmonioso, é um abraço, senta aqui, escuta ali, vamos agora. E aí quando já sai na rua, no primeiro fechada, já acabou tudo. Né? E aí quando entra dentro de casa, que a pessoa falou algo que não agradou, ué, cadê aquela pessoa iluminada que estava lá dentro agora, acabou de sair do passe, quando tem o passe, e agora está desse jeito já, né? Então a gente precisa realmente fazer aquilo que nos foi dado como oportunidade. O lar é o lugar mais afetuoso. Eu brinco com meus alunos, é que lá você pode tudo, eles vão te amar, você não teve escolha, vocês se escolheram. Não tem como você falar assim, vou de uma certa forma abandonar. Você pode até abandonar, mas eles são laços, e esses laços vão ser eternos, né? Então, nesses laços eternos, eles vão ter esse amor eterno também. Vai desenvolver. Se não tem agora, vai chegar, né? Mas dentro desse seio familiar, a gente destaca tudo isso que ela está pedindo. O sorriso com seus pais, o sorriso com seu filho, o sorriso com a sua esposa. Né? E, enfim, o timbre de voz. Porque se a gente não consegue isso dentro do lar, nós vamos conseguir lá hoje, lá no Israel. Ó, vamos sim, vamos direto. Não precisa nem fazer nada disso em casa. A guerra é lá, ué, o conflito é lá. Lá é armado, lá é bomba. Mas e dentro da nossa casa? Como é que a gente faz? Então a gente precisa esse desenvolver o nosso exercício, o nosso teste, o errar, é lá no seio familiar. É lá no carinho em casa que ela deixou. Para mim ficou muito marcante essa frase dela ali.
1: Não é à toa que a gente veio com a família que a gente tem, né? Não é para a gente ignorar a construção do reino, começa com a gente cuidando e amando aqueles que são nossos familiares, os mais próximos, que estão ali, vieram com a gente. Se a gente não começar com a família, seria hipocrisia, né? A gente ser uma pessoa diferente para os outros de fora e dentro de casa a incompreensão, né, a irritação.
0: E o finalzinho dela, ela já vai para um lado, né, de a palavra otimista para quem te ouve. Aí ela já vai assim, olha, então quer dizer, se você passou desse estágio de tentar realmente ser mais com quem você não tem tanta afinidade, ser um pouco mais paciente. Com os seus e com qualquer outra pessoa que tenha palavras de conforto, um sorriso. Então, começa agora realmente a ser mais otimista, né? A levantar ânimo, porque todo mundo acha que o mundo está acabando e cada vez mais a gente vai alimentando essa psicosfera louca de que está um caos. Está um caos, mas vai melhorar, a gente sabe que vai melhorar. Tudo passa, não é assim? A gente não sabe a velocidade, mas passa. E, de certa forma, aí depois ela já vai falando assim, ó, já que é assim, fazendo isso tudo, você já começa a querer fazer uma leitura edificante. Aí você começa a colher materiais, a escolher algo que vai reforçar o seu pensamento, que vai melhorar o seu espírito, para que você consiga colocar isso em prática, tudo que está colocando. Para depois devolver, eu achei muito legal que ela foi caminhando para externo, né? Aí ela fala, com respeito àquilo que você não conhece, como você citou, porque a gente emite o julgamento de tudo aquilo que a gente não conhece, né? Quantas vezes as pessoas vão criticar a religião de alguém ou alguma outra situação em função de não conhecer, simplesmente já não presta, porque não é com base na sua. E aí ela vai depois falando, bom, ainda tem lá no finalzinho um auxílio à natureza. O que que eu estou contribuindo, então, para essa morada nossa? O que que eu estou oferecendo de equilíbrio para a vida do planeta? É que se a gente pensar lá no início, né, a irmã Sheila fala assim, tá bom, vai demorar você chegar, por isso que eu estou pondo por último. Porque se você der conta desses aqui primeiro, eu já vou estar satisfeita. Ela deve olhar lá assim, não vai tentando chegar lá no equilíbrio da natureza, não. Porque nem eu sei equilibrado para tal. Nós vamos tentar primeiro reforçar até aqui, aí depois você tenta pensar um pouquinho nos bichinhos na natureza, né? Tem tanta gente que não dá conta mesmo, porque não tem para dar. É aquilo que a gente fala. Se ela não oferece nem para ela, o que ela vai oferecer para a natureza? O que ela vai oferecer para os bichinhos? Ou ela não recebe, e aí ela não recebe, ela também não consegue doar. Então a gente tem esse desafio de colocar isso, né? E de uma certa forma, aí é quase sublimando já, né? Desinteressado do bem, fazendo essa cooperação. Por enquanto, é o que você falou, vamos na base do ódio. Vamos na vamos ali tentando lembrar, vamos. É naquela situação que você coloca no dia a dia. Eu estou com agora uma boa no meu dia a dia, que tá, nós estamos rachando de rir, eu e minha esposa, quando a gente acaba tendo uma situação dessa. Me fechou no trânsito, vou xingar, eu lembro dos ursinhos carinhosos. Quem é dos 40, de 80 para frente vai lembrar disso daí para trás, né? Aí eu canto a musiquinha, Eliana. Vamos cantar? Os ursinhos carinhosos estão aqui para ajudar. Se precisar, é só chamar. E aí você... Olha como é que a raiva já passa. Porque aí você lembra da musiquinha, dos ursinhos carinhosos. E aí vem a cena, né? Que aí tinha um coraçãozinho.
1: Sai, e sai o coração, né?
0: É a imagem mental que eu tenho para me policiar. Porque se eu pegar qualquer outra coisa, a gente não sabe o que vai virar, né? Então, acho que caminhando para esse finalzinho nosso aqui já, eu acho que a gente tem, eu anotei uma frase que para mim foi muito forte no estudo, que é o amai-vos uns aos outros, eis toda a lei, está ali. A lei divina, mediante qual governa Deus os mundos, está lá no Evangelho, segundo o Espiritismo. O amor é lei de atração, a atração é a lei de amor para a matéria orgânica. Tudo que a irmã Sheila colocou para a gente está muito, muito, mas muito, se não tudo, amparado nessa situação do amor. O amor do próximo, como a Eliana falou, que sou eu mesmo, estamos ali, às vezes eu estou precisando desse amor, eu sou o próximo da vez, a gente brinca às vezes falando assim, a roleta nunca chega em mim, nesse próximo, né? É o próximo aí com isso, mas meu nome não colocado nesse saquinho do próximo, na roleta do próximo. Mas eu vou enxergar que eu sou o próximo. E é para nós, a gente sabe, né? Quem está numa missão dessa, igual a gente está, num trabalho desse para Jesus e para a irmã Sheila, que a gente, de uma certa forma, foi direcionado para isso, nesse momento de vida, nós é que somos os primeiros a estar sendo os próximos a absorver disso tudo, né? Então, acho que fica muito da gente realmente pensar desse convite, é um convite que ela faz, para que a gente possa ter um amor incondicional, para que a gente possa ter empatia, para que a gente possa realmente servir a todos. E o mais interessante que ficou para mim, sem distinção. Sem distinção, porque a gente tem mania de querer servir a quem nos serve, a servir a quem nos afeiçoamos. Não, é sem distinção. É com vários outros exemplos que a gente tem por aí, graças a Deus, o Espiritismo trouxe, e a humanidade, de forma geral, tem essas pessoas iluminadas que passaram por aqui e deixaram seus exemplos do servir sem distinção, né? Me lembra muito da, acho que é a Madre Teresa de Calcutá, ou eu não lembro agora se é a Irmã Dulce, acho que é a Madre Teresa, que perguntaram para ela, acho que não sei se a gente já falou no programa, a gente vai ficando velho, você vai falando, viu, Eliana, se a gente já falou ou não, senão a gente fica repetitivo, gagá, daqui a pouco eles mandam trocar nós dois. Aí eles falam assim, ela toda daquele jeito fraterno, abraçando de forma incondicional, né, os assistidos dela, às vezes maltrapilhos, até com um certo odor e tudo mais, E aí perguntaram para ela, falou assim, mas como é que a senhora faz? Como é que a senhora abraça né, esses atendidos? A senhora falou, por quê? Vocês não abraçam? Né? Vocês não acolhem? Ou seja, tem que ter distinção, então? E isso é tão difícil para nós, num mundo desse, tirar essa reguinha, né, da distinção em si.
1: É sim, Ricardo. Bom, a gente está, então, caminhando para o finalzinho desse programa. E aí, antes da gente ir para o finalzinho, eu queria agradecer o pessoal que esteve aqui conosco. A Halemil, o Júlio César, o Luiz, da Rádio Portal da Luz, a Cristina, a Edilene, o Caboclo, Fabiane, o Toninho, a Maria Silvina, o Rafael, o Gaciano, a Cristina, Euridice e a Eliane Quintino. Muito obrigada pela presença, pela contribuição aqui no chat, pelas mensagens de boa noite. São centelhas de luz que com certeza são emanadas para os nossos corações. Né, Ricardo?
0: Com certeza.
1: E aí, Ricardo, para finalizar, nessas pesquisas, né, para a gente começar a entender o que a mochila está trazendo, vem cair pontos e apólogos do irmão X, Humberto de Campos, capítulo 38, A Esmola da Compaixão. É um texto muito bonito, queridos ouvintes, que eu acho que a gente merecia terminar o estudo de hoje com esse texto, para ficar para nossa própria reflexão. Quando eu comecei a ler, eu me encontro mais com esse Pedro do que com o Pedro transformado. A gente vai começando a se ver no texto. Vera Lúcia, não tem problema, a gente está terminando, mas depois fica gravado, dá para assistir, tá bom? Então vamos lá para o texto. A Esmola da Compaixão. Então conta aqui Humberto de Campos, que de portas abertas ao serviço da caridade, a casa dos apóstolos em Jerusalém vivia repleta em rumoroso tumulto. Eram doentes desiludidos que vinham rogar esperança. Velhinhos sem consolo que suplicavam abrigo. Mulheres de lívido semblante traziam nos braços crianças aleijadas que o duro guante do sofrimento mutilara ao nascer. E de quando em quando, grupos de irmãos generosos chegavam da via pública, acompanhando alienados mentais para que ali recolhessem o benefício da prece. Numa sala pequena, Simão Pedro atendia prestimoso. Fosse, porém, pelo cansaço físico ou pelas desilusões auridas ao contato com as hipocrisias do mundo, o antigo pescador acusava irritação e fadiga, a se expressarem nas exclamações de amargura que não mais podia conter. Observava aquele homem que vem lá de braços secos e distendidos, gritava para Zenon, o companheiro humilde que lhe prestava concurso. Dizia então Simão, aquele é Roboão, o miserável que espancou a própria mãe numa noite de embriaguez. Não é justo sofra agora as consequências? E pedia para que o enfermo não lhe ocupasse a atenção. Logo após, indicando feridenta mulher que se arrastava, buscando-o, exclamou encolerizado, que procuras, infeliz? Gozaste no orgulho e na crueldade durante longos anos. Muitas vezes ouvi-te o riso imundo à frente dos escravos, agonizantes que espancavas até a morte. Fora daqui, fora daqui. E a desmandar-se nas indisposições de que se via tocado, em seguida bradou para um velho paralítico que lhe implorava socorro. Como não te envergonhas de comparecer no pouso do Senhor, quando sempre devoraste o ceitil das viúvas e dos órfãos? Tuas arcas transbordam de maldições e de lágrimas. O pranto das vítimas é grilhão nos teus pés. E por muitas horas fustigou as desventuradas alheias, colocando à mostra com palavras candentes e incisivas as deficiências e os erros de quantos lhe viam suplicar reconforto. Todavia, quando o sol desaparecera distante, a névoa crepuscular invadia o suave refúgio modesto, viajante penetrou o estreito cenáculo, exibindo nas mãos largas nóduas sanguinolentas. No compartimento agora vazio, apenas o velho pescador se dispunha à retirada, suarento e abatido. O recém-vindo, silencioso, aproximou-se sutil e tocou-o docemente. O conturbado discípulo do Evangelho só assim lhe deu atenção, clamando, porém, impulsivo: quem és tu que chegas a estas horas, quando o dia de trabalho já terminou? E porque o desconhecido não respondesse, insistiu com a inflexão de censura: avia-te sem demora, dize depressa a quem vens. Nesse instante, porém, deteve-se a contemplar as rosas de sangue que desabotoavam naquelas mãos belas e finas. Fitou os pés descalços, dos quais transpareciam ainda vivos os rubros sinais dos cravos da cruz. E ansioso, encontrou no estranho peregrino o olhar que refletia o fulgor das estrelas. Perplexo e desfalecente, compreendeu que se achava diante do Mestre e, ajoelhando-se em lágrimas, gemeu aflito: Senhor, Senhor, que pretendes de teu servo? Foi então que Jesus, redivivo, afagou-lhe a atormentada cabeça e falou em voz triste: Pedro, lembra-te de que não fomos chamados para socorrer as almas puras. Venho rogar-te a caridade do silêncio quando não possas auxiliar. Suplico-te para os filhos de minha esperança a esmola da compaixão. O rude, mas amoroso pescador de Cafarnaum mergulhou a face nas mãos calosas para enxugar o pranto copioso e sincero. E quando ergueu de novo os olhos para abraçar o visitante querido, no aposento isolado, somente havia a sombra da noite que avançava de leve. Então, fica essa reflexão para a gente pensar.
0: Muito bem.
1: Como estão as nossas atitudes. Assim como Pedro, né? A gente às vezes julga muito. A gente quer escolher quem ajudar. E o Cristo vem nos ensinar a pedir aqui para que a gente ajude a todos. E quando a gente não puder auxiliar, silêncio. E compaixão para com todos os indistintamente.
0: Muito bem. Se me permite, só, eu lembrei também de um livro do André Luiz, Sinal Verde, por Chico. O texto é Apresentações. Ele fecha Para qualquer espécie de sofrimento é possível dar migalha de alívio ou de amparo, ainda quando semelhante migalha não passe de um sorriso de simpatia e de compreensão. Que pelo menos saiamos da noite de hoje sorrindo para tudo. Deixe de chamar de bobo alegre. Mas pelo menos assim a gente vai estar conseguindo tirar sorrisos de simpatia, aliviando assim qualquer tipo de angústia ou qualquer tipo de situação dificultosa que a pessoa esteja passando, ou que a gente está passando, que a gente saiba sorrir das nossas dificuldades, ou para as nossas dificuldades. É isso.
1: Ricardo, faz uma prece, então, para a gente finalizar a noite de hoje.
0: Vamos lá. Elevemos nossos pensamentos a Deus Pai, Todo-Poderoso, Deus de infinita bondade e misericórdia. Agradecemos por mais um momento de reflexão e de aprendizado, por nos permitir assim nos reunirmos aqui os nossos corações e as nossas mentes em torno do teu infinito amor e da tua infinita bondade. Abençoado Mestre Jesus, que em nossos passos possamos semear o bem em cada pequeno gesto, Senhor. Que tenhamos a compreensão da verdadeira caridade, da verdadeira fraternidade, e que possamos colocá-las em prática em nosso dia a dia, sempre trazendo a paz para nós e para os nossos que estão aos nossos lados, ao nosso lado, o entendimento, a compaixão em todos os nossos tipos de relacionamento, querido Jesus. Que possa nos guiarmos no caminho da humildade e da caridade, para que possamos acolher o próximo com paciência e com ternura. Que saibamos receber do alto o mais puro amor e repassar a todos aqueles que conosco caminham nessa vida. Que possamos ser, então, dessa forma, alicerce, Senhor Jesus, para o teu reino de luz e de amor. Ampara todos aqueles que nesse momento passam por sofrimento, por desafios. Conforte os corações de todos aqueles que estão aflitos. E que nos coloque realmente no eterno servir, sempre, com o coração aberto e com a alma pura e sincera. Que possamos em cada instante de nossa vida, então, honrar o teu excelente, belíssimo e supremo exemplo, querido amigo e mestre Jesus. Que assim seja. Tchau, tchau. Até semana que vem, então, né? Não lembro nem do tema que vai vir.
1: Ixi, próximo tema? Deixa eu ver aqui.
0: Vamos deixar o spoiler para todo mundo aí.
1: Vai ser Evangelho e Vida.
0: Ó, mais uma burdua da irmã Sheila para nós. E como está sendo gostosa essas burduas dela para nós. A gente só tem a agradecer mais uma vez essa oportunidade. Não é não?
1: É,
0: bom final de semana. Bom sábado, um bom restinho de sábado, um bom domingo, e que a gente fique aí com sempre com o nosso amor de Jesus.
1: Então, um agradecimento, um beijo no coração de todo mundo, ao portal, à Web Rádio Portal da Luz também. Fiquem todos com Deus e até o próximo sábado com mais um programa Centelha de Luz. Beijo no coração, gente.
0: Tchau, até mais.
2: Nove horas e 17 minutos.

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1: Nove horas e

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1: Olá, meus amigos, bem-vindos a mais um A Música Espírita Está no Ar, um programa que leva música e reflexão acerca do Espiritismo até você. E hoje o tema é Por Amor. Cegou-lhe os olhos e endureceu-lhes o coração, a fim de que não vejam com os olhos e compreendam no coração e se convertam e eu os cure. João 12:40. Os planos mais humildes da natureza revelam a providência divina em soberana expressão de desvelo e amor. Os lírios não tecem, as aves não guardam provisões e misteriosa força fornece-lhes o necessário. A observação sobre a vida dos animais demonstra os extremos de ternura com que o Pai vela pela criação desde o princípio. Aqui uma casa, acolá um dente a mais. Ali, desconhecido poder de defesa, afirma-se a grande revelação de amor em tudo. No entanto, quando o Pai convoca os filhos à cooperação nas suas obras, eis que muita vez

Então os ingratos, que convertem os favores recebidos não em deveres nobres e construtivos, mas em novas exigências, então faz-se preciso que o coração se desendureça cada vez mais, porque fora do equilíbrio encontrarão o sofrimento na restauração indispensável das leis externas deste mesmo amor divino. Quando nada enxergam além dos aspectos materiais da paisagem transitória, sobrevém inopinadamente a luta depuradora. É quando Jesus chega e opera a cura. Só então torna o ingrato a compreensão da magnanimidade divina. O amor equilibra, a dor restaura. É por isso que ouvimos muitas vezes: nunca teria acreditado em Deus se não houvesse sofrido. Emmanuel, por Chico Xavier, Caminho, Verdade e Vida,

0: homem bom.
1: Ele é um homem bom.
0: Ah, essas canções e muitas outras estão disponíveis no meu canal no YouTube. O nome do meu canal é Carlinhos Conceição. Te vejo além daqui. Vai lá, se inscreve no canal. Isso me

gosto muito. Se vos tenho falado de coisas terrestres e não me credes, como crereis se vos falar das celestiais? Jesus, por João 3:12. No intercâmbio com o mundo espiritual, é frequente a reclamação de certos estudiosos relativamente à ausência de informações das entidades comunicantes no que se refere às particularidades alusivas às atividades em que se movimentam. Por que não se fazem mais explícitos os desencarnados quanto ao novo gênero de vida a que foram chamados? Como serão as suas cidades, suas casas, seus processos de relações comuns? Por que meios se organizam hierarquicamente? Terão governos nos moldes terrestres? Perguntam outros relativamente às razões pelas quais os cientistas libertos do plano físico não voltam aos antigos centros de pesquisas e realizações, vulgarizando métodos de cura para as chamadas moléstias incuráveis ou revelando intenções novas que acelerem o progresso mundial. São esses os argumentos apressados da preguiça humana. Se os espíritos comunicantes têm tratado quase que somente do material existente a respeito das próprias criaturas terrenas, num curso metódico de introdução a tarefas mais altas e ainda não puderam ser integralmente ouvidos, que viria a acontecer se esquecessem compromissos graves, dando-se ao gosto de comentários prematuros? É necessário compreenda o homem que Deus concede os auxílios, entretanto, cada espírito é obrigado a talhar a própria glória. A grande tarefa do mundo espiritual, em seu mecanismo de relações com os homens encarnados, não é a de trazer conhecimentos sensacionais e extemporâneos, mas o de ensinar os homens a ler os sinais divinos que a vida terrestre contém em si mesma, iluminando-lhes a marcha para a espiritualidade superior. Emmanuel, por Chico Xavier, Caminho

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1: 9 horas e 57 minutos.

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Prezados amigos, iniciando mais um momento com música. Mesmo que nós não cantamos, mas nós temos aqui a alegria da música para nos envolver sempre. Essa música tocando aqui de fundo, ela chama-se Por Nossas Mãos. Ela é a trilha, né, do nosso programa. Ouvi um pouquinho, vocês possam ouvir um pouquinho dela.

0: Então, ela faz parte do CD instrumental Caminho Iluminado, e a gente sempre tem utilizado ela para nosso programa. Então, como nosso programa tem o nome Momento com Música, então nós sabemos que agora é o nosso momento com música, só música. Queridos amigos, o nosso tema de hoje é alegria, alegria, alegria, alegria de estarmos com Jesus. Se nós estivermos com Cristo, olha, queridos amigos, como estamos aprendendo isso, né? Como estamos aprendendo que se nós estivermos com Jesus, nós sentimos alegria mesmo. Isso por quê? Porque a alegria, ela é mágica, virá um processo mágico só de pensarmos o Cristo, só de falarmos dele. Nós sabemos que não é assim. Mas é que quando nós estivermos com a alegria com Jesus é quando nós passamos a atender aos seus preceitos, fazer ao que ele nos recomenda através do Evangelho, sermos fiéis ao Evangelho, estudiosos, trabalhadores do bem, da caridade, mudando na nossa sintonia, como um barco, né, que muda o leme, vira para outra direção, na direção do porto seguro, na direção. Abandonando o mar, às vezes é perigoso, embora nos serviu também de transição, mas alcançando, contemplando ao longe paisagens mais belas, terra firme. Olha como isso é divino para nós. É a alegria verdadeira de estarmos com Cristo. É sermos felizes mesmo, né? Sermos felizes. Vivemos em paz, como ele nos recomenda. A minha paz vos dou. Alegria cristã, como aquela música do nosso querido Leopoldo Machado Leopoldo Machado e o Carlos Cisne, né? Quer dizer, somos companheiros, amigos, irmãos. E essa alegria na qual nós estamos falando, ela não tem tamanho, não tem tamanho. É o tamanho da grandeza que nós possamos contemplá-la. Quanto mais a minha contemplação, quanto mais a minha afinidade com Cristo, maior é a minha alegria. Então, ela não está proporcional a um tempo limitado. Olha como isso é importante. Alegria não está, alegria com Jesus não é proporcional ao tempo limitado, ou ao tempo dos homens, ao tempo de uma encarnação na Terra. Ou ainda, aquela velho ditado que fala: ah, alegria é passageira, a nossa alegria é passageira. Sim, é passageira mesmo. Essa alegria, segundo a nossa vivência terrena e valores da terra. Mas a alegria com Jesus, porque ela atinge as leis divinas em nós, ela alcança as nossas potencialidades. E aí, eu me sinto evoluindo, a evolução me contempla, ou eu contemplo a evolução. Então, é uma alegria proporcional ao estágio evolutivo, alegria condizente à evolução. Olha como isso é diferente, queridos amigos. Então, é uma alegria que não tem fim. Você fica permanentemente alegre, permanentemente feliz, vigoroso. Quando a gente lê os romances de Emmanuel, que nos traz ali verdadeiras lições de desastres do ser humano e pelos malfeitos que fizemos, mas também demonstrando a personalidade, ou a característica, melhor dizendo, dos seres que eram cristãos. De todos eles, do Quinto Varro, o livro Ave Cristo. Que estamos até lendo ele agora, estudando agora, como Emmanuel descreve as personagens cristãs, que temperamento, que comportamento diferenciado dos demais. Então, essa é a alegria do Cristo, essa é a alegria cristã. O nosso amado Neil Lúcio, irmão muito querido, no livro Sementeira de Luz, ele vai dizer assim: olha como ele comenta esse trecho do Evangelho. Ele fala: quando o Evangelho nos diz que digno é o trabalhador do seu salário, não alude somente compensações de natureza material, e sim também ao salário da paz íntima. Então, Neio Lúcio comentando o Evangelho, quando diz lá que digno é o trabalhador do seu salário, é pena que não estou com o Evangelho aqui para pontuar onde é exatamente que está esse trecho. Mas esse trecho está no Evangelho. Digno é o trabalhador do seu salário. Aí Neio Lúcio então fala que quando o Evangelho nos diz digno é o trabalhador do seu salário, não está dizendo somente as compensações de natureza material, ou de ordem material, e sim também dizendo ao salário da paz, ao salário da alegria, ao salário das vibrações diferenciadas, a paz íntima, tudo que é divino, ele recebe quando esse ser, ele é um trabalhador do Cristo na Terra. Encarnado ou não. Então, ele recebe em troca um benefício imensurável. Isso, então, significa que quando nós estamos com Jesus, se nós estivermos com Cristo, a nossa alegria com Jesus, a alegria cristã, ela nos dá essa condição divina, que é a paz íntima e tanta coisa mais que nós podemos ter. A música que nós mencionamos aqui, do Leopoldo Machado, Alegria Cristã, ela fala assim que a nossa alegria é o bem do Evangelho, vibrar e contagia. Olha só que bonito, né? Vibrar e contagia. Da criança ao velho. Então, é um acontecimento na vida do Espírito. É um acontecimento transformador na vida do Espírito. A música vai cantar, né? A nossa alegria é bem do Evangelho, é bem do Evangelho, vibrar e contagia. Né? Olha que bonito isso, né? Vibrar e contagia da criança ao velho. Aí vai dizer das dificuldades, mesmo entre perigos, daremos as mãos. Aqui possivelmente, gente, estou com uma tosse, viu? Pegou uma tosse aqui agora. É que já está frio aqui em São Paulo. Aqui, mesmo entre perigos, daremos as mãos. Os perigos que os cristãos tiveram no circo, em Roma ou em outras cidades alusivas a repreender o movimento do Cristo, o movimento cristão, o movimento do Evangelho que nascia. Então, naquele momento, davam-se as mãos, né? Os cristãos davam-se as mãos. Daremos as mãos em momentos de perigo, daremos as mãos como bons amigos, como bons cristãos. Porque isso garante a todos nós esse encontro com Jesus. Garante a todos nós o nosso encontro com Jesus para que nos encontrando com o Mestre, nós possamos trazer agora para nós um pouco que seja da sua levíssima, diviníssima personalidade, divina personalidade de Jesus. Porque nós precisamos tornar divina a nossa personalidade. Porque a nossa personalidade, estando divina, é fruto da divina identidade, a nossa identidade espiritual, porque a identidade ela é superior à personalidade, né? Identidade é o espírito, é o que eu sou, e personalidade é como eu estou. É como eu estou. Hoje eu tenho uma personalidade. Sou assim, sou daquele jeito, sou de outro jeito, mas quem está no labor de purificação é a identidade espiritual. Então, a identidade é uma coisa, a espiritualidade e a personalidade é outra. Isso nos leva, inclusive, a refletir que muitas das vezes a minha identidade e a sua identidade espiritual, o espírito que somos, né? Eu, você, o outro. Mas, muitas das vezes, nós estamos em intriga, não com a nossa identidade espiritual, mas está em intriga a nossa personalidade. A minha personalidade está em conflito com a sua personalidade. E não é a identidade espiritual. Não, claro que é o espírito ali que está vivendo, que está dando evasão das coisas que tem de si, dentro de si. Mas, na verdade, são personalidades com personalidades se desentendendo. Por isso que é muito importante a gente olhar dentro de nós, para a gente avaliar como nós estamos andando, mexendo, vivendo em nossa vida, para que a nossa identidade espiritual seja superior, seja soberana perante as nossas dificuldades, perante o nosso comportamento e as nossas dificuldades. É uma lição que nós precisamos daqui para frente ter para que nós possamos viver bem em nosso lar, viver bem conosco mesmo, viver bem no ambiente de trabalho. Porque aí eu começo a observar a minha personalidade, como eu sou. Personalidade daqueles que reclamam demais, daqueles que predomina demais a personalidade de domínio, não é? Que tudo tem que ser do jeito que ele quer, que ele gosta, que ele prefere, que o outro, que a preferência do outro não vale. Então, é todo um cuidado que temos de ter para que nós possamos a viver de fato na alegria do Cristo, no bem de Jesus. Porque aí sim, aí nós, observando a nós mesmos, nos curando, né? Expandindo a nossa luz, sendo mais luminosos, aí sim, aí advém em nós a alegria cristã, a alegria do Cristo. A alegria que é o bem do Evangelho, vivenciado, bem vivido. Queridos amigos, é toda uma questão de observar a nós mesmos. Conhece-te a ti mesmo, não é o outro, né? Nunca é o outro, é nós mesmos. Então, por isso que estamos vivendo um momento de grande transcendência, de grande elevação, de grandes mudanças para nós. É o tempo de mais beleza, é o tempo de mais força moral, de força divina e não de força bruta. A força bruta temos que deixar para trás, porque ela inibe a nossa ligação com Cristo e com o bem. Ficamos ligados com Ele só pela informação. Sabemos dele, sabemos de Nossa Senhora, fazemos a nossa prece, mas dentro de nós ainda não tem os valores do Cristo, ainda não estão em nós. E é necessário que estejam. Queridos amigos, finalizando mais um momento com música, mais uma prosa aqui que nós sempre podemos ter, na medida do possível. Gratidão aos amigos queridos desse canal que tem se empenhado tanto para levar a mensagem do Cristo, a mensagem cristã, né? Deus abençoe a eles. Forte abraço a todos e até o nosso próximo encontro.
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0: 10:13.
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0: 10h29.
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0: Boa noite a todos.
1: Boa noite.
0: Hoje, 3 de dezembro de 2019, nós estamos reunidos para estudarmos a obra Livro dos Médiuns. E hoje nós vamos estudar o item 47, intitulado Sistema Otimista. Nós estamos literalmente no capítulo 4, intitulado Sistemas. Hoje nós vamos estudar o item 47. E vamos iniciar fazendo a nossa prece de abertura. Vamos orar? Querido amigo, mestre, amor de nossa vida, nosso Senhor Jesus. Queridos amigos espirituais que aqui estão, que nos conduzem no trabalho de Livro dos Médiuns. Sempre o nosso primeiro sentimento e o nosso primeiro pensamento é de gratidão. Gratidão por encontrar essa doutrina em nossa vida, doutrina que nos consola, doutrina que nos faz compreender que com Cristo suave é o jugo, leve é o fardo. Doutrina que nos faz modificar os nossos valores. Doutrina que nos faz compreender a transitoriedade da vida. E doutrina que nos ensina a respeitar a vida como uma oportunidade de crescimento e de burilamento. Estamos hoje, divino amigo, estudando mais uma vez o Livro dos Médiuns, compreendendo a devoção, o discernimento, a lucidez do professor Denizar em nos deixar lições claras e lógicas para estudarmos e podermos, mediante o estudo, termos um contato com o mundo espiritual. Graça te damos, Senhor, e agradecemos a todos os amigos espirituais que aqui estão.

0: conduzindo mais uma vez o nosso trabalho. Muito obrigada, Senhor. Então vamos lá, sistemas otimistas, sistema otimista. Ao lado dos que só veem nesses fenômenos a ação dos demônios, foi o que nós estudamos a semana passada, o sistema do demônio, né, que tudo, todas as comunicações seriam dos demônios. Mas, olha, os espíritos maus, os espíritos perversos, poderão se comunicar? Poderão. Mas fazer uma redundância que todos são demônios, aí realmente não dá. Então ele diz assim, ao lado, e apesar de que o Kardec viu algo bom, porque na concepção dele, acreditar que um demônio poderia se comunicar era melhor do que aquela ideia que é apenas uma projeção da própria personalidade. Então já demonstrava uma luz no final do túnel, mostrando que os espíritos poderiam se comunicar. Então isso para ele, ele viu algo bom, excelente pedagogo. Ao lado dos que só veem nesses fenômenos a ação dos demônios, existem outros que só viram a manifestação dos espíritos bons. Os dois são prejudicial? São. Diz o nosso João Evangelista, verificai primeiro se os espíritos são de Deus. Então, da mesma forma que acreditar que todos são demônios é pernicioso, também é muito mais pernicioso acreditar que todos os espíritos que se comunicam são bons. Porque eu acreditar que são demônios, eu já fico em guarda. Mas eu acreditar que todos os espíritos que se comunicam são bons, eu vou ter tudo o que eles vierem a falar como verdade. Aí o estrago vai ser muito maior. Presumem que a alma, por se achar liberta da matéria, deve possuir a soberana ciência e a soberana sabedoria, já que não dispõe mais de nenhum véu a lhe encobrir as coisas. Então é aquela crença, morreu, virou anjo. Às vezes o cidadão foi uma criatura extremamente desagradável, morreu, ah, tadinho, que Deus o tenha. Não, mas ele foi um homem bom, foi nada, foi péssimo. E vai desencarnar, vai continuar sendo péssimo. A mesma coisa a gente tem que entender, o fato da pessoa de ser, estar na condição de espírito, isso não dá a ele crédito para ele saber tudo, ele não sabe. Sair do corpo é simplesmente deixar o corpo, o ser que era, ele vai continuar sendo. Eu tendo essa informação, nós temos essa informação, por que quando ouvimos espíritos, seja em trabalhos mediúnicos, em reunião mediúnica, seja uma avaliação quando somos convidados a participar, e nós saímos de lá maravilhada, acreditando em tudo. Ah, Conceição, mas foi feito dentro de uma instituição espírita, aí. Você acha o quê? Que tem aqui um muro e alguém dizendo, só entra tu não entra, só entra tu. Todos podem adentrar na casa de Jesus, encarnados e desencarnados. Do jeito que existem pessoas desencarnadas, perversas, dentro da instituição, também tem pessoas encarnadas dentro da instituição, perversas. Então não há diferença. Entra e entra sim. O máximo que pode acontecer é que a gente dá uma disfarçada, com um olhar manso e um sorriso. Mas que na vida íntima são pessoas extremamente perversas. Então não muda. Então nós temos que tirar essa ideia absurda de acreditar em tudo o que espírito diz, encarnado e desencarnado. A confiança cega nessa superioridade absoluta dos seres do mundo invisível tem sido, diz Kardec, para muitas pessoas a causa de não poucas decepções. De não poucas, muitas decepções. Essa confiança cega. O Espírito disse, sim, a primeira coisa que eu tenho que ver é se essa fala dele é pessoal. Se é uma opinião pessoal, já não tem tanto valor. É uma opinião pessoal. Esses aprenderão, no futuro, à própria custa, a desconfiar de certos espíritos e a não confiar em certos homens. Kardec ainda dá uma chamada. Porque, gente, caridade não é abestalhamento. Diz o nosso Senhor, só loucos caem em armadilhas para loucos. Então, não é que eu vou ser uma pessoa, contigo eu falo, contigo eu não falo, contigo não, nós vamos falar com todos. Eu só tenho que saber é aonde eu estou pisando. Porque com a Fátima, eu posso me abrir, com a Lígia já não, só dando um exemplo, tá, Lígia? Com a Lígia não. Mas para isso eu tenho que saber aonde eu estou pisando. Porque se eu for me isolar, eu vou ficar sozinha. Eu posso conversar com todos. E eu tenho que entender. Como é que eu vou saber? Presta atenção. É nos pequenos atos que a gente se apresenta. E nós temos que aprender a lidar com as diferenças. E se proteger. E se proteger. É nosso dever. Sabendo com quem eu estou lidando, aonde eu estou pisando, eu tenho por dever me proteger. Então, o Kardec dá essa chamada para não acredite cegamente em ninguém. Às vezes uma pessoa chega encarnada, conta uma história para a gente não tem o cuidado de verificar a veracidade da fofoca, do disse-me-disse, da coisa. E a gente passa a ter aquilo como verdade. Reunião mediúnica, a mesma coisa, a gente não tem bom senso e não vai ver a veracidade da informação. E passa a ter aquilo como verdade. E a gente se perde. Pessoa chega, fala uma coisa e a gente acredita piamente naquilo. Então, o sistema 47 fala do sistema otimista, que é tão prejudicial ou mais do que o sistema do demônio. Sistema do demônio, tudo é demônio. Sistema otimista, todos os espíritos que trazem lições são maravilhosos, são a verdade. Temos muito isso na casa espírita. Não, mas eu ouvi na reunião mediúnica, o espírito falou isso, eu digo, tá errado, ele e tu. Isso não é espiritismo. Não é assim que a coisa funciona. Mas nós estamos nos fanatizando, se eu posso usar essa palavra. Fanáticos mesmo. Então, para mim, é um fanatismo quando a gente não usa o bom senso. Me recordo de um amigo nosso que fez uma pergunta ao Espírito, e o Espírito respondeu a ele: o que tu queres saber está nas obras básicas, vai estudar. Eu gosto é assim. Mas se fosse um espírito pseudo-sábio, daria a resposta da forma dele. Vamos para o 48? Sistema uniespírita ou monoespírita. Tem uma coisa assim única, um aí. Vamos ver o que o nosso professor vai nos apresentar. Uma variedade do sistema otimista. Qual é o sistema otimista? Tudo é o quê? Tudo é verdade. Tudo é espírito superior, tá bom? Então, esse aqui, o sistema uniespírita ou monoespírita, é uma variedade do sistema otimista. Então, já não é boa coisa. Consiste na crença de que um único espírito se comunica com os homens, sendo esse espírito o Cristo. Nós temos algumas religiões que os espíritos, por exemplo, eu tenho uma irmã, tenho duas irmãs que são pastoras. Você vê que o povo lá em casa é meio enrolado com religião, né? Tenho duas irmãs e uma é médium ostensiva. E ela tem um transe, assim, ela olha para a pessoa, imagina a pastora fazendo isso, né? E ela faz um trabalho belíssimo na instituição dela. E ela olha para a pessoa quando ela vai visitar, ela faz diálogo fraterno. A Josi. E ela olha para a pessoa, ela tem uma coisa assim: Deus manda te falar. O pessoal já regala os olhos assim. Ela nunca falou assim comigo. Deus manda te falar. Aconteceu isso na sua vida. Eles vão aumentando a voz, acho legal, né? Mas tudo poderá mudar se você fazer isso. A pessoa já caiu ali mesmo, que falou do passado disso, né? Que é o que acontece às vezes com a gente. Então, no caso dela, é o Espírito Santo que fala. Então, para todos, muitos religiosos protestantes que já estão realizando esse fenômeno, que o que eu acho legal não é o nome pouco importa, mas já é essa aproximação com a espiritualidade, que é o que o professor Allan Kardec diz. O Espiritismo não é a religião, não será a religião do futuro, mas será o futuro de todas as religiões. Em todas as religiões nós teremos Espiritismo. Daqui a alguns séculos, reencarnação vai ser um tema banal. Não vai mais se discutir isso. O óbvio vai estar. Comunicabilidade dos espíritos, isso vai ser comum. Só que para eles não são guias espirituais, é o Espírito Santo. Então eles acreditam que é sempre um espírito. Nesse grupo aqui, o sistema uniespírita ou monoespírita, eles acreditavam que essas comunicações eram sempre quem? O Cristo, que é o protetor da Terra. Diante das comunicações da mais baixa trivialidade, que aqui entra o bom senso, de revoltante grosseria, cheias de malevolência e de maldade, haveria profanação e impiedade em supor-se que pudesse emanar do espírito do bem por excelência. Ainda se poderia admitir a ilusão se os que assim creem só tivessem recebido comunicações inatacáveis, né? Isso até conseguiria conceber. Por exemplo, dentro desse grupo, né, dos protestantes, dos nossos irmãos, ele diz, ou é o Espírito Santo ou é o demônio que se comunica. A maioria deles, porém, nesse caso aqui não, ele não tem. Todos para ele é comunicação de quem? Do Cristo. Por isso que ele colocou uniespírita. A maioria deles, porém, confessa ter recebido algumas muito ruins, explicando tratar-se de uma prova a que o espírito bom os submete ao lhe ditar coisas absurdas. Olha como é que eles justificaram. Não, na verdade, é o Cristo que está se comunicando, mas ele está fazendo um teste com a gente. Por que que a gente estuda o sistema? Para a gente entender que inversão sempre existiu. Só que nós temos que ter bom senso e lógica para olhar a invenção e ver o quão ridículo é. E isso não parou. Ainda continuamos inventando sistemas dentro das instituições espíritas. E todos estamos aceitando porque nos falta bom senso. Sistema, para aplicar o passo. Tem que ser assim, tem que ser assim, tem que ser assim, tem que ser assim. Para fazer o trabalho mediúnico, aí o povo diz, tem que acender a luz assim, tem que fazer assim, tem que fazer assim, tem que, porque senão não vai dar certo. E ainda não entendemos que, em verdade, o que consegue fluir um trabalho espírita é a condição moral dos trabalhadores, interna, não externa. Tu pode criar mil sistemas, milhões de diretrizes, se nós não tivermos pessoas moralizadas e se esforçando para se tornar um ser humano melhor, o trabalho nunca sairá bom o suficiente. Então não são as regras externas ou o sistema, mas a condição moral. Você pode, hoje é dia de paz, eu vou ficar sem comer carne, eu vou isso, eu vou aquilo. No dia do paz, mas até ontem o cão estava colado. Vai resolver? Não vai, porque eu sinto falar, o cão não descola, ele só se finge. Vou continuar sendo um péssimo instrumento para o trabalho. Difere daquele ser humano que está se trabalhando diariamente para se tornar um campo limpo, um instrumento adequado e afinado para os espíritos superiores trabalharem. Então não são as regras ou os sistemas, mas o instrumento afinado. Ontem no livro Consolador, a pergunta sobre aquelas pessoas que se arvoram ao trabalho mediúnico sem estudo. E ele, mais uma vez, o Emmanuel bate de frente. As casas espíritas deverão fundar trabalhos de mediunidade? Ele diz, a casa espírita tem que fundar estudo para ajudar os seres humanos a se moralizarem. Esse é o nosso maior trabalho. Vocês já se perguntaram por que que vocês estão estudando o Livro dos Médiuns? O que é que ele falou? Todos os somos em um grau qualquer, para ser um bom médium, né? Porque eu tenho que fazer essa pergunta, até porque o bom de estudar o Livro dos Médiuns é que nos tira da ilusão do misticismo, para não ser joguete de espíritos brincalhões. E lúcido, sabe? Eu acho bom de estudar a mediunidade é que a gente se torna lúcida. A gente deixa de ser fanática e mística. Há um misticismo, sabe? A coisa muito... O povo viaja muito na maionese. E eu digo, mediunidade não é isso. Isso é piti. Não é. A gente estuda, a gente sabe o que está falando. É piti. Então, se eu não estudo, eu acabo sendo conduzido por espíritos piti encarnados e desencarnados. A maioria deles, porém, confessa ter recebido algumas muito ruins, explicando tratar-se de uma prova a que o espírito bom submete ao lhes ditar coisas absurdas. Imagina um Cristo fazendo isso. Assim, enquanto uns atribuem todas as comunicações ao diabo, que pode dizer coisas excelentes para tentar, ele diz, não, mas ele falou do amor, porque o diabo se veste, se disfarça, né? Outros pensam que só Jesus se manifesta e que pode dizer coisas abomináveis para experimentar os homens. Entre estas duas opiniões tão opostas, quem decidirá? Porque, gente, é assim, um espírito bom, ele não vai se tornar um pseudo-sábio para te testar. Porque já tem espírito pseudo-sábio para fazer esse trabalho. Então, eles não precisam descer, já tem quem está para fazer o trabalho. Porque a misericórdia divina, ela utiliza, inclusive, o mal para educar o bem. Por isso é que nós estamos no planeta de provas e expiações. Se eu preciso passar por provas, se eu preciso passar por expiações, eu tenho que aprender, eu necessito conviver com pessoas adoecidas, como eu também sou adoecida. Então, eu sou um buril para a Fátima é um buril para mim. Porque eu também estou no planeta de provas e expiações, logo, não sou um espírito perfeito. Entendeu? Então, eu também carrego minhas mazelas. A Lígia carrega as mazelas dela. Junto, nós vamos nos burilando. Entre estas duas opiniões tão opostas, quem decidirá? O bom senso e a experiência. Dizemos, diz Kardec, a experiência... Porque é impossível que os que professam ideias tão exclusivas tenham visto tudo e visto bem. Quando lhes objetamos com os fatos de identidade que atestam por meio de manifestações escritas, visuais ou outras, a presença de parentes, amigos ou conhecidos, respondem que é sempre o mesmo espírito, o diabo, segundo uns, o Cristo, segundo outros, que toma todas as formas. Imagino assim a tolerância, a paciência de Allan Kardec para conversar com cada criatura, sabe? E ele indagava, tudo bem, mas o que você me fala quando um espírito se apresenta com a forma? Não, o diabo toma todas as formas. E se é o grupo do Cristo? O Cristo toma todas as formas. Mas não nos dizem por que razão os outros espíritos não podem comunicar-se. E com que objetivo o espírito de verdade viria nos enganar? apresentando-se sob falsas aparências. O que ele está falando do Espírito de verdade, está falando de quem? É. Porque, gente, é interessante, dentro do movimento espírita, tem um povo perturbadinho que fica discutindo, não, o Espírito de verdade não é Jesus. Eu digo, não leu Obras Póstumas, não leu o Livro dos Médiuns e não leu André Luiz. Eu acho que é no Missionário da Luz, o Espírito, o mentor, ele deixa bem claro, o Espírito de verdade é o Cristo Jesus. Mas a gente coloca assim, Jesus, algo assim tão distante, que o fato dele ter assinado em um Livro dos Espíritos, o Espírito da Verdade, o Evangelho segundo o Espiritismo, a pessoa diz, mas como terá um médium apto a receber um Cristo? Mas ele não escolheu 12 para conviver com ele? Acho que eu também poderia dizer, e terá alguém para conviver com, na altura do Cristo? Com certeza não. Na altura dele, não. Mas o que, que a gente compreende? Quanto mais moralizado o espírito, maior a sua compreensão para conviver com os pequenos. Quando eu me irrito com todo mundo, isso mostra o quanto eu sou inferior ainda. À medida que a gente vai evoluindo, a gente ganha uma capacidade de lidar com os perturbadinhos, sem se perturbar. Entendeu? Aí é que tá. Então, se eu ainda me perturbo com os perturbadinhos, isso ainda mostra o quanto perturbadinho ainda eu sou. Olha, ficou até bonitinho, né? É mais ou menos isso. Dá até para fazer um grande poema. Perturbado, perturbadinho. Todos somos um pouquinho. Oh. Você está entendendo? Então a gente acaba convivendo. É. Agora, um espírito superior, ele convive com os perturbadinhos e não se perturba. E tem um grau de compreensão tal qual um adulto convive com uma criança. Apesar de que nós temos adultos que surta com criança. Então, é bem perturbadinho mesmo, né? Não consegue. Né? E ainda se troca com criança. Você vê duas crianças discutindo, que é normal, criança, né? Brigando por causa do brinquedo, e as duas mães loucas tomam partido e vão brigar, porque eu fico olhando. Ontem, num livro consolador, foi perguntado, deve-se fazer a evocação dos espíritos direcionados? O Emmanuel disse, eu sou daqueles que oriento, não. Aí ele mesmo disse, e alguém vai perguntar, e por que Kardec fazia? E só falta dizer, não queira te comparar com Allan Kardec. Só faltou, traduzindo, ele quis dizer isso. Trabalho que Kardec veio realizar, não tem absolutamente 0,01% do que eu vim fazer. Então, não cabe. Ele tinha gabarito suficiente para fazer as evocações. A missão dele era essa. Finalizando, viria nos enganar, apresentando-se sob falsas aparências para iludir uma pobre mãe, fazendo-lhe crer que tem ao seu lado o filho por quem derrama lágrimas. A razão se nega a admitir que o mais santo de todos os espíritos, olha como ele fala de Jesus, o mais santo de todos os espíritos se rebaixa a ponto de representar semelhante comédia. Além disso, negar a possibilidade de qualquer outra comunicação não seria tirar do espiritismo o que ele tem de mais suave, a consolação dos aflitos? Digamos, pura e simplesmente, que tal sistema é irracional e não suporta exame sério. Então, eu acho que... Mas por que Kardec colocou esse sistema? Mostrando realmente esses sistemas que os grupos vão criando, ridículos, e que nós vamos nos adaptando. Então, aqui ele está dizendo assim, olha, eu vou te colocar os sistemas e vou te mostrar, vou te apontar os erros dos sistemas, para ver se você consegue atinar e pensar. Meus irmãos, ainda há pouco conversando com uma colega, falando assim dos absurdos que a gente escuta dentro dos trabalhadores espíritas. As crendices. Às vezes um estudo tão empobrecido, porque ninguém, o dirigente não se prepara, os evangelizandos não se preparam, fica aquele estudo que diz tudo e não fala nada, empobrecido. Eu digo, gente, o nosso tempo é pouco. Como é que eu me arvoro a ficar uma hora dentro de uma sala de estudo sistematizado sem ter o mínimo preparo? Espiritismo é uma filosofia, uma ciência. Eu não posso nunca me arvorar a fazer um estudo de improviso. Então, se eu tenho um grupo de 10, 15 pessoas, se todos tivessem se preparado, o quão enriquecido não seria aquele estudo? O quão maravilhoso não seria aquele estudo? E é o estudo que nos tira do ridículo. Então, o EOS, ele surgiu com esse conceito. Eu ouvia pelos corredores, o último que eu ouvi foi uma trabalhadora dizendo assim: eu me aplico alto passe. Eu disse: e como tu faz? Coloco uma mão aqui, a outra aqui, e eu olhando, que legal. Eu disse: Jesus amado, se continuar nesse ritmo, aonde vai parar a doutrina espírita? Te juro que eu me preocupei. E a gente procurava, não tinha estudo de obra básica. Não tinha, não tem. São poucas as instituições que têm estudo de obra básica. A sociedade espírita se viciou em estudo apostilado, sem entender que o propósito da federação era dar um norte. Dar um norte. Tanto é que tem a biografia. Mas não, o povo só lê a apostila. E aí chegamos aonde estamos chegando. Digo: Senhor, eu não posso virar as costas para isso. Vamos iniciar estudo de obras selecionadas. Aí nos reunimos com a nossa Fabrícia, ela disse: claro. Fabrícia tem um maior carinho. Fabrícia é a mãe do EOS, porque foi ela que abriu as portas para a gente iniciar estudo de obra básica e obra subsidiária. Você pode ter certeza, você vai ouvir o EOS, você não vê eu citar uma obra que não seja básica ou obras subsidiárias mesmo. Aquelas que já passaram pelo crivo do bom senso. Por quê? Porque a outra ainda não passou pela universalidade dos Espíritos. Mas as 450 de Chico passaram. E eu me atenho ao que eu tenho certeza que já é o certo. Então, por isso a gente está aqui terça, quarta, e segunda e sexta lá no Porto de Luz. O único dia que a gente repousa durante a semana é quinta-feira. E sábado e domingo a gente prepara o que vai fazer durante a semana. Então, a gente não pode virar as costas e só criticar. A gente tem que arregaçar a manga e dizer: o que que eu posso fazer para ajudar esse nosso trabalho, essa nossa doutrina maravilhosa. Então, gente, até 2020, se Deus assim nos permitir. Beijo no coração e até o nosso próximo estudo.
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0: Boa noite a todos.
1: Boa noite.
0: Hoje, 28 de agosto de 2020, estamos nós reunidos para estudarmos a obra 50 anos depois. Já rogamos que o nosso Senhor Jesus, que os nossos amigos espirituais possam conduzir mais esse trabalho que nós realizamos em nome do Cristo. Vamos agora solicitar da nossa querida amiga Aramita que faça uma recapitulação do nosso último estudo.
2: Então, Túlia Sevina, amiga de Alba Lucínia, e a Célia, sua filha, foram nas catatumbas, né, na Via Nometana, pedir uma oração para Alba Lucínia. Chegando lá, o orador da noite, que era o Policarpo, tinha sido preso na tarde deste dia. E eles solicitaram ler uma passagem do Evangelho e solicitaram para quem se tivesse disposição para comentar. E qual não foi a surpresa de Célia e de Túlia, que quem se apresenta para comentar a passagem do Evangelho é Nestório, que é o liberto do Elvídio Lúcio e que trabalha também com o sogro de Elvídio na prefeitura.
0: Muito bem.
2: E ele comenta o Evangelho.
0: Lembrando que o escravo Nestório é a encarnação do senador Públio, que é o nosso querido Emmanuel. Então, aquele grupo que estava reunido dentro de um cemitério, alta hora da noite, horas da noite, frio, todo mundo ali coberto, existia uma senha para adentrar nesse local, que era o sinal da cruz, era a senha, só os cristãos sabiam, obviamente que sempre tinham aqueles infiltrados para denunciar quem era cristão ou quem não era. Então, o Policarpo, que era quem fazia a palestra ali no cemitério, muito bem, por sinal, ele foi preso, então não estava. Mas ele ainda assim, ele tinha por hábito fazer uma leitura das anotações de Mateus, que nós estamos aqui no ano de 132. E a anotação era: estando Jesus a pregar ainda para a multidão, sua mãe e seus irmãos de fé do lado de fora procuravam falar-lhe. Então alguém lhe observou: tua mãe e teus irmãos encontram-se aí fora, procurando-te. Respondendo a quem o advertira, disse o mestre: quem é minha mãe e quem são os meus irmãos? E, estendendo a mão para todos os seus discípulos e seguidores, exclamou: eis aqui minha mãe e meus irmãos, porquanto quem quer que faça a vontade de meu Pai que está nos céus, esse é meu irmão, minha irmã e minha mãe. Isto está em Mateus, capítulo 12, versículo 46 a 50. Então, como não tínhamos Policarpo, o nosso querido escravo Nestório tomou a palavra e deu a palestra que o nosso irmão Augusto leu no nosso estudo passado. Hoje nós iremos comentar essa palestra, que é rica de informações. Vamos lá então? Então ele iniciou se apresentando, dizendo de onde ele vinha, da cidade, né? Sua infância foi na Grécia. Então, apesar de ter nascido, ele diz assim: as descrições suaves de João Evangelista aos discípulos queridos, as pregações e exemplo do Senhor, suas visões, tudo isso ele aprendeu, bebeu ali em Éfeso. Mas ele era de família judia, tá? Então logo judeu. Então vamos agora à palestra. Já as apresentações se passaram. Para tanger o ponto evangélico desta noite, que é a citação: minha mãe, quem é minha mãe, quem é meus irmãos, a primeira coisa que a gente tem que entender é que dentro da cultura hebraica, os primos são chamados de irmãos. Então, é verdade, quando Maria chegou, estava acompanhada de primos de Jesus, que segundo a obra Humberto de Campos, no capítulo 5, nós vamos deparar Tiago menor, Levi, que é o Mateus, e Judas Tadeu como irmãos, filhos de Cleófas, prima de Maria. Então, logo, eles eram primos de Jesus em um segundo grau, podemos assim dizer, tá? Está lá na obra Humberto de Campos. Então, estaria ela acompanhada dos três ou dos dois, não sabemos. Mas vamos ver como é que o nosso Nestório irá comentar. Para tanger o ponto evangélico desta noite, Lembremos que Jesus não podia condenar os laços humanos e sacrossantos da família, em hipótese alguma. Mas suas palavras proferidas para a eternidade abrangem e abrangerão todas as situações e todos os séculos vindouros, de modo a demonstrar que a fraternidade é o seu alvo e que todos nós, homens e grupos, coletividades e povos, somos membros de uma comunidade universal, fraternidade, essa que um dia nos integrará a todos como irmãos bem amados e para sempre. Então aqui a fala de Jesus, diz o nosso querido Nestório, era para mostrar a família universal que somos. Porque ele diz, todo aquele que faz a vontade do meu pai é minha mãe, são meus irmãos. Porque ali é a família espiritual. É o famoso estamos juntos. Seus ensinamentos referiam-se àqueles que, cumprindo a vontade soberana e justa do Pai, que está nos céus, marcha na frente dos caminhos humanos, em demanda do seu reino de amor, cheio de belezas imperecíveis. Porque, gente, todas as lições de Jesus não era para aquele povo apenas. E não era para um período, entendeu? Não era para um... Às vezes é criado lei que serve para um povo, para um período. Mas que passou aquele período, aquela lei não cabe mais. Jesus não fazia isso. Toda fala do nosso Senhor Jesus é fala para a eternidade. É fala para a eternidade. Cheio de beleza. Então, os que sabem acatar neste mundo os desígnios de Deus com humildade e tolerância, com resignação e com amor, chegarão mais depressa junto daquele que se nos revelou há um século o caminho, a verdade e a vida. Esses espíritos amorosos e justos que se iluminaram interiormente pela compreensão e aplicação dos ensinos em toda a vida estarão mais perto de seu coração misericordioso, cujas pulsações sagradas repercutem em nosso próprio ser, pela magnanimidade infinita que sentimos em nossa alma, em todos os passos desta vida. Tais criaturas são desde já seus irmãos mais próximos, pela iluminação evangélica no cumprimento das leis do amor e do perdão. Por isso que ele diz, todo aquele que faz a vontade do meu pai é meu irmão, é minha mãe, são meus irmãos e minha... Por quê? Vamos pegar ainda há pouco. No livro Libertação, quando nós vamos estudar aquele julgamento onde Gregório preside tudo, eu encontro, algum daqueles espíritos encontraram com o Cristo? Ali naquele local? Com o Cristo lá no local?
2: Ah, não.
0: Não se depararam. Agora, se eu pego Joana de Cusa, que não negou o Cristo, quem veio recebê-la no momento da desencarnação? O Cristo. Paulo de Tarso, que soube ser fiel esse vaso escolhido, quem veio recebê-lo? Junto com Abigail e Estevão, o Cristo. Então, todo aquele que faz a vontade do meu pai já está mais próximo de mim. Consegue entrar em sintonia e fazer parte dessa família. Mas aquele espírito que ainda há pouco nós estávamos estudando Libertação, que matou 4 filhos, organizou a morte do próprio esposo, essa pessoa já faz parte da família do Cristo? Não, ainda não. Por isso que ele diz, todo aquele que faz a vontade do meu pai, este é meu irmão. Irmão na condição de sintonia. É na questão de dizer exatamente que faz parte da família já. Dentro, pois, dessas luzes prodigiosas da verdade, continua ele na palestra dele dentro do cemitério, sentimos-nos compelidos a dilatar o conceito de família no plano universalista, desembaraçando O criminoso egoísmo que, por vezes, nos toma de assalto o coração, criando os germes da discórdia, do sofrimento no próprio lar. Quantas vezes, olha aí o caso dessa criatura que mandou matar os 4 filhos, mais o esposo, por egoísmo. Se um homem é partícula divina da coletividade, isso aqui é lindo, gente. O lar é a célula sagrada de todo o edifício da civilização. O lar é a célula sagrada de todo o edifício da civilização. Porque a educação, ela começa no lar. O filho que tu educa, a filha que tu educa, tu estás colocando um cidadão para o coletivo. Qual o caráter? Por isso que ele diz que o lar é essa célula. É lindo isso aqui. É a célula sagrada de todo o edifício da civilização. Jesus conhecia, vou voltar aqui, um homem divorciado do bem e um lar envenenado pelos desvios do sentimento operam os desequilíbrios singulares que atormentam os povos. Agora ele vai falar da família. Jesus conhecia todas as necessidades e ajuizou de nossa situação, não apenas em vista da época que passa, mas de todos os séculos do futuro. Acredito que o Evangelho não poderá ser integralmente compreendido em nossos tempos amargos de devassidão e decadência. Todavia, enquanto as forças mais poderosas do mundo se concentram neste império cheio de orgulho e impiedade, outras energias profundas trabalham seu organismo atormentado, preparando o advento da civilização do porvir. E até hoje ainda nós estamos aguardando, porque ele diz aqui: acredito que o Evangelho não poderá ser integralmente compreendido em nossos tempos amargos. E ainda estamos vivendo isso. Mais na frente, para a gente não ir ponto a ponto, pegar só alguns pontos, ele diz assim, olha, lá na página 88. Até agora, o cristianismo tem crescido, desenvolvido com lágrimas e o sangue de seus mártires. Mas o Espírito do Senhor, cujas vozes ouvi na mocidade, nas sagradas reuniões da igreja de Éfeso, asseveravam aos discípulos de João que, dentro em pouco tempo, o proselitismo, né, que é a divulgação do cristianismo, será chamada a colaborar nas esferas políticas do mundo. A obra de 130 e pouco. Ele fala aqui em 132. Para dissipar a treva e a confusão da sua rede de enganos. Nessa época, meus irmãos, talvez a doutrina do mestre venha a sofrer o insulto daqueles que navegam no vasto oceano dos poderes terrestres, cheios de vaidade e prepotência. É possível que espíritos turbulentos e endurecidos tentem subverter os valores da nossa fé, desvirtuando-a com as exterioridades do politeísmo, mas ai dos que operarem semelhante atentado em face das verdades que nos orientam e consolam. Como ele estava inspirado, falou exatamente tudo o que aconteceu. Mas embaixo ele diz assim, são os pontos que me chamaram muita atenção. Ai de quantos abusarem em nome daquele que nos assiste do céu e conhece nossos mais recônditos pensamentos. Pois mais tarde, conforme prometeu, a luz do alto se derramará sobre toda a carne e a voz do céu será ouvida da terra por meio dos mais doces ensinamentos e das mais elevadas profecias. Vamos lá então dar continuidade? Depois de uma prece, Nestório terminava sob o olhar carinhoso e comovido de quantos lhe acompanharam a palavra fluente através das considerações de ordem evangélica. Alguns assistentes choravam, sensibilizados, casando as impressões do orador com as suas próprias. Nessas assembleias primitivas, quando o messianismo, né, que é a pessoa que realiza, o messianismo doutrinário estava saturado de ensinamentos puros e simples, o expositor da Boa Nova era obrigado a elucidar os pontos evangélicos em relação com a vida prática de alguém que estivesse em dúvida. Olha que legal a técnica. Assim foi que, após a elocução, numerosos confrades se acercaram do pregador, solicitando-lhe a opinião fraterna e simples.
1: Meu amigo,
0: perguntava um dos estudiosos presentes,
1: como explicar a diferença sensível entre os evangelhos de Mateus e de João, ou entre as narrações de Lucas e as epístolas de Paulo? Não foram todos apóstolos do ensinamento cristão e inspirados do Espírito Santo?
0: Gente, olha que coisa linda. Então já tinha... Ele só não citou aqui Marcos, né? Uhum. Ele não citou Marcos, né?
1: Não.
0: Ele diz assim... Como explicar a diferença sensível entre os evangelhos de Mateus, de João, as narrações de Lucas e as epístolas de Paulo? Não foram todos apóstolos do ensinamento cristão e inspirados do Espírito Santo? Olha que pergunta legal. E já dizendo aqui, né, que neste ano já tinha todos esses evangelhos. As cartas de Paulo a gente sabia porque Paulo escreveu quando estava, né?
3: Sim.
0: Esclareceu o interpelado.
3: Mas convenhamos que a cada trabalhador concedeu Jesus uma tarefa. Se Lucas e Mateus nos mostraram o pastor de Israel encaminhando as ovelhas tresmalhadas ao aprisco da verdade da vida, Paulo e João nos revelaram o Cristo divino, filho do Deus vivo, na sua sublimada missão universalista a redimir o mundo.
0: Então, ele diz que Lucas e Mateus nos mostraram o pastor de Israel, aquele que conduz as ovelhas. Paulo, as ovelhas tresmalhadas ao aprisco, aqueles que fugiram, as ovelhas que fugiram. Então, exatamente. Então, ele diz que Mateus e Lucas apresentam Jesus como esse pastor. Mas ele diz que Paulo e João nos revela o Cristo divino. A gente até diz que o Evangelho de João, ele é muito místico, né? Que ele retrata esse Cristo, filho do Deus vivo na sua sublimada missão.
1: Na história?
0: Obteperava a outro, pouco zeloso da paz interior pela meditação e pelo estudo.
1: Que será de mim, vitimado pelas intrigas e calúnias dos vizinhos? Quero aprender e progredir na fé, mas a provação da maledicência não me permite.
3: E acaso poderás ir a Jesus, deixando-te encarcerar pelas opiniões do mundo?
0: Explicava solícito, liberto de Euvídio.
3: A ciência do bem viver, não está somente em não nos incomodarmos com os pensamentos e atos de quem quer que seja, mas em deixar também que os outros se importem constantemente com a nossa própria vida.
0: E é interessante isso, terminava a palestra, aí ele ia interagir com todo mundo. Como é que cada um traz a sua encrenca, né? Só um pouquinho, a ciência do bem viver não está somente em não nos incomodarmos com os pensamentos e atos de quem quer que seja, mas em deixar também que os outros se importem constantemente com a nossa própria vida. Em deixar.
1: Deixa.
0: Quer falar, fala. Isso não vai fazer diferença nenhuma. É que legal isso. Esse é o bem viver, né? Mas é interessante. A gente vai ver isso na obra Boa Nova. Quando Jesus vai a Samaria. E o povo assim está meio maravilhado. O grupo que estava com Jesus, os discípulos. Né? Jesus diz assim... Silencia um pouco e escuta o que estão falando. Eles ficaram horrorizados. Estavam chamando Jesus de aproveitador de viúvas. Eu digo, gente, se falaram mal do Cristo. Imagina nós. O Cristo é puro. Que ele diz, a ciência do bem viver não está somente em não nos incomodarmos com os pensamentos. Não é só... Não te comendar com os pensamentos e atos de quem quer que seja, Mas a ciência do bem está em deixar também que os outros se importem constantemente com a nossa própria vida. Deixa. É legal isso, né?
1: Nada, uma satisfação.
0: Tá
1: falando de mim,
0: é problema teu, né? Então, não é só não ligar, é não me importar. Não me importar e deixa que o outro fale. Ele tem direito. Vamos ver um outro aqui.
4: Mestre,
0: exclamava ainda uma senhora de semblante idoso e triste, dirigindo-se ao ex-escravo.
4: Meus sofrimentos extravasam do cálice. Rogai por mim, para que Jesus me atenda às rogativas.
0: Gente, eu estou lendo uma obra do Chico. É um livro da editora Céu. Eu não me lembro o nome agora, me fugiu. Mas lá retrata todos os pedidos que eram direcionados a Chico Xavier. Todos os pedidos. Gente, eu fiquei tonta só de ler. Então você imagina que você está numa posição como o Chico teve? E milhões de pessoas, ninguém para perguntar como é que você está. Você dá conta de me atender? Você já fez sua refeição hoje? Você se alimentou? Não. Todos buscavam só para pedir ajuda. E eram muitos, cada caso. E ele aqui está nisso. Todos buscavam só para pedir ajuda. E eram muitos, cada caso.

0: medo de sacudir o pó das sandálias do único e divino Mestre. Não vos entregueis a tristezas e lamentações, porque no problema da fé, somente vós mesma podereis dar a Jesus o testemunho do vosso amor e da vossa confiança. Ademais, importa lembrar que a terra não é o paraíso, atento à recomendação do Messias de que, para atingir a aventura celestial, é preciso tomar com humildade a nossa cruz e segui-lo.
1: Maravilha! Meus sofrimentos extravasam do cálice. Rogai por mim para que Jesus me atenda a rogativa. Aqui é, não reclama. Não reclama. Alguém avisou que tu viria para o paraíso e que seria rede, água de coco e sombra fresca? Não. E aí, quando ele usa o termo aqui, confia, é aquilo que ele te diz assim, ó, te joga na mão do Senhor. Vai chegar um momento que a vida vai nos chamar um testemunho? Vai. A dor vai bater na nossa porta porque nós estamos no planeta de provas e expiações. A pergunta é, como iremos passar por isso? Confia. Primeiro, eu já sei que eu não sou vítima. Eu não sou vítima. Graças a Deus que a gente não lembra das nossas vidas, das nossas existências passadas. Mas nós não somos vítima. Então, isso não reclama, não reclama. Ele não disse que ia ser fácil. Jesus sempre falou que é um desafio, que nós iríamos passar por dores, por provas. Olha, eu me lembro da mulher que enxuga o rosto dele, chorando por ele. Ele diz, mulher, por que chores? Chorai por vós e pelos vossos filhos. Éramos nós que estávamos fazendo aquela escolha. Então, é aprender, eu acho que a fala dele aqui é, não lamenta não. Nesse instante, e ele diz assim, ó, ademais importa lembrar que a terra não é o paraíso. É aquilo que a gente sempre fala nos nossos estudos. Todos nós dizemos, nós estamos no planeta de provas e expiações. Eu não sei aonde está o paraíso. Porque quando chega a prova, quando chega a expiação, a gente fica correndo da sala para a cozinha. Ou eu estou passando por provas, ou eu estou passando por expiações. Tia, não estou nem em prova e nem expiações. Aguarda. Porque toda expiação é uma prova. Mas nem toda prova é uma expiação. Então, ou estamos passando por um, ou estaremos passando por outro. Se ainda não estamos passando, o que Deus faz? Dependendo da condição do aluno, às vezes a pessoa passa uma vida inteira espiando. Pensa você ficar em cima de uma cama. Uma vida inteira. Perder a sua razão. O seu poder de decisão. Isso é uma expiação dolorosa, uma vida inteira. Conosco, o que ele faz? Ele vai mandando em doses homeopáticas. Mas o bom é saber que ele, quando ele nos manda, Deus, nosso Pai, ele sabe que o filho tem capacidade de carregar esse fardo. Né? O fardo é leve. Suave é meu jugo. Leve é meu fardo. O que ele está querendo dizer? Tanto o jugo, que é aquela madeira que se coloca aqui atrás do boi, quanto o fardo, para quem tem Cristo, se torna leve e suave. Você pegar um diagnóstico de uma patologia, de uma doença, em que você está com seus dias contados, se você não tem um Cristo, é um desespero. Mas se você tem Cristo, você vai desencarnar. Mas não vai fazer disso algo pesado. Nesse instante, rompendo a multidão de crentes em redor, Nestório reconheceu Célia e Túlia, que se acercavam atenciosamente. O liberto saudou-as, tomado de surpresa, enquanto a jovem lhe dirigiu palavras de júbilo e simpatia.
2: Nestório, exclamou Célia radiante, por que nunca me falaste das tuas convicções, da tua fé?
0: Filha, sem embargo de meu fervor cristão, não podia menosprezar os princípios da família que me concedeu a liberdade.
1: Ambos estavam alegres e felizes, experimentando o contentamento da mútua comunhão na mesma

0: fé, quando uma surpresa maior lhes abalou o espírito. Enquanto a maioria dos companheiros se punha a caminho de regresso à cidade, pois que a madrugada se avizinhava, destacava-se de todos os grupos um jovem, forte e simpático, que se aproximou da tribuna com os olhos fulgurantes de ansiedade e alegria. Acercou-se de Nestório e de Célia, com os braços estendidos, ao mesmo tempo que o Liberto e a jovem Patrícia exclamavam com a mesma voz, tocada de emoção e profundo júbilo:
1: Ciro, Ciro! Ciro.
2: Meu pai, Célia!
0: E o mancebo quase os reuniu no mesmo abraço de amor e felicidade. Túlia Sevina, que é amiga de Alba Lucínia, mãe de Célia, contemplava a cena comovedora, com o coração em sobressalto. Alba Lucínia já lhe falara do drama íntimo da filha, e a mulher de Máximos custava a conformar-se com a circunstância de haver conduzido a jovem àquele encontro de consequências imprevisíveis. A ausência de Policarpo, que a inibia de solicitar a prece pela aventura doméstica da amiga, segundo a sua fé, o fato de se haverem avistado com Nestório quando preferia o segredo de sua presença ali, e o encontro inesperado de Ciro, eram acontecimentos que a contrariavam profundamente. Mas Célia, radiante, sem poder traduzir o seu júbilo com o saber que Nestório era pai do seu noivo espiritual, apresentou-lhe o jovem que a Patrícia foi obrigada a saudar atenciosamente em virtude das circunstâncias, porque ela jamais poderia cumprimentar um escravo, né? Ela estava ali e teve que cumprimentar. O ex-cativo abraçava o filho com os olhos úmidos de pranto, enviando a Jesus o seu íntimo reconhecimento e manifestando a sua real surpresa ao saber que o filho era também um liberto de Elvídio Lúcius, aumentando assim o seu reconhecimento pelos seus libertadores. Gente, olha como a vida tem o seu drama, né? Porque o jovem, o Ciro, foi escravo do pai de Célia quando eles estavam na Palestina. E a menina foi passear num barco, ela acabou caindo, e Ciro, que estava próximo, conseguiu pular e salvou a menina. Então o pai ficou muito grato. E ela se apaixonou por ele, né? E simplesmente um funcionário, um outro empregado da casa, percebendo o carinho entre os dois, denunciou o jovem, que acabou sendo demitido do pai e libertou de certa forma. Depois de uma boa surra, é verdade. Só que o Ciro já tinha sido, na condição de escravo, separado do pai. Então o pai dele, que é o Nestório, não sabia o paradeiro desse filho. Eis que a vida agora encontra os três: Nestório, Ciro e Célia. E ele chama aqui o noivo espiritual dela. O ex-cativo abraçava o filho com os olhos úmidos de pranto, enviando a Jesus o seu íntimo reconhecimento e manifestando a sua real surpresa ao saber que o filho era também um liberto de Ovídio Luz, aumentando assim o seu reconhecimento pelos seus libertadores. E, enquanto todos se retiravam, o grupo palestrava com crescente interesse. A uma pergunta de Célia, o jovem explicou que no porto de Cesareia fora entregue ao comandante Quinto Vetus, que amigo pessoal de Ovídio, fizera absoluta questão de lhe conservar a liberdade, conduzindo-o às costas da campanha, com excepcional gentileza. Dali, uma embarcação o trouxera até Órtia, entre o pessoal da equipagem, deliberando ele, então, permanecer em Roma, na vaga esperança de obter notícias do pai ou daquela que lhe enchia o coração de lembranças carinhosas e perenes. Célia sorria satisfeita, sentindo-se naquele cemitério ermo e triste a mais ditosa das criaturas. O luar, porém, já havia desaparecido. Apenas as estrelas do manto escuro do firmamento brilhavam com cintilações mais intensas, anunciando o começo da aurora. Gente, eles iam até madrugada dentro, né? Túlia Sevina lembrou então a conveniência de regressar enquanto antes. Nestório sentia-se possuído do imenso desejo de ouvir o filho a respeito de todos os fatos do passado, de modo a conhecer os mais íntimos pormenores da sua separação dolorosa e longa. Mas, observando a sua intimidade com a jovem Patrícia, abstinha-se de muitas palavras, guardando atitude expectante e calma, embora adivinhasse o romance de amor daquelas duas criaturas mal saídas da adolescência. O ex-escravo mantinha sua atitude reservada, e enquanto Túlia Sevina se mostrava apreensiva, os dois jovens falavam em todo o trajeto de suas reminiscências ou de suas esperanças em Jesus, a claridade amiga das estrelas que empalideciam no firmamento. De mistura com os regressantes, vinham agora campônios, que são camponeses, tá, gente? Descuidados e felizes, que se dirigiam ao pequeno perímetro urbano nas primeiras horas da madrugada, levando os produtos do seu campo para as feiras. Todavia, no grupo das nossas personagens, ninguém observou que dois vultos as seguiam de perto com insistente atenção, embora irreconhecíveis, em razão dos capuzes que lhes cobriam o rosto. Nestório e Ciro acompanharam as duas Patrícias até as proximidades da residência de Ovídio Lúcio, onde Túlia Sevina se recolheu em identidade de circunstâncias, obedecendo ao plano pré-estabelecido, voltando pai e filho pelos mesmos caminhos, até próximo da porta salária, onde se acomodaram no apartamento do primeiro. Foi aí que Nestório, absolutamente sem sono, em virtude das emoções daquela noite, ouviu a narrativa do filho até o amanhecer, capacitando-se de que uma nova fase de sacrifício lhe seria imposta pelas circunstâncias em jogo. O sol já havia espalhado seus raios de ouro por toda parte, quando, liberto de Ovídio, algo acabrunhado, apesar do júbilo de rever o filho estremecido, falou-lhe, abraçando com ternura:
3: "Meu filho, regozijo-me no Senhor pela alegria de te encontrar livre e salvo, com o pensamento iluminado pelas nossas profundas esperanças em Jesus Cristo. Mas temo por ti, doravante, e como pai extremoso e desvelado. Acredito que, apesar da fé que me testemunhas, não soubeste dominar o coração moço e idealista no momento oportuno, pois, já que entendias a vida qual a compreendes agora, estavas apto a reconhecer a inutilidade de qualquer fantasia no que se refere às venturas transitórias do mundo. Mas, por outro lado, louvo-te a conduta honesta e rejubilo-me com teu esforço na santificação do teu afeto. Sou de opinião que seremos agora chamados aos mais penosos testemunhos de coragem moral, porquanto a família de Célia não toleraria jamais uma pretensão tua. Descansa, filho. Precisa de energia e de repouso. Quanto a mim, o sono agora ser-me-ia impossível. Aproveitarei o tempo para ir a Velabro, onde me guiarei por tuas informações, a fim de transportar para aqui os objetos que te pertencem. E, ao mesmo tempo, avisarei o censor Fábio Cornélio da impossibilidade de trabalhar hoje."
0: Velabro é um bairro, tá? E, acentuando a palavra com um sorriso de satisfação, rematava:
3: "Doravante, estaremos sempre juntos para a mesma tarefa e aqui permaneceremos até quando Jesus nos permita."
0: Ciro, em resposta, beijou-lhe as mãos comovidamente. Cenas do próximo capítulo. Gente, agora que vai ficar quente, imagina.
4: Uma história é esperta, né?
0: Já percebeu que isso não vai dar certo.
4: Estou sentindo que é nova etapa.
0: Imagina, gente, um escravo casando com a filha do Bambambam de Roma. Não tem como. Então, nós devemos agradecer a Jesus. Augusto.
3: E assim, amigo querido, nós te agradecemos por essa sexta-feira, por esse estudo maravilhoso, pelas intuições, pelo aprendizado que guardamos intimamente em nossos corações, e te rogamos que tu nos leves de retorno aos nossos lares, debaixo da tua proteção. Obrigado, Mestre, por todas essas bênçãos que tu derramas sobre nós. E fica conosco hoje e sempre, que assim seja.
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6: Onze horas e 46 minutos.

0: 12 horas e 1 minuto.
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0: Boa noite a todos.
1: Boa noite.
0: Hoje, 3 de dezembro de 2019, nós estamos reunidos para estudarmos a obra Livro dos Médiuns. E hoje nós vamos estudar o item 47, intitulado Sistema Otimista. Nós estamos literalmente no capítulo 4, intitulado Sistemas. Hoje nós vamos estudar o item 47 e vamos iniciar fazendo a nossa prece de abertura. Vamos orar? Querido amigo, mestre, amor de nossa vida, nosso Senhor Jesus, queridos amigos espirituais que aqui estão, que nos conduzem no trabalho de Livro dos Médiuns. Sempre o nosso primeiro sentimento e o nosso primeiro pensamento é de gratidão. Gratidão por encontrar essa doutrina em nossa vida, doutrina que nos consola, doutrina que nos faz compreender que com Cristo suave é o jugo, leve é o fardo. Doutrina que nos faz modificar os nossos valores. Doutrina que nos faz compreender a transitoriedade da vida. E doutrina que nos ensina a respeitar a vida como uma oportunidade de crescimento e de burilamento. Estamos hoje, divino amigo, estudando mais uma vez o Livro dos Médiuns, compreendendo a devoção, o discernimento, a lucidez do professor Denizar em nos deixar lições claras e lógicas para estudarmos e podermos, mediante o estudo, termos um contato com o mundo espiritual. Graça te damos, Senhor, e agradecemos a todos os amigos espirituais que aqui estão, conduzindo mais uma vez o nosso trabalho. Muito obrigada, Senhor. Então vamos lá, sistemas otimistas, sistema otimista. Ao lado dos que só veem nesses fenômenos a ação dos demônios, foi o que nós estudamos a semana passada, o sistema do demônio, né? Que tudo, todas as comunicações seriam dos demônios. Mas, olha, os espíritos maus, os espíritos perversos, poderão se comunicar? Poderão. Mas fazer uma redundância que todos são demônios, aí realmente não dá. Então ele diz assim, ao lado, e apesar de que o Kardec viu algo bom, porque na concepção dele, acreditar que um demônio poderia se comunicar era melhor do que aquela ideia que é apenas uma projeção da própria personalidade. Então já demonstrava uma luz no final do túnel, mostrando que os espíritos poderiam se comunicar. Então isso para ele, ele viu algo bom, excelente pedagogo. Ao lado dos que só veem nesses fenômenos a ação dos demônios, existem outros que só viram a manifestação dos espíritos bons. Os dois são prejudicial? São. Diz o nosso João Evangelista, verificai primeiro se os espíritos são de Deus. Então, da mesma forma que acreditar que todos são demônios é pernicioso, também é muito mais pernicioso acreditar que todos os espíritos que se comunicam são bons. Porque eu acreditar que são demônios, eu já fico em guarda. Mas eu acreditar que todos os espíritos que se comunicam são bons, eu vou ter tudo o que eles vierem a falar como verdade. Aí o estrago vai ser muito maior. Presumem que a alma, por se achar liberta da matéria, deve possuir a soberana ciência e a soberana sabedoria, já que não dispõe mais de nenhum véu a lhe encobrir as coisas. Então é aquela crença, morreu, virou anjo. Às vezes o cidadão foi uma criatura extremamente desagradável, morreu, ah, tadinho, que Deus o tenha. Não, mas ele foi um homem bom, foi nada, foi péssimo. E vai desencarnar, vai continuar sendo péssimo. A mesma coisa a gente tem que entender, o fato da pessoa de ser, estar na condição de espírito, isso não dá a ele crédito para ele saber tudo, ele não sabe. Sair do corpo é simplesmente deixar o corpo, o ser que era, ele vai continuar sendo. Eu tendo essa informação, nós temos essa informação, por que quando ouvimos espíritos, seja em trabalhos mediúnicos, em reunião mediúnica, seja uma avaliação quando somos convidados a participar, e nós saímos de lá maravilhados, acreditando em tudo. Ah, Conceição, mas foi feito dentro de uma instituição espírita. E você acha o quê? Que tem aqui um muro e alguém dizendo, só entra tu não entra, só entra tu. Todos podem adentrar na casa de Jesus, encarnados e desencarnados. Do jeito que existem pessoas desencarnadas, perversas, dentro da instituição, também tem pessoas encarnadas dentro da instituição, perversas. Então não há diferença. Entra e entra sim. O máximo que pode acontecer é que a gente dá uma disfarçada, com um olhar manso e um sorriso. Mas que na vida íntima são pessoas extremamente perversas. Então não muda. Então nós temos que tirar essa ideia absurda de acreditar em tudo o que espírito diz, encarnado e desencarnado. A confiança cega nessa superioridade absoluta dos seres do mundo invisível tem sido, diz Kardec, para muitas pessoas a causa de não poucas decepções. Muitas decepções. Essa confiança cega. O Espírito disse, sim, a primeira coisa que eu tenho que ver é se essa fala dele é pessoal. Se é uma opinião pessoal, já não tem tanto valor. É uma opinião pessoal. Esses aprenderão, no futuro, à própria custa, a desconfiar de certos espíritos e a não confiar em certos homens. Kardec ainda dá uma chamada. Porque, gente, caridade não é abestalhamento. Diz o nosso Senhor, só loucos caem em armadilhas para loucos. Então, não é que eu vou ser uma pessoa, contigo eu falo, contigo eu não falo, contigo não. Nós vamos falar com todos. Eu só tenho que saber é aonde eu estou pisando. Porque com a Fátima eu posso me abrir. Com a Lígia já não. Só dando um exemplo, tá, Lígia? Com a Lígia não. Mas para isso eu tenho que saber aonde eu estou pisando. Porque se eu for me isolar, eu vou ficar sozinha. Eu posso conversar com todos. E eu tenho que entender. Como é que eu vou saber? Presta atenção. É nos pequenos atos que a gente se apresenta. E nós temos que aprender a lidar com as diferenças. E se proteger. E se proteger. É nosso dever. Sabendo com quem eu estou lidando, aonde eu estou pisando, eu tenho por dever me proteger. Então, o Kardec dá essa chamada. Para não acredite cegamente em ninguém. Às vezes uma pessoa chega encarnada, conta uma história para a gente não tem o cuidado de verificar a veracidade da fofoca, do disse-me-disse, da coisa. E a gente passa a ter aquilo como verdade. Reunião mediúnica, a mesma coisa, a gente não tem bom senso e não vai ver a veracidade da informação. E passa a ter aquilo como verdade. E a gente se perde. Pessoa chega, fala uma coisa e a gente acredita piamente naquilo. Então, o sistema 47 fala do sistema otimista, que é tão prejudicial ou mais do que o sistema do demônio. Sistema do demônio, tudo é demônio. Sistema otimista, todos os espíritos que trazem lições são maravilhosos, são a verdade. Temos muito isso na casa espírita. Não, não, mas eu ouvi na reunião mediúnica, o espírito falou isso, eu digo, tá errado, ele e tu. Isso não é espiritismo. Não é assim que a coisa funciona. Mas nós estamos nos fanatizando, se eu posso usar essa palavra. Fanáticos mesmo. Então, para mim, é um fanatismo quando a gente não usa o bom senso. Me recordo de um amigo nosso que fez uma pergunta ao Espírito, e o Espírito respondeu a ele: o que tu queres saber está nas obras básicas, vai estudar. Eu gosto é assim. Mas se fosse um Espírito pseudo-sábio, daria a resposta da forma dele. Vamos para o 48? Sistema uniespírita ou monoespírita. Tem uma coisa assim única, um aí. Vamos ver o que, que o nosso professor vai nos apresentar. Uma variedade do sistema otimista. Qual é o sistema otimista? Tudo é o quê? Tudo é verdade. Tudo é espírito superior, tá bom? Então, esse aqui, o sistema uniespírita ou monoespírita, é uma variedade do sistema otimista. Então, já não é boa coisa. Consiste na crença de que um único espírito se comunica com os homens, sendo esse espírito o Cristo. Nós temos algumas religiões que os espíritos, por exemplo, tenho duas irmãs que são pastoras. Você vê que o povo lá em casa é meio enrolado com religião, né? Tenho duas irmãs. E uma é médium ostensiva. E ela tem um transe, assim, ela olha para a pessoa, imagina a pastora fazendo isso, né? E ela faz um trabalho belíssimo na instituição dela. E ela olha para a pessoa quando ela vai visitar, ela faz diálogo fraterno, a Josi. E ela olha para a pessoa, ela tem uma coisa assim, Deus manda te falar. O pessoal já regala os olhos assim. Ela nunca falou assim comigo. Deus manda te falar. Aconteceu isso na sua vida. Eles vão aumentando a voz, acho legal, né? Mas tudo poderá mudar se você fazer isso. A pessoa já caiu ali mesmo, que falou do passado, disse, né? Que é o que acontece às vezes com a gente. Então, no caso dela, é o Espírito Santo que fala. Então, para todos, muitos religiosos protestantes que já estão realizando esse fenômeno, que o que eu acho legal não é o nome pouco importa, mas já é essa aproximação com a espiritualidade, que é o que o professor Allan Kardec diz. O espiritismo não é a religião, não será a religião do futuro, mas será o futuro de todas as religiões. Em todas as religiões nós teremos espiritismo. Daqui a alguns séculos, reencarnação vai ser um tema banal. Não vai mais se discutir isso. O óbvio vai estar. Comunicabilidade dos espíritos, isso vai ser comum. Só que para eles não são guias espirituais. É o Espírito Santo. Então eles acreditam que é sempre um espírito. Nesse grupo aqui, o sistema uniespírita ou monoespírita, eles acreditavam que essas comunicações eram sempre quem? O Cristo, que é o protetor da terra. Diante das comunicações da mais baixa trivialidade, que aqui entra o bom senso, né? De revoltante grosseria, cheias de malevolência e de maldade, haveria profanação e impiedade em supor-se que pudesse emanar do espírito do bem por excelência. Ainda se poderia admitir a ilusão se os que assim creem só tivessem recebido comunicações inatacáveis, né? Isso eu até conseguiria conceber. Por exemplo, dentro desse grupo, né, dos protestantes, dos nossos irmãos, ele diz, ou é o Espírito Santo ou é o demônio que se comunica. A maioria deles, porém, nesse caso aqui não, ele não tem. Todos para ele é comunicação de quem? Do Cristo. Por isso que ele colocou uniespírita. A maioria deles, porém, confessa ter recebido algumas muito ruins, explicando tratar-se de uma prova a que o espírito bom os submete ao lhe ditar coisas absurdas. Olha como é que eles justificaram. Não, na verdade, é o Cristo que está se comunicando, mas ele está fazendo um teste com a gente. Por que que a gente estuda o sistema? Para a gente entender que inversão sempre existiu. Só que nós temos que ter bom senso e lógica para olhar a invenção e ver o quão ridículo é. E isso não parou. Ainda continuamos inventando sistemas dentro das instituições espíritas. E todos estamos aceitando porque nos falta bom senso. Sistema, para aplicar o passo. Tem que ser assim, tem que ser assim, tem que ser assim, tem que ser assim. Para fazer o trabalho mediúnico, aí o povo diz, tem que acender a luz assim, tem que fazer assim, tem que fazer assim, tem que, porque senão não vai dar certo. E ainda não entendemos que, em verdade, o que consegue fluir um trabalho espírita é a condição moral dos trabalhadores. Interna, não externa. Tu pode criar 1000 sistemas, milhões de diretrizes. Se nós não tivermos pessoas moralizadas e se esforçando para se tornar um ser humano melhor, o trabalho nunca sairá bom o suficiente. Então não são as regras externas ou o sistema, mas a condição moral. Você pode, hoje é dia de passe, eu vou ficar sem comer carne, eu vou isso, eu vou aquilo. No dia do passe, mas até ontem o cão estava colado. Vai resolver? Não vai, porque eu sinto falar, o cão não descola, ele só se finge. Vou continuar sendo um péssimo instrumento para o trabalho. Difere daquele ser humano que está se trabalhando diariamente para se tornar um campo limpo, um instrumento adequado e afinado para os espíritos superiores trabalharem. Então não são as regras ou os sistemas, mas o instrumento afinado. Ontem no livro Consolador, a pergunta sobre aquelas pessoas que se arvoram ao trabalho mediúnico sem estudo. E ele, mais uma vez, o Emmanuel bate de frente. As casas espíritas deverão fundar trabalhos de mediunidade? Ele diz, a casa espírita tem que fundar estudo para ajudar os seres humanos a se moralizarem. Esse é o nosso maior trabalho. Vocês já se perguntaram por que que vocês estão estudando o Livro dos Médiuns? O que é que ele falou? Todos os somos em um grau qualquer, para ser um bom médium, né? Porque eu tenho que fazer essa pergunta, até porque o bom de estudar o Livro dos Médiuns é que nos tira da ilusão do misticismo, para não ser joguete de espíritos brincalhões. E lúcido, sabe? Eu acho bom de estudar a mediunidade é que a gente se torna lúcida. A gente deixa de ser fanática e mística. Há um misticismo, sabe, a coisa muito... O povo viaja muito na maionese. E eu digo, mediunidade não é isso, isso é piti. Não é, a gente estuda, a gente sabe o que está falando. É piti. Então, se eu não estudo, eu acabo sendo conduzido por espíritos piti, encarnados e desencarnados. A maioria deles, porém, confessa ter recebido algumas muito ruins, explicando tratar-se de uma prova a que o espírito bom submete ao lhe ditar coisas absurdas. Imagina um Cristo fazendo isso. Assim, enquanto uns atribuem todas as comunicações ao diabo, que pode dizer coisas excelentes para tentar, ele diz, não, ele falou do amor, porque o diabo se veste. Se disfarça, né? Outros pensam que só Jesus se manifesta e que pode dizer coisas abomináveis para experimentar os homens. Entre estas duas opiniões tão opostas, quem decidirá? Porque, gente, é assim, o espírito bom, ele não vai se tornar um pseudo-sábio para te testar. Porque já tem espírito pseudo-sábio para fazer esse trabalho. Então eles não precisam descer, já tem quem está para fazer o trabalho. Porque a misericórdia divina, ela utiliza inclusive o mal para educar o bem. Por isso é que nós estamos no planeta de provas e expiações. Se eu preciso passar por provas, se eu preciso passar por expiações, eu tenho que aprender, eu necessito conviver com pessoas adoecidas, como eu também sou adoecida. Então, eu sou um buril para a Fátima é um buril para mim. Porque eu também estou num planeta de provas e expiações, logo, não sou um espírito perfeito. Entendeu? Então, eu também carrego minhas mazelas. A Lígia carrega as mazelas dela. Junto, nós vamos nos burilando. Entre estas duas opiniões tão opostas, quem decidirá? O bom senso e a experiência. Dizemos, diz Kardec, a experiência, porque é impossível que os que professam ideias tão exclusivas tenham visto tudo e visto bem. Quando lhes objetamos com os fatos de identidade que atestam por meio de manifestações escritas, visuais ou outras, a presença de parentes, amigos ou conhecidos, respondem que é sempre o mesmo espírito, o diabo, segundo uns, o Cristo, segundo outros, que toma todas as formas. Eu imagino assim a tolerância, a paciência de Allan Kardec para conversar com cada criatura, sabe? E ele indagava, tudo bem, mas o que você me fala quando um espírito se apresenta com a forma? Não. O diabo toma todas as formas. E se é o grupo do Cristo, o Cristo toma todas as formas. Mas não nos dizem por que razão os outros espíritos não podem comunicar-se. E com que objetivo o espírito de verdade viria nos enganar, apresentando-se sob falsas aparências? O que ele está falando do espírito de verdade, está falando de quem? Porque, gente, é interessante que dentro do movimento espírita tem um povo perturbadinho que fica discutindo, não, o espírito de verdade não é Jesus. Eu digo, não leu Obras Póstumas, não leu o Livro dos Médiuns e não leu André Luiz. Eu acho que é no Missionário da Luz, o espírito, o mentor, ele deixa bem claro, o espírito de verdade é o Cristo Jesus. Mas a gente coloca assim, Jesus algo assim tão distante que o fato dele ter assinado em um livro dos Espíritos, o Espírito da Verdade, o Evangelho segundo o Espiritismo, a pessoa diz, mas como terá um médium apto a receber um Cristo? Mas ele não escolheu 12 para conviver com ele? Acho que eu também poderia dizer, e terá alguém para conviver com, na altura do Cristo? Com certeza não. Na altura dele, não. Mas o que, que a gente compreende? Quanto mais moralizado o espírito, maior a sua compreensão para conviver com os pequenos. Quando eu me irrito com todo mundo, isso mostra o quanto eu sou inferior ainda. À medida que a gente vai evoluindo, a gente ganha uma capacidade de lidar com os perturbadinhos, sem se perturbar. Entendeu? Aí é que está. Então, se eu ainda me perturbo com os perturbadinhos, isso ainda mostra o quanto perturbadinho ainda eu sou. Olha, ficou até bonitinho, né? É mais ou menos isso. Dá até para fazer um grande poema. Perturbado, perturbadinho. Todos somos um pouquinho. Oh. Você está entendendo? Então a gente acaba convivendo. É. Agora, o espírito superior, ele convive com os perturbadinhos e não se perturba. E tem um grau de compreensão tal qual um adulto convive com uma criança. Apesar de que nós temos adultos que surtam com criança. Então, é bem perturbadinho mesmo, né? Não consegue, né? E ainda se troca com criança. Você vê duas crianças discutindo, que é normal, criança, né? Brigando por causa do brinquedo, e as duas mães loucas tomam partido e vão brigar, porque eu fico olhando. Ontem, no livro Consolador, foi perguntado: deve-se fazer a evocação dos Espíritos direcionados? O Emmanuel disse: eu sou daqueles que oriento, não. Aí ele mesmo disse: e alguém vai perguntar, e por que Kardec fazia? E só falta dizer: não queira te comparar com Allan Kardec. Só faltou, traduzindo, ele quis dizer isso. Trabalho que Kardec veio realizar não tem absolutamente 0,01% do que eu vim fazer. Né? Então, não cabe. Ele tinha gabarito suficiente para fazer as evocações. A missão dele era essa. Finalizando, viria nos enganar, apresentando-se sob falsas aparências para iludir uma pobre mãe, fazendo-lhe crer que tem ao seu lado o filho por quem derrama lágrimas. A razão se nega a admitir que o mais santo de todos os espíritos, olha como ele fala de Jesus, o mais santo de todos os espíritos se rebaixa a ponto de representar semelhante comédia. Além disso, negar a possibilidade de qualquer outra comunicação não seria tirar do Espiritismo o que ele tem de mais suave: a consolação dos aflitos?

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0: Meio-dia e 31 minutos.
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0: Olá, boa noite, meus irmãos. Com um pequeno atraso em função de problemas técnicos na transmissão, nós estamos iniciando o nosso programa Boa Nova, onde nós estamos estudando um capítulo a cada quarta-feira. Hoje nós temos um convidado muito especial, muito conhecido, já trabalhador da causa espírita, divulgador da causa espírita, que aceitou esse nosso convite para nos ajudar, nos auxiliar nessa nossa empreitada de divulgar a Boa Nova do Cristo. Lembrando que o nosso programa é produzido, né, produzido e dirigido pela Web Rádio, Portal da Luz. Nosso irmão Luiz Domingues comanda esse projeto muito interessante de divulgar o amor pela internet, pelo YouTube. Então são vários canais parceiros. Além da Web Rádio Portal da Luz, nosso canal no YouTube, nós temos vários canais retransmitindo. Nós temos a TV Nave, nós temos a TV Secal, lá de Santa Catarina, nós temos a Web Rádio Fraternidade, nós temos a TV IDEAC, nós temos o canal da Rádio Portal da Luz, da TV Nova Luz, da Rede Amigo Espírita, e também da Rai TV, que também retransmite, e o nosso canal, que é um humilde canal, ainda com poucos seguidores. E estando sem fazer nada na internet, passe lá no YouTube, curta, compartilhe e siga o nosso canal para dar uma consistência. Estamos com publicações agora semanais no nosso canal e estamos melhorando a qualidade das nossas apresentações técnicas, digamos assim. Então vamos lá. Nós já temos aqui a Francisca Maria presente, né? Ela se tornou membro do canal, olha só que beleza. Nós temos também Bill Fabiano Cordeiro. Ele diz que Jesus os conduza. Oh, meu irmão, nós recebemos com muito agrado esta sua louvação. Nós temos também Ricardo Melo. Boa noite, meus queridos irmãos e irmãs. Que Jesus nos abençoe e ilumine vocês neste dia em que o céu, em festa, junto com os espíritos nobres, recebem nosso querido mensageiro da paz, Divaldo. Então, nós iniciamos apresentando o nosso irmão Munir. Boa noite, Munir, que
1: Boa
0: está aqui
1: noite, Gisnande.
0: para nos ajudar no estudo da Boa
1: Prazer
0: Nova.
1: estar aqui com você
0: Seja
1: nesse
0: bem-vindo.
1: programa maravilhoso aí, transmitido pela Rádio Portal da Luz. Prazer em conhecê-lo, amigo. Uma
0: Prazer
1: querida
0: nosso.
1: honra receber o seu convite para estarmos aqui nos nossos parcos conhecimentos, tentar colaborar com alguma coisa.
0: Muni, o interessante é que o Ricardo acabou de fala de Varginha, Minas Gerais, né? Luiz está em Corumbá, no Mato Grosso do Sul. Corumbá não, em Dourados, Mato Grosso do Sul. Eu falo sempre Corumbá. Eu estou em Imperatriz do Maranhão, né? Lá no outro extremo do país.
1: Estamos
0: Né?
1: equidistantes.
0: Você está no interior de São Paulo, né?
1: Eu
0: Sim?
1: interior de Mato Grosso.

0: Sul do Mato Grosso.
1: Sul do
0: Eu estou
1: Mato
0: na
1: Grosso.
0: divisa com o Paraguai aqui.
1: Já bem na divisa, olha.
0: Estou a 100 quilômetros do Paraguai.
1: Olha só. E a gente agradece nesse momento, Munir, me permita fazer uma pequena prece agradecendo a Jesus por
0: Sim.
1: estarmos juntos nesse momento,
0: Imagina
1: disseminando,
0: muito.
1: divulgando e estudando a Boa Nova. Que Jesus esteja presente em nossos corações, nas famílias daquelas pessoas que estão assistindo e que irão assistir. Porque a vantagem hoje das nossas atividades é que elas ficam gravadas e socorrem ao vivo, mas socorrem também depois, no momento de cada um no seu tempo, cada um na sua necessidade. Então, nós agradecemos a assistência dos bons espíritos que nos iluminam e nos orientam sempre. Muito grato a Jesus e nós esperamos que Jesus permaneça em nossos corações hoje e sempre. Nós já contamos com a presença da Patrícia de Cássia. Patrícia de Cássia é nossa assistente número um. Ela está aqui sempre presente.
0: Que bom, hein?
1: Já tem carteira assinada já com o nosso programa. Ana Cristina Aragão, boa noite. Ana Cristina, seja bem-vinda. Deixa eu ver quem mais. Ângela Brandão, boa noite. Muita luz, Muni, muita força. Gente, nós vamos hoje tratar do capítulo 9. O capítulo 9 da Boa Nova, a Patrícia disse assim: graças a Deus, né? Realmente nós temos que render graças a Jesus e a Deus por fazer parte nessa encarnação desse grupo que já tem esse esclarecimento. Então, Muni, no capítulo 9, intitulado, que Humberto de Campos, lembrando que essa obra, A Boa Nova, ela é uma obra que foi psicografada por Chico Xavier e ditada pelo espírito Humberto de Campos, né? Vou aqui mostrar para quem está em casa, é o livro maravilhoso da Boa Nova. E no capítulo 9, ele intitulou Velhos e Moços. Esses capítulos, eles trazem sempre experiências que Jesus viveu com determinadas pessoas. O capítulo 8 é um diálogo de Jesus com Bartolomeu, né? O Jesus tem o capítulo 4, por exemplo, em que ele conversa com a família Zebedeu. Ele conversa com Salomé, conversa com Zebedeu e com os meninos, né? Com João e Tiago, que compõem a família. Já tem mais gente chegando. Valéria, Valéria também não pode faltar. Valéria Mello, Fortaleza, Ceará. Sua irmã Ana Karina, boa noite. Estamos juntos. Sejam bem-vindos todos. E nesse capítulo, Munir, Jesus. Intitulado Velhos e Moços, Jesus dialoga também, né? Trazendo a sua experiência, sua vivência com os discípulos e com os apóstolos. Aí você destaca aquilo que você achou interessante nesse capítulo, para a gente manter esse bate-papo e as pessoas vão comentando aqui, a gente vai acrescentando.
0: Logo no início, amigo, nos chama atenção o fato de Humberto de Campos colocar que, assim como nós hoje, espíritos ainda em evolução, um pouco tacanhos, naquela época os discípulos de Jesus, convocados por Jesus para divulgar a Boa Nova, também tinham entre eles discussões e diferenças de opiniões, conceitos, cada qual com a sua visão, né? E havia entrechoque de opiniões. Então, aqueles mais jovens, os discípulos mais jovens, tinham um idealismo mais aquecido, como ele diz aqui, e quando a comitiva estava em andança para suas pregações, dividiam-se em discussões, cada um com o seu modo de enxergar as coisas e a vida, aos projetos do futuro e tudo mais. E aí ele cita esse início para nos chamar a atenção para a nossa atitude do hoje. Porque, assim como hoje, naquela época, os discípulos faziam pouco caso dos mais idosos, entendendo-os inaptos ou não sucessíveis de produzir o mesmo trabalho que eles, por conta da idade, do cansaço e do tempo que viveram a mais, né? Então, Os mais novos iam questionando os mais velhos. Aí ele cita um discípulo pouco conhecido nosso, pouco citado nas passagens apostólicas, né? Que é o Simão de Zelote, Simão Zelote, né? Então, Simão Zelote, que era o mais velho do colégio apostólico,
1: Simão Zelote. Era um, o
0: exato.
1: Zelote era um grupo, né?
0: É, era o mais velho do grupo do colégio apostólico, inclusive mais velho que Simão Pedro. E também não há que se confundi-lo com Simão, o irmão do André. Eram Simãos diversos, né? E o Simão Zelote, então, um antigo pescador, ele acompanhava os jovens e naquelas conversações ele se sentiu humilhado, porque diminuíram a sua capacidade de discernimento e de divulgação do evangelho. Porque os jovens, como eles estavam muito idealistas, eles achavam que eles iriam conquistar o mundo, renovar as ideias de todos, iriam pregar o evangelho a todas as nações, sem descanso, né? Tão logo Jesus os permitisse, né? E aí Zelote, Simão Zelote, ficou chateado com esse desprezo e, ao procurar Jesus, expôs para ele a situação. E Jesus, ao ouvi-lo, sem se surpreender, porque ele tinha pleno conhecimento das emoções do Simão, e daí, quando Simão lhe pergunta, sobre essas questões, Jesus diz: poderíamos acaso perguntar a idade do nosso Pai, de Deus, né? Se fôssemos contar o tempo na ampulheta das inquietações humanas, quem seria o mais velho de todos nós, né? Seria
1: Então,
0: Deus.
1: hein, Muniz, já pensou em descartar Deus pela velhice?
0: Então ele mostra a ele a importância da idade, porque as experiências contam no caso, né? E aí Jesus vai colocando para ele no diálogo que a experiência deve ser conquistada. E lhe explica como conquistar a experiência, né? E aí diz para ele, fazendo um comparativo com uma árvore, né? Que a vida seria grandiosa como a árvore. A sua infância seria a ramagem verdejante. A mocidade, as flores perfumadas e formosas. E a velhice, o fruto da experiência e da sabedoria. Para dizer a nós que quando nós chegamos no entardecer da existência, nós temos adquirido ao longo da estrada as experiências, conquistado os conhecimentos, e isso é importantíssimo, assim como a árvore com os frutos, né? Então nós criamos na nossa existência, comparativamente falando, a ramagem da infância, que é verdejante, as flores perfumadas e formosas da juventude, da mocidade, para chegarmos a esta idade adulta, senil, onde o fruto se traduz na experiência e na sabedoria.
1: Os
0: Então,
1: frutos da maturidade, né, Muni? Beleza
0: não
1: que Jesus
0: obstante
1: deu a lição.
0: muitos sucumbirem lá no período da ramagem da infância ou da mocidade, né? E não chegarem ao estado da maturidade, que é adulta, né? Mas Jesus coloca para ele que este fruto é uma bênção divina, né? Então, o Simão Zelotes, ouvindo as mensagens de Jesus, admirado, ficou meditando sobre os conceitos ditos, né? Então ele entendeu, compreendeu o que Jesus lhe trouxe, essa reflexão. Então, para dizer que na passagem aqui, não há ninguém que possa ser desprezível ou deixado de lado. Todos, cada um de nós, temos a sua tarefa de participação, né? E todos nós, hoje, trazendo para a nossa realidade, deveremos utilizar os conhecimentos adquiridos anteriormente para exercitar a nossa sabedoria em prol do ambiente que nos cerca. É uma mensagem linda porque nos traz a compreensão do verdadeiro trabalho útil que Jesus, com muita propriedade, sempre executou, né?
1: Verdade. Muni, me permita um comentário aqui. É, Jesus não despreza o velho nem despreza o moço, né?
0: Exato.
1: Porque ele coloca que o moço traz o ímpeto da juventude, traz a vontade de fazer, mas a velhice, a experiência, ela traz a calma, traz a paciência, traz a sabedoria para fazer, né? Então, é importante até essa associação das duas coisas, né? Velhos e
0: Exato.
1: moços trabalhando juntos, um querendo fazer muito rápido e o outro dizendo, calma, que nós vamos chegar lá, e um vai se encaixando no outro, né?
0: Até Leon Denis, na obra intitulada Um Olhar sobre o Tempo Perdido, ele fala dessa juventude, das aspirações e motivações do jovem, que todo jovem quer modificar o mundo, quer transformar, mas geralmente acaba não transformando como deveria, ou não renovando nada, né? Então são fases existenciais que tomam conta do ser enquanto está palpitando na carne, né?
1: E tem também, Monique, o novo, o moço, no seu ímpeto de mudar, de conquistar, de alterar, de fazer, sem experiência, às vezes mete os pés pelas mãos, como se diz, né? E tenta fazer e não consegue, ou tenta fazer e faz mal feito. E o antigo, o veterano, o experiente, pode chegar para o moço e dizer assim: da forma como você está tentando fazer, muitos já tentaram e não conseguiram. Então tem que ter a experiência para dizer e orientar a mocidade como deve agir. Muito interessante isso, né?
0: Sim.
1: Um comentário da Patrícia, ela diz assim: cada um de nós, durante a vida, adquirimos os conhecimentos e a sabedoria para que possamos dividir com os que chegam no ímpeto da juventude. Realmente, Patrícia, foi isso que o Munir acabou de colocar, né? A gente vai adquirindo conhecimento, vai ele se elevando e vai agindo, mas a gente também tem que beber na fonte da sabedoria e da experiência, porque, vamos supor, quem tem 60 anos já viveu muito mais do que quem tem 20. E às vezes já tentou três vezes fazer como o de 20 está tentando fazer. Então, a experiência que vai orientar, a experiência que vai guiar, né?
0: Exato. Em todos os níveis da sociedade, nós temos a aplicação desse conceito. Na família, lá no lar, os pais mais idosos têm o dever e a praticidade de encaminhar os filhos em face da experiência que já tiveram. Então, os filhos vão se mirar no exemplo dos pais com a experiência já adquirida. Na sociedade onde vivemos com os amigos, no trabalho onde nós executamos nossa tarefa, o chefe geralmente é aquele que já passou por todas as atividades subalternas e tem mais condições de avaliar o exercício e o resultado da atividade do outro, né? Então, tudo tem um porquê, como disse a nossa amiga aí, tudo na vida tem
1: A Patrícia.
0: um
1: E,
0: direcionamento.
1: Muni, agora, a simbologia que Jesus usa da árvore é muito interessante, né?
0: É
1: A
0: fantástico.
1: ramagem é uma esperança, a flor uma promessa e o fruto é a realização. São três fases da vida da gente, né? A juventude, a maturidade e a experiência, né?
0: E assim como a gente pode extrair que nenhuma árvore é igual à outra, no seu formato, na sua produção, na sua exuberância, Nenhum de nós é igual ao outro, independentemente das idades, se tenhamos idade adulta ou não, né? Todos nós chegamos a uma determinada idade. Duas pessoas com 60 anos, como você mencionou, podem ser totalmente opostas no jeito de agir e pensar, né? Apesar
1: Interessante.
0: das experiências vividas, às vezes, da mesma forma. É o espírito, né?
1: Isso. Munir, olha esse ponto aqui interessantíssimo. Aí o Simão, o Zelote, diz: então, senhor, de qualquer modo, a velhice é meta do espírito? Perguntou o discípulo emocionado. A resposta de Jesus é fantástica, né? Não a velhice enferma e amargurada que se conhece na terra, mas a da experiência que edifica o amor e a sabedoria. Porque qual é a ideia que a gente tem de velhice na terra? É de doença, né?
0: É, de inutilidade, de
1: De
0: ociosidade,
1: inutilidade,
0: né?
1: ociosidade.
0: Ele quis dizer que a pessoa deve chegar na idade adulta ou senil com a mesma motivação de um jovem, né?
1: Exatamente. A
0: Porque
1: vitalidade do pensamento, né?
0: exatamente.
1: Aí ele
0: Porque às
1: diz.
0: vezes tem muito jovem que, não obstante ser jovem, tem uma mentalidade já de adulto, de senil, de ultrapassado, né?
1: É, porque o jovem de. Vamos colocar idades aqui. Um jovem de 20 anos, ele tem a vitalidade física, ele tem o desejo de fazer as coisas, né? Isso é o normal. Mas existem jovens, como você bem colocou, que se aferram ao comodismo, que se prendem ao comodismo. E Jesus não espera o comodismo nem da velhice, porque
0: Então,
1: ele quer a vitalidade do jovem
0: o
1: no
0: tempo
1: adulto,
0: todo,
1: no
0: o tempo
1: idoso,
0: todo.
1: não é?
0: Então, acho legal que Jesus pergunta para Simão se ele achava que os moços de amanhã poderiam fazer alguma coisa sem os trabalhos dos que agora estão envelhecendo. Então ele compara com a árvore. Poderia a árvore viver sem a raiz? A alma sem Deus? Então ele chama ele a atenção para que cada um cumpra a sua parte, a tarefa que lhe cabe, e não se preocupe com a obra que pertence a Deus Todo-Poderoso e aos deveres que devem caber ao outro, né?
1: Interessante.
0: Independente.
1: Muni, é a questão do conhecimento humano, né? Eu estava olhando hoje uma fala do, estava trocando de roupa para vir para cá, para o centro, e estava a TV ligada, tinha uma novela lá que está passando, repetindo, não sei nem que novela é aquela, mas o rapaz era um estudante de astronomia. E ele falava sobre a importância da astronomia. Aí eu fico olhando a astronomia de hoje, com recursos, com telescópios que viajam no espaço, levantando informações sobre buraco negro, sobre fusão, fissão nuclear, né? Eles devem aos pensadores gregos, chineses, egípcios, romanos, que olhavam para o céu sem equipamento nenhum, em busca da compreensão da realidade astronômica, digamos assim. E o conhecimento humano ele vai evoluindo. Você já pensou se o astrônomo de hoje dissesse assim: eu não quero saber de nada do que já se estudou, vamos criar uma nova astronomia? Não existe. A matemática de hoje é a matemática de Tales de Mileto, não é?
0: Exatamente.
1: A
0: E Jesus
1: filosofia de hoje é essa,
0: coloca
1: é a
0: para
1: platônica, é a
0: o
1: aristotélica.
0: velho apóstolo aqui que nós devemos valorizar as nossas conquistas do ontem, que nos trouxemos até agora, né? Fazendo ele ver que nós devemos utilizar os potenciais divinos que temos para melhorar tudo à nossa volta, os relacionamentos, a reforma íntima, a viagem para dentro de nós mesmos, né? O que emocionou o Simão, né?
1: Munir, olha a contribuição do Ricardo. Nosso irmão Ricardo Melo diz assim: na cultura oriental, o velho, ele coloca o velho entre aspas, deve ser respeitado e reverenciado. Devemos procurar
0: Ficarmos
1: focarmos nos antigos,
0: tidos ou não
1: não
0: mesmo?
1: nos velhos, né? Coisas velhas nós jogamos fora, desprezamos, já coisas antigas compramos no antiquário. Né? Olha que reflexão interessante que o Ricardo nos traz, né? Eu li alguma coisa outro dia sobre a China e os idosos chineses vão para a praça de manhã cedo e fazem Tai Chi Chuan. A cidade chinesa tem grandes praças arborizadas onde as pessoas vão. Aí eles vão para lá fazer Tai Chi Chuan e eles sentam. E as crianças que vão brincar na praça, elas ouvem as histórias que os idosos contam, faz parte da cultura milenar chinesa. Isso é muito importante. Um país como o Brasil, que tem 500 anos de história, a China tem 5 mil anos de história, né? Aí um país como o Brasil, que é um país jovem, não respeita os seus idosos, né? Não cultua uma tradição de ouvir, né? De se guiar pela experiência daqueles que já viveram mais.
0: No Japão, né? Falando do mundo oriental, dois personagens são elevados a todo momento, constantemente. É o professor e o idoso. São reverenciados, porque eles entendem que essas pessoas atingiram o patamar de madureza que as colocam acima da média comum, né? E devem reverenciar aqueles que têm o conhecimento adquirido, a idade, a vivência, porque eles podem trazer conhecimentos que nós, na terridade, não temos ainda. Esse é sinal de elevação da cultura, né?
1: Muni, olha outro ponto aqui. Jesus fala sobre essa importância do símbolo da árvore para Simão, e ele diz assim: a verdade, Senhor, é que me sinto depauperado e envelhecido, temendo não resistir aos esforços a que se obriga a minha alma na semeadura da vossa doutrina santa. É o temor de Simão, o Zelote, era fraquejar. Ah, eu não tenho forças, eu não tenho vitalidade. Aí Jesus vai dar uma
0: Ele
1: resposta.
0: pensou só no aspecto físico, né?
1: Sim, só no aspecto físico.
0: Porque
1: Ele
0: ele
1: não.
0: poderá contribuir com um aspecto mental, né?
1: Mental, emocional, né? Aí Jesus disse para ele: mas escuta, Simão, achas que os moços de amanhã poderão fazer alguma coisa sem os trabalhos dos que agora estão envelhecendo? Ou seja, é aquela história de nós hoje bebermos na fonte da filosofia grega para poder discutir a filosofia do mundo moderno, do mundo contemporâneo, da Idade Média. A gente vai. Todos os momentos históricos da humanidade possuem uma filosofia, mas nenhuma filosofia se distancia da filosofia aristotélica, socrática e platônica.
0: Exato.
1: Né? O Sócrates lá atrás, como o espírito renovador, e Platão puxa por uma corrente, e Aristóteles puxa para outra, e a humanidade ocidental, ela toda versa sobre a filosofia grega, né?
0: Os conhecimentos que adquirimos outrora são aqueles que hoje vão ser úteis para a nossa alavanca moral, né?
1: Exatamente, exatamente. Muito interessante a lição que Jesus vai dando para Simão, né?
0: Aliás, Jesus sempre ensinando, né? Em todos os momentos,
1: Todos os
0: incrível.
1: momentos. Aí tem outro ponto aqui que Jesus diz, né? Poderia. Ah, você já até citou esse ponto aqui. Ele disse que fala sobre a ausência de raiz. O que seria uma árvore sem raiz? O que seria a alma sem Deus?
0: Não tem sustentáculo, né?
1: Não tem sustentáculo, não tem como buscar o nutriente nas fontes mais profundas.
0: Exato.
1: Aí ele diz: João também será velho e os cabelos brancos de sua fronte contarão profundas experiências. Quando alguém olha para os meus cabelos brancos, sabe que por trás do que eu carrego, eu construí uma experiência de vida que me serviu e serviu para outras pessoas, né? E ele está dando o exemplo de João, porque enquanto Simão Zelote é um idoso, né? João é um menino. João tinha 16 anos.
0: Exato. E outra, ele ensina Simão a não se magoar nem se preocupar com comentários, porque se assim fizermos, nós vamos nos desconsiderar a nós mesmos, né? Porque Porque vivemos num mundo em que as pessoas analisam as outras superficialmente ou as julgam sem conhecê-las, sem saber o seu conteúdo, né?
1: Exatamente, eu compartilhei um vídeo ontem com algumas pessoas numa rede social. A Karina vai lembrar, a Valéria também, do vídeo que eu enviei para elas. É uma análise sobre o ter e o ser sob o ponto de vista histórico, né? Aí você vê aqui que Jesus já conversava com Simão sobre essa perspectiva, que é um conhecimento e uma sabedoria cristã, né? Porque
0: Sim.
1: enquanto nós hoje, na sociedade contemporânea, nós valorizamos o ter, gente, não tem mais espaço na minha casa para caneca. Não tem essas canecas? Ah, dia dos pais, dia do professor, que você vai recebendo. Não tem mais espaço para caneca, nem para
0: Pois
1: essas
0: não.
1: garrafinhas, né? Para que isso tudo? Aí um dia eu conversando com meu pai disse assim: olha, essa garrafa aqui. Uma garrafa de água mineral, daquelas mais resistentes, ele disse: não, não vou jogar fora, não, vou usar. Aí ele falou para mim que estava com 3 anos a garrafa, que a gente pega, descarta e joga no lixo. Eu falei:
0: Exato.
1: não há necessidade desse consumo exagerado do ter, né? Você compra um celular e com 2 anos você abusa o seu celular. Aí a indústria já criou uma tecnologia um pouquinho diferente, um pouquinho mais moderna em um ponto, e você cria a necessidade de ter um novo celular.
0: A ânsia louca que nós temos do mais, do querer, do
1: Do
0: ter, né?
1: ter, né? E antigamente a sociedade grega, por exemplo, ela cultivava o ser. Quem é você? Ah, você é um professor. Ah, você é um filósofo. Ah, você é um astrônomo, você é um matemático. Você é um químico, você é um biólogo, regado de conhecimento, de sabedoria, um ser humano que faz isso, faz isso e faz isso. E agora não. Quem é aquele ali? Não, aquele ali ele é rico, ele tem uma empresa. Ah, ele é o dono daquele carro tal. Então o ter, né, deixou de. Ele passou a ter mais importância do que o ser, né? E não importa quem a pessoa é. E Jesus está chamando a atenção do Zelote aqui. Não vai se ligar no que o pessoal está falando, não. Né, Muni?
0: Exato.
1: Esse comentário é interessante. Jesus disse para ele assim: quando te cerca o burburinho da mocidade, ama os jovens que revelam trabalho e reflexão. Entretanto, não deixe de sorrir igualmente para os levianos e inconstantes. Porque já existia uma juventude leviana que desprezava o mais experiente, né? Aí Jesus
0: Então,
1: está dizendo: são crianças que pedem cuidado.
0: e Zelote teve atiçado a sua percepção, porque ele percebeu as crianças da mãe que estavam se afastando dela e poderiam morrer afogadas, né? Enquanto que o jovem, o impetuoso, aquele que está preocupado em mostrar a sua notoriedade, não se acerca dos detalhes à sua volta. Está fixado apenas no conteúdo que ele vai transmitir, enquanto este outro, com percepção, teve uma visão mais ampliada, né? Então, tudo tem um porquê e tudo se entrelaça, né? Jesus fez ele ver isso, né?
1: Essa passagem é interessante, né? Que
0: Notei.
1: ele tem a visão que
0: É.
1: só o experiente tem, né?
0: É.
1: Daquele risco e daquela possibilidade. Verdade.
0: Aí ele compreendeu o prazer de servir e a alegria de ser útil. Isso é fantástico, né? A simplicidade da alma faz com que nós arregimentemos as virtudes que nós temos adormecidas em nós, né, Isnandi?
1: Exatamente, muito, muito interessante, né? A alegria de servir. É, nas bodas de Caná, quando Jesus transforma a água em vinho, a pedido de Maria, que a família era uma família ligada à família de Maria, Jesus, era um amigo de Jesus que estava contraindo núpcias, aí faltou o vinho, Maria chega aflita para Jesus e diz: meu filho, o que faremos? Acabou o vinho. É, ela preocupada com a situação do dono da casa, né? Aquela família, que ia passar aquela vergonha. Aí Jesus diz: Não, mande trazer um barril de água aí que eu vou resolver. E Jesus transforma a água em vinho. Nos conta o Evangelho que um dos discípulos chama a atenção de Jesus: Mestre, eu acho que Simão Pedro, não me recordo agora, mas disse para ele: Mestre, tu não estarias incentivando o vício dos nossos irmãos, transformando água em vinho? Aí Jesus fala para ele exatamente disso, né, Muni? É, como se o discípulo, o apóstolo, futuro apóstolo, não conhecesse a alegria de servir. Né? O que é você ter a possibilidade de socorrer, de amparar, de cuidar de um amigo e ver a felicidade do amigo em função da sua ação e do seu comportamento? E ele já tinha dado essa lição aqui para Simão, o Zelote. Outro ponto aqui, muito interessante, é lá na última página, Muni. Quando diz assim, Humberto de Campos descreve: Nessa noite, Simão, o Zelote, teve um sonho glorioso para sua alma simples. Que sonho glorioso é esse? Né? Isso aqui é desdobramento do sono, né? Na verdade, a gente. Com a chave da doutrina espírita, a gente vai entender que isso aqui foi um desdobramento. Adormecendo de consciência feliz, sonhou que se encontrava com o Messias no cume de um monte que se elevava em estranhas fulgurações. Olha só. Jesus o abraçou com carinho e lhe agradeceu o fraterno esclarecimento fornecido a Tiago. Em sua lembrança, manifestando-lhe reconhecimento pelo seu terno cuidado com duas crianças desconhecidas por amor do seu nome, né? Então, o Simão Zelote, depois do que aconteceu, né? Em desdobramento do sono, ele tem o sonho que Humberto de Campos chama de sonho glorioso. Você, em desdobramento do sono, no cume, a gente vê a importância do alto, a importância da montanha, a importância da elevação, né? Essa simbologia. A Ana Karina diz assim: e o ter acaba ou se perde, o ser fica eternamente. Karina, você falou um negócio muito importante. O Divaldo, que desencarnou ontem, né? E a gente até rende as nossas homenagens ao nosso irmão Divaldo pela grandiosidade da sua obra, mas o Divaldo sempre dizia isso: que tudo que a gente tem fica. E tudo que a gente é, a gente leva consigo. Né, Mui? Gostaria até que você comentasse que a Karina disse aqui: o ter acaba ou se perde, e o ser fica eternamente, né? Muni, tá mutado teu áudio. Ah, tá desligado.
0: Então, porque nós devemos olhar o mundo à nossa volta. Aqui, comparativamente, esse êxtase no sonho do Simão, que ele adormeceu de consciência ser feliz, porque o mundo é a projeção de nós mesmos, Isnante. E para compreendê-lo, para compreender esse mundo, nós precisamos compreender a nós mesmos. Então, nós somos o mundo em miniatura, e nossos problemas são os problemas do mundo. Então, Krishnamurti, um pensador, filósofo, no livro O Poder do Autoconhecimento, ele diz que nós precisamos utilizar de dois passos para a nossa transformação. O primeiro é autoconhecimento, viajarmos para dentro de nós para nos descobrirmos, e depois a atitude. Quando eu detectar os pontos positivos e negativos, eu tenho que ter atitude para transformá-los. Como dizia Santo Agostinho lá no Evangelho, que todas as noites, ao deitar, ao recostar a cabeça no travesseiro, ele olhava para o seu dia, refletia sobre os seus atos, para ver onde ele errou, ele acertou, para modificar no dia seguinte. Então, o caminho mais fácil para as nossas transformações é esse. É o de olhar para nós, nos descobrirmos, nos entendermos, porque nós somos desconhecidos de nós mesmos. Nós somos gigantes adormecidos. Então, a maioria das pessoas não se conhece a si mesmo, sobretudo sobre as suas capacidades. Então, aquilo que nós denominamos de pontos fortes, nossas capacidades, nós não conhecemos. Por isso que Jesus despertou em Simão esses pontos fortes, essas capacidades, que ele não conseguia verificar porque estava com a vista tapada, né?
1: Exatamente.
0: Então, porque nós somos mais propensos a reconhecer os pontos onde nós somos vulneráveis, os pontos fracos que nós temos. E aí, esses nós valorizamos, infelizmente, porque os reconhecemos, os outros não. Porque muitas vezes alguém nos elogia e nós ficamos surpresos. Nós achamos que não somos merecedores daquele elogio. Nem acreditamos que a pessoa esteja falando a nosso respeito, né? Então, é incrível como nós não acreditamos em nós. E essa passagem do Simão Zelote prova isso, que ele não acreditava nele próprio. E Jesus despertou esse outro lado dele, né? Então, essa vivência é importante, esse autoconhecimento e a tomada de atitudes.
1: Importante isso que você levantou. Parabéns, Muni, realmente. No outro ponto, esse desdobramento, Humberto de Campos diz assim, lá no penúltimo parágrafo, o discípulo sentia-se venturoso naquele momento sublime. No momento do desdobramento, ele se encontra com Jesus no cume, no alto da montanha, né? E Jesus, do alto da colina prodigiosa, mostrava-lhe o mundo inteiro. Olha a projeção mental que Jesus faz, né, para Simão naquele momento. Eles dois no cume, em desdobramento do sono, que Simão foi levado, e Jesus mostra para ele dá para ele uma visão. Gente, naquele tempo, lá da Palestina, né, Simão, lá da sua Galileia simplesinha, Simão deve ter visto o Egito, deve ter visto Roma, deve ter visto a China milenária, deve ter visto o Japão, deve ter visto as matas brasileiras, né? Olha que coisa interessante,
0: Essa
1: Muni, que
0: passagem
1: Jesus
0: nos leva a lembrar de outra, Snard, lá de Eurípides
1: vai.
0: Barçanufo, quando em desdobramento se encontra com Jesus, né? É um despertamento.
1: Um despertamento,
0: É.
1: exatamente. Aí o Humberto de Campos diz: eram cidades e campos, mares e montanhas. Olha só. Qual o objetivo de Jesus de mostrar isso para Simão, né? Em seguida, o antigo pescador compreendeu que seus olhos assombrados divisavam as paisagens do futuro. Então, se Jesus estava mostrando para ele, né, essas cidades, esses
0: Uma
1: campos,
0: outra dimensão, né?
1: outra dimensão do planeta regenerado, do planeta melhorado. Olha, Simão, você vai trabalhar para chegar aqui. Né? Olha que coisa maravilhosa. Ao lado do seu deslumbramento de Simão, passava a imensa família humana. Olha, a família humana se desenvolvendo. Foi como se fosse um filme acelerado, né, Muni? E
0: Como se as
1: Jesus
0: gerações estivessem sendo suplantadas,
1: e se renovando e chegando ao futuro, né?
0: né?
1: Todas as criaturas fitavam o mestre com os olhos agradecidos e refulgente de amor. Não era mais o mundo da materialidade, aqui já era o mundo transformado. E todo mundo olhava para Jesus já.
0: Vamos se despertar em cada um a sua própria renovação,
1: Cada um conquistou, né, o seu avanço.
0: né?
1: Meu Deus, que coisa linda. Aí ele diz assim: as crianças lhe chamavam amigo fiel, os jovens verdade do céu e os velhos, sagrada esperança. Jesus vai amarrar aqui, igual foi no começo, né? Quando ele falou da árvore, ele falou dos três momentos: da infância, da juventude e da velhice, né? Você vê que a infância chama Jesus de amigo fiel, que segura na mão e que conduz, né?
0: Nesse instante, Simão despertou
1: Ele disse: meu Deus do
0: para a
1: céu, como é que eu não
0: verdade,
1: tinha
0: né?
1: entendido ainda, né? Olha como é que já. Muniz, você vê que Jesus é um professor aqui muito capaz, né?
0: Então, sem rebuscar de forma simples, ele ensinava como nos ensina até hoje, né? É que nós não nos utilizamos desses conceitos, desses exemplos de Jesus para a nossa própria benfeitoria, né?
1: Falou da árvore e agora ele fez o quê? A criança, o jovem e o adulto, né? Para fazer essa transposição do conceito da evolução do vegetal e do nominal, né? Olha que coisa linda. Aí o Simão acordou experimentando indefinível alegria. Mas claro, meu amigo, você sonhou com Jesus, né? Você esteve com Jesus em desdobramento de sono. E Jesus lhe mostra o mundo onde as pessoas já veem Jesus dessa forma. Porque Muni até hoje, 2000 anos depois, já tem gente que não conhece Jesus, tem gente que não aceita Jesus, né?
0: Esse despertamento do Simão nós podemos entender como aquisição da sabedoria,
1: Sim, alcançou a sabedoria, né?
0: maturidade extrema em que ele conseguiu entender as fases da existência, né?
1: O passo a passo, né, Muni? Não adianta querer pular a etapa.
0: Não.
1: E ele mostrou a importância da maturidade, né? A diferença do velho e do moço. Aí, o que acontece? Simão acordou experimentando indefinível alegria. Na manhã imediata, antes do trabalho, procurou o Senhor e beijou-lhe a fímbria, que é o adorno, né? Do manto de Jesus. A fímbria humilde da túnica, exclamando jubilosamente. O que você acabou de falar, Muni? O que que ele
0: Agora
1: diz?
0: compreendo.
1: Mestre, agora vos compreendo. Ele alcançou a iluminação. Não é
0: Ele
1: verdade?
0: mostrou para Simão que a idade, nesse contexto, não é o mais importante, a idade física,
1: Sim,
0: mas
1: sim,
0: a
1: sim.
0: idade das concepções ideológicas é que conta nesse momento, né?
1: Exatamente. Jesus contemplou Simão com amor e respondeu: Em verdade, Simão, ser moço ou velho no mundo não interessa. Antes de tudo, é preciso ser de Deus. Olha só que frase de Jesus! Ou seja, é preciso que você alcance a iluminação, é preciso que você alcance a compreensão, é preciso que você alcance a sabedoria, é preciso que você alcance a verdade, né? Para você estar com Deus. E o Simão disse: agora vos compreendo. Depois do desdobramento, né? Muniz, você acrescenta mais alguma coisa? Nós já temos 9 horas já.
0: Então, o espírito Meimei tem uma mensagem maravilhosa que está lá nas instruções psicofônicas
1: Sempre, né?
0: de Chico Xavier, que ela fala para que nós valorizemos o tempo que se chama hoje. Hoje é o sol, a vida, a possibilidade, a esperança. Ontem é o dia que se foi, por isso nós não devemos ficar apegados ao passado, às coisas que já estão catapultadas, né? Amanhã é o dia que virá, diz ela. Hoje, contudo, é o tempo que está conosco. É a nossa oportunidade de erguer o pensamento a mais altos níveis, como o Simão alcançou, de conquistar a felicidade das obrigações bem cumpridas, quando ele teve o sonho da consciência feliz, né? De proclamar a boa vontade para com todos e estender as mãos aos semelhantes. Hoje é o momento de renovar o coração, diz ela, varrendo a ferrugem da ociosidade, expulsando o vinagre do desencanto, extinguindo o bolor da tristeza e pulverizando o caroncho do desânimo. Essa mensagem é um verdadeiro remédio espiritual para nós.
1: Ela vai direto ao assunto, né? E outra coisa com simplicidade, né? Você vê que ela fala do dia a dia para ensinar
0: Então,
1: verdades eternas.
0: nos ensina a dar a volta por cima, independentemente das situações que nos ocorram, né?
1: Ô, Muni, que estudo maravilhoso você nos trouxe. Parabéns, muito agradecido.
0: Prazer estar aqui com você,
1: Foi um
0: viu?
1: prazer e uma alegria. Eu espero contar com você novamente, né? Nós
0: Obrigado.
1: vamos encerrar o livro Boa Nova em outubro. A gente já tem uma programação, mas na hora no, no, que a gente mudar o livro, que nós vamos virar a página, eu vou querer contar de novo com você nos ajudando e nos auxiliando.
0: Obrigado.
1: Se você puder fazer a prece para a gente encerrar.
0: Tá bom, amigo. Obrigado pela oportunidade. Então, convidamos a todos que nos assistem, que estejam nos acompanhando, que cerremos os nossos olhos e levemos nosso pensamento ao alto e agradeçamos a Deus pelo dom da vida, a Jesus pelo dia de hoje, as benesses a nós concedidas. E que possamos, Senhor, reverenciar o Seu nome nessa imensidão que nos toca a mente e o coração. Pedimos, Senhor, que Tu nos abasteças com a Sua luz em todos os momentos da nossa existência. E que neste momento em especial em que nós nos encontramos, neste momento, que as luzes do alto possam inebriar os nossos corações. E rogamos, pedimos, suplicamos a sua misericórdia divina, para que estenda seus braços dadivosos por toda a humanidade que sofre, em especial por aqueles, Senhor, que estejam com dores neste momento, sejam elas físicas ou morais, aqueles que se encontram internados nos hospitais, respirando por aparelhos, desenganados pela medicina humana, aqueles que estão nos manicômios, nas casas de recuperação, nos presídios e nos albergues, os que estão nos asilos e nas creches, aqueles que se encontram distanciados da verdade e da luz, aqueles que perambulam pelas ruas, dormindo embaixo das pontes, aqueles que não têm um lar que os acolha, um pão que os alimente, um trabalho que os dignifique, nem a esperança da manhã. Que cada um ao seu modo, Senhor, receba o beneplácito da sua luz, a sua presença divina, para que se reergam do charco em que se encontram. Pedimos também por nós mesmos, para que nós sejamos hoje o que não fomos ontem, e amanhã melhores do que hoje. Pedimos pelos países em conflito, Pai, que os governantes de cada nação que está em guerra possam ser alcançados pelos espíritos amparadores do alto, para que a ignorância humana seja cessada e que a paz renasça vislumbrante. Pedimos, Senhor, que olhe por todos aqueles que almejam o bem do próximo, que buscam a paz, a fé e a esperança, para que todos nós, em uníssono, possamos erguer a bandeira do Seu nome por todo sempre. E possamos, Senhor, ser o ombro que acolhe, o braço que abraça, o olhar que consola, o ouvido que escuta o amigo com o coração ferido. Pedimos, Senhor, que neste dia que Tu nos concedes, nós possamos fazer jus à Sua misericórdia divina. Graças te rogamos, Senhor, e te pedimos, permaneça conosco hoje e por todo sempre. Que assim seja, Senhor. Abençoe este programa, este nosso irmão apresentador e todos aqueles envolvidos direto ou indiretamente com esta divulgação do seu Evangelho redivivo. Graças te pedimos e rogamos. Permaneça conosco por todo sempre. Que assim seja, Senhor. Muito obrigado, Pai.
1: Seja. Obrigado pela prece, Munir.
0: Obrigado,
1: Nos
0: Bernstein.
1: veremos em breve. Estou lhe acompanhando nas suas palestras e nos seus estudos aí, quando a Web Rádio transmite.
0: Que bom.
1: Fiquem com Deus, nos
0: Amém.
1: veremos em breve.
0: Amém.
1: Quarta-feira nós estaremos de volta.
0: Até mais.
1: Até mais.
0: Obrigado a todos.
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3: 13 horas e 25 minutos.

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1: Uma boa noite a todos. Que a paz de Jesus esteja conosco, que Ele siga nos intuindo e que a gente possa aproveitar as reflexões dessa noite. Nós estamos iniciando mais um programa Centelha de Luz, que é um programa da Rádio Web Portal da Luz. E hoje com o tema Esmolas Esquecidas, da irmã Sheila, psicografia de Chico Xavier. E vamos trazer o querido amigo e colaborador Ricardo Melo, de Varginha, Minas Gerais, estudioso do NEP Alcione, para apresentar esse estudo com a gente. Seja bem-vindo, Ricardo.
2: Obrigado, Eliane. Muito boa noite. Boa noite a todos. Que Jesus possa estar conosco, assim como a irmã Sheila, para que a gente possa estar aí mais uma vez estudando, refletindo e, em seguida, querendo praticar o que ela nos passa, né? Mais uma vez, muito obrigado aí pelo convite.
1: Eu que agradeço, Ricardo. Ricardo, para começar o programa, você não quer fazer uma precezinha para a gente, não?
2: Façamos. Elevemos nosso pensamento a Deus Pai, todo misericordioso, e a Jesus, nosso Mestre amado, que nesse momento nos reunimos aqui para que possamos, de coração aberto, sermos iluminados pelos ensinamentos da irmã Sheila e que desta forma possamos realmente nos construirmos e sairmos daqui melhor do que chegamos, Mestre Jesus. Que tenhamos os olhos de ouvir e o ouvido para escutar e que possamos dessa forma, além disso daí de aprender, que possamos sair praticando. Que possamos realmente nos sentirmos tocados para irmos ao encontro do próximo. Que façamos dessa hora de estudo um momento de despertar. De despertar o nosso olhar e o nosso sentido para o amor e para a caridade. Que possamos assim sermos abençoados mais uma vez por ti, Mestre Jesus. E que possamos acolher tantos aqueles que estão aqui buscando um entendimento maior, tanto desse lado de cá, como do lado de lá, no mundo espiritual. Que assim seja.
1: Graças a Deus. Bom, queria agradecer aqui ao Luiz, da Rádio Portal da Luz, pela oportunidade desse estudo também. Quem já está aqui conosco também, o Júlio, o Alemil, sejam bem-vindos, boa noite a todos. E a gente vai apresentar o tema de hoje, da irmã Sheila, que está no livro Seguindo Juntos, capítulo 14, intitulado Esmolas Esquecidas. Então, a irmã Sheila diz assim: dá o que possas, como possas e quanto possas, em benefício dos outros, mas recorda sempre as esmolas esquecidas. O timbre de voz fraterna com quem ainda não te simpatizas. O sorriso acolhedor para a visita inesperada. Um minuto de boa vontade no esclarecimento amigo. A simples conversação reconfortante com a pessoa cuja presença te desagrada. O silêncio generoso ante a provocação daqueles que ainda te não compreendem. A insignificante gentileza na via pública. A referência construtiva em favor dos ausentes. O serviço singelo aos desconhecidos. A oração pelos adversários. A consideração para com os mais velhos. O amparo à criança. A ligeira visita aos doentes, o bilhete afetuoso ao irmão necessitado de bom ânimo, o carinho em casa, o socorro aos desalentados, a palavra otimista para quem te ouve, a leitura edificante, o respeito às situações que não conheces, o auxílio à natureza, a cooperação desinteressada no bem. Não te afastes do abençoado serviço a todos, de Sheila. Os pequeninos gestos espontâneos da verdadeira fraternidade são alicerces seguros na construção do reino de luz e amor. Eu queria dar uma boa noite aqui para a Cristina também, que está chegando, a Edilene. Boa noite, gente. Sejam muito bem-vindas. Ricardo, queria deixar para você começar com os comentários.
2: Vamos lá, então. É um texto que é bem provocativo, porque ela deixa para a gente uma situação assim, né? Se a gente começar pelo final dessa vez, como que a gente pode fazer algo mais harmonioso nessa construção do reino de luz e de amor? E aí ela, né, já deixa, praticamente são 20 convites, né, para que a gente possa refletir. E no texto dela, vai parecendo, né, Eliana, que a gente não tem... Quer dizer, se aquela esmola que é parecida, a primeira que vem à nossa cabeça, que é aquela esmola do dinheiro, né, a gente fica naquela, dá ou não dá, faz ou não faz, como é que é, tem muitas opiniões divergentes em relação a isso, mas ela vai muito mais além, e a gente chegou a comentar na preparação aqui do programa, que na verdade... Se a gente for olhar, a gente não pratica quase nada disso daí. Ou se faz, não faz como ela sugere, com intensidade e de coração. Então, eu entendi o texto, né, o que mais me remeteu ali foi uma questão de ter um convite para uma reflexão muito profunda sobre o significado de doar, de dar, né? Ela convida a gente a esse conceito mais amplo da caridade, que vai além das esmolas materiais. Ela vai mostrando que pequenos gestos, pequenos, um reconhecimento de pequenos valores, às vezes até imperceptíveis, né, invisíveis para nós, eles são uma forma que a gente pode ter de caridade, de generosidade. Então, muitas vezes a gente não nos atentamos, e para mim veio muito o vigiai dessa parte, a gente não nos policiamos em relação a isso, e são tão fundamentais, né, ela coloca, nessa prática da fraternidade, da caridade verdadeira, para a gente poder construir esse mundo mais harmonioso e mais espiritual que ela coloca. Então, a reflexão passa a ser, na minha visão aqui, dentro do que a gente estudou, um olhar realmente do como fazer isso, então, já que é para fazer, né? Então, não é simplesmente a doação material, não é simplesmente alguém que vai até você te pedir algo, um prato de comida, uma situação que vai salvar aquela questão do dia dela ali em relação à fome, mas é algo que vai realmente ser maior que esse ato de doar bens. É muito mais envolvendo a compreensão, o conforto, a empatia, o acolhimento de forma geral. E quantas vezes, eu lembrei de algumas situações de pessoas que me falam, e que às vezes acaba acontecendo com a gente, em que a gente, às vezes, já sabe que vai vir alguém pedir alguma coisa para a gente, principalmente se for uma questão de morador de rua, alguma coisa assim, e a gente acaba tendo esse preconceito, às vezes. Eu falo por mim, muitas vezes a gente fala, já vai vir, já está vindo ali, já está me rondando, e a gente vai acostumando, dependendo, vai criando uma situação que até parece que está assim, aquele ali ajuda, né? Pode correr atrás, vai lá, dá um jeitinho. E eu me lembro muito de uma história, né, para começar essa análise de hoje, o meu primeiro patrão, ele contando uma vez da vergonha que ele passou. Começou uma pessoa a vir atrás dele, vindo assim, em frente, ele passando, e outra pessoa vindo ao encontro dele. E ele, a hora que a pessoa quis começar a falar, ele falou assim, não tem dinheiro, não tem nada. Aí a pessoa falou assim, não, eu queria saber as horas, eu não queria dinheiro. Às vezes a gente antecipa demais uma situação e acaba passando, né, umas vergonhas dessas, uns vexames desse daí. Então acho que fica aqui o nosso convite inicial para a gente prestar atenção nesses gestos cotidianos, né? O sorriso, o silêncio, Para mim foi muito forte aquela frase do silêncio, a hora que a gente for chegar nela para comentar, né? Ou a questão da gente, o silêncio diante da provocação, que é mais ainda desafiador, né? A gentileza na rua, né? O quanto qualquer isso é potencializado nesse ato nosso de caridade. E na essência da mensagem, a gente pode pegar que ela está fazendo é um convite para realmente a fraternidade prática, né? Ou seja, para sair realmente hoje da escutando a live do Rafael, ele ainda falou muito sobre isso, né? Ele chegou a falar assim, nós de orador espírita a gente já sabe, já tem muitos. E de falar a gente decora, agora e de fazer. É, então acho que também ela traz essa questão de que precisamos sair realmente para colocar em prática em todos os pequenos momentos do nosso o dia a dia. E o que não falta são opções. É? E aí ela vem com aquele jeitinho que a gente já vai percebendo nos textos dela, né? Mas caminhando para o final, ela já vem com toda aquela amorosidade, com muito otimismo, né? Mostrando que a gente pode sim interagir, comunicar, sentir compaixão, entendimento, e principalmente eu acho que fica aqui, né? Para que a gente fique um pouco livre, evitando aqueles julgamentos precipitados que a gente tanto faz, né? Porque quem aqui nunca perguntou assim, quando uma pessoa chega para a questão da esmola no dinheiro, o que que você vai fazer com isso? Esse é problema de quem vai receber, não é de quem vai dar. Né? A pessoa está na necessidade, ela já está naquela humilhação de ter que pedir. Agora, se a gente pega ainda mais para uma outra questão, que nem ela coloca no texto, que seria a esmola esquecida sobre o timbre de voz fraterna com quem ainda não te simpatiza. Olha o desafio em cima disso, né? E aí a gente tem todo o decorrer aqui do nosso programa para estar justamente tentando sair daqui com. Ela já tem a lição, seria com um dever de casa, né? O que que ela vai trazer para nós, o que que a gente pode colocar aqui como algo prático para realmente conseguir fazer essa esmola esquecida, né? Agora já não é mais, de novo, nós estamos tendo acesso ao conhecimento, já sabemos. Agora nós vamos ter a responsabilidade de realmente colocar isso daí. Então, acho que são essas aqui as minhas considerações iniciais, Juliana, para a gente poder aqui fazer o nosso bate-bola.
1: Eu fui grifando o início para conseguir entender, né, a afinação que ela está dizendo. Então, a Sheila, eu vou pegar o final e voltar para o começo. Então, ela vai falar assim, que para a gente não se afastar do abençoado serviço a todos. Quando ela diz o serviço a todos, então quer dizer que a gente se afasta e faz o serviço para alguns. Por que para alguns? E olha só que interessante. Ela vai dizer o seguinte: os pequeninos gestos espontâneos. Então, quando ela vai dizer que os gestos são espontâneos, ela vai pegar lá no nosso inconsciente, que é como se já tivesse sido trabalhado. E ele se torna espontâneo, porque o nosso inconsciente é um automático. Ele reage às situações, às circunstâncias, segundo os nossos traumas, segundo os nossos hábitos, segundo o nosso próprio automatismo. Então, para que esse gesto seja espontâneo, eu preciso ter me habituado a ter esse tipo de gesto, para que ele faça parte do meu inconsciente e que ele seja espontâneo. Então, as nossas reações, quando a gente reage a alguma coisa, uma fechada no trânsito, uma agressão, uma violência, uma pergunta, etc., a reação ela é sempre espontânea. Porque ela está no nosso inconsciente, é aquilo que demonstra quem somos. Né? Aquilo que a gente faz consciente, aquilo que a gente programa, por exemplo, a gente veio e programou uma live para as 8 horas da noite, no sábado. Então é algo que eu já li, estudei, então eu já planejei, a gente já decidiu mais ou menos qual o roteiro seguir, o que falar exatamente. Então a gente está aqui falando e parece até que somos espíritos iluminados, não é, Ricardo?
2: É
1: Vulgo
2: bem por aí.
1: engano. Mas acaba sendo um engano, por quê? Porque quando nós estamos aí no dia a dia e nos deparamos com as nossas reações, a gente vê que a gente não está tão evoluído assim. E esse texto, ele cria um embate, o embate dentro da gente, né? Eu estava estudando a psicanálise agora, a parte crítica, né? Acho que o superego que fica brigando com o id. E é interiormente você brigando consigo mesmo, ou seja, você mentaliza aquilo que você quer ser, como Paulo dizia, né? O bem que eu quero fazer, eu não faço, mas o mal, esse eu faço. Então a gente sempre projeta alguém que nós queremos ser, e aqui a gente mira Jesus, né? Algo que a gente quer seguir os passos. Então esse é o eu que a gente quer seguir. Mas esse texto nos remete ao eu real. E esse eu real, quando a gente para analisar as nossas reações espontâneas, não condiz com aquilo que a gente espera ser. Então, ele nos constrange de uma forma a trazer uma certa angústia, né, para tentar ainda se movimentar cada vez mais, ficar atento às reações. Para que estas reações espontâneas possam ser alteradas através da consciência dessas reações. Se a gente reage, mas não tem consciência do que fez, você não consegue mudar. Você consegue só mudar aquilo que você consegue ter consciência do que faz. Então você precisa se autoanalisar e analisar principalmente aquilo que as pessoas falam de você. Muitas vezes, aqueles que a gente julgam os nossos inimigos, perseguidores, os críticos, eles não são nossos amigos, então eles não têm nenhum motivo para passar pano, para criticar. Eles falam realmente aquilo que nós somos. Às vezes é uma mentira e às vezes é uma verdade. E aí é preciso ouvir e aí tentando modificar algumas coisas. Então, esse é o primeiro ponto que eu consegui observar, que me incomodou bastante essa semana, a irmã Sheila, com essa autoanálise. E aí ela vai falando o seguinte, Ricardo. Ela vai falando, então, primeiro a gente tem que ser espontâneo, né? E nessa espontaneidade tem que ser através da reação. Pequeninos, pequenino passo. Então, fica atento. Aí ela vai colocando, afinando. Então percebe, quando você estiver falando o timbre da sua voz, como é que tá esse timbre? A gente sabe quando a gente está sendo arrogante, agressivo, violento no timbre. Eu posso falar diversas vezes, mas se eu falar assim, Ricardo, você não tá ouvindo, olha o timbre que eu estou falando. Agora, se eu começo a falar, Ricardo, presta atenção no que você está fazendo, né? Vamos tentar ser mais consciente. Então a gente já vai tendo uma afinação. É uma afinação pequena. São gestos bem pequenos. Depois ela vai dizer o sorriso. A importância do sorriso que acolhe. E às vezes o dia tá. Você acorda. Não é legal acordar às 5 e pouco da manhã e ir para academia, né, Ricardo?
2: Não, de
1: Não
2: forma
1: é.
2: alguma.
1: A gente às vezes vai no poder do ódio, né? E aí chega para trabalhar, a gente não tá muito feliz, né? Só que chega lá, as pessoas precisam ter um ambiente acolhedor. E aí como é que a gente vai atender, né? Então a importância, aí ela vai colocando a importância do timbre, de como você fala, do sorriso, do minuto, quanto tempo você tá, né, perdendo com isso, ou quanto tempo você tá utilizando ali para fazer o bem. Aí ela vai colocando, eu só estou pontuando, pincelando algumas palavras que para mim ressoaram com essa afinação que ela vai dizendo para a gente. Então, o tipo da conversação, o que que você está falando, são palavras positivas. se não são, né? Se a pessoa vem ali com uma intolerância, uma agressividade no falar, no agir, então o silêncio como forma de compreensão, né? Que aquela pessoa está desequilibrada, a gentileza. Então, sempre referir, né, de forma construtiva, agregando alguma coisa àquela pessoa. O serviço, né, a vontade de servir. Se a gente faz um tipo de reflexão, um tipo de trabalho, um tipo de ajuda, você já está servindo a alguém. Isso é servir. Uma oração, uma prece, né, que a gente sempre precisa para a gente mesmo, principalmente para os outros que estão necessitados. Então, ter a consideração para com aquela pessoa, a preocupação, amparar sempre. E aí ela vai falar sobre a visita, né, a preocupação das visitas aos doentes, doentes de todas as circunstâncias, né, as pessoas hoje estão doentes fisicamente, mas estão doentes de mentalmente, estão doentes afetivamente. As visitas, né, a ligação, se faça presente. Então ela vai falar a importância do carinho, de socorrer, a palavra de otimismo, as leituras que a gente faz, né, a importância do que eu estou lendo, o que eu estou buscando, o respeito, acima de tudo, nas situações que a gente não conhece, né, nas situações em que a gente não tem condição de saber. Se a gente for pensar bem, quais são as situações que a gente realmente conhece? Porque a nossa visão, ela é tão superficial que quando eu vou falar, inclusive eu estou refletindo aqui sobre o texto, sobre a minha ótica. Mas a ótica do Ricardo é outra, a ótica de quem está assistindo é outra. Então, a gente vai ver que a nossa visão é sempre imperfeita. E em todas as circunstâncias, a nossa visão vai ser muito superficial. Então, a gente precisa respeitar a visão do outro, o modo de ser do outro, as situações, né? E buscar auxiliar todos, a natureza, os animaizinhos. E assim, então, a gente vai aprendendo a cooperar com o bem. E aí, a gente vai aprendendo a servir a todos. Então, ela vai fechando aqui como se fosse uma autoanálise interior, de forma a buscar o equilíbrio, né, nas palavras, no pensamento, nas atitudes, para que a gente possa ir percebendo como estamos agindo e como devemos agir. E aí, a gente vai, como se fosse um volume, sabe? Você olha,
2: Ajustando.
1: você vai ajustando, né? Tá muito alto isso aqui, vamos baixar o timbre. Esse pensamento aqui tá muito acelerado, diminui, coloca 0,5 aqui.
2: Na real, eu acho que a irmã Sheila fala assim, ó. Fião, para aí. Vamos dar uma olhadinha aqui. Dá uma olhada nesses itens que eu estou te colocando, sai desse automático. Pronto. É a grande coisa que ela fala para a gente. Sai desse automático. E para sair desse automático, eu preciso te mostrar que o teu dia a dia é feito de pequenos gestos. E assim vai ser realmente algo que você vai construir. É que a gente tem mania de grandiosidade, né? A gente quer fazer o maior, né? Mas na verdade a gente esquece que o menor é tão mais importante quanto o maior. Então, olha como é que ela traz essas questões para a gente, e aí complementa o que você está falando, né? Ela pega de onde? Ela traz de onde? Ela é de Kardec. A essência do que ela fala é: a caridade não se resume à ajuda material como doação de bens. E a verdadeira caridade está na onde? Segundo o Evangelho segundo o Espiritismo. Em nossos pensamentos, palavras e ações. Então, quer dizer. Se eu nunca vou ter uma ação dessa que ela está nos pedindo se a gente não parar e ter o nosso pensamento. A primeira faxina que nós vamos fazer aqui hoje é do nosso pensamento. E aí vai fechando com aquela frase, para mim, uma das mais belas que a gente tem lá, né? A benevolência para com todos, A indulgência com as imperfeições alheias e o perdão das ofensas também são formas de caridade. Então, eu consigo fazer com esses gestos, né, doações que possam realmente facilitar a bondade, a compreensão, a paciência, o auxílio moral, o mútuo, né? Porque hoje a gente está em situação de dar a esmola, mas quem garante que ontem não fui eu que impedi? Então, a vida é um eterno, né, subir e descer, né? Então a gente nunca sabe. E nesse, isso é o que eu acho que é a dinâmica também interessante do aprendizado da reencarnação, da encarnação, que é justamente eu posso estar experimentando algo hoje que fui eu que realmente tive a outra encarnação. E é um exercício, hoje eu estou auxiliando aquele que já me auxiliou. Pode estar vindo me pedir justamente por conta disso, né? E ela, se a gente for analisar, o ideal, né, seria que a gente nem vai chegar nesse mundo, talvez, né? A gente está buscando é isso, que a gente nem vai ter pedindo a esmola, nós vamos antecipar o pedido. Nós vamos estar tão ligado nesses pensamentos que ao perceber, opa, o que que ele está precisando? É de um sorriso, é de uma mensagem, né? E muito, né, se a gente colocar, a gente está ali naquela situação de ser instrumento da tua paz, como Francisco de Assis colocou, como eu falei. Então, acho que a gente precisa realmente ser instrumento da paz do Senhor. E esse instrumento, cabe a gente primeiro fazer essa reflexão, né, do que seria, então, ali, o timbre da voz fraterna. Eu sempre comento que eu acho que a gente tem, pode falar tudo o que tiver que falar. Tem gente que gosta dessa frase, né? Eu sou sincero mesmo, eu falo. Tá bom, você pode até falar, mas o que vai falar? Vai piorar a pessoa? Ou você pode falar de um jeito que melhora a pessoa? Um jeito amoroso, sutil, né? Então, essa, para mim, ficou essa a questão do timbre da voz fraterna. E quando a gente coloca com não te simpatizas. Eu fiquei pensando muito assim, é com aquele que ainda eu não tenho uma afinidade, porque com quem eu me simpatizo eu já tenho relacionamento. E com quem ainda eu não me simpatizo é porque eu não me dei a chance de relacionar com ele. E o quanto que é difícil a gente dar chance de simpatizar com alguém que pensa diferente da gente. Nesse mundo tão bipolarizado que a gente sabe que amanhã, inclusive, é daqueles dias, em função de eleição, né? Que dá discórdia no grupo de família. Então a gente precisa pôr que realmente aquele que eu não tenho a simpatia, porque eu não dei a chance de me relacionar ainda com ele, de estabelecer uma afinidade. E num pré-conceito, eu não tenho talvez esse timbre de voz fraterna, jamais. Então, é para ser fraterno, não é com quem eu escolho, é fraterno com os irmãos e irmãs. E aí fica o exercício de fazer incluir esse amor também para os que não, que a gente rotula como não simpático, não tão afim, né? Para não chamar de inimigo, senão fica uma coisa forte, né? Com o nosso adversário, é tão difícil, é tão forte essa expressão, né? Mas está lá, né? Não vamos discutir com o Evangelho segundo o Espiritismo, está no capítulo 11, amar os inimigos. Ele não falou com os adversários, não foi com jeitinho que ele falou, ele falou amar com os inimigos. Pronto. Ela dá um jeito de colocar isso para nós, falando, ó, começa pelo timbre, né? Ela fala assim, vê se você consegue melhorar o seu timbre. Depois você ainda comentou que tem o sorriso, aquela do sorriso acolhedor para visita inesperada, também na live de hoje à tarde, eu fiquei escutando um pedacinho, e ele falou que sim, em Minas também era assim, acho que aí em São Paulo deve ser igual. Chegou aquela visita na hora inesperada, o que que você faz? Varre o pé da visita ou coloca a vassoura atrás da porta, que logo ela vai embora, né? Então, será que a gente tem que ter essa situação com a visita inesperada? Eu não sei se você conhece a história, não sei se ela é real, a gente até sabe que tem alguma coisa, mas eu tentei buscar a fonte em livro, não achei, eu só achei apontamentos. Mas que fala sobre o Chico atrasado indo para o trabalho, você lembra dessa história?
1: Não lembro, Ricardo.
2: É,
1: Conta aí, vamos ver se eu lembro.
2: o Chico estava indo para o trabalho atrasado e aí uma senhora chamou o Chico no meio do caminho. Ah, Chico, Chico. Aí ele falou para a senhora, olha, não, agora eu não posso, eu estou atrasado. Oh, mas
1: Lembro,
2: Chico, né? E aí foi
1: sempre
2: embora, lembrou? E aí o Emmanuel fala para ele, volta, Não, que volta, eu tô atrasada, mano. Eu daria tudo para ver o Chico bravo com o Emmanuel, né? Numa situação dessa, ele esbravejando ali, falando: não, vou tocar o meu barco aqui, eu preciso ir embora pro serviço. Ele fala: volta e atende. No que ele volta e atende, obedecendo com disciplina, ele volta e atende a senhora. A senhora fala: eu sabia que você ia voltar, Chico, pelo seu coração, né? E aí, nessa, eu sabia que você ia voltar pelo seu coração, na verdade, eu tô com uma dificuldade. Eu não estou sabendo tomar a medicação que o Dr. Bezerra me receitou aqui, através do Chico mesmo, né? E o Chico orientou e tudo mais. E aí ela pegou as instruções, o Chico já foi embora. Ela agradeceu, falou um belo de um vai com Deus, Chico, Deus te abençoe. E ele foi embora. Nesse momento, o Emmanuel manda o Chico parar e voltar. O Chico já estava apressado de novo, querendo ganhar aquele tempo que ele perdeu. O Emmanuel de novo mandou ele parar. Para aí. Olha lá, dá uma olhadinha para trás aí. E ele olha, né? Aí fala assim: agora vê o que que tá saindo da boca dela. Mandou ele parar, para aí. Olha lá, dá uma olhadinha para trás aí. E ele olha, né? Aí fala assim: agora

de sombra que vem e carrega. Então, eu lembrei muito dessa história, e aí receber uma visita então inesperada, com gentileza, né? Ela demonstra a nossa, né? Eu não vou nem chamar de pré, porque a gente está aqui tentando ficar nessa pré-disposição, não é nem disposição, mas na nossa vontade de servir e ajudar, sem deixarmos tomar conta pela irritação ou pelo incômodo. E eu gosto dos exemplos, eu sei que vocês acabam gostando um pouquinho, que é cômico, né? Então acaba assim, eu sempre falava, quando meus pais já são falecidos, né? Ou então, também a minha avó é falecida, e ela pedia assim, você me leva em tal lugar? Eu comecei com levo, pode deixar. Entra aí. Aí já acho que já começaram a buzinar para mim. Fião, tá valendo de nada. Na hora que você chegar aqui em cima, nós vamos abrir o, né? Agora a gente pode até fazer o símbolo do VAR. Nós vamos abrir o plasma aqui. Você vai estar achando que fez um vantajão, levando sua avó lá. Deixa eu te mostrar lá. Olha o sentimento que estava dentro do teu coração quando você falou, levo, entra aí. Não valeu, volta lá, faz de novo. Aí a gente criou uma brincadeira na família que é sempre assim, faz, mas faz de coração, então. Faz querendo fazer. Porque se for para fazer batendo pezinho, xingando, esbravejando, tá bom. Já tá melhor do que não fazer, né? É o ajuste do volume que a Eliana falou. Já tá melhor do que não fazer, mas que tal da próxima vez colocar um pouquinho de amor nessa história e fazer então com um sorriso acolhedor. Ah, mas é tão demagogo isso, cara, você é tão romântico. Não, não é romântico não, é que Jesus mandou fazer só, tá? Para quem fala isso para mim, fica às vezes numa discussão dessa, assim, ó, a gente não está tentando buscar aquilo que realmente foi falado e praticado pelo nosso mestre Jesus? Então, é isso. Não tem outra. Não tem outra cartilha. É o fazer com amor, com pequenas atitudes de bondade e compreensão, confortando aquele que está com aflição, né? Então, a gente sabe que precisa muito desse vigiar, de a gente tentar colocar isso como algo natural. É tão bonito quando a gente vê alguém que faz isso de forma natural, que a pessoa, você fala assim, você agradece ela. Muito obrigado, obrigado porque não é que a pessoa ela é falsa, modesta, não, e tudo mais. Ela fala assim, não, mas eu não fiz nada. Não, você não tem noção do que você fez. O abraço que você me deu, o sorriso que você mostrou para mim, a forma como você me confortou e tudo mais. Então, isso mostra o quanto que a gente precisa realmente trabalhar, né? Ter a consciência de fazer isso um exercício diário, para que a gente possa, chegar a um ponto de fazer realmente sem perceber, sem perceber. É, nosso dirigente da Casa Espírita aqui do SEAC, aqui em Varginha, o Robinho, ele fala muito sobre isso, quando a gente vai fazer o acolhimento com as famílias assistidas com as cestas básicas. Não é dar a cesta básica. Dar a cesta básica é simplesmente você pega, tá aqui, toma. Mas e o acolher? Qual é o seu nome? Como está o seu dia? Como foi sua semana? É uma troca. E quantas vezes essas pessoas necessitadas já estão tão carentes e numa situação já tão desconfortável de estarem naquela situação precisando do material em que elas sentem vergonha e não conseguem nem te abraçar. Não consegue nem te olhar nos olhos. Parece que ela fica menosprezada com aquela situação. Então, acho que a gente tem que ter esse olhar realmente de ninguém é melhor do que ninguém. Hoje eu estou na condição de te ajudar como o doador dessa esmola, mas quem sabe amanhã, se não sou eu que estou nessa mesma situação, e por que que a gente não pode fazer dessa forma, então, esse iluminar de consciências para que a gente possa realmente ter esse momento da caridade de uma forma mais ampla, né, mais fraterna em si. Então, quando eu acho que você traz essas questões iniciais, o minuto de boa vontade, né, do esclarecimento amigo, quantas vezes alguém nos pergunta, a gente mal dá ouvidos, mal dá ouvidos. Diante de tudo que você colocou, né, Eliana, esse mundo tão corrido, tão conturbado, tão agitado, tão acelerado e num volume muito alto, a gente deixa de dar um apoio, de dar um esclarecimento, né? E o quanto que nas obras de Emmanuel a gente tem isso, né, escancarado, para que a gente possa confortar com uma palavra fraterna, esclarecer alguma coisa com amor, com uma orientação.

0: ou simplesmente com um escutar, né? Que é o que a gente vai ver logo ali na frente, a questão do silêncio em si. Então, acho que é isso aí, até aqui o que a gente tem de percepção, Eliana.
1: Ricardo, essa parte sobre o auxílio, a cooperação, o auxílio, né? A palavra otimista, o socorro, o amparo. A gente também julga que nós estamos tão bem espiritualmente que nós estamos aqui só para acolher o outro, né? E a gente não se vê ainda, talvez, aberto a se relacionar de uma forma também a pedir ajuda. Às vezes eu vejo assim que o espírita parece que ele tem um muro de proteção, sabe? Que a gente não consegue acessar. Você sempre pergunta: ah, tá tudo bem? Sempre tá tudo bem, sempre tá tudo ótimo. E a pessoa às vezes tá, né, dilacerada, mas não consegue falar, não consegue demonstrar a sua vulnerabilidade, a sua humanidade, a sua imperfeição, porque às vezes tem medo de julgamentos, tem medo de ouvir aquilo que não quer ou que já falou até para os outros. Então, fica algo muito distante da gente, né? Às vezes a gente queria assim ter os companheiros, amigos, assim, que a gente conversa do espiritismo, como mesmo que é como os discípulos faziam, né? Eles sentavam todos juntos e a gente brigava e eles brigavam junto, mas também se amparavam e também demonstravam, né, a sua fraqueza, a sua vulnerabilidade, e um confortava o outro. Então, o que eu mais vejo, assim, que eu sinto é vontade mesmo, é de ter essa intimidade, mas que as pessoas fossem mais abertas à própria humanidade, para que a gente pudesse criar um elo, mas um elo profundo de amizade, não um elo apenas superficial, de ai, oi, boa noite, tudo bem, né? Apresento a pessoa e tudo mais. Então, isso eu sinto falta, né? Porque é através das nossas fraquezas que a gente vai cooperando uns com os outros e a gente vai se amparando e vai crescendo junto. E a gente vai, e lembra que Emmanuel vai dizer que o outro, né, é essa ponte que nos conecta a Deus. Só quando a gente pensa que o outro é a nossa ponte, a gente sempre vai pensar o outro que está necessitado, a gente nunca pensa que é o outro
0: O outro.
1: que precisa se ligar, que tem as mesmas dificuldades, vulnerabilidades também, que às vezes a hora tá bem, a hora que tá não. E aí, através dessa conexão profunda de almas, né, essa conexão que se junta, assim, e aí a gente consegue chegar até Deus.
0: Ele chega de uma certa forma, né, Leandro? Só para pegar o gancho. Ele tem jeito de colocar a mensagem que ele precisa dar para a gente. Só que a gente acaba não escutando, né? A gente não abaixa o nosso. Eu falo por mim, às vezes a gente tá ali. A mensagem ela vai vir por uma frase que você recebe, uma postagem que você vê, uma live que você escuta, mas é preciso você cair, tropicar, bater a cabeça e opa, agora sim, agora estalou. A gente também não dá esse direito de Deus vir. Ele faz todas as formas, tenta todos os instrumentos com o que tem de recurso disponível ao nosso redor. Mas a gente ainda tem essa, como você colocou mesmo, esse muro, essa barreira que às vezes a gente não deixa se ajudar, né? Não é permitido. Será que não é permitido, então, para nós espíritos estar nessa reflexão, nesse sofrimento? Porque só porque a gente já conhece, quer dizer que eu não sinta? Pelo contrário. É porque eu já conheço que eu me dou o direito de sentir para que eu possa melhorar.
1: E a necessidade de buscar acolhimento também, né? E se os companheiros estão na mesma vibração e sintonia de estudo, nada melhor do que um acolhendo o outro.
0: E é o que realmente a gente percebe lá no do cristianismo primitivo. Deixa eu olhar, você não está legal hoje, não. O que que foi que aconteceu? Hoje você não foi, o que que foi que aconteceu? Não é intromissão. Eu acho que se a gente quer realmente restaurar e conseguir propagar isso é viver o que eles viveram lá, de forma muito fraterna e intensa, né? E a gente está aqui para isso. Não, hoje eu não estou legal. Então, você quer conversar sobre isso? Vamos conversar. Né? E se dispor a isso. E nesses pequenos gestos, né? Tudo começa com um sorriso no rosto, né? Para quem está podendo sorrir. Agora, para quem não está podendo, eu também vou agora julgar, porque não estou vendo um sorriso no rosto de quem eu dei. De novo, faça a tua parte. Se hoje você está para sorriso, amanhã você já não está, a gente não sabe. Mas hoje você conseguiu sorrir. Aquele que não sorriu para você, não tem problema nenhum. Ele vai sorrir em algum momento. Ou ele vai chegar e desabar. E vai te pedir, então me ajuda a sorrir. Porque hoje eu não estou dando conta. E tá tudo certo. A gente não vai dar conta. Eu não sou um robô. A gente vai reagir a cada dia de uma forma, né?
1: É verdade.
0: E isso volta naquela questão, acho que a gente falou, né, sobre... Ela coloca lá a insignificante gentileza na via pública. A gente sabe que gestos tão pequenos podem transformar ali o teu humor no início de um dia. Aquela brincadeira que a gente fez de sair buzinando, de dar oi para todo mundo. Se você recebe alguém assim, alguém te banda a mão, te buzina, eu ficaria feliz, mesmo estando muito nervoso, alguma coisa, mas olha como é que a gente pode receber de uma... O simples fato de alguém chegar para a gente e falar assim, hoje eu não estou com pressa, pode passar na minha frente? Quem que não vai receber isso como, né, uma gentileza que pode estar numa situação super simples, mas que está ali realmente num exercício do amar ao próximo? Eu gostaria que alguém fizesse isso por mim, estou fazendo hoje, pronto. É fácil? De novo? Não, né? Esses atos de cortesia me faz vir um pouquinho antes, né? Não por mim e deixar o outro em si, em solidariedade a ele.
1: Ai, já que a gente está falando sobre isso, Ricardo, eu não sei como a espiritualidade faz, que o negócio vai se conectando.
0: Dá jeito, né?
1: Ah, acabei de abrir aqui o Ceifa de Luz, capítulo 30, a esmola maior, onde João vai dizer, está em João, né? Jesus vai dizer, amados, amemo-nos uns aos outros, porque a caridade é de Deus.
0: Olha lá.
1: Então, Emmanuel vai refletir, ele vai dizer o seguinte, no estudo da caridade, não ouvide a esmola maior que o dinheiro não consegue realizar. Ela é o próprio coração a derramar-se, irradiando o amor por sol envolvente da vida. Então, olha só que bonito, a esmola maior é o próprio coração derramando e irradiando amor. Quando a gente vai falar que a irmã Sheila vai falar sobre o timbre, sobre o sorriso, não é técnica, é o coração, porque precisa ser verdadeiro, precisa servir da alma, senão soa como hipocrisia.
0: Total,
1: né?
0: E a gente percebe.
1: Sim,
0: quando alguém está forçando.
1: Como sarcasmo. Então, tem que vir do coração essa irradiação de amor. Essa é a esmola que a irmã Sheila está dizendo. É a transformação interior do sentimento. Que é perceber, eu acho assim, Ricardo, opa, tô mal-humorado, não tô bem. Mas o outro não tem nada a ver com isso. Então eu vou guardar o meu mal-humor aqui, e a hora que for chegar eu vou atender e vou acolher da melhor forma possível. E botar o sorriso na cara e atender. Aí depois você vai no banheiro e pega o mal-humor de novo.
0: Ou já tratou com ele e ele sumiu, né? Porque a gente vai receber, no caso, vai iluminar, né? Então a gente vai espantar esse mau humor, né? Isso pega gancho para falar daquela referência construtiva, né? A frase que ela coloca, como é que é? Acho que a referência construtiva em favor de quem não está dos ausentes, acho que é a frase que ela coloca. Essa referência dos ausentes é o seguinte, né? É aquela, nós estamos num momento, que nem você falou, não estou com mau humor, que não sei o quê, juntou alguém, aí você foi embora, aí juntou dois. Nossa, mas que mau humor da Eliana hoje, hein? Ou seja, vamos reforçar o negativo da Eliana hoje? Vamos destruir mais do que ela já está destruída, tadinha? Então vamos. E aí começa a maledicência, né? Ah, mas é porque, é claro, ela vive mal-humorada porque ela faz isso, porque ela faz aquilo, porque ela deixa de fazer isso, e por aí vai. Então, ela coloca essa, né, para que a gente não faça dessa forma, a referência construtiva em favor dos ausentes. A gente tem sempre que praticar essa questão de falar da pessoa que não está presente, de modo que não nos, jamais ficamos ali com a maledicência ou comentário crítico, que a gente possa ter o quê? Palavras construtivas. A moça lá, que a senhora que falou do Chico, não saíram, né, bons fluidos da boca dela. Então, quando a gente está nesse sentido de... mesmo que a pessoa fale assim, não, mas eu estou relatando o que ela fez, você está reforçando. Você está emanando realmente nada de positivo para ela. Então, se a gente conseguir também olhar por esse lado, a quantidade de coisa que a gente ia evitar, né? Porque, além de evitar o disse-me-disse, alguém vai sair com essa conversinha, vai falar que saiu falando mal, e aí também gera toda uma situação de tumulto, né? Ao contrário, se eu, então, me coloco a compreender as imperfeições, sem fazer o julgamento, e que dessa forma eu posso demonstrar por essa pessoa algo de carinho e de afeição por ela, promovendo através da fala e dessas interações com os outros, eu estou evitando conflito, né? Eu estou alimentando o que a gente, né, já viu em outros textos, o alimentar a harmonia, porque tem gente que vem para trazer a discórdia, né? Eu já cheguei para a discórdia, e na verdade nós precisamos ter esse passo além disso, que é, não, eu vim realmente para ter a harmonia, para trazer, ah, mas fulano está assim, vamos, ou se a gente puder mudar de assunto, melhor, mas se a gente puder falar daquilo que ela, né, talvez tem de bom, ou então tentar entender o que ela está passando para não ficar reforçando o que ela já está difícil, você já vai ajudar ela um pouco. Então você me fez lembrar dessa questão da referência construtiva aí que a irmã Sheila coloca, né?
1: E o Emmanuel, ele vai dizer também, né, que é no campo social, é desistir das perguntas maliciosas, abster-se de pensamentos indignos, o respeito, né, sincero e constante, a frase amiga, generosa, o gesto de compreensão. E quando a gente fala assim de conversação, lembrando da neurociência, né, nós temos o neurônio espelho. Então, a gente acaba se espelhando com o exterior. Isso é como se fosse um espelho, né? A tendência, se eu começar a fazer assim com a mão, todo mundo também querer dançar com a mão, porque...
0: O bocejar, né?
1: É,
0: o bocejar.
1: Faz parte da nossa biologia. Nós, de alguma forma, todos nós estamos unidos, né? E aí, quando a gente começa com as fofocas ou a maledicência, é como se fosse um vício. Então, aquilo nos atrai. Quando a gente vai ver, a gente está no meio, falando também. Então, por isso que Jesus falava, né? Orai e vigiai. Então, vigia o que, que você está fazendo, né? Sai daquele ambiente. Você fica muito tempo ali, você vai... Alguma hora você já vai ceder à maledicência também. Então... Tenta cortar, não conseguiu? Silencia e vai para o seu cantinho trabalhar. E isso também, o contrário é verdadeiro. Se a gente está aqui nesse ambiente refletindo sobre coisas elevadas e comentando, e todo mundo que está junto aqui também está na mesma vibração, está também refletindo, está também pensando. Está com o neurônio espelho aí ativo.
0: E só reforça, né? Acho que a Joana de Ângelis, acho que a obra é Momentos de Consciência, eu acho. Agora eu não me recordo. Mas ela fala nela sobre a questão da palavra incentivar realmente a jornada espiritual de uma pessoa, né? Que, lembrando ela da força interna, da presença amorosa dos amigos espirituais, então tudo isso reforça, né? Vai, a palavra é bonita, eu gosto, né? Porque até quando você fala, ela soa, né? Reverberar. Parece que já reverbera, mesmo só de você falar a palavra reverberar, já dá um calor na gente. Mas é nesse sentido, então é nesse sentido, né? Vai reverberar a presença de Deus, mais ainda na gente, né? Vai lembrar que ele tá ali mesmo, aquela chama divina, né? Aquele amor divino, o olhar tão, né, abençoado de Jesus conosco, né, e tão misericordioso. Então, acho que fica nessa linha. Aí cabe aquele do bilhete afetuoso ao irmão necessitado, né? Então, às vezes, o pouquinho que você já traz de uma importância de uma palavra, de um carinho, que para alguém que está passando por um momento de desânimo, de aflição, de dificuldade, né? Seja uma. Hoje está tão fácil, né? A gente até brinca sobre isso, assim, é só o WhatsApp, é só ali um direct, alguma coisa nesse sentido. Isso vai reverberar para aquela pessoa. Ela vai se sentir realmente, opa, eu posso me encontrar novamente aqui e fazer com que ela tenha um alinhamento de pensamento. É só pensar na empatia. Quando você recebe assim, não é tão gostoso? Quando alguém parece que a gente mestre em falar isso, né? Você estava me escutando o meu pensamento. Eu estava precisando de uma resposta. Você me mandou essa mensagem. É assim que a espiritualidade amiga vai mexendo e vai realmente organizando para que a gente possa ser atendido, né? De uma certa forma. É que a gente também fica muito no cinema, né? A gente fica imaginando o anjo Gabriel descendo. Olha, ele veio falar. Agora eu vou escutar. Nossa, olha o anjo Gabriel aqui, gente. Que alegria o senhor aqui. O que que o senhor veio falar? Aquilo tudo que eu te falei o dia inteiro que você não escutou pelos outros. Precisou eu vir aqui gastar meu tempo? Que eu já tinha enviado os meus mensageiros para falar para você e você não escutou, né? Aí você, por fim, vai falar, então, desculpa, né? Tá bom? Já que o senhor veio, é assim, se é assim, mas toca o barco aí, então que eu vou para lá de cá agora. E uma outra coisa que eu acho que eu lembrei aqui, Eliana, para a gente também falar, tudo isso que ela propõe se resume em uma coisa prática que dá para fazer, que é o carinho em casa. Ela deixa lá, né, numa das suas frases, o carinho em casa. Então, se a gente tem realmente o ambiente familiar como o primeiro espaço para praticar isso, quantas vezes nós não fazemos para os de fora e esquecemos para os nossos? E somos cobrados por isso, né? Diversas pessoas reclamam disso em suas famílias. Fulano é bom da porta para fora, porque daqui dentro de casa não faz nada, não é para dar um bom dia bonito. Mas lá fora, e aí principalmente eu gosto daqueles os oradores espíritas de agora, que eles fazem os comentários que como nós são as nossas atitudes nas casas espíritas, né? Almas sublimadas, tudo acontece, todo mundo é um sorriso, né? É harmonioso, é um abraço, senta aqui, escuta ali, vamos agora. E aí quando já sai na rua, no primeira fechada, já acabou tudo. Né? E aí, quando entra dentro de casa, que a pessoa falou algo que não agradou, ué, cadê aquela pessoa iluminada que estava lá dentro agora? Acabou de sair do passe, quando tem o passe, e agora está desse jeito já, né? Então, a gente precisa realmente fazer aquilo que nos foi dado como oportunidade. O lar é o lugar mais afetuoso. Eu brinco com meus alunos, é que lá você pode tudo, eles vão te amar, você não teve escolha, vocês se escolheram. Não tem como você falar assim, vou de uma certa forma abandonar. Você pode até abandonar, mas eles são laços, e esses laços vão ser eternos, né? Então, nesses laços eternos, eles vão ter esse amor eterno também. Vai desenvolver. Se não tem agora, vai chegar, né? Mas dentro desse seio familiar, a gente destaca tudo isso que ela está pedindo. O sorriso com seus pais, o sorriso com seu filho, o sorriso com a sua esposa, né? E, enfim, o timbre de voz, porque se a gente não consegue isso dentro do lar, nós vamos conseguir lá hoje, lá no Israel. Ó, vamos sim, vamos direto. Não precisa nem fazer nada disso em casa. A guerra é lá, ué, o conflito é lá. Lá é armado, lá é bomba. Mas e dentro da nossa casa? Como é que a gente faz? Então a gente precisa esse desenvolver o nosso exercício, o nosso teste, o errar, é lá no seio familiar. É lá no carinho em casa que ela deixou. Para mim ficou muito marcante essa frase dela ali.
1: Não é à toa que a gente veio com a família que a gente tem, né? Não é para a gente ignorar a construção do reino, começa com a gente cuidando e amando aqueles que são nossos familiares, os mais próximos, que estão ali, vieram com a gente. Se a gente não começar com a família, seria hipocrisia, né? A gente ser uma pessoa diferente para os outros de fora e dentro de casa, a incompreensão, né, a irritação, a indiferença.
0: E o finalzinho dela, ela já vai para um lado, né, de a palavra otimista para quem te ouve. Aí ela já vai assim, olha, então quer dizer, se você passou desse estágio de tentar realmente ser com quem você não tem tanta afinidade, ser um pouco mais paciente. Com os seus e com qualquer outra pessoa, contenha palavras de conforto, um sorriso. Então começa agora realmente a ser mais otimista, né? A levantar ânimo, porque todo mundo acha que o mundo está acabando e cada vez mais a gente vai alimentando essa psicosfera louca de que está um caos. Está um caos, mas vai melhorar. A gente sabe que vai melhorar. Tudo passa, não é assim? A gente não sabe a velocidade, mas passa. E de certa forma, aí depois ela já vai falando assim, ó, já que é assim, fazendo isso tudo, você já começa a querer fazer uma leitura edificante. Aí você começa a colher materiais, a escolher algo que vai reforçar o seu pensamento, que vai melhorar o seu espírito, para que você consiga colocar isso em prática, tudo que está colocando. Para depois devolver, eu achei muito legal que ela foi caminhando para externo, né? Aí ela fala, com respeito àquilo que você não conhece, como você citou, porque a gente emite o julgamento de tudo aquilo que a gente não conhece, né? Quantas vezes as pessoas vão criticar a religião de alguém ou alguma outra situação em função de não conhecer, simplesmente já não presta, porque não é com base na sua. E aí ela vai depois falando, bom, ainda tem lá no finalzinho um auxílio à natureza. O que que eu estou contribuindo então para essa morada nossa? O que que eu estou oferecendo de equilíbrio para a vida do planeta? É que se a gente pensar lá no início, né, a irmã Sheila fala assim, tá bom, vai demorar você chegar, por isso que eu estou pondo por último. Porque se você der conta desses aqui primeiro, eu já vou estar satisfeita. Ela deve olhar lá assim, não vai tentando chegar lá no equilíbrio da natureza, não, porque nem eu sei equilibrado para tal. Nós vamos tentar primeiro reforçar até aqui, aí depois você tenta pensar um pouquinho nos bichinhos na natureza, né? Tem tanta gente que não dá conta mesmo, porque não tem para dar. É aquilo que a gente fala. Se ela não oferece nem para ela, o que que ela vai oferecer para a natureza? O que que ela vai oferecer para os bichinhos? Ou ela não recebe, e aí ela não recebe, ela também não consegue doar. Então a gente tem esse desafio de colocar isso, né? E de uma certa forma, aí é quase sublimando já, né? Desinteressado do bem fazendo essa cooperação. Por enquanto, é o que você falou, vamos na base do ódio, vamos ali tentando lembrar, vamos, né, é naquela situação que você coloca no dia a dia. Eu tô com agora uma boa no meu dia a dia que tá, nós estamos rachando de rir, eu e minha esposa, quando a gente acaba tendo uma situação dessa. Me fechou no trânsito, vou xingar, eu lembro dos ursinhos carinhosos. Quem é dos 40, de 80 para frente vai lembrar disso daí para trás, né? Aí eu canto a musiquinha, Eliana. Vamos cantar? Os ursinhos carinhosos estão aqui para ajudar. Se precisar, é só chamar. E aí você, olha como é que a raiva já passa. Que aí você lembra da musiquinha, dos ursinhos carinhosos. E aí vem a cena, né? Que aí tinha um coraçãozinho, aqueles
1: Sai o coração,
0: paravam.
1: né?
0: É a imagem mental que eu tenho para me policiar, porque se eu pegar qualquer outra coisa, a gente não sabe o que que vai virar, né? Então, acho que caminhando para esse finalzinho nosso aqui já, eu acho que a gente tem. Eu anotei uma frase que para mim foi muito forte no estudo, que é o amai-vos uns aos outros. Eis toda a lei. Está ali. A lei divina, mediante qual governa Deus os mundos. Está lá no Evangelho, segundo o Espiritismo. O amor é lei de atração. A atração é a lei de amor para a matéria orgânica. Tudo que a irmã Sheila colocou para a gente está muito, muito, mas muito, se não tudo, amparado nessa situação do amor. O amor do próximo, como a Eliana falou, que sou eu mesmo, que estamos ali, às vezes eu estou precisando desse amor, eu sou o próximo da vez. A gente brinca às vezes falando assim, a roleta nunca chega em mim, nesse próximo, né? É o próximo é com isso, mas meu nome não colocado nesse saquinho do próximo, na roleta do próximo. Mas eu vou enxergar que eu sou o próximo. E é para nós, a gente sabe, né? Quem está numa missão dessa, igual a gente está, num trabalho desse para Jesus e para a irmã Sheila, que a gente, de uma certa forma, foi direcionado para isso nesse momento de vida, nós é que somos os primeiros a estar sendo os próximos a absorver disso tudo, né? Então, acho que fica muito da gente realmente pensar desse convite, é um convite que ela faz. Para que a gente possa ter um amor incondicional, para que a gente possa ter empatia, para que a gente possa realmente servir a todos, e o mais interessante que ficou para mim, sem distinção. Sem distinção, porque a gente tem mania de querer servir a quem nos serve, a servir a quem nos afeiçoamos. Não, é sem distinção. É, com vários outros exemplos que a gente tem por aí, é, que o, graças a Deus, o Espiritismo trouxe, e a humanidade, de forma geral, tem essas pessoas iluminadas que passaram por aqui e deixaram seus exemplos do servir sem distinção, né? Me lembra muito da, acho que é a Madre Teresa de Calcutá, ou só, eu não lembro agora se é a Irmã Dulce, ou, acho que é a Madre Teresa, que perguntaram para ela, acho que não sei se a gente já falou no programa, a gente vai ficando velho, você vai falando, viu, Eliane, se a gente já falou ou não, senão a gente fica repetitivo, gagá, daqui a pouco eles mandam trocar nós dois. Aí eles falam assim, é, ela toda daquele jeito fraterno, abraçando de forma incondicional, né, os assistidos dela, às vezes maltrapilhos, é, até com um certo odor e tudo mais, e aí perguntaram para ela, falou assim, mas é, como é que a senhora faz, como é que a senhora abraça, é, né, esses atendidos, a senhora falou, por quê? Vocês não abraçam? Né? Vocês não acolhem? Né? Ou seja, tem que ter distinção, então? E isso é tão difícil para nós, no mundo desse, tirar essa reguinha, né, da distinção em si.
1: É sim, Ricardo. Bom, a gente está, então, caminhando para o finalzinho desse programa. E aí, antes da gente ir para o finalzinho, eu queria agradecer o pessoal que esteve aqui conosco. A Halemil, o Júlio César, o Luiz, da Rádio Portal da Luz, a Cristina, a Edilene, o Caboclo, Fabiane, o Toninho, a Maria Silvina, o Rafael, o Gaciano, a Cristina, Euridice e a Eliane Quintino. Muito obrigada pela presença, pela contribuição aqui no chat, pelas mensagens de boa noite. São centelhas de luz que com certeza são emanadas para os nossos corações. Né, Ricardo?
0: Com certeza.
1: E aí, Ricardo, para finalizar, nessas pesquisas, né, para a gente começar a entender o que a mochila está trazendo, caem pontos e apólogos do irmão X, Humberto de Campos, capítulo 38. A Esmola da Compaixão. É um texto muito bonito, queridos ouvintes, que eu acho que a gente merecia terminar o estudo de hoje com esse texto, para ficar para a nossa própria reflexão. Quando eu comecei a ler, eu me encontro mais com esse Pedro e com o Pedro transformado. A gente vai começando a se ver no texto. Vera Lúcia, não tem problema, a gente está terminando, mas depois fica gravado, dá para assistir, tá bom? Então vamos lá para o texto. A Esmola da Compaixão. Então conta aqui Humberto de Campos, que de portas abertas ao serviço da caridade, a casa dos apóstolos em Jerusalém vivia repleta em rumoroso tumulto. Eram doentes desiludidos que vinham rogar esperança. Velhinhos sem consolo que suplicavam abrigo. Mulheres de lívido semblante traziam nos braços crianças aleijadas, que o duro guante do sofrimento mutilara ao nascer. E de quando em quando, grupos de irmãos generosos chegavam da via pública, acompanhando alienados mentais para que ali recolhessem o benefício da prece. Numa sala pequena, Simão Pedro atendia prestimoso. Fosse, porém, pelo cansaço físico ou pelas desilusões auridas ao contato com as hipocrisias do mundo, o antigo pescador acusava irritação e fadiga. a se expressarem nas exclamações de amargura que não mais podia conter. Observava aquele homem que vem lá de braços secos e distendidos? Gritava para Zenon, o companheiro humilde que lhe prestava concurso. Dizia então Simão, aquele é Roboão, o miserável que espancou a própria mãe numa noite de embriaguez. Não é justo sofra agora as consequências? E pedia para que o enfermo não lhe ocupasse a atenção. Logo após, indicando feridenta mulher que se arrastava, buscando-o, exclamou encolerizado, que procuras, infeliz? Gozaste no orgulho e na crueldade durante longos anos. Muitas vezes ouvi-te o riso imundo à frente dos escravos, agonizantes que espancavas até a morte. Fora daqui, fora daqui. E a desmandar-se nas indisposições de que se via tocado, em seguida bradou para um velho paralítico que lhe implorava socorro. Como não te envergonhas de comparecer no pouso do Senhor, quando sempre devoraste o ceitil das viúvas e dos órfãos? Tuas arcas transbordam de maldições e de lágrimas. O pranto das vítimas é grilhão nos teus pés. E por muitas horas fustigou as desventuradas alheias, colocando à mostra com palavras candentes e incisivas as deficiências e os erros de quantos lhe viam suplicar reconforto. Todavia, quando o sol desaparecera distante e a névoa crepuscular invadia o suave refúgio modesto, viajante penetrou o estreito cenáculo, exibindo nas mãos largas nódoas sanguinolentas. No compartimento agora vazio, apenas o velho pescador se dispunha à retirada, suarento e abatido. O recém-vindo, silencioso, aproximou-se sutil e tocou-o docemente. O conturbado discípulo do Evangelho só assim lhe deu atenção, clamando, porém, impulsivo. Quem és tu que chegas a estas horas, quando o dia de trabalho já terminou? E porque o desconhecido não respondesse, insistiu com a inflexão de censura. Afia-te sem demora, dize depressa a quem vens. Nesse instante, porém, deteve-se a contemplar as rosas de sangue que desabotoavam naquelas mãos belas e finas. Fitou os pés descalços, dos quais transpareciam ainda vivos os rubros sinais dos cravos da cruz. E ansioso, encontrou no estranho peregrino o olhar que refletia o fulgor das estrelas. Perplexo e desfalecente, compreendeu que se achava diante do Mestre e, ajoelhando-se em lágrimas, gemeu aflito. Senhor, Senhor, que pretendes de teu servo? Foi então que Jesus, redivivo, afagou-lhe a atormentada cabeça e falou em voz triste. Pedro, lembra-te de que não fomos chamados para socorrer as almas puras. Venho rogar-te a caridade do silêncio quando não possas auxiliar. Suplico-te para os filhos de minha esperança a esmola da compaixão. O rude, mas amoroso pescador de Cafarnaum mergulhou a face nas mãos calosas para enxugar o pranto copioso e sincero. E quando ergueu de novo os olhos para abraçar o visitante querido, no aposento isolado, somente havia a sombra da noite que avançava de leve. Então, fica essa reflexão para a gente pensar.
0: Muito bem.
1: Como são, como estão as nossas atitudes. Assim como Pedro, né? A gente às vezes julga muito. A gente quer escolher quem ajudar. E o Cristo vem nos ensinar a pedir aqui para que a gente ajude a todos. E quando a gente não puder auxiliar, silêncio. E compaixão para com todos, indistintamente.
0: Muito bem. Se me permite, só, eu lembrei também de um livro do André Luiz, Sinal Verde, por Chico. Ah, o texto é Apresentações. Ele fecha: para qualquer espécie de sofrimento é possível dar migalha de alívio ou de amparo, ainda quando semelhante migalha não passe de um sorriso de simpatia e de compreensão. Que pelo menos saiamos da noite de hoje sorrindo. Para tudo. Deixe de chamar de bobo alegre. Mas pelo menos assim a gente vai estar conseguindo tirar sorrisos de simpatia, aliviando assim qualquer tipo de angústia ou qualquer tipo de situação dificultosa que a pessoa esteja passando, ou que a gente está passando, que a gente saiba sorrir das nossas dificuldades, ou para as nossas dificuldades. É isso.
1: Ricardo, faz uma prece, então, para a gente finalizar a noite de hoje.
0: Vamos lá. Elevemos nossos pensamentos a Deus Pai, Todo-Poderoso, Deus de infinita bondade e misericórdia. Agradecemos por mais um momento de reflexão e de aprendizado, por nos permitir assim nos reunirmos aqui os nossos corações e as nossas mentes em torno do teu infinito amor e da tua infinita bondade. Abençoado Mestre Jesus, que em nossos passos possamos semear o bem em cada pequeno gesto, Senhor. Que tenhamos a compreensão da verdadeira caridade, da verdadeira fraternidade, e que possamos colocá-las em prática em nosso dia a dia, sempre trazendo a paz para nós e para os nossos que estão aos nossos lados, ao nosso lado, o entendimento, a compaixão em todos os nossos tipos de relacionamento, querido Jesus. Que possa nos guiarmos no caminho da humildade e da caridade, para que possamos acolher o próximo com paciência e com ternura. Que saibamos receber do alto o mais puro amor e repassar a todos aqueles que conosco caminham nessa vida. Que possamos ser, então, dessa forma, alicerce, Senhor Jesus, para o teu reino de luz e de amor. Ampara todos aqueles que nesse momento passam por sofrimento, por desafios. Conforte os corações de todos aqueles que estão aflitos. E que nos coloque realmente no eterno servir, sempre, com o coração aberto e com a alma pura e sincera. Que possamos em cada instante de nossa vida, então, honrar o teu excelente, belíssimo e supremo exemplo, querido amigo e mestre Jesus. Que assim seja. Tchau, tchau. Até semana que vem, então, né? Não lembro nem do tema que vai vir.
1: Ixi, próximo tema? Deixa eu ver aqui.
0: Vamos deixar o spoiler para todo mundo aí.
1: Vai ser Evangelho e Vida.
0: Mais uma burdua da irmã Sheila para nós. E como está sendo gostosa essas burduas dela para nós. A gente só tem a agradecer mais uma vez essa oportunidade. Não é não?
1: É,
0: bom final de semana, bom sábado, um bom restinho de sábado, um bom domingo. E que a gente fique aí com sempre com o nosso amor de Jesus.
1: Então, um agradecimento, um beijo no coração de todo mundo. ao portal, à Web Rádio Portal da Luz também. Fiquem todos com Deus e até o próximo sábado com mais um programa Centelha de Luz. Beijo no coração, gente.
0: Tchau, tchau, até mais.
2: Horas e 17

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1: Quinze horas e 30 minutos.
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Olá, bom dia. Eu sou Islã de Barros e esta é a nossa hora da prece do dia 16 de novembro de 2025. Nós estamos iniciando, elevando o pensamento ao alto, pedindo a Deus, Pai de infinita bondade, a permissão para que os bons espíritos dirigidos e comandados por Jesus eles se aproximem de nós, nos protejam, nos cuidem, nos orientem, nos guiem, nos dando a sustentação, a força necessária para vivermos e para superarmos mais um dia de experiência na carne, de experiência, mais um dia de experiência na carne.

desde a introdução, um capítulo por dia. E às vezes, quando o capítulo é um pouco mais longo, a gente estende por 2 dias. Alguns capítulos foram feitos em 2 dias. Vamos agradecer aos canais parceiros que aqui estão: MLives TV, Espiritismo Net, Rádio Portal da Luz, Rai TV, TV IDEAC, TV Nova Luz e Coromandel Espírita, e o meu canal, o canal Islã de Barros. Nós estamos com 425 inscritos. Se você não segue o canal, aqui abaixo do meu nome tem arroba Islã de Barros. Nesta arroba você vai encontrar o meu endereço no YouTube. Siga o canal. Lá você vai encontrar a playlist completa de todas as horas da prece que nós fizemos já. Hoje é a edição de número 159 da primeira temporada. No ano de 2025, nós já fizemos 159 edições da Hora da Prece. Estão disponíveis na Web Rádio, no canal da Web Rádio Portal da Luz, aqui no YouTube também. Você vai encontrar uma playlist completa. 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No finalzinho, deixe sua água, já prepare sua água para a fluidificação. Nós vamos pedir aos bons espíritos que fluidifiquem a água que está à nossa disposição. Quem é que já chegou? Quem já está por aqui? Quem está por aqui e deixou seu recado? Hoje, logo cedo, quem chegou primeiro? É a Márcia, Márcia Silva, Recife. Bom domingo, Recife, Pernambuco, com Jesus no coração e a proteção dos bons espíritos. Exatamente. Isso que eu pedi também hoje, a proteção dos bons espíritos. Alexandre chegou depois e disse: amado Deus, estamos diante do Senhor para agradecer por todas as bênçãos que recebemos na nossa vida. Só gratidão, né, Alexandre? Ele diz: gratidão eterna ao Senhor hoje e sempre, que assim seja, graças a Ti. Como é bom agradecer, né? Eu também deixei a minha mensagem: bom dia, que os bons espíritos cuidem de nós em mais um dia. Jesus conosco sempre. Jesus esteja conosco sempre. São duas rogativas que eu fiz, né? Dois pedidos. E a gente está sempre pedindo, né, gente? Cida Rocha diz: bom dia a todos. Que a paz de Jesus esteja com todos. Gratidão por tudo sempre. Gratidão por tudo sempre. A Zélia colocou: bom dia. Bom dia, Zélia. Depois ela colocou: Jesus sempre conosco. Zélia Monsores, diretamente do Meier, no Rio de Janeiro. Maria Angélica: bom dia a todos. Canoas, Rio Grande do Sul. Que bom que você está aqui, Maria Angélica. Jesus cuide do nosso dia. Mais um desafio, né? Que é despertar. Bom dia, irmãos da prece. Gratidão a Deus por mais um dia de vida que se inicia em mais uma semana. Muita paz, saúde, felicidade a todos. Sempre com a ajuda dos bons espíritos. Ana Costa, Belém, Pará, lá em Icoraci, né? Marcelina, de Belo Horizonte, diz: bom dia. Bom dia a todos. Um domingo abençoado a todos nós. Que

0: Seja Marcelina, Jesus conosco. Ontem eu postei a mensagem na hora da prece, viu, Marcelina? É, essa mensagem que o Chico gravou e que depois ontem eu compartilhei também com a voz, na voz do Haroldo. É, ficou muito bom também na voz do Haroldo. Haroldo Dutra, Dias Dutra. Nancy Lemos, bom dia com muita alegria. Bom dia, Nancy. Marta Silva, bom dia a todos, com muita paz e luz, Ibiá, Minas Gerais. Renato Rocha, bom dia, Isnande, bom dia a todos do Feixe. Exatamente, Renato. O Feixe está engrossando, né, Renato? O Feixe está ficando forte. Jesus cuide da sua missão, irmão. Donato Lima, Independência no Ceará, diz assim, bom dia, samaritanos, que nunca nos falte coragem e determinação. Caridade, o caminho, agora no posto de assistência. É, Maria de Nazaré, Independência do Ceará. Nonato acorda cedo e já vai trabalhar de novo. Né, Nonato? Hoje tem campanha Alta de Souza. Acordar cedo para ir para o campo trabalhar, como diz Nonato, né? Somos samaritanos, trabalhadores na Seara de Jesus. E o roçado de Jesus tem sempre serviço. Falta trabalhador. Pode chegar e se apresentar. Valéria Mello diz, bom dia. Peço por todos os estudantes que hoje fazem Enem. Hoje, segunda etapa do Enem. Cidade fica movimentada, cheia de gente. A partir de 11 horas, o trânsito fica aperreado perto das escolas, das universidades aqui em Imperatriz. É uma loucura. A minha filha está fazendo, a professora Amanda. Ela fez a primeira etapa, vai fazer a segunda hoje. É, a Gisélia diz bom domingo para todos nós. Boa lembrança, né, Valéria? Um domingo, Gisélia. Gisélia diz, prece por minha irmã. Ou irmão, meu irmão, né? Raimundo ou Raimunda Maurício Nascimento? Disse, diz direitinho aí, porque você colocou irmã e colocou Raimundo Maurício, né? Você é irmão, né? Claro. Raimundo Maurício Nascimento, que está na UTI. Vamos ir por ele, né? Pedir a equipe. É, pedir a equipe de Bezerra de Menezes. Irmã da Família Universal do Cristo, irmã em Cristo. Então é irmã, né? Raimunda Maurício Nascimento. Está na UTI. Vamos virar para ela, pedir a equipe de Bezerra de Menezes que dê aquele tratamento todo especial, cuidado, para que ela se fortaleça. Vamos ver logo o vídeo, gente? Isso, irmã, disse a Gisele. É, vamos ver o vídeo. Vamos ver o vídeo está aqui. Cantiga do Perdão, na voz do Chico.
1: Não te iludas, amigo, por mais se expandam lágrimas contigo, todo lamento é vão. Tudo que tende para a perfeição, todo bem que aparece e persiste no mundo, entendimento harmônico e profundo, perdão que lembre o sol no firmamento, sem se fazer pagar pelo foco opulento, a vencer dia a dia a escuridão da noite, insutrir no seu longo itinerário o verme, a flor, o charco e o pó, o ninho e a fonte, de horizonte a horizonte, quanto for necessário. Perdão que nos destaque a lição recebida na humildade da rosa, bênção do céu, estrela acetinosa, que ao invés de pousar sobre o diamante, desabrocha no espinho, como a dizer que a vida é de caminho a caminho, e bela, generosa, alta e fecunda, quer que toda maldade se transfunda na grandeza do bem. Perdão que se reporte à brandura da terra pisoteada, esquecida heroína de paciência da paz, parte os detritos da morte e sustenta os recursos da existência. Mãe e escrava sublime de amor mudo que preside em silêncio ao progresso de tudo. Amigo, onde estiveres, de que o perdão é a lei da natureza, segurança de todos os mistérios, perdoa e seguirás em liberdade, no rumo certo da felicidade. Nas menores tarefas que realizes, para lembrar, cises na seara da luz, na qual a luz de Deus se insinua e reflete. É forçoso exercer o ensino de Jesus, que nos manda perdoar 70 vezes 7 cada ofensa que venha perturbar o nosso coração. Na senda de ascensão, que em favor da vitória a que aspiras na luta transitória, é mais do que importante, é essencial que te esqueças por fim de todo mal, e que em tudo no bem a que te des, seja aqui mais além, seja agora ou depois, ajudes e abençoes, compreendendo, amparando e servindo outra vez.
0: Muito bonito, né, gente? Esse poema aí na voz do Chico fica melhor ainda. Sandra, Constantino, um bom domingo. Um domingo abençoado a todos. Que assim seja. Adeu, Flega. Bom dia a todos. Paz e luz. E que tenhamos uma semana de harmonia, de bênçãos. Que o amor ao próximo prevaleça. Que assim seja, meu irmão Tadeu Flega. Cristina, minha irmãzinha, diz: bom dia a todos nós, meus amados irmãos. Hoje tem trabalho no posto de assistência Maria de Nazaré. Avante, caravaneiros. Vamos lá, gente, trabalhar. Independência do Ceará. Gente, conversando com a Marcelina, eu falei para a Marcelina que eu fazia a leitura do texto, dos textos do Parnaso, e ela disse: ah, continue. Aí eu aceitei a recomendação dela. Eu não tenho a voz bonita do Chico, não, mas vamos lá. Eu vou ler aqui um poema do Cruz de Souza, está no livro Parnaso de Além-Túmulo. É Ansiedade, o título do poema. Todo esse anseio que tortura o peito, estrangulando a voz exausta e rouca, que em cada canto estruge e em cada boca faz o soluço do ideal desfeito. Ansiedade fatal de que se touca a alma do homem mau e do perfeito. Sobe da terra pelo espaço eleito numa imensa espiral estranha e louca, formando a rede eterna e incompreendida das ilusões, dos risos, das quimeras, das dores, da lágrima incontida. Essa ansiedade é a mão de Deus nas eras, sustentando o fulgor da luz da vida no turbilhão de todas as esferas. Olha, falando Cruz de Souza, só tem esse poema dele, do Cruz de Souza. Só tem um poema dele. Vamos lá, gente, capítulo 153, ouçamos, do livro Fonte Viva, hoje. E logo os chamou, Marcos, capítulo 1, versículo 20. Capítulo 1, versículo 20. Rosevânia, bom dia, paz e luz a todos nós. Olha o que diz Emmanuel. E logo os chamou, disse Marcos no seu evangelho sobre Jesus. E logo os chamou. Emmanuel diz, esse é bem pequeno esse texto de hoje, viu, gente? Em alguns círculos do cristianismo, semelhante passagem alusiva ao encontro do Senhor com os discípulos, né, é interpretada simplesmente como um apelo do Cristo ao ministério religioso. Está lá dizendo que Jesus chegou, olhou para Pedro e André e logo os chamou, né? Chegou para Tiago, né? E João e logo os chamou. A gente entende, o Amelio está dizendo, que o logo os chamou do Evangelho é o simples chamado. Ei, venha comigo. Ei, venha ser pescador de homens. Todavia, diz o Emmanuel, podemos imprimir-lhe significado mais amplo na fala de Jesus, no convite de Jesus. O título que Emmanuel coloca é Ouçamos. Ouçamos o quê? Chamado de Jesus. Né? Em cada situação do caminho, é possível registrar o chamado celeste. Eu não escuto Jesus, não. Eu nunca ouvi dizer assim, venha, Snande, venha construir o reino de Deus, o seu coração. Snande, venha comigo, né? Resgatar, pescar os homens, procurar os homens e mulheres para o trabalho do reino. Eu nunca ouvi a voz de Jesus chamar. Mas eu ouvi o faminto dizer, deixa eu olhar teu carro aí. Aí tu paga um cachorro quente para mim que eu tô com fome. Vai trabalhar, vagabundo? Ah, se alguém me pedir na rua eu não dou, porque ele pode pedir um trocado para comprar droga. E aí, como agir? Será se o que está pedindo, o doente, o pobre, o estropiado, se o que está se dirigindo a nós, não é Jesus querendo dar um susto na gente? Não é Jesus querendo fazer com que a gente abra o coração para a atitude com o próximo? A gente não pode afirmar que sim, nem que não. Mas o Emmanuel diz assim, em cada situação do caminho, é possível registrar o chamado celeste. Ele não diz qual a situação, mas ele diz que em cada situação. Eu no trabalho diante do meu colega, eu no trânsito diante dos meus irmãos que estão ali compartilhando a via, eu lá na praça, sentado, né? Na escola, na faculdade, na família, dentro de casa com os seus, na relação com os seus que não estão tão próximos, o tio que mora no mais longe, que você vê de vez em quando, que você ouve de vez em quando. E é um sistema, né, gente? A família é um sistema, é um todo. Aí o Emmanuel vai citar quais são as situações do caminho em que nós podemos nos conectar com esse chamado de Jesus, ó. Ouçamos, diz o Emmanuel, no templo familiar, onde surgem problemas difíceis, problema de saúde, problema financeiro, problema de relacionamento dentro da família, isso tudo pode acontecer. E o seu filho, que agora é rebelde? E o seu filho está usando drogas? E o seu filho que começou a beber? Eu estou falando filho, filha. E seu esposo? E sua esposa? Dentro da família. No tempo familiar, onde surgem problemas difíceis. São os problemas que, quando aparecem, a gente acha que o mundo está se acabando. Nós. Meu Deus do céu. Por que que isso está acontecendo comigo? Não? Eu sempre fui bom, eu sempre fiz caridade. Por que que isso está acontecendo comigo? Ante o companheiro desconhecido que pede cooperação. Rapaz, eu não estou aqui para ajudar ninguém, não, meu amigo. Cada um por si. Eu já ouvi isso. Eu também já disse isso. À frente do adversário, espera entendimento e tolerância. Adversário? O que eu faço com o adversário? Eu quero é que ele se arrebente. Tô nem aí para ele. Não, eu vou me preocupar. Eu vou parar para me preocupar com esse camarada. Não, não me. Não vou perder meu tempo. Não vou perder meu tempo. Sigo adiante. Do adversário. Não. O companheiro até que está ali do lado, a gente trabalha junto, ele já me ajudou, eu ajudo ele, a gente faz sempre a troca. Quando é que a gente tem coragem de quebrar o paradigma? Você, por exemplo, o seu colega está ali do lado e ele não lhe ajuda. Quando é que você vai ajudá-lo? Para mostrar que ajudando é o melhor caminho. Vai dizer, rapaz, não, ele não me ajudou, não precisei. Aí se carrega aqui. E nós fazemos assim. Você lembra quando a gente estudava junto? Primeira série do primeiro grau, isso em 1972. Eu pedi o seu lápis emprestado, você não me emprestou. Você já pensou, você guardar uma mágoa de 1972, 52 anos atrás. O outro nem lembra mais. Não, lembro não. Eu? Foi. Era aula tal, no dia tal. A gente estava fazendo a aula de educação artística. Você lembra tudo. A gente lembra tudo. Ao pé do enfermo que aguarda assistência e carinho. Quem é o enfermo? Todos nós somos doentes de alguma coisa. Todos nós somos doentes de alguma coisa. Ao pé do enfermo que aguarda assistência e carinho. À face do ignorante que reclama socorro e ensinamento. Ele tem que aprender. Ah, mas eu não estou nem aí, meu amigo. Vou perder meu tempo com esse camarada, não. Porque a gente é muito autossuficiente. A gente já se considera sabedor de tudo que precisa. Isso acontece conosco o tempo todo. Aí nós agimos como ignorantes, né? Porque o Sócrates falou que não sabia de nada, ele adota aquele dístico como inspiração para a sua vida, né? Eu só sei que nada sei. Eu só sei que nada sei serve para ele mostrar a si e aos outros que ele está em constante evolução, em constante aprendizado. Eu posso dizer o que sei alguma coisa hoje? Não. Por quê? Quando eu estudo hoje qualquer ramo do conhecimento, as novidades vão sempre aparecer. Você pode até lembrar, rapaz, isso aqui eu já estudei. Mas vai aparecer uma nova interpretação, uma nova compreensão a respeito da mesma temática. Nós estudamos no NEP, que é o Núcleo de Estudo e Pesquisa do Evangelho. A gente pega a passagem do Evangelho e vai estudar aprofundadamente. Gente, aquilo ali já está muito batido. A passagem da mulher adulta, vixe, mas estudamos aquilo ali demais. A gente vai aprofundar e aí a gente vê que a gente não sabia nada sobre a parábola, sobre o ensinamento de Jesus, sobre o comportamento de Jesus diante daquela situação. Porque a gente não vai analisar o texto apenas, a gente vai analisar o contexto histórico, social, econômico, né? Que cultura aquele povo vivia, né? Como eles se organizavam. A gente vai ver o que dizem os protestantes, os católicos sobre aquele tema. a gente vai entender o que, que os judeus dizem sobre aquilo, porque os judeus também estudam. Apesar de Jesus, para eles, não ser nada além de um simples profeta, para os judeus, sim. Quanto mais ortodoxo, menos compreende a missão de Jesus, os representantes do judaísmo. Mas eles estudam. Eles sabem o que Jesus fez, o que Jesus disse. Nós estamos falando do ignorante. Junto à criança que roga bondade e compreensão. Aí o que a gente faz hoje? A gente compra logo um celular para o meninozinho de 5 anos. Por quê? Ele fica lá preso na tela. Gente, não sai, gente. Tem que faça um menino sair da frente da tela, a não ser ir rapidinho ao banheiro e a não ser comer alguma coisa. Geralmente é aquele que não deu trabalho nenhum. Um biscoito recheado, um achocolatado que já é só sacudir e beber. Descascar uma laranja, Deus me livre. Descascar uma mexerica, uma tangerina, uma pocã ou uma bergamota, como dizem os gaúchos, nunca, dá trabalho demais. Outro dia eu vi uma foto na rede social, acho, não sei se Facebook, no supermercado vendendo os gomos da tangerina, né, da pocã. Né? Aqui no Maranhão o pessoal fala tanja, para economizar, né? Ao invés de ser tangerina, tanja, dá uma tanja. Já os gomos retirados da casca e postos numa bandeja de isopor coberto pelo plástico. Aí você abre, tira os gomos, come e joga o plástico no lixo. E o isopor no lixo, que não serve para nada depois. Não quer se dar o trabalho nem de descascar uma tangerina. Imagine o que o futuro de uma criança assim, presa a uma realidade que não é a dele, no mundo virtual. E não consegue se comunicar. Uma prova do Enem, na prova do Enem da semana passada, tinha um texto de, eu não sei se de Machado de Assis. Machado de Assis é o maior escritor do Brasil. E ninguém conhece mais. Ninguém lê Machado de Assis. Eu lembro que eu comecei a ler Machado de Assis na juventude e eu li tudo do Machado de Assis. Eu li todas as obras de Machado de Assis. Hoje, se eu for ler qualquer livro do Machado de Assis, terei outra visão da leitura. Mas é uma literatura rebuscada, é um texto rebuscado. E o texto, o comentário sobre a prova do Enem, aí era a estranheza do jovem dizer, que língua é essa? Eu não entendo o que esse texto está dizendo. Para a minha geração, já era um texto denso, com palavras que a gente não usa mais. Mas a gente não conhece o nosso maior escritor, o mais representativo dos escritores da história do Brasil. Por quê? A gente não consegue ouvir um áudio de 40 segundos, a gente bota no 2. Eu não estou dizendo dos outros, não. Estou dizendo eu faço isso. Bota no 2 para acelerar. A gente ganha tempo. A gente não faz mais nada com paciência. Nem comer com paciência. Rezar, então. Junto à criança que roga bondade e compreensão. Porque se você tirar o seu filho do celular, é necessário que você dê atenção para ele. É necessário que você dê atenção para ele. Que você saia da sua rede social também e cuide dele. Bate ele no ombro, vá dar um giro com ele. Mas se você mora num prédio desse, vá lá no parquinho, vá fazer uma caminhada com ele. Ou vá ler um livro com ele. Dá trabalho, gente. A gente não quer nem. É mais fácil colocar um tablet na frente da criança e diz, vai ver o desenho. E a criança fica presa na realidade virtual. e causam muitos danos. A Finlândia, semana passada, proibiu o uso de celular por menores de 15 anos. Não é, ah, eu não posso usar o celular na escola. É proibido. Quem tem menos de 15 anos usar o celular. Porque as pesquisas estão indicando que o algoritmo das redes sociais prendem as pessoas. Experimente ficar no TikTok, no Instagram, no Facebook, subindo. Ó. Aí, à medida que você... Gente, se você fixar o olhar em 2 segundos numa mensagem, o algoritmo seleciona mensagens semelhantes automaticamente para botar para você, porque aquilo lhe chamou a atenção. Se você está aqui e entra uma propaganda de viagem, pousada, hotel, qualquer coisa relativa a férias, ele já sabe que você se interessou. 2 segundos. Aí a próxima já vem o hotel de novo. Se você, mais 2 segundos, aí mais hotel para você. Se for carro, aí vem carro. Experimenta olhar a um vídeo de uma ferida na rede social, no TikTok. Um ferimento. Ou acidente, veja um acidente. Aí olhe detalhadamente. Ele vai apresentar aquilo ali para você. Aí você fica preso. Ele apresenta 1, apresenta 10, apresenta 100. Se você tiver 2 horas para ficar naquela rede social, você não sai dali. Agora imagine isso na cabeça de uma criança. Nós, adultos, ficamos presos. E as crianças? Então aconteceu um negócio interessante. Eu estava assistindo um jogo de futebol. Gosto muito de futebol, gente. Perco muito tempo com isso ainda. Né? Mas ontem, aí esse dia, disse, não vamos ficar aqui, não vamos fazer nada, vamos sair de casa. A gente estava só nós dois ontem. Aí, vamos comprar ração para mel. Passando, estava fechado. Vamos na beira-rio, vamos na praça, que tem uma feirinha. Vamos na praça, passamos lá, tinha uma feirinha. Vamos na beira-rio. Gente, fazia tanto tempo que a gente não ia na beira-rio. A beira-rio aqui tem tipo uma praça muito grande. E as pessoas descem para lá para caminhar, andar de bicicleta, correr, sentar, namorar. E agora andar naqueles velocípedes, nos patinetes, nas bicicletas elétricas. Está uma praga esse negócio, né? E risco de acidente e tudo mais. E a Cidinha disse uma frase muito interessante. Meu bem, olha como as pessoas estão na rua. Ninguém está ficando igual nós em casa. Porque a gente prefere ficar em casa, porque a cidade é muito quente, né? E a gente sai, tem dificuldade para estacionar, para achar uma vaga. A gente fica em casa, muito tempo em casa. Ela disse, ó, você me enganou durante muito tempo me deixando em casa, vendo as coisas, fazendo as coisas só em casa. Bora sair mais. A gente sai muito pouco. Né? Principalmente nos últimos tempos agora, né? Aí ontem eu fui caminhar na beira rio à noite. Aí eu deixei o jogo de futebol aí. Né? Não gostei mais não. Vamos passear. Vamos passear. Tem umas mensagens aqui, gente, que tem relação com o tema. Dá licença. Deixa eu dar uma paradinha no texto aqui. Então, às vezes, o movimento que a gente faz, por exemplo, de sair do nosso comodismo e daquilo que a gente faz sempre, é um movimento interessante, né, pra gente. Onde eu parei, gente? Parei na mensagem da Rosevânia, foi. Depois de Maria Marcelles, bom dia a todos. Bom dia, Maria Marcelles, bom dia. Maria Helena diz, bom dia, meus queridos irmãos. Paz e luz, muita saúde a todos nós. Abençoado domingo. Eu tô no meu escritório, Maria Helena, mas a janela tá aberta e o Evangelino tá ali, dando sinal de vida. Bom dia para o Evangelino também. Juscelia, bom dia a todos. Bom dia, Juscelia. Paz e bem a todos. Jesus conosco, paz e bem a todos nós. Hoje minha mãe faz 80 anos. Olha que coisa bacana. Jesus abençoe a vida e a saúde dela. Gratidão pela vida de minha mãe, Lourdes. Dona Lourdes, parabéns para ela, Juscelia. Que a Mãe Santíssima coloque a mão sobre a cabeça dela, iluminando, abençoando, trazendo tudo de bom. É uma idade muito representativa, né? É difícil chegar aos 80, né? Não é fácil. Cláudia Narciso diz bom dia, muita paz e saúde para todos nós. Bom domingo, Juiz de Fora, Minas Gerais. Bom dia, Cláudia, de Juiz de Fora. Paz e saúde para nós, Cláudia. Lourdes Rodrigues diz, bom dia. Que a luz do Cristo Jesus e o manto sagrado de Mãe Santíssima nos proteja. Já pensou? A gente tem à nossa disposição Jesus e Mãe Santíssima para cuidar de nós, para puxar nossa orelha de vez em quando. Gente, o dia já nasceu ali fora, viu? Já tem um sol. É, Liz Camano, bom dia, Islândia, todos e a todos presentes. Um domingo sereno a todos nós. Olha, serenidade, que coisa boa. Com as bênçãos e inspirações do alto. Que desçam essas inspirações, né, Liz? E que nós abramos o coração, as mãos, os braços, né, para receber essa inspiração do alto. Isabel, eu cheguei atrasada. Votos de muita paz, irmãos queridos. Você só chega na hora, Isabel. Nunca chega atrasada. Que bom que você veio. Luciana, bom dia, flores e cravos da relva do Jardim de Deus. Olha que coisa bonita. Continua a pedir vibrações de cura e saúde para o Jorge Alberto Calado, por todos os participantes do grupo que ele criou e por todos os participantes deste grupo iluminado e abençoado. Vibrações de cura e saúde para mim, meu marido e meus pets, por todos os nossos familiares e amigos. Que assim seja. Vibração pelo Jorge Alberto, por você e por sua família ampliada, né, Luciana? Você, seu esposo e os pets que aí moram. Lourdes Rodrigues, vibrações. É vibração e prece para a recuperação da saúde de Maria Almeri, Lúcia Grangeiro. Que Jesus cuide de Maria Almeri e Lúcia Grangeiro. Elas estão internadas, né, Lourdes? Você me passou o endereço para o caderno de vibração. A Isabel diz, eu conheço um judeu que me disse na época do Natal como não respeitar o judeu mais conhecido do mundo. Ele falou em forma de brincadeira, mas eu senti respeito sincero. Sim, o judeu estuda Jesus, estuda. É, apesar de ainda aguardar o Messias. É, para ele, Jesus não é o Messias. Não foi o Messias, não foi o Filho de Deus enviado. Eles estão aguardando ainda. Mas eles sabem o que fez Jesus. E para eles, Jesus é um profeta menor. Só para você ter uma ideia, no islamismo, só para você ver como é que essas religiões lidam com essas grandes personalidades que passaram por aqui. É, no islamismo, Maria de Nazaré é mais importante do que Jesus. Para eles, Maria, né? Maria de Nazaré, ele é mais importante do que Jesus. Ele é um profeta muito menor do que ela, tem uma importância maior. A Luciana diz, o uso de celulares excessivo, né, no caso, traz prejuízo cognitivo, principalmente para o desenvolvimento das crianças. É isso que a ciência está provando hoje, viu, Luciana? Mariana diz, eu estou aqui ouvindo e apreciando a cantiga do Evangelino. Evangelino é o nosso mascote, né, Lourdes? Já a gente vê mais. Lourdes, não, Maria Helena. É, mais mensagens. É, eu falei a criança, e agora nós vamos para a orientação de Emmanuel para a gente encerrar. Ele diz assim, ó, por onde formos, é, Jesus, mestre silencioso, você não vai ouvir a voz de Jesus. Você vai ouvir a voz do pequenino. Jesus disse, onde foi? Quando foi que eu estive preso, tu me visitaste? Quando foi que eu estive faminto, tu me deste comer? Quando foi que eu estive com sede, tu me deste beber? Esses são os... Quando foi que eu estive doente, né? Esses são os pequeninos de Jesus. É o pobre, o custodiado, o doente, o acamado. Né? Aí são os pequeninos de Jesus. Aí ele chama de mestre silencioso. E você não vai ouvir a voz de Jesus. Você vai ouvir a voz do pequenino representando Jesus. Por onde formos, Jesus, Mestre Silencioso, nos chama ao testemunho da lição que aprendemos. Qual foi a lição? Do amor ao próximo. Essa é a lição mais importante que tem. Nas menores experiências, diz Emmanuel, no trabalho ou no lazer, no lar ou na via pública, eis que nos convida ao exercício incessante do bem. Ah, mas ontem eu fiz caridade, aí hoje eu não vou fazer nada. E ontem eu já fiz. Ele não ensinou assim, não. Serviço incessante no bem. Neste sentido, o discípulo do Evangelho encontra no mundo o santuário de sua fé e na humanidade a sua própria família. Como eu falei ontem, Jesus trabalha para constituir a família terrena. Ele não quer que nós nos dividamos, ele não quer que nós nos separemos, ele quer que nós nos unamos. Ele trabalha pela constituição da família da humanidade terrestre. E Deus, num plano maior, trabalha para a constituição da família universal. E é difícil unir até a família consanguínea. Né? Ele diz, ó, encontra nós, trabalhadores do Cristo, encontramos no mundo o santuário de sua fé. Então, o mundo, para mim, é o lugar onde eu vou expressar, colocar em prática o meu sentimento, a minha compreensão e a minha fé. Assinalando, pois, a norma cristã, como inspiração para todas as lides cotidianas, ouçamos a palavra do Senhor em todos os ângulos do caminho, procurando segui-lo com invariável fidelidade hoje e sempre. Vamos repetir. Ouçamos a palavra do Senhor em todos os ângulos do caminho. Todos os lugares tem alguém falando para que ouçamos, pedindo para que amparemos e socorramos. Às vezes não pede, às vezes só olha. E o olhar, aquele olhar pidão, é a mensagem que você deve entender. Já pensou? Você passar e olhar para alguém, né, e perceber que ela está sofrendo? Um dia aconteceu comigo, eu vi uma mulher sentada, e eu falei, essa mulher está doente, essa mulher está sofrendo. Na hora que eu vi, eu olhei para ela assim, me deu aquela intuição. Aí eu fiz prece por ela, eu não sabia nem quem era. Talvez se eu tivesse dado um bom dia para ela, eu não dei. Não estou preparado ainda. Aliás, estou preparado, mas sou preguiçoso. Né? Em todos os ângulos do caminho, procurando segui-lo com invariável fidelidade hoje e sempre. E não é fácil seguir a orientação de Jesus. Não é fácil. A gente diz assim, eu vou fazer. A gente faz uma vez e acha que por ter feito uma vez, não precisa fazer mais. Geralmente a gente pensa assim e age assim. A Luciana pediu vibrações positivas pela amiga da Janete, a Maria Lenice Procópio, que desencarnou há poucos dias. Né? Que Jesus cuide. A espiritualidade cuide da Maria Lenice Procópio. A Lourdes diz vibração e gratidão pelo dom da vida do meu netinho, José Isaac Barros Roriz, de 10 anos. Olha só. Que José Isaac receba o cuidado e a atenção de Meimei, né? Meimei está muito ligado à evangelização das crianças. Né? Luciana diz, uso de celulares, já coloquei essa, né? Uso de celulares. traz problemas cognitivos. Isso é uma verdade muito grande. É, Lourdes, gratidão. Vanilda, bom dia, um domingo de paz e bem. Liz Camarins, não, de minha avó, que já desencarnou aos 91 anos, era do Maranhão, Barreirinhas. Olha, foi ela que casou com o espanhol Camanho. Adorava escutar suas histórias, ainda conhecerei o Maranhão. Pois é, Liz, se você for em Barreirinhas hoje, você não vai ver a Barreirinhas da sua avó. Né? Barreirinhas hoje é uma cidade turística, sabe? Está se internacionalizando em função dos lençóis, né? Hoje, muitos condomínios, muito fluxo. Né? Era uma cidade pacata, né? Uma cidade criada à beira do rio, né? Do Rio Preguiça. E hoje é uma cidade cheia de hotéis, cheia de pousadas, cheia de resorts, e gente do mundo todo indo lá. Né? Tem passeio de barco, passeio de buggy na praia, nas dunas. As dunas têm os momentos mais propícios para visitar, as lagoas entre as dunas que se formam. É um negócio assim, muito interessante, muito bom. Mas eu recomendo que você veja. É uma região muito bonita. Um dos lugares mais belos que existem. Fernando diz vibrações pela recuperação. O Fernando está pedindo vibração pela sua recuperação, pelo seu problema de saúde, Fernando. E nós te cercamos com os nossos bons fluidos, com a nossa boa prece, viu, meu irmão? Nós te envolvemos nesse momento. A Nilceia diz, Evangelino feliz. Evangelino hoje está que está, Nilceia. É, Isabel diz, gratidão, Isnand, especialmente a você, pela dádiva desse momento de imensa paz e luz. Ô, Isabel, eu que agradeço porque vocês estão aqui. É, e trocar essa ideia, bater esse papo de manhã cedo, né? É, Maria Domingos diz, bom dia, peço prece para meu neto Bento Mariotto. Bento Mariotto, alterações renal, gratidão, irmãos, pais a todos. Pedir a Bezerra de Menezes que cuide, né? A nossa irmã Sheila, né? Sheila também trabalha na área da saúde, que ela cuide do Bento. A Luciana diz, estou com meus dois pets assistindo. Olha aí, tá vendo? Os pets vão ouvindo o evangelho e vão se educando também. Gratidão a todos que vibram por todos nós, não é? Isso é. É, a Luciana assistindo a prece, sim. Bom, Luciana. Gente, vamos encerrar? É, lembrando dos trabalhadores do grupo Hora da Prece. É, alguns pedidos de prece aqui no grupo. Deixa eu abrir aqui o celular. Eu não abri no computador hoje a prece. É... Raimundo Brandão, Amarante do Maranhão, pediu prece por si, por toda a sua família. A Marcelina está aqui conosco. A Dinha pediu prece por sua família também. Dalena. Pediu prece. Madalena da Silva Freitas Borges, nossa irmã Dalena, Minas Gerais. Aí eu aproveito e coloco Dona Conceição também, né? Dona Maria, sua mãe, né? Seu esposo, o G. Dalena está pedindo prece. A Cíntia Fernandes também, a sua filha, seu esposo, e pela nossa irmã Isabela Daís, que conduz a Hora da Prece juntamente com a Raimundinha, com a Marcelina, com a Cíntia. Essa Hora da Prece no celular, ela é feita todos os dias às 18 horas. E a Hora da Prece no YouTube, todos os dias, 5 horas da manhã. É assim, gente, a gente vai se juntando e vai se melhorando. A Marta diz, gratidão. Gente, vamos elevar, passando os 50... Vamos elevar o nosso pensamento agradecendo a Deus, Pai de infinita bondade, por mais essa oportunidade de ler o teu evangelho, de estudar o teu evangelho. A gente pede que nós não façamos os ouvidos moucos, né? Que nós façamos os nossos ouvidos alertas, que nós façamos os nossos ouvidos em prontidão, que os nossos ouvidos estejam sempre prontos a acolher A mensagem, às vezes, silenciosa daquele irmão que te busca, daquele irmão que nos procura. Que a gente esteja sempre propício a enviar pelo menos um bom olhar, pelo menos uma boa prece para aquele que passa pelo seu problema, que passa pela sua necessidade. Cada um tem a sua necessidade. E a grandeza da necessidade não somos nós que vamos dizer qual é a maior. Mas nós vamos amparar e socorrer. A gente ampara e socorre e pergunta depois. Né? Bezerra de Menezes disse que às vezes quando a caridade é muito discutida, ela pode chegar atrasada. Né? Vamos fazer uma reunião no final do mês para saber quantas cestas básicas nós vamos comprar. Não, a gente compra logo a cesta. Fome não espera o final do mês, não. A fome é presente, hoje. Aí nós vamos fazer uma reunião para discutir, para saber como comprar, como entregar. Né? Aí diz que às vezes, quando a caridade é muito discutida, ela pode chegar atrasada. Né? Que Jesus nos abençoe, que nós alcancemos a vibração de Jesus, que nós estejamos sempre prontos a buscar Jesus onde quer que ele esteja, aonde ele se apresente, e que nós aprendamos a ouvir esse chamado de Jesus, a ouvir esse lamento do fraco, do sofredor, do doente, que está falando naquele momento o que Jesus falaria para nós, né? E assim nós declaramos encerrada a nossa aula da prece de hoje. Que assim seja, Senhor. Marcelina diz que Jesus o abençoe, né? De grande irmão fraterno. Você é uma irmã querida, Marcelina. Jesus cuide de você, da sua família, das suas irmãs, da sua saúde, do seu trabalho. Você trabalha muito no centro, né? A operosidade nos chama ao longo do caminho. O tempo todo tem a oportunidade de trabalhar. Verdade, Marcelina. Jesus conosco sempre. E assim, gente, nós encerramos a nossa hora da prece de hoje. Amanhã a gente volta às 5 horas da manhã. Compromisso. Deus conosco, hoje e sempre.
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1: Boa noite, mais uma semana, né? Que alegria imensa. Mais um estudo de Miramês e com vocês, né? Aqui conosco, porque são vocês, né? Que nos auxilia, nos ajuda com a presença, com a vibração, né? Com aquele amor no coração, esperam, aguardam. Tem pessoas que me escrevem pedindo o link quando eu ainda não enviei. Então, isso é uma alegria imensa. Boa noite, Brasil. Boa tarde, outros países. Bom dia, Japão. Estamos aqui, né? E também outros locais, né? Que estão de madrugada. É a paz, né? Que a paz do Senhor seja com todos nós. Assim como nos sauda os espíritos superiores, né? A paz do Senhor. Então, hoje estamos novamente aqui, vamos falar hoje, né? Das nossas transmissões, das nossas ideias, do poder, né? Desse condão do passe. E também nós vamos falar dessa energia de fé, de saber crer, por que nós vamos dar o passe, por que queremos o passe, por que existe esse passe, que é uma bênção nos dada, né, por Deus. Então vamos lá, antes de fazer, né, nossas orações, o pessoal vai chegando, vou dar boa noite para Cláudia, é bom dia, Cláudia Yamashiro, Cláudia, bom dia, boa noite a todos, bom dia querida. Que Deus abençoe a todos nós. Gratidão, Cláudia. Cristiane Segadilha, estamos no Amazonas. Bom dia, querida Neide. Boa tarde, boa noite a todos. Que maravilha. Vamos estudar um pouco mais sobre o poder do passe. Abraço fraterno à alma de cada um. Que maravilha, Cristiane, representando Amazonas. Maria Tsujimura, para ela eu dou bom dia, querida Maria, boa noite, boa tarde, paz e bem a todos, querida. Maria Madalena está no Paraná, tia querida, um beijo no seu coração, né? Que bom que você está aqui. Simone Caeté é uma assídua também do nosso estudo, quando estávamos em saúde, ela também estava sempre conosco. Bom dia, Neide, com carinho, boa noite a todos, Jesus presente. Gratidão, é isso mesmo, né? Gratidão aos canais parceiros, todos aqueles que retransmitem, né? Esse conteúdo aqui, ele é retransmitido por vários canais, né? Então, nós queremos agradecer imensamente a todos os canais parceiros, né? E o nosso querido Web Portal, Rádio Portal da Luz, que nos proporciona essa oportunidade. Inscrevam-se no canal, compartilhe com seus amores, aqueles que deixarem, que quiserem, né, achar que esse conteúdo é bom, deixe o seu like para que possa chegar a outros corações. Então, a maior caridade é da doutrina espírita é a gente compartilhar. Então, é por isso que é importante o compartilhamento, né, para que chegue a outros corações, né, Ana Maria? Ana Maria, querida, boa noite, bom dia, com muita paz e gratidão, paz a todos e bem. TV Nova Luz, Rádio Portal da Luz, gratidão, querida Maria, Ana Maria, um beijo. Gratidão a você também, querida. Margarida Estrapa, olá Margarida, Alagoinhas, Bahia, né? Bom dia, boa noite, que bom que você está conosco. Leila, oi querida Leila, bom dia, abraço. Leal Lira, né? Um abraço no coração. Temos aqui Paulista, Pernambuco, o nosso irmão Marcondes Moreira. Bom dia, boa noite a todos. Bem-vindo.

Lindo, gratidão. Temos também Rosângela Lira, irmã do coração, querida Neide, irmãos todos, paz e luz, luz e paz, abraços fraternos, um beijo para sua mamãe querida, diga a ela que mandei um beijo, espero que ela esteja aí do seu lado. E também para nossa querida, né, sua irmã Rosane, né, que ela fique muito bem. Maria Lúcia Alvarez, querida Maria Lúcia, bom dia, boa noite. Querida, com muito carinho e luz, um abraço, querida Maria Lúcia. Olha que juntos fazemos essa família, né? Que maravilha. Yara Lemucci, bom dia, Yara Lemucci, né? Boa noite, querida Neide. Boa noite a todos os irmãos demais queridos. Beijos para o netinho Benício, aquele ângelo loiro, né? Que lindo. Cristina Rangel. Oi, Cris. Oh, meu Deus, querida Neide. Boas vibrações de luz para o estudo. Gratidão imensa, Cris. Que alegria ter aqui conosco, né? Ângela, Rosângela Lira, recebendo nossos irmãozinhos aqui. Gratidão àqueles que estão recebendo, nos auxiliando no chat. Fico muito contente com essa conexão amorosa, né? Isso é muito bom. E Maria Lúcia também ajudando aqui no chat. Maria Tsudimura, bom dia, boa noite, querida. Temos aqui também, né? Todas se cumprimentando. Helena Padilha de Menezes, lá do Rio Grande do Sul. Minha querida Helena, olá, querida Neide. Um dia maravilhoso, primaveril aí para você, sim, aqui é primavera. Boa noite aos queridos aqui conosco. Sejam bem-vindos. Gratidão imensa no coração. Grace Daci. Oi, Grace, boa noite para você. São Bernardo do Campo, né? Gratidão, Grace. Bem-vinda, querida, uma representante aqui, né, de São Bernardo. Temos também Eliane Ferreira. Bom dia, boa noite. Luz e paz e amor. Eliane está em Cascavel, no Paraná. Isso é muito bom. Helena Padilha também auxiliando, recebendo nossos irmãos aqui, que alegria, né? Simone Caeté, gostei, Neide, desse fundo de imagem, porque assim somos sem a roupa, sem a roupagem física. Sim, Simone, isso é muito lindo. Olha para vocês verem, somos luzes, somos energia, né? Não é isso? Que maravilha, né? Temos aqui a nossa querida irmã Edilene Silva, da Bahia, Salvador, Bahia. Um beijo no coração. Temos a Jaqueline Ferreira, que está nos Estados Unidos, né, Jaque? Um beijo no seu coração, Jaque. E todo as bênçãos se derrame sobre os seus filhos, querida, e sua família, né? Que maravilha. Temos Paranavaí, no Paraná. Não, Paranavaí, meu amigo, está aí. Esqueci o nome da cidade. Próximo a Maringá. Um beijo, Carlos Dudati. Bom dia, querido amigo do coração. Temos o Japão, boa noite para o Japão, bom dia, boa noite a todos, meu querido amigo Joy, o Joy é também bom dia. Cristiane Segadilha, adorei o papel de parede de fundo, ele representa todos nós, é verdade, né? Carlos Dudati, lá do Paraná, boa noite, Iguaraçu, uma pontinha de luz de Iguaraçu. Então vamos lá fazer a nossa oração, depois eu vou postando os comentários aqui do pessoal, vamos juntos. Esse estudo de hoje sobre o passe, sobre a nossa fé. Cada semana, Miramês nos deixa mais alegres, vamos aprendendo um pouquinho mais com esse irmão, com a espiritualidade amiga. Então vamos orar? Vamos chamar, né, a espiritualidade, né, que cuida deste momento. Tá tudo bem. Que cuida deste momento, desse estudo Horizontes da Mente. Então, nós vamos agradecer, agradecer do fundo de nosso coração ao nosso Senhor Jesus Cristo, ao nosso Pai Criador. Vamos agradecer a Ele. E vamos pedir também, vamos pedir que nesse momento do estudo, nossas mentes possam estar conectadas com a espiritualidade, com o nosso Mestre Jesus e com o nosso amigo Miramês e todos os seus auxiliares que auxiliam nesse estudo. E nós te pedimos a proteção bendita para esse momento e todos os lares aqui conectados. Pedimos a permissão do Senhor
né, para esse início de estudo, e pedimos, Senhor, que ampare a todos os nossos irmãos desencarnados que vieram estudar conosco, que estão aqui conosco nos auxiliando, e rogar a espiritualidade, os médicos do espaço, todos aqueles que servem ao nosso Senhor Jesus Cristo, que servem o amor e a caridade, que possam, durante esse estudo, eu rogo a ti, que possamos, que muitos de nós possamos ser curados, tratados, aliviados, socorridos, amparados. Então, em nome do Senhor, gratidão ao nosso irmão Miramês, que nós iniciaremos esse estudo de hoje do livro Horizontes da Mente, e hoje falaremos sobre o passe, sobre a nossa fé, sobre crer, né? Gratidão à nossa querida Dilene, né? Boa noite, feliz de estar aqui com vocês. É uma bênção, né? Dilene é esposa de Luiz Domingues, do Portal da Luz, uma dedicada também à doutrina, ao Cristo, né? Ana Maria, gratidão. Vamos lá, então. Olha só. Peraí. Opa. Então, vamos. Nós vamos falar, Miramês, ele fala primeiro das transmissões das nossas ideias. Aí, em seguida, ele traz sobre o passe, para nós entendermos, e sobre a nossa fé. Então, vocês podem também colocar os seus comentários, os nomes, podem, vamos juntos aqui, né? Então, ele diz que as transmissões das nossas ideias, quando nós transmitimos essas ideias pela palavra ou pela escrita, existe um recurso igualmente para todos, né? Que é uma força poderosíssima, que é dominada telepatia. Nós vamos falar também hoje da telepatia. Então, ele diz que essa força poderosíssima, por ela, nós influenciamos e nós somos influenciados no silêncio da vida. Os nossos pensamentos, eles riscam o cosmo em todas as direções, de ondas variadas, de gamas espirituais. Eu gostei muito desse estudo da telepatia, porque ele traz essa forma que nós podemos usar, em seguida ele fala do passe. É muito precioso. Então ele diz que essas gamas espirituais, elas permutam vibrações em todos os rumos, como companheiras iguais. Olha só que sempre ele nos traz companheiros, companheiras iguais. E elas voltam, em muitos casos, de onde partiram, com redobrado magnetismo do mesmo teor genético. Por isso que ele diz, tudo que desejais ao outro voltará a ti. Os nossos pensamentos, a telepatia, esses pensamentos da fala, da escrita, tudo volta à casa que a criou, a nossa casa interna. Então, essa vibração, esses gamas espirituais, até a telepatia, quando estamos pensando em alguém, estamos vibrando, estamos soltando raios que chega até o outro. Então, olha o cuidado. Aí ele diz, nós vamos chegar pela força da evolução das leis de Deus a um futuro que usaremos muito pouco a palavra. Por quê? Nós vamos ser educados pela nossa mente. E o que passará a ser? Ele está dizendo que a fala, o modo mais usado vai ser a telepatia. Que essa telepatia, ela se desenvolverá tão grandemente em nós, com poderes maiores, que tudo aquilo que nós desejarmos ao outro, sem o uso do verbo, que nós não temos condições ainda de entender que a Terra está ainda muito difícil de entender, mas a telepatia, no futuro, ela será a nossa, o maior veículo de comunicação. E ele diz que em mundos adiantados, como os mundos dos espíritos, não se usa a fala, os espíritos não estão conversando, soltando, eles estão usando a telepatia. E ele diz que nos mundos elevados, aqui me perdi,
adiantados, não se usa mais a fala na comunicação, nem se usa muito em vários os mundos mais adiantados, os bem adiantados. A boca, os dentes, os órgãos secretores, porque tudo se faz através da respiração. Vocês veem quantos dos espíritos nos trazem, meditem, a meditação. Vocês precisam respirar, meditar. Então, é um treino para a nossa vida futura e agora. E ele diz que a humanidade terrena ainda está nos primórdios dessa verdade absoluta. E ele diz aqui que nós estamos passando por fases de muita tortura mental, que a neurose é coletiva, que os hospitais estão cheios de irmãos, né, com problemas mentais, com neuroses. E ele está dizendo, mas isso é uma subida para despertar, né, despertar do trabalho espiritual que vem adiante. E ele está dizendo que o Cristo, olha só, essa frase é bem importante, que nós devemos ajudar os nossos irmãos que ainda não compreendem essa verdade, pela nossa oração, nossos pensamentos vibratórios que enviamos ao outro. Mas ele está dizendo assim: se nós nos apiedamos dos nossos irmãos doentes, nós devemos sim nos apiedar, devemos orar, vibrar mentalmente por eles, mas jamais carregar a cruz do outro. Porque a cruz do outro depende somente dele. Então nós não podemos chegar ao extremo de querer carregar a cruz do outro. Não sou eu que estou dizendo, é Miramês. Então nós devemos deixar a cruz do semelhante, auxiliando ele da maneira que nós podemos, assim como fez o Cirineu com Cristo na subida do Calvário. Mas logo que o Cristo firmou o pé no chão, ele deixou. Então ele está dizendo que deixemos também o companheiro que caminha com seu fardo, pois cada um tem a sua carga a ser transportada. Nós podemos auxiliar esse companheiro de todas as formas, mas não querer carregar a cruz dele, achando que estamos fazendo um bom papel. Isso serve muito para mim, é um aprendizado enorme isso. Mas ele está dizendo: a ajuda maior, a transmissão maior que nós podemos fazer é ter a serenidade. A serenidade nas horas difíceis. Pensamentos de alegria e de projeção de amor, projeção de bem, de saúde, àqueles que estão em duras provações. Ele diz que isso é muito prático para nós podermos usar a nossa mente. E ele diz: quando nós desejamos um bem a outra criatura, quando nosso coração ele deseja bem a outra criatura, nós emitimos ondas mentais em direção àquela pessoa. Então, a importância que nós nem sabemos que estamos usando a própria telepatia, o desejo de ajudar o outro. E ele diz: mas antes elas viajam pelo espaço. O meu desejo de oração, de vibração pelo outro, antes de chegar àquele, ela está viajando pelo espaço ao encontro do ponto desejado. E aí, quando ela encontra esse ponto desejado, os primeiros benefícios, os primeiros nos beneficiam a nós mesmos primeiro. E com o tempo, ele retorna à casa paterna, enriquecida de outras vibrações da mesma vitalidade. Então, olha só, desejamos o bem ao outro, oramos à distância, vamos dar um passe à distância, vamos vibrar pelo outro à distância. Essas vibrações viajam pelo espaço até chegar àquele ponto. É onde que nos encontramos em, tipo, energias, sintonia dos iguais, né? Então ele diz: se nós, quando praticamos o bem mentalmente ao outro, olha o que nós fa podemos fazer. Muitas bênçãos, mas se nós praticamos o mal mentalmente, nós devemos analisar
o que nós poderemos sofrer gravemente pela nossa invigilância dentro dos nossos lares, dentro do nosso ambiente de trabalho, dentro dos ambientes que se movimentam, porque ali existem todo o tempo formas, pensamentos de outras pessoas, todo tipo de formas, pensamentos, emoções de ordem variadas, esperando o quê? A sintonia igual. Esperando aquela sintonia para que se agrupem com sentimentos que estão iguais, os pensamentos iguais, beneficiando-nos muito ou torturando-nos. Então, a importância desse vigiar, desse cuidado com os nossos pensamentos. Se eu vou, por exemplo, no supermercado e eu sair de casa xingando alguém ou bravo com alguém, quando eu adentrar no mercado, todas aquelas mentes que estão compatíveis com os meus pensamentos se agrupam. É por isso que se torna mais difícil se livrar, muitas vezes, de companhias difíceis. E nós reclamamos, o outro me persegue. Não. Abrimos as portas da mente para que os outros adentrem, né? Então, a responsabilidade é todinha nossa. Então, ele está dizendo, orar, vigiar, cabe igualmente nessas horas. Aonde formos, policiar a nossa mente, policiá-la é importante em todas as nossas decisões, que não podemos esquecer quando nós vamos emitir os nossos pensamentos, nós estamos acionando glândulas. Que glândulas são? Glândulas espirituais, materiais, que vai segregando elementos da seiva vital em nosso sangue, com a mesma intensidade mental de magnetismo que nós acolhemos essas emoções. Avancemos, nos diz, avancemos sempre com amor para aprender o melhor. Ele, o amor, é a vida para o espírito. A vida vem de Deus. E ele vai nos dizer agora, depois que ele sempre está nos dizendo pela educação da mente, pelo cuidado de vigiar a mente, pela telepatia, o que podemos fazer, e ele vai nos dizer agora sobre o passe. Então, antes de falar do passe, eu vou ver aqui o pessoal, né, se tem algum comentário, né? Eu acho que eu parei por aqui, né? São vibrações de cura, né? Que a nossa querida irmã pede para o seu irmão, em nome de Jesus, que ele seja abençoado. Tenho certeza que ele vai reparar. Dona Leia não perde o estudo. Que lindo. Oh, meu Deus. Cadê a Dona Leia? Eu não vi o nome dela aqui. A Rosângela deve ter colocado que a Dona Leia está assistindo, né? Que linda demais. A Leia é a mamãe de Rosângela Lira. Que bênção. Um beijo no coração. Ela tem a playlist. Olha, Luiz. A mamãe de Rosângela Lira não perde um programa e tem a playlist. Gente, isso é uma... Esse ser estuda o tempo todo, é uma bênção. Olha, se eu não me engano, ela tem 80 e tantos anos. Veja só, que coisa maravilhosa. Se eu estiver errada, me corrijam, né? E ela pede vibrações também para Rosane Lira, Dona Leia, Rosane Lira, muita paz, Maria Lúcia, gratidão. Gratidão imensa, olha só, todos estão felizes, que a Dona Leia é muito feliz, tenho certeza, nossas irmãs recebendo, né, escrevendo os nomes, que a espiritualidade abençoe, chega a todos nós, né, Márcia? Márcia Pinheiro, boa noite. Márcia, aonde você está, querida? Que local do Brasil estará, Márcia? Cristiane Segadilha diz, os espíritos superiores se comunicam através dos pensamentos, se alimentam pelos fluidos e nós podemos dar um passe através do pensamento positivo no bem, através de palavras benéficas e através da prece, né, Cristiane Segadilha? É isso mesmo, querida, através da prece. Rosângela Lira diz assim, lembrei do amado Chico, que ele exalava perfume de rosas, emanando amor a todos. Ai, meu Deus. Disse que ele tinha um perfume, ele não usava perfume, né? Mas que ele tinha um perfume, ele exalava o amor, né, Rosângela? Lembrou de Chico, boa lembrança. E Arumi-chan, que é a japonesa querida, aqui do Japão, Neide San, Hayou gozaimasu. Minasan konbanwa, kyou mo oinori arigatou gozaimasu.
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Arigatou gozaimasu, Rumi-chan. Ela está dando boa noite, bom dia, e dizendo que está indo para o trabalho e ouvindo. Que coisa boa. Edna Sueli, um beijo no coração. E para a filhinha Lara, um beijo na Lara, né? Amigos queridos, que coisa boa, né? Nós temos aqui agora um representante também de Cascavel, no Paraná, que é o Cleito Moraes. Boa noite a todos, Cleiton. Que a paz do nosso Senhor Jesus Cristo possa abençoar toda a sua família e seu coração. Olha, a dona Léa tem 89 anos e tem a playlist, gente. E não perde o estudo, e é uma dedicada. Isso é uma grande força para o cérebro. Que maravilha, dona Léa, receba o nosso carinho. Eu vou fazer até uma reverência igual ao japonês. Muito obrigada, que coisa linda, gratidão, viu? 89 anos, Luiz, isso é muito bom. O Luiz está me auxiliando nos bastidores, né? Então, graças a ele, estamos aqui. Verdade, deixar o que é do outro com o outro, porque poderemos adoecer. Já fiz muito isso, tentar carregar o fardo do outro. Não é sermos egoístas, mas é uma conquista de inteligência emocional para ajudar sem apego. A psicologia nos ensina isso. Então, quando a gente vai aprendendo isso, Simone, até eu, né? Eu sempre achava que eu tenho que fazer tudo pelo outro, e agora eu tô aprendendo com o Miramês, que coisa boa, né? A gente vai aprendendo, né? E a Márcia Pinheiro, ela está em Cascavel, no Paraná. É convidada de Eliane. Eliane é minha prima e ela compartilha com os amigos. Márcia Pinheiro, bem-vinda, querida. Um beijo no seu coração, alegria imensa estar recebendo você aqui em nosso estudo. Então, nós vamos falar do passe. O passe magnético. O momento que nós vamos entender o que nos diz esse precioso passe. O passe, nos diz ele, é uma transfusão fácil de fluidos de uma pessoa para outro. No entanto, requer muito do doador, né? No caso de um tratamento, o dom de curar e a disciplina das emoções, a educação da mente e o amor mais acentuado nas criaturas. Os pensamentos desordenados desajustam o psiquismo e adelgaçam todo o mundo orgânico. Então ele diz aqui, o operador magnético, aquele que vai dar o passe, né? Ele poderá restabelecer, através do passe, o doente, impondo-lhe as mãos, auxiliando com os olhos, né? Sobre o controle da mente educada e da palavra serena. Vamos parar aqui. Porque ele está dizendo que o condutor do passe precisa estar com os pensamentos equilibrados, disciplinados, porque requer uma educação da mente e o amor às criaturas. Não é que eu vou chegar e não posso desejar ao outro um fluido bom. Mas ele está dizendo que o doador, aquele que vai dar um passe no seu irmão, dentro do seu lar, numa casa espírita, num hospital, à distância, ele precisa estar equilibrado, os seus pensamentos, ele precisa ter no coração o amor pela criatura, aquele desejo profundo que aquele ser se melhore, e os seus pensamentos conectados com o Criador, com Cristo Jesus. Eu vou dar um passe, porque eu posso dar um passe, e eu quero dar um passe. Sem a oração inicial, não dê passe a ninguém. Eu estudei muito sobre o passe para dizer isso para vocês. Primeiramente, uma casa espírita vai ter todo o preparo, claro, né? Vai ter todo o estudo, preparo, a espiritualidade está ali. Mas quando eu estou em meu lar, ou eu quero dar o passe a um parente, um filho, eu preciso me recolher o meu pensamento com o pensamento divino, evocar o meu anjo guardião, os espíritos amigos, porque sem a espiritualidade, nós só somos doadores. Mas os fluidos trabalham, os espíritos de luz. Então, nós precisamos ter cuidados
Ele está dizendo o cuidado também nessa parte. E ele está dizendo que quando nós estamos viajando nos caminhos evangélicos, nós encontramos cenas imensuráveis, inumeráveis, são os espíritos, desculpa, Miramês que está dizendo, quando eles viajam nos caminhos evangélicos, eles encontram cenas inumeráveis, tanto no Cristo como nos seus discípulos. Não, ele está dizendo para nós mesmos. Impondo as mãos, que o Cristo fazia? O Cristo impunha as suas mãos sobre os doentes, os enfermos, curando-os, falando com os paralíticos, estabelecendo seus movimentos, olhando para as pessoas desorientadas, devolvendo-lhes a paz, a esperança, porque Jesus foi o mestre por excelência. E nessa arte, ele nos deixou para a humanidade esse recurso como uma herança divina. O passe é uma herança divina e a boa nova como disciplinadora dessas forças benfeitoras. A doença, muitas vezes, ela é o excremento, de certo modo, da vitalidade. O passe multiplica a energia, né? E faz circular em todo campo de força, preso por deficiência, quando o enfermo está, né, com essas energias presas, psico-mental e kármica. Mas para que o alívio se estabeleça ou se faça essa cura, é indispensável que se associe também com o passe, com a instrução espiritual. Necessita de um estudo, necessita de aprender o quê? Com amor, desejar o bem. Então ele diz, necessita que o irmão queira assimilar pela fé e pelo raciocínio os dois polos que se complementam. Nós vamos falar do sol, porque Miramês vai falar do nosso corpo físico quando estamos atuando. E ele diz aqui, gente, eu fiquei muito feliz de ler isso porque eu não sabia. O baço. O baço é a glândula de secreção. Eu vou até ler para não errar. Interna da mais alta importância. O baço é uma glândula de secreção da mais alta importância para nós. O seu duplo, o baço, armazena energias consideráveis. E ele, vindas diretamente do sol, filtradas por centros de forças e acumuladas nesta bateria que se chama baço, que as distribui por todo o organismo. Então, essa glândula, o baço, ele tem a função de reator. Transforma, né, e multiplica o magnetismo injetado nela por hábeis passistas. Injetado nela por hábeis passistas, como também sobrecarrega a ação do passe. Quando o operador do passe ele não tem consciência do trabalho, ou é envolvido por fluidos inferiores, a conjuntura do medianeiro, aquele mediador, a conjuntura dele na inoculação magnética do enfermo, ele é um momento sagrado. O mediador, o passista e o doente é um momento sagrado. É um momento onde os espíritos superiores estão atuando, auxiliando o doente, o mediador, para receber o alívio, talvez até a cura. Então ele está dizendo, por isso não se dispensa o respeito, a oração, a fé e a mente educada com o desejo de servir, não para vangloriar-se do trabalho, mas o desejo de servir por amor ao próximo. Os pensamentos, no momento do passe, devem obedecer à sintonia
a harmonia do coração, ajudando aquele doente a estabelecer-se, porque o Cristo tocava os enfermos, né? Ajudando com tanto amor. No entanto, para cada doente, tinha uma energia diferente, porque nenhum de nós somos iguais. Cada doente tem a sua doença e sua energia diferente. E para atingir essa medicina espiritual, é preciso que o curador seja sábio, seja santo. Mas ele está dizendo, para chegar a essa santidade, né? Para chegar a essa santidade, nós devemos começar a modificar, a educar os nossos pensamentos, doutrinando as nossas emoções, observando as nossas palavras, procurando filtrá-las, né? E quando a oportunidade nos convidar à escola da cura, tentemos com fé, pois a fé transporta montanhas, mas nunca nos esqueçamos que a fé, ela é rica e está positivamente ordenada pela conduta conceituada por nosso Mestre Jesus Cristo. O passe é uma bênção de Deus para os homens. É um recurso que todos possuímos. O passe, até certo ponto, como luz doadora de alegria. Se existem, né? O passe, né? É uma bênção divina para os homens. E fazendo como Cristo. O Cristo fez aos sofredores. Levanta-te. Levanta-te e anda. Usai o cordão do passe. Usai o cordão do passe. Vós sois médico. Vós sois médico. O passe é remédio de Deus. Deus e Cristo, a ordem de curar. Me emociona. Eu estou emocionada porque quando ele diz que usai o condão do passe, vós sois médico e o passe é remédio. Deus e Cristo, a ordem de curar. Emociona o coração, minha alma fica tocada. Fica muito tocada quando fala do passe. Porque quando nós aprendemos que é muito melhor doar amor, bondade, né? Do que maltratar, ignorar. À distância, nós podemos ser médicos de alguém. À distância ou cerca, né? É, entendo bem isso, Neide, como você. Somos assim mesmo de querer abraçar tudo, estamos em construção. E construir dá trabalho. Mas graças a Deus, vamos aprendendo com o tempo. Eu vou dizer uma coisa para vocês. Eu sinto aqui comigo, todos, eu acho que sentem, a espiritualidade. E aí emociona o meu coração. O meu coração, ele está diferente, porque já não falo mais sozinha. O meu coração está emocionado, porque os amigos nos vêm trazer auxílio. Vocês estão recebendo, vocês estão sendo abençoados. Esse estudo enobrece a nossa alma. Os estudos para a caminhada maior, para educarmos o nosso pensamento, nos traz amigos com o Miramês, e não somente ele, são falanges que trabalham para levar aos irmãos, né, encarnados e desencarnados, o estudo. Então, esse momento precioso, onde se reúnem irmãos, né, aprendendo, os amigos ficam muito felizes. É por isso que meu coração emociona, né, Isabel, querida? Isabel, boa tarde, boa noite, bom dia.
Rinaldo Soares, bom dia, Rinaldo. Boa noite, meu irmão do coração. Gratidão. Bom dia com Jesus. Gratidão a você, viu? E nós temos um comentário que é de importante extrema, que o passista entra em conexão com o alto, com a espiritualidade amiga, através dos pensamentos e sentimentos puros, para que haja uma sintonia fluídica que cure. Ou melhor, a enfermidade que auxilia, né? Gratidão, querida Simone, cumprimentando o Rinaldo, né? Um abraço. E o ar, a porta. Vou tomar água, gente. Peraí. Isso aqui é emoção, tá? Vou tomar aguinha. Olha só. O Portal da Luz pede: pedimos aos participantes do chat e dos internautas que divulguem um link da transmissão para que mais pessoas possam receber, né, esse conteúdo. Gratidão àqueles que desejarem compartilhar a primeira caridade do dia, compartilhamento, né? E ele coloca aqui para nós, né, o link, aqueles que desejarem. Então vamos lá. Olha só, ele disse que o baço é muito importante. Né? O baço, que recebe energias do sol. Então vamos falar do sol. Lembra que nós estudamos sobre o sol? Amai o sol. Ele devolverá esse amor na multiplicação que vossas leis garante. É dando que se recebe, como já foi dito ao Cristo. Não esqueçais, leitor amigo, que dispordes aos raios solares pela manhã, para que não somente a vitamina D que ele proporciona, mas também outros elementos que nós precisamos e que somente o futuro poderá vos revelar, né? Fatores indispensáveis à vossa saúde. O sol, esse magnetismo solar, ele planifica e ordena a harmonia dos vossos meridianos. Dos vossos corpos, dos meridianos dos vossos corpos, garantindo o bem-estar e o entusiasmo do dia. O sol nascente, ele faz lembrar o faça-se luz. Então, é o olho de Deus que não nos perde. E é hoje, pede hoje. Pede hoje a Deus para que possa nascer um sol em vosso coração. E que esse sol seja de amor puro e o vosso corpo esteja energizado diante. Vocês sabem que o sol, Miramês nos ensinou. Miramês disse: pegamos dois copos, um cheio de água e o outro vazio. Vamos pela manhã diante do sol e nós vamos transportando aquela água de um copo para o outro, nos ensinou Miramês. Durante esse passe de transferindo essa água para outro copo diante dos raios solares, Miramês disse: gratidão ao sol, irmão sol, esta água imediatamente está magnetizada pelos fluidos dos raios solares que entram e podemos nos curar, aliviar. Já não é mais uma água comum. Olha que maravilha. Então, aqueles que nunca fizeram, fiz hoje de manhã. Tomei uma taça. E o mais lindo que é, diante do raio do sol ali que você está transferindo umas três ou quatro vezes, aquela água, talvez pela queda também. Mas a oração que está fazendo, a água, você quase não vê mais água. Só é bolinhas. Bolinhas e mais bolinhas. É lindíssimo. Ai, irmãozinho sol, vamos valorizar o sol. O passe curativo. Passe, quando a enfermidade ou a perturbação nos visite, recordai o passe curativo no clima do coração. A prece rogativa, ela alcança o plano espiritual por petição de socorro, granjeando, né, o amparo dos mensageiros do bem, que mobilizarão as energias para a reconstrução de vossos organismos espirituais. Gente, me desculpe, viu? Eu não... O passe curativo é confortador, é bênção medicamentosa que verte para os céus, para a terra, dos céus para a terra, aragem da paz.
que alivia e recompõe. O passe curativo, nunca nos esqueçamos que Jesus socorria os necessitados e os doentes usando as mãos. Usando as mãos, servir sempre ao outro, nunca nos sintamos sem disponibilidade. Em disponibilidade, o obreiro terrestre engajado no serviço de Jesus, ele tem horário integral, né, de ação, porque o obreiro do Senhor, até no sono físico, durante o seu sono, em sua pequena cota de sono físico, as energias do trabalhador se mobilizam na edificação do bem. O agora é feliz, é o reflexo do feliz de antes. Unidos pelo mesmo interesse e aspirações, nós caminharemos sempre para frente. Muito trabalho nos descerra os horizontes, muitas realizações nos espera. Por hoje, no entanto, é preciso estabelecer diretrizes e consolidar alicerces para nossa caminhada, o socorro divino, recordemos que muitas vezes o socorro de bondade surge muito antes da provação apareça, né? Quem disse tudo isso para nós foi o nosso irmão Batuíra. Batuíra foi o que disse tudo isso para conciliar com o estudo do passe curativo. Então, o passe, a nossa. Daqui a pouco nós estamos chegando ao nosso final, né? O passe precisa de fé, precisa de esperança. Então, olha só, né? Bom dia, boa noite, queridos da live. Margarida Estrapa, que lindo, não sabia. Margarida, o sol, qualquer dia desse eu vou falar de novo. O sol, não ficar olhando para ele, né? Porque a doutora Rosângela me ensinou que não pode olhar direto para o sol. Pode queimar a retina. Mas é você, ali diante do sol pela manhã, magnetizar a tua água. É um ensino de Miramês precioso. E a fé, para que se passe de luz, né? Crer não é apenas aceitar. É conhecer, é discernir, né? O melhor. O espírito é um mundo de anseios, né? E gradativamente, conquistando ele vai as realidades compatíveis com a vossa própria estrutura espiritual. A fé é um patrimônio sagrado que herdamos da vida. A fé é uma lei universal configurada no livro de Deus. Miramês, viu? Então ele diz, saber crer é a razão na sua mais alta classificação dos deveres, de valores, mas é necessário que haja maturidade na alma, que cada espírito encarnado ou desencarnado vive em faixa diferente e que o pode ser bom para um, às vezes não é bom para o outro. Vejamos que todos temos diferença, mas todos podemos fazer as mesmas coisas, educar a nossa mente, buscar o instruir-nos, né? E ele está dizendo que assim, onde quer que estejamos, né, a inteligência, né, nos adverte que é mais proveitoso saber crer para um rendimento melhor. Fé raciocinada, aquela fé, né, sem fanatismos, mas a fé sabendo por que tenho fé. O esforço é de cada individualidade no aprimoramento. Quem labora para melhor está em oração. Quem está laborando para melhorar já está em oração, sem, em muitos casos, o perceber que o está fazendo por todos os seus meios disponíveis. A persistência no bem, a persistência no aprendizado do melhor, proporcionada pela fé. Se tu achais que não a possuis, se tu achas que a tua fé ainda é pouca, procurai-a. Procurai a que deves encontrá-la escondida nas veredas dos teus sentimentos, em forma de planta mirrada, né? Mas, ou em forma de uma semente minúscula,
cuidai desta fé, cuidai dessa semente, com os cuidados que cuidarei, né? Do mais precioso escrínio da vida, pois ela é vida, ela é filha do amor, ela é filha de Deus, e Deus vai palpitando em nossos corações como sóis, né? Então, a dúvida é a negação da fé. Não duvides do Criador. O Criador nos criou a fé. A dúvida, ela cria em nosso coração um vácuo turbulento de proporções indescritíveis, que nos atormenta até na certeza de nossos ideais, nos proporciona um desequilíbrio. Mas a fé raciocinada, ela proporciona um ambiente de paz imperturbável, né? Ninguém vive sem fé. Ninguém vive sem fé. Se quereis saber o valor da fé, aumentai a vossa capacidade da confiança. Diz que estáis respirando magnetismo, né? Puro, vindo do amor de Deus, oriundo de fontes espirituais elevadíssimas. Incentivar-vos, envolvidos por estar indivisivelmente, indivisível, é a fé que transportou montanhas, a fé que transporta montanhas com o divisor de amor, né? E não mais o ódio, abrindo canais para que os céus adentre a terra, né? Então, se quereis saber o poder da fé, confiai no amor de Deus. Confiai no amor do Cristo. Confiai no amor de Deus para os seus filhos. E pensai firmemente se estáis servindo como instrumento de amor, auxiliando, orando, vibrando para o outro, através de uma oração, através de um passe, pelo qual as bênçãos do Senhor possam atingir, né, o enfermo, o que desejais, aquele enfermo que desejas curar. E logo vereis que a cura, que o alívio da pessoa que pretendes auxiliar chegará. Vós e a vossa mente sois instrumentos divinos que unidos operarão maravilhas, dependendo da educação que tiverdes, que derdes aos vossos pensamentos e às vossas emoções. Esta é uma conquista do qual poderá levar algum tempo, mas todavia, com a prática, com o esforço, com a vontade, notareis que todos os dias avançareis mais um pouco, e cada avanço vai notando que a fé cresce dentro de vosso coração, na proporção que cresceis também com o amor. Esforçar, esforçai-vos para crer o ser humano. Crer no ser humano é crer também no divino, mas o divino somente explode no coração, libertando-o pelo esforço próprio. Busque sempre instruir-vos, amar-vos e aprender. Essa é a lição de hoje do nosso amigo querido Miramês. Então, já daqui a pouco encerramos, vou ler os comentários, né, fazendo a nossa oração. Gente, essa lição do passe, dessa ajuda, é preciosa, né? É mesmo lindo, Margarida, e aprendemos isso no curso do passe magnético. É um estudo muito profundo. Amanhã vou magnetizar minha água diante do sol. Eu te garanto que você vai se sentir muito bem. É uma maravilha. Eu estou fazendo o que aprendi com Miramês. E outro dia explico melhor essa parte do sol mais detalhadamente. O sol residem espíritos superiores, estão os raios solares, que são bênçãos enviadas por eles. Por isso a importância em ficar o sol pela manhãzinha ou tardinha para receber essa luz em nosso ser. Os espíritos nos diz que os raios, que o sol brilham
para os maus e os bons. Na verdade, ele não diferencia, eu vou brilhar somente para aquele. Ele brilha tanto para os maus e os ignorantes, como os que já estão bons. Por quê? Porque aquele que já está melhorzinho sabe absorver do sol os raios salutares que ele nos dá. Entende a importância daquela luz que vem para nós, né? Que coisa boa. Margarida Estrapa, durante um estudo, coloca um vaso de água para receber os fluidos que necessita. Eu também, sempre. Afinal, temos nossa oração, né? Margarida, gratidão. Simone, gratidão. Fé raciocinada, entender que temos responsabilidades pelos nossos atos. Margarida, gratidão. Yara Lemuti, gratidão. Simone Cristiane, gratidão. Maria Lúcia, palestra maravilhosa. Neide do Passe Magnético. Os amigos auxiliando, né? A gente estuda e aí eles auxiliam. Muito lindo mesmo, né? Deixa eu ver. Lindo demais. Gratidão, querida Neide. Imensa gratidão, Miramês. E a você, Neide. Nós vamos fazer a nossa prece e teremos um vídeo que o Luiz, do Portal da Luz, colocará para nós, né? Vamos fazer a nossa gratidão, buscando, né, o coração. Vamos falar com meu amigo, meu querido Joy. Joy, que saudade de você, Joy. Obrigado, Neide, um beijo no seu coração. Joy mora aqui no Japão. Gratidão, Joy. Um beijo para suas netinhas, para suas filhas. Vamos orar, né? Vamos orar e aí Luiz colocará para nós a musiquinha. E Luiz também, eu agradeço imensamente a esta família Portal da Luz. Que maravilha, né? Então, vamos agradecer ao Senhor Divino, não é verdade? Vamos agradecer ao Criador amoroso, justo e bom. Vamos agradecer ao nosso irmão, nosso Mestre Divino, nosso Senhor Jesus Cristo. Vamos agradecer por tantas bênçãos que recebamos dos nossos amigos aqui presentes. O momento da comunhão com o Alto é tão grandioso, é grandioso, nos enobrece de amor. As palavras ensinadas aos corações, o passe de amor, cura, refaz, levanta os caídos. Nunca desperdiçar horas vãs. Coisas que não nos levam a caminhar para o alto, mas horas sadias, levando-nos ao aprendizado para o nosso coração, o Espírito Eterno. O amor é a fonte do bem. Caminhemos juntos, um dia após o outro, buscando dar o seu melhor.
Agraciados fomos todos nós, encarnados, desencarnados, porque só o Senhor da Luz pode, porque só o Senhor da Luz pode.

0: Gratidão a Deus, a Jesus, aos amigos de luz e a todos que estamos aqui, encarnados e desencarnados. É gratidão que os convido também para um momento de oração aí no Brasil, às 18h15, não, 18h30, aqui no Japão, e Brasil é 6h30 da manhã, quarta-feira. Gratidão imensa aos corações amados, né? Muita luz. Estou assim um pouco com energias, né? Um beijo. E peço ao Luiz, então, né, que ele também possa dar o seu boa noite, agradecer e colocar nossa musiquinha, se ele quiser, é claro, né? Estar aqui conosco, porque é tão bom, né, Luiz? Opa, deixa eu ver. Eu vou colocar o Luiz para dar boa noite para vocês, viu? Ah, acho que eu não consigo fazer isso sozinho. Ah, Luiz.
1: Olá, boa noite a todos os internautas, a todos os amigos do Brasil, do Japão, e principalmente da TV Nova Luz, da nossa querida Yasmin Madeira, nossa parceira há muitos e muitos anos, quando nós tínhamos somente programas de áudio. Então, nós somos parceiros da TV Nova Luz, do Clube de Arte, já há mais de uma década. Então, nós estamos com agora, neste momento, na TV Nova Luz, nós temos 11 ouvintes simultâneos conosco. E isso. Também a todos os amigos e amigas da lista de transmissão da Neide Kanashiro. Então, a gente agradece a todos vocês por esta oportunidade de servir. E também vamos rodar daqui a pouco o vídeo da Samia Awada, que é a esposa do Jorge Larrá, com um vídeo Nunca Deixaste de Me Amar. E a Neide me falou que vai recebê-la no programa dela, no canal Renovando Consciências, a Samia Awada, em breve. Sim. Então, muito obrigado, até amanhã, 5h30 em Dourados, 6h30 no Brasil e 18h30 hoje no Japão. Estou certo, Neide? Que é hoje?
0: É hoje, 18h30 no Japão, o Brasil é 6h30 da manhã. Então, todos convidados, momento de oração.

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1: Olá, prezados amigos, internautas da Web Rádio Portal da Luz de Dourados, Mato Grosso do Sul. Estamos iniciando mais um momento de vibração cósmica para o planeta. Pedimos a todos vocês que estão aí do outro lado que coloquem a sua água para ser fluidificada. Vamos então dar início com a prece de João Cabete, cantada por Cláudia Euclides.

Queridos ouvintes da Rádio Portal da Luz, que Jesus possa estar conosco neste momento tão nosso. E eu convido você para estarmos juntos nestes breves momentos com Jesus, que a sua paz, o seu bálsamo possa adentrar nos nossos corações, acalmar os nossos dias. Sabemos da grandiosidade do amor de Cristo por cada um de nós, que Ele sempre nos acompanhou nestes momentos em que estamos atravessando, e certos da sua proteção, que os nossos corações se é grato por nos proteger até aqui. Neste momento, convido a você a fechar os olhos e pedir a Jesus que nos emita as suas energias amorosas e que essas energias sejam bálsamos, sejam medicamentos, seja paz. Que a nossa imunidade seja aumentada cada vez mais e que possamos ser fortalecidos. Neste momento, eu convido a você a acalmar os corações, fechar os olhos e vamos ser receptivos às energias crísticas através dos mentores espirituais, que eles possam nos aplicar um passe neste momento, em nós, nos nossos familiares, em todos vocês que neste momento nos ouve. Vamos fechar os nossos olhos e sentir as vibrações crísticas adentrando o nosso corpo físico, acalmando o nosso espírito.

Pai nosso que estais nos céus, santificado seja o vosso nome. Venha a nós o vosso reino, seja feita a sua vontade, assim na terra como nos céus. O pão nosso de cada dia nos dai hoje. Perdoai nossas ofensas, assim como nós perdoamos a quem nos tem ofendido. E não nos deixe, Pai, cair em tentação. Livra-nos de todo mal, que assim seja. Que esta água que aí está possa ser fluidificada e que ela sirva de remédio para os nossos dias, para todas as pessoas que irão tomar, acalmando os nossos corações, aumentando a nossa imunidade física. Que Jesus possa permanecer nos nossos lares. A prece para o planeta Terra será proferida pela nossa irmã Isaura Hart, do Rio de Janeiro.

0: Deus, Pai de amor e bondade, Jesus, nosso maior modelo, juntos aqui estamos com o grande desejo de agradecer e pedir as bênçãos para as nossas vidas. Que possamos ser cartas vivas do Evangelho de amor que o Filho unigênito do Pai veio trazer à Terra. Que o olhar de bondade do Cristo de Deus alcance todos os sofredores da Terra e do nosso Brasil. Que o homem possa se aquietar e se entregar ao amor pelo próximo, ao aprendizado e, acima de tudo, à prática do bem. Que a Tua paz, Senhor Jesus, esteja conosco, agora e para todo o sempre. Que assim seja. Graças a Deus.
1: Que assim seja. Queridos ouvintes, gostaria de agradecer a presença de cada um de vocês que esteve conosco nestes momentos e vamos continuar com a segunda parte do nosso programa. Fiquem na paz, fiquem na luz. Amanhã estaremos novamente juntos neste mesmo horário.
2: Vamos então dando continuidade com o momento de psicografia do nosso querido Francisco Cândido Xavier, o Espírito Emmanuel, com o título Sublime Convite.
3: Sublime Convite. A palavra do Senhor é sempre luz direta. A partir do momento em que fala incisivo, o doente inicia uma nova jornada. Os músculos paralíticos vibram fortes de novo. O tônus orgânico circula mais ativo. O equilíbrio ressurge no cosmos celular. A prisão em forma de leito liberta o prisioneiro. E múltiplas consequências são criadas no processo sublime, quais sejam a responsabilidade maior para o irmão socorrido, estudo e meditação nos circunstantes admirados, reafirmação categórica das potencialidades sublimes do amor de nosso Divino Mestre, através do trabalho messiânico de libertação das consciências humanas que impôs generosamente a si mesmo. Em seguida, mais uma crônica a ajustar-se aos ensinamentos narrados pelos evangelistas, expressando até hoje lição palpitante na escola da humanidade. Ensoerguendo o enfermo desditoso do leito da aprovação, convoca-nos Jesus a levantar-nos todos do ninho de imperfeições em que nos comprazemos de coração cansado e mente corrompida. Se egoísmo e orgulho, inveja e ciúme, cobiça e vaidade ainda nos prendem o coração ao catre do infortúnio, ouçamos o convite do Senhor amorável. Levanta-te, toma o teu leito e anda. E erguendo-nos pela fé, saberemos sofrer a consequência ainda amarga de nossa própria sombra, caminhando por fim ao encontro da

Então, dando continuidade, agradecendo a presença de todos vocês que estão conosco, vibrando para o planeta. Ave Maria Espírita, com Eri Lopes e João Lúcio.

0: 18h23.
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Olá, amigos! Eu sou Yasmin Madeira e convido vocês para um encontro com Jesus. 5 minutos de meditação e prece para o cultivo da paz, da harmonia e da saúde em nossas vidas. Eu convido você agora, minha irmã, meu irmão, a inspirar fundo, solte o corpo, relaxe. Neste momento, sinta-se como se estivesse num jardim, pleno de flores perfumadas. Sinta o aroma que envolve o ar. Você pode até mesmo recostar seu corpo sobre a relva macia e assim, sentindo aquele aroma do verde, sentindo as suas costas sobre a relva, você pode perceber uma energia saudável que brota do planeta. Essa energia penetra pelos seus poros, reavivando a sua paz, reavivando a sua vitalidade. Você percebe que há uma conexão profunda entre você e o planeta Terra. O seu corpo faz parte deste planeta, é a sua roupa espacial que permite que você usufrua das experiências que o planeta Terra tem a oferecer a você. Inspire fundo e vá permitindo que essa energia tome conta de todos os níveis do seu ser. E neste momento, deixe brotar no seu sentimento a compaixão pelos irmãos em humanidade. Expanda essa energia, irradie. Permita-se ser um canal dessa energia para todos os irmãos que sofrem, para todos os irmãos que sentem dor. Permita que todos os irmãos em humanidade usufruam dessa paz e da vitalidade que a Terra traz a você. E você deseja neste momento compartilhar com todos os irmãos em humanidade. É seguro. Na matemática da vida, nós temos o que damos. Você está expandindo o amor, está expandindo essa paz, expandindo essa energia para todos. Toda a humanidade, para todos os irmãos doentes que sentem dor, que neste momento eles recebam essas flores de amor. Jesus, nós te rogamos que possamos ser úteis a todos os irmãos que estão sofrendo, sentindo dores. Que eles recebam este amor, esta energia que brota da terra e passa por nós, que possa essa energia acalmar todo o sofrimento. Muito obrigada, Senhor. Sê conosco, agora e sempre. Inspire fundo e ao expirar, retorne ao seu corpo físico com a sua consciência desperta,
e perceba o que esta meditação trouxe de energia, de paz e de compaixão a todos os níveis do seu ser. Cuide-se bem e seja feliz.

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nos encontrarmos mais uma vez no início de um dia tão abençoado que Deus nos ofertou. Possamos aproveitar todas as oportunidades de sermos melhores. Nós agradecemos a companhia de todos, as vibrações, as energias. 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Então, dito isso, meus amigos, vamos então iniciar mais uma meditação, uma reflexão do dia de hoje, do livro Paz e Renovação, de psicografia de Chico Xavier, por Espíritos Diversos. E nós estamos no capítulo 35, que vai dizendo assim: o título, Mais Vale. E o Espírito é o Emmanuel. Então, vamos lá. Ele nos diz assim: mais vale sofrer que gerar o sofrimento. De vez que todos quantos padecem, arremessados à vala da provação, pela crueldade dos outros, encontram em si mesmos os necessários recursos de reconforto e de reajuste. Ao mesmo tempo que os empreiteiros do mal suportarão as lesões mentais que impõem a si mesmos nos conflitos da consciência. Mas vale arrastar os constrangimentos do escárnio que se nos atire em rosto que zurze contra o próximo, os látegos da ironia, porque as vítimas da injúria facilmente se apoiam na fé com que renovam as próprias forças, ao passo que os promotores do sarcasmo transportarão consigo o fel e o vinagre com que acidulam os sentimentos alheios. Mais vale ser enganado que enganar. No trato da vida, porquanto todas as pessoas enganadas denotam alma simples e sincera, compreendendo-se que os enganadores andarão embrulhados na sombra a que se empenham toda vez que procuram enevoar a estrada dos semelhantes. Mais vale ser criticado em serviço que criticar, de vez que os perseguidos por zombaria ou maledicência no trabalho respeitável a que se afeiçoam estão produzindo bem que são capazes de realizar, entendendo-se que os censores ficam naturalmente na obrigação de fazer mais e melhor do que aqueles aos quais intentam levianamente reprovar. Em matéria de decepções e desilusões, sempre que te vejas à frente daqueles que te ludibriam a confiança, lembra-te de Jesus e ora por eles, porque enquanto os que choram lavam os olhos espirituais para a descoberta de novas trilhas de progresso e renovação no campo da vida, os que fazem as lágrimas carregarão as correntes invisíveis da culpa.
não

se sabe até quando. Emmanuel. Então, essa mensagem, né, bem forte, né? Mas ela vai nos dando um encorajamento, porque muitas vezes nós nos pegamos em situações que ficamos ali tristes, às vezes revoltados, porque estamos sofrendo algum tipo de constrangimento, de sofrimento, de crítica, né? E Emmanuel vem dizendo aqui para nós, né, que vale mais, né, sofrer que gerar o sofrimento, né? Porque aquele que gera o sofrimento, ele vai sentir na pele isso lá na frente. Todos os conflitos que vão ser cobrados em suas consciências, né? Ele ainda diz assim, que eles suportarão as lesões mentais que impõem a si mesmos. Então, é forte, né? Isso, essa informação, né, que Emmanuel nos traz. Então, nós precisamos prestar muita atenção, porque naqueles momentos que às vezes nos encontramos em reclamação, em tristeza, né, com a cabeça ali meio para baixo, meio cabisbaixos, né, e tristes porque alguém nos injuria, alguém nos critica, alguém nos causa algum sofrimento, nós precisamos lembrar que é muito pior para aquele que está causando tudo isso, né? Então, que mais vale, né, você ser o enganado do que vir a enganar alguém, porque tudo isso tem consequência, meus amigos. Então, às vezes, né, as pessoas acham que nós somos bobos porque não revidamos, porque ficamos ali quietos, né? Porque nós vamos levando o tempo inteiro, né? Palavras difíceis, às vezes temos dias difíceis que não conseguimos, às vezes, lidar com esses conflitos, mas que nós vamos ali, né, cada vez mais. Diante daqueles agressores verbais, né? Muitos nos agridem, ou às vezes nós mesmos, sem querer, podemos também, né, criticar ou agredir o outro, não é somente o outro, mas sabendo que tudo isso aqui, né, pode acontecer com aquele que gera o mal, né? Então, Emmanuel vem nos esclarecendo. Nesse sentido, né, ele vai dizendo que todos os enganadores andarão embrulhados na sombra e a que se empenham toda vez que procuram ali, né, prejudicar os semelhantes. Então, ele usa umas palavras aqui que nos chamam muita atenção. Então, né, os enganadores andarão embrulhados na sombra. Então, ou seja, vai ficar ali preso, amarrado naquela situação, né? Então, Emmanuel vai nos trazendo essas informações com muita propriedade, né? Nós ficamos felizes de ter a oportunidade da reflexão e do estudo, né, em cima dessa mensagem. Então, ele vai dizendo que mais vale, né? Então, ele também diz que mais vale sermos criticados, né, do que aquele que aponta a crítica, que critica o outro, né? Porque quando nós estamos sendo criticados, nós estamos produzindo bem, que somos capazes de realizar, enquanto que aqueles que criticam, eles, né, estão ali no papel de censores, apontando ali
o erro do outro, né? Mas ele não consegue, ele não tem capacidade de realizar o que o outro está fazendo. Então, Emmanuel vai dizendo que esse que critica, ele tem obrigação de fazer mais e melhor do que aquele que ele está criticando, né? E o que a gente vê no nosso dia a dia, meus amigos, infelizmente não é isso, né? As pessoas criticam as ações dos outros, o trabalho do outro, mas não fazem melhor de jeito nenhum. Às vezes nem realizam nenhum tipo de tarefa, mas é aquela história, né? É o engenheiro de obra pronta, né? O outro está produzindo, pode às vezes estar equivocado em algum aspecto, mas está caminhando, está produzindo, enquanto que o outro está só no apontamento, na crítica, né? E não está produzindo nada, né? Só reprovando a atitude do outro, né? Então, Emmanuel nos diz também a questão das decepções, das desilusões, né? Que aparecem em nossas vidas, na nossa frente, né? Então, que vai nos tirando aí a confiança, a fé, né? Mas que nós precisamos nos lembrarmos de Jesus e orar por eles, orar por todos aqueles que nos perseguem. Não foi assim que Jesus nos ensinou, não é assim que Jesus nos ensina, sempre que a gente precisa perdoar o outro, se colocar no lugar do outro. E aqui Emmanuel diz que nós precisamos orar pelos outros, por esses que estão equivocados, que ainda só apontam o defeito do outro, mas não conseguem fazer nada de bom ao próximo, nem a si mesmos, né? Porque estão perdendo tempo em enganar o outro, em criticar o outro, né? Em ludibriar, em fazer sofrer, ao invés de fazer a sua parte, né? Que é trabalhar para um mundo melhor, para a construção da sua paz, né? E não está perdendo seu tempo precioso. E Emmanuel diz aqui, né, finalizando o parágrafo, muito interessante, ele diz assim: enquanto, né, os que choram lavam os olhos espirituais para descobertas de novas trilhas de progresso e renovação no campo da vida, né, que são aqueles que estão ali sofrendo alguma injúria, ou alguma decepção, né? Então os olhos espirituais estão sendo lavados. Olha que coisa interessante, né? A colocação do Emmanuel. E ele continua e dizendo, né, que aquele que está ali lavando os olhos, que está sofrendo todas essas decepções, né? Ele está no progresso, no caminho do progresso, da renovação. Enquanto que aqueles que fazem as lágrimas, né, ou seja, aqueles que estão ali preocupados em prejudicar o próximo, né, eles carregarão as correntes invisíveis da culpa. Não se sabe até quando, né? Ou seja, vai demorar o tempo do despertar do outro. Nós precisamos entender que cada um de nós está num grau de evolução, de despertamento, de aprimoramento moral, de crescimento espiritual. Então, uns sofrem mais, outros estão ali ainda nesse momento que não conseguem enxergar. Então, estão sempre criticando o trabalho do outro e não conseguem ainda dar um passo à frente no entendimento de que ele precisa caminhar para a sua evolução, fazendo a sua parte no seu crescimento pessoal, espiritual e moral, né? Então, a gente precisa
ter esse cuidado, né? Então, para aqueles que se sentem injuriados, tristes, né? Perseguidos em sofrimento, nos lembremos de Emmanuel, né? Dizendo que nós, né? Estamos lavando as lágrimas, né? Espirituais e que logo, logo acharemos o caminho do progresso e da renovação. Muito boa essa página, né, meus amigos? Então, que possamos ter um dia abençoado, que Jesus, os bons espíritos, o nosso anjo guardião, possa nos fortalecer o ânimo, a coragem para lutarmos sempre e vencermos todos os desafios diários. Então, meus amigos, que Jesus possa estar dentro do teu lar, assim como possa estar dentro do teu coração, que assim possa ser.

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1: 18 horas e 52 minutos.

0: 18:59.
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0: Boa noite a todos.
1: Boa noite.
0: Hoje, 3 de dezembro de 2019, nós estamos reunidos para estudarmos a obra Livro dos Médiuns. E hoje nós vamos estudar o item 47, intitulado Sistema Otimista. Nós estamos literalmente no capítulo 4, intitulado Sistemas. Hoje nós vamos estudar o item 47 e vamos iniciar fazendo a nossa prece de abertura. Vamos orar? Querido amigo, mestre, amor de nossa vida, nosso Senhor Jesus, queridos amigos espirituais que aqui estão, que nos conduzem no trabalho de Livro dos Médiuns. Sempre o nosso primeiro sentimento e o nosso primeiro pensamento é de gratidão. Gratidão por encontrar essa doutrina em nossa vida, doutrina que nos consola, doutrina que nos faz compreender que com Cristo suave é o jugo, leve é o fardo. Doutrina que nos faz modificar os nossos valores. Doutrina que nos faz compreender a transitoriedade da vida. E doutrina que nos ensina a respeitar a vida como uma oportunidade de crescimento e de burilamento. Estamos hoje, divino amigo, estudando mais uma vez o Livro dos Médiuns, compreendendo a devoção, o discernimento, a lucidez do professor Denizar em nos deixar lições claras e lógicas para estudarmos e podermos, mediante o estudo, termos um contato com o mundo espiritual. Graça te damos, Senhor, e agradecemos a todos os amigos espirituais que aqui estão, conduzindo mais uma vez o nosso trabalho. Muito obrigada, Senhor. Então vamos lá, sistemas otimistas, sistema otimista. Ao lado dos que só veem nesses fenômenos a ação dos demônios, foi o que nós estudamos a semana passada, o sistema do demônio, né? Que tudo, todas as comunicações seriam dos demônios. Diz, olha, os espíritos maus, os espíritos perversos, poderão se comunicar? Poderão. Mas fazer uma redundância que todos são demônios, aí realmente não dá. Então ele diz assim, ao lado, e apesar de que o Kardec viu algo bom, porque na concepção dele, acreditar que um demônio poderia se comunicar era melhor do que aquela ideia que é apenas uma projeção da própria personalidade. Então já demonstrava uma luz no final do túnel, mostrando que os espíritos poderiam se comunicar. Então isso para ele, ele viu algo bom, excelente pedagogo. Ao lado dos que só veem nesses fenômenos a ação dos demônios, existem outros que só viram a manifestação dos espíritos bons. Os dois são prejudicial? São. Diz o nosso João Evangelista, verificai primeiro se os espíritos são de Deus. Então, da mesma forma que acreditar que todos são demônios é pernicioso, também é muito mais pernicioso acreditar que todos os espíritos que se comunicam são bons. Porque eu acreditar que são demônios, eu já fico em guarda. Mas eu acreditar que todos os espíritos que se comunicam são bons, eu vou ter tudo o que eles vierem a falar como verdade. Aí o estrago vai ser muito maior. Presumem que a alma, por se achar liberta da matéria, deve possuir a soberana ciência e a soberana sabedoria, já que não dispõe mais de nenhum véu a lhe encobrir as coisas. Então é aquela crença, morreu, virou anjo. Às vezes o cidadão foi uma criatura extremamente desagradável, morreu, ah, tadinho, que Deus o tenha. Não, mas ele foi um homem bom, foi nada, foi péssimo. E vai desencarnar, vai continuar sendo péssimo. A mesma coisa a gente tem que entender, o fato da pessoa de ser, estar na condição de espírito, isso não dá a ele crédito para ele saber tudo, ele não sabe. Sair do corpo é simplesmente deixar o corpo, o ser que era, ele vai continuar sendo. Eu tendo essa informação, nós temos essa informação, por que quando ouvimos espíritos, seja em trabalhos mediúnicos, em reunião mediúnica, seja uma avaliação quando somos convidados a participar, e nós saímos de lá maravilhados, acreditando em tudo. Ah, Conceição, mas foi feito dentro de uma instituição espírita. E você acha o quê? Que tem aqui um muro e alguém dizendo, só entra tu não entra, só entra tu. Todos podem adentrar na casa de Jesus, encarnados e desencarnados. Do jeito que existem pessoas desencarnadas, perversas, dentro da instituição, também tem pessoas encarnadas dentro da instituição, perversas. Então não há diferença. Entra e entra sim. O máximo que pode acontecer é que a gente dá uma disfarçada, com um olhar manso e um sorriso. Mas que na vida íntima são pessoas extremamente perversas. Então não muda. Então nós temos que tirar essa ideia absurda de acreditar em tudo o que espírito diz, encarnado e desencarnado. A confiança cega nessa superioridade absoluta dos seres do mundo invisível tem sido, diz Kardec, para muitas pessoas a causa de não poucas decepções. De não poucas, muitas decepções. Essa confiança cega. O Espírito disse, sim, a primeira coisa que eu tenho que ver é se essa fala dele é pessoal. Se é uma opinião pessoal, já não tem tanto valor. É uma opinião pessoal. Esses aprenderão, no futuro, a própria custa, a desconfiar de certos espíritos e a não confiar em certos homens. Kardec ainda dá uma chamada. Porque, gente, caridade não é abestalhamento. Diz o nosso Senhor, só loucos caem em armadilhas para loucos. Então, não é que eu vou ser uma pessoa, contigo eu falo, contigo eu não falo, contigo não. Nós vamos falar com todos. Eu só tenho que saber é aonde eu estou pisando. Porque com a Fátima, eu posso me abrir. Com a Lígia, já não. Só dando um exemplo, tá, Lígia? Com a Lígia, não. Mas para isso, eu tenho que saber aonde eu estou pisando. Porque se eu for me isolar, eu vou ficar sozinha. Eu posso conversar com todos. E eu tenho que entender. Como é que eu vou saber? Presta atenção. É nos pequenos atos que a gente se apresenta. E nós temos que aprender a lidar com as diferenças. E se proteger. E se proteger. É nosso dever. Sabendo com quem eu estou lidando, aonde eu estou pisando, eu tenho por dever me proteger. Então, o Kardec dá essa chamada. Para não acredite cegamente em ninguém. Às vezes uma pessoa chega encarnada, conta uma história para a gente não tem o cuidado de verificar a veracidade da fofoca, do disse-me-disse, da coisa. E a gente passa a ter aquilo como verdade. Reunião mediúnica, a mesma coisa, a gente não tem bom senso e não vai ver a veracidade da informação. E passa a ter aquilo como verdade. E a gente se perde. Pessoa chega, fala uma coisa e a gente acredita piamente naquilo. Então, o sistema 47 fala do sistema otimista, que é tão prejudicial ou mais do que o sistema do demônio. Sistema do demônio, tudo é demônio. Sistema otimista, todos os espíritos que trazem lições são maravilhosos, são a verdade. Temos muito isso na casa espírita. Não, não, mas eu ouvi na reunião mediúnica, o espírito falou isso, eu digo, tá errado, ele e tu. Isso não é espiritismo. Não é assim que a coisa funciona. Mas nós estamos nos fanatizando, se eu posso usar essa palavra. Fanáticos mesmo. Então, para mim, é um fanatismo quando a gente não usa o bom senso. Me recordo de um amigo nosso que fez uma pergunta ao Espírito, e o Espírito respondeu a ele: o que tu queres saber está nas obras básicas, vai estudar. Eu gosto é assim. Mas se fosse um Espírito pseudo-sábio, daria a resposta da forma dele. Vamos para o 48? Sistema uniespírita ou monoespírita. Tem uma coisa assim única, um aí. Vamos ver o que, que o nosso professor vai nos apresentar. Uma variedade do sistema otimista. Qual é o sistema otimista? Tudo é o quê? Tudo é verdade. Tudo é espírito superior, tá bom? Então, esse aqui, o sistema uniespírita ou monoespírita, é uma variedade do sistema otimista. Então, já não é boa coisa. Consiste na crença de que um único espírito se comunica com os homens, sendo esse espírito o Cristo. Nós temos algumas religiões que os espíritos, por exemplo, tenho duas irmãs que são pastoras. Você vê que o povo lá em casa é meio enrolado com religião, né? Tenho duas irmãs. E uma é médium ostensiva. E ela tem um transe, assim, ela olha para a pessoa, imagina a pastora fazendo isso, né? E ela faz um trabalho belíssimo na instituição dela. E ela olha para a pessoa quando ela vai visitar, ela faz diálogo fraterno, a Josi. E ela olha para a pessoa, ela tem uma coisa assim, Deus manda te falar. O pessoal já regala os olhos assim. Ela nunca falou assim comigo. Deus manda te falar. Aconteceu isso na sua vida. Eles vão aumentando a voz, acho legal, né? Mas tudo poderá mudar se você fazer isso. A pessoa já caiu ali mesmo, que falou do passado, disse, né? Que é o que acontece às vezes com a gente. Então, no caso dela, é o Espírito Santo que fala. Então, para todos, muitos religiosos protestantes que já estão realizando esse fenômeno, que o que eu acho legal não é o nome pouco importa, mas já é essa aproximação com a espiritualidade, que é o que o professor Allan Kardec diz. O espiritismo não é a religião, não será a religião do futuro, mas será o futuro de todas as religiões. Em todas as religiões nós teremos espiritismo. Daqui a alguns séculos, reencarnação vai ser um tema banal. Não vai mais se discutir isso. O óbvio vai estar. Comunicabilidade dos espíritos, isso vai ser comum. Só que para eles não são guias espirituais. É o Espírito Santo. Então eles acreditam que é sempre um espírito. Nesse grupo aqui, o sistema uniespírita ou monoespírita, eles acreditavam que essas comunicações eram sempre quem? O Cristo. Que é o protetor da terra. Diante das comunicações da mais baixa trivialidade, que aqui entra o bom senso, né? De revoltante grosseria, cheias de malevolência e de maldade, haveria profanação e impiedade em supor-se que pudesse emanar do espírito do bem por excelência. Ainda se poderia admitir a ilusão se os que assim creem só tivessem recebido comunicações inatacáveis, né? Isso até conseguiria conceber. Por exemplo, dentro desse grupo, né, dos protestantes, dos nossos irmãos, ele diz, ou é o Espírito Santo ou é o demônio que se comunica. A maioria deles, porém, nesse caso aqui não, ele não tem. Todos para ele é comunicação de quem? Do Cristo. Por isso que ele colocou uniespírita. A maioria deles, porém, confessa ter recebido algumas muito ruins, explicando tratar-se de uma prova a que o espírito bom os submete ao lhe ditar coisas absurdas. Olha como é que eles justificaram. Não, na verdade, é o Cristo que está se comunicando, mas ele está fazendo um teste com a gente. Por que que a gente estuda o sistema? Para a gente entender que inversão sempre existiu. Só que nós temos que ter bom senso e lógica para olhar a invenção e ver o quão ridículo é. E isso não parou. Ainda continuamos inventando sistemas dentro das instituições espíritas. E todos estamos aceitando porque nos falta bom senso. Sistema, para aplicar o passo. Tem que ser assim, tem que ser assim, tem que ser assim, tem que ser assim. Para fazer o trabalho mediúnico, aí o povo diz, tem que acender a luz assim, tem que fazer assim, tem que fazer assim, tem que, porque senão não vai dar certo. E ainda não entendemos que, em verdade, o que consegue fluir um trabalho espírita é a condição moral dos trabalhadores. Interna, não externa. Tu pode criar 1000 sistemas, milhões de diretrizes. Se nós não tivermos pessoas moralizadas e se esforçando para se tornar um ser humano melhor, o trabalho nunca sairá bom o suficiente. Então não são as regras externas ou o sistema, mas a condição moral. Você pode, hoje é dia de passe, eu vou ficar sem comer carne, eu vou isso, eu vou aquilo. No dia do passe, mas até ontem o cão estava colado. Vai resolver? Não vai, porque eu sinto falar, o cão não descola, ele só se finge. Vou continuar sendo um péssimo instrumento para o trabalho. Difere daquele ser humano que está se trabalhando diariamente para se tornar um campo limpo, um instrumento adequado e afinado para os espíritos superiores trabalharem. Então não são as regras ou os sistemas, mas o instrumento afinado. Ontem no livro Consolador, a pergunta sobre aquelas pessoas que se arvoram ao trabalho mediúnico sem estudo. E ele, mais uma vez, o Emmanuel bate de frente. As casas espíritas deverão fundar trabalhos de mediunidade? Ele diz, a casa espírita tem que fundar estudo para ajudar os seres humanos a se moralizarem. Esse é o nosso maior trabalho. Vocês já se perguntaram por que que vocês estão estudando o Livro dos Médiuns? O que é que ele falou? Todos os somos em um grau qualquer, para ser um bom médium, né? Porque eu tenho que fazer essa pergunta, até porque o bom de estudar o Livro dos Médiuns é que nos tira da ilusão do misticismo, para não ser joguete de espíritos brincalhões. E lúcido, sabe? Eu acho bom de estudar a mediunidade é que a gente se torna lúcida. A gente deixa de ser fanática e mística. Há um misticismo, sabe, a coisa muito... O povo viaja muito na maionese. E eu digo, mediunidade não é isso, isso é piti. Não é, a gente estuda, a gente sabe o que está falando. É piti. Então, se eu não estudo, eu acabo sendo conduzido por espíritos piti, encarnados e desencarnados. A maioria deles, porém, confessa ter recebido algumas muito ruins, explicando tratar-se de uma prova a que o espírito bom submete ao lhe ditar coisas absurdas. Imagina um Cristo fazendo isso. Assim, enquanto uns atribuem todas as comunicações ao diabo, que pode dizer coisas excelentes para tentar, ele diz, não, ele falou do amor, porque o diabo se veste. Se disfarça, né? Outros pensam que só Jesus se manifesta e que pode dizer coisas abomináveis para experimentar os homens. Entre estas duas opiniões tão opostas, quem decidirá? Porque, gente, é assim, o espírito bom, ele não vai se tornar um pseudo-sábio para te testar. Porque já tem espírito pseudo-sábio para fazer esse trabalho. Então eles não precisam descer, já tem quem está para fazer o trabalho. Porque a misericórdia divina, ela utiliza inclusive o mal para educar o bem. Por isso é que nós estamos no planeta de provas e expiações. Se eu preciso passar por provas, se eu preciso passar por expiações, eu tenho que aprender, eu necessito conviver com pessoas adoecidas, como eu também sou adoecida. Então, eu sou um buril para a Fátima, a Fátima é um buril para mim. Porque eu também estou num planeta de provas e expiações, logo, não sou um espírito perfeito. Entendeu? Então, eu também carrego minhas mazelas. A Lígia carrega as mazelas dela. Junto, nós vamos nos burilando. Entre estas duas opiniões tão opostas, quem decidirá? O bom senso e a experiência. Dizemos, diz Kardec, a experiência, porque é impossível que os que professam ideias tão exclusivas tenham visto tudo e visto bem. Quando lhes objetamos com os fatos de identidade que atestam por meio de manifestações escritas, visuais ou outras, a presença de parentes, amigos ou conhecidos, respondem que é sempre o mesmo espírito, o diabo, segundo uns, o Cristo, segundo outros, que toma todas as formas. Eu imagino assim a tolerância, a paciência de Allan Kardec para conversar com cada criatura, sabe? E ele indagava, tudo bem, mas o que você me fala quando um espírito se apresenta com a forma? Não. O diabo toma todas as formas. E se é o grupo do Cristo, o Cristo toma todas as formas. Mas não nos dizem por que razão os outros espíritos não podem comunicar-se. E com que objetivo o espírito de verdade viria nos enganar, apresentando-se sob falsas aparências? Porque ele está falando do espírito de verdade, está falando de quem? Porque, gente, é interessante que dentro do movimento espírita tem um povo perturbadinho que fica discutindo, não, o espírito de verdade não é Jesus. Eu digo, não leu Obras Póstumas, não leu o Livro dos Médiuns e não leu André Luiz. Eu acho que é no Missionário da Luz, o espírito, o mentor, ele deixa bem claro, o espírito de verdade é o Cristo Jesus. Mas a gente coloca assim, Jesus, algo assim tão distante que o fato dele ter assinado em um livro dos Espíritos, o Espírito da Verdade, o Evangelho segundo o Espiritismo, a pessoa diz, mas como terá um médium apto a receber um Cristo? Mas ele não escolheu 12 para conviver com ele? Acho que eu também poderia dizer, e terá alguém para conviver com, na altura do Cristo? Com certeza não. Na altura dele, não. Mas o que, que a gente compreende? Quanto mais moralizado o espírito, maior a sua compreensão para conviver com os pequenos. Quando eu me irrito com todo mundo, isso mostra o quanto eu sou inferior ainda. À medida que a gente vai evoluindo, a gente ganha uma capacidade de lidar com os perturbadinhos, sem se perturbar. Entendeu? Aí é que está. Então, se eu ainda me perturbo com os perturbadinhos, isso ainda mostra o quanto perturbadinho ainda eu sou. Olha, ficou até bonitinho, né? É mais ou menos isso. Dá até para fazer um grande poema. Perturbado, perturbadinho. Todos somos um pouquinho. Oh. Você está entendendo? Então a gente acaba convivendo. É. Agora, o espírito superior, ele convive com os perturbadinhos e não se perturba. E tem um grau de compreensão tal qual um adulto convive com uma criança. Apesar de que nós temos adultos que surtam com criança. Então, é bem perturbadinho mesmo, né? Não consegue, né? E ainda se troca com criança. Você vê duas crianças discutindo, que é normal, criança, né? Brigando por causa do brinquedo, e as duas mães loucas tomam partido e vão brigar, porque eu fico olhando. Ontem, no livro Consolador, foi perguntado: deve-se fazer a evocação dos Espíritos direcionados? O Emmanuel disse: eu sou daqueles que oriento, não. Aí ele mesmo disse: e alguém vai perguntar, e por que Kardec fazia? E só falta dizer: não queira te comparar com Allan Kardec. Só faltou, traduzindo, ele quis dizer isso. Trabalho que Kardec veio realizar não tem absolutamente 0,01% do que eu vim fazer. Né? Então, não cabe. Ele tinha gabarito suficiente para fazer as evocações. A missão dele era essa. Finalizando, viria nos enganar, apresentando-se sob falsas aparências para iludir uma pobre mãe, fazendo-lhe crer que tem ao seu lado o filho por quem derrama lágrimas. A razão se nega a admitir que o mais santo de todos os espíritos, olha como ele fala de Jesus, o mais santo de todos os espíritos se rebaixa a ponto de representar semelhante comédia. Além disso, negar a possibilidade de qualquer outra comunicação não seria tirar do Espiritismo o que ele tem de mais suave, a consolação dos aflitos? Digamos pura e simplesmente que tal sistema é irracional e não suporta exame sério. Então, eu acho que... mas por que Kardec colocou esse sistema? Mostrando realmente esses sistemas que os grupos vão criando, ridículos, e que nós vamos nos adaptando. Então, aqui ele está dizendo assim: olha, eu vou te colocar os sistemas e vou te mostrar, eu vou te apontar os erros dos sistemas, para ver se você consegue atinar e pensar. Meus irmãos, ainda há pouco conversando com uma colega, falando assim dos absurdos que a gente escuta dentro dos trabalhadores espíritas. As crendices. Às vezes um estudo tão empobrecido, porque ninguém, o dirigente não se prepara, os evangelizandos não se preparam, fica aquele estudo que diz tudo e não fala nada, empobrecido. Eu digo, gente, nosso tempo é tão pouco. Como é que eu me arvoro a ficar uma hora dentro de uma sala de estudo sistematizado sem ter o mínimo preparo? Espiritismo é uma filosofia, uma ciência. Eu não posso nunca me arvorar a fazer um estudo de improviso. Então, se eu tenho um grupo de 10, 15 pessoas, se todos tivessem se preparado, o quão enriquecido não seria aquele estudo? O quão maravilhoso não seria aquele estudo? E é o estudo que nos tira do ridículo. Então, o EOS, ele surgiu com esse conceito. Eu ouvia pelos corredores, o último que eu ouvi foi uma trabalhadora dizendo assim: eu me aplico alto passe. Eu disse: e como tu faz? Coloco uma mão aqui, a outra aqui, e eu olhando, que legal. Eu disse: Jesus amado, se continuar nesse ritmo, aonde vai parar a doutrina espírita? Te juro que eu me preocupei. E a gente procurava, não tinha estudo de obra básica. Não tinha, não tem. São poucas as instituições que têm estudo de obra básica. A sociedade espírita se viciou em estudo apostilado, sem entender que o propósito da federação era dar um norte, tanto é que tem a biografia. Mas não, o povo só lê a apostila. E aí chegamos aonde estamos chegando. Digo: Senhor, eu não posso virar as costas para isso. Vamos iniciar estudo de obras selecionadas. Aí nos reunimos com a nossa Fabrício, ela disse: claro. Fabrício tem um maior carinho. Fabrício é a mãe do EOS, porque foi ela que abriu as portas para a gente iniciar estudo de obra básica e obra subsidiária. Você pode ter certeza, você vai ouvir o EOS, você não vê eu citar uma obra que não seja básica ou obras subsidiárias mesmo, aquelas que já passaram pelo crivo do bom senso. Por quê? Porque a outra ainda não passou pela universalidade dos Espíritos. Mas as 450 de Chico passaram. E eu me atenho ao que eu tenho certeza que já é o certo. Então, por isso a gente está aqui, terça, quarta, e segunda e sexta lá no Porto de Luz. O único dia que a gente repousa durante a semana é quinta-feira. E sábado e domingo a gente prepara o que vai fazer durante a semana. Então a gente não pode virar as costas e só criticar. A gente tem que arregaçar a manga e dizer o que, que eu posso fazer para ajudar esse nosso trabalho, essa nossa doutrina maravilhosa. Então, gente, até 2020, se Deus assim nos permitir. Beijo no coração e até o nosso próximo estudo.
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0: Boa noite a todos.
1: Boa noite.
0: Hoje, 28 de agosto de 2020, estamos nós reunidos para estudarmos a obra 50 anos depois. Já rogamos que o nosso Senhor Jesus, que os nossos amigos espirituais possam conduzir mais esse trabalho que nós realizamos em nome do Cristo. Vamos agora solicitar da nossa querida amiga Aramita que faça uma recapitulação do nosso último estudo.
2: Então, Túlia Sevina, amiga de Alba Lucínia, e a Célia, sua filha, foram nas catatumbas, né, na Via Nometana, pedir uma oração para Alba Lucínia. Chegando lá, o orador da noite, que era o Policarpo, tinha sido preso na tarde deste dia. E eles solicitaram ler uma passagem do Evangelho e solicitaram para quem se tivesse disposição para comentar. E qual não foi a surpresa de Célia e de Túlia, que quem se apresenta para comentar a passagem do Evangelho é Nestório, que é o liberto do Elvídio Lúcio e que trabalha também com o sogro de Elvídio na prefeitura.
0: Muito bem.
2: E ele comenta o Evangelho.
0: Lembrando que o escravo Nestório é a encarnação do senador Públio, que é o nosso querido Emmanuel. Então, aquele grupo que estava reunido dentro de um cemitério, alta hora da noite, horas da noite, frio, todo mundo ali coberto, existia uma senha para adentrar nesse local, que era o sinal da cruz, era a senha, só os cristãos sabiam, obviamente que sempre tinham aqueles infiltrados para denunciar quem era cristão ou quem não era. Então, o Policarpo, que era quem fazia a palestra ali no cemitério, muito bem, por sinal, ele foi preso, então não estava. Mas ele ainda assim, ele tinha por hábito fazer uma leitura das anotações de Mateus, que nós estamos aqui no ano de 132. E a anotação era, estando

0: Jesus a pregar ainda para a multidão, sua mãe e seus irmãos de fé do lado de fora procuravam falar-lhe. Então alguém lhe observou: tua mãe e teus irmãos encontram-se aí fora procurando-te. Respondendo a quem o advertira, disse o mestre: quem é minha mãe e quem são os meus irmãos? E, estendendo a mão para todos os seus discípulos e seguidores, exclamou: eis aqui minha mãe e meus irmãos, porquanto quem quer que faça a vontade de meu Pai que está nos céus, esse é meu irmão, minha irmã e minha mãe. Isto está em Mateus, capítulo 12, versículo 46 a 50. Então, como não tínhamos Policarpo, o nosso querido escravo Nestório tomou a palavra e deu a palestra que o nosso irmão Augusto leu no nosso estudo passado. Hoje nós iremos comentar essa palestra, que é rica de informações. Vamos lá então? Então ele iniciou se apresentando, dizendo de onde ele vinha, da cidade, né? Sua infância foi na Grécia. Então, apesar de ter nascido, ele diz assim: as descrições suaves de João Evangelista aos discípulos queridos, as pregações e exemplo do Senhor, suas visões, tudo isso ele aprendeu, bebeu ali em Éfeso. Mas ele era de família judia, tá? Então, logo, judeu. Então, vamos agora à palestra. Já as apresentações se passaram. Para tanger o ponto evangélico desta noite, que é a citação, minha mãe, quem é minha mãe, quem é meus irmãos, a primeira coisa que a gente tem que entender é que dentro da cultura hebraica, os primos são chamados de irmãos. Então, é verdade, quando Maria chegou, estava acompanhada de primos de Jesus, que segundo a obra Humberto de Campos, no capítulo 5, nós vamos deparar Tiago menor, Levi, que é o Mateus, e Judas Tadeu como irmãos, filhos de Cleófas, prima de Maria. Então, logo, eles eram primos de Jesus em um segundo grau, podemos assim dizer, tá? Está lá na obra Humberto de Campos. Então, estaria ela acompanhada dos três ou dos dois, não sabemos. Mas vamos ver como é que o nosso Nestório irá comentar. Para tanger o ponto evangélico desta noite, lembremos que Jesus não podia condenar os laços humanos e sacrossantos da família, em hipótese alguma. Mas suas palavras proferidas para a eternidade abrangem e abrangerão todas as situações e todos os séculos vindouros, de modo a demonstrar que a fraternidade é o seu alvo e que todos nós, homens e grupos, coletividades e povos, somos membros de uma comunidade universal, fraternidade, essa que um dia nos integrará a todos como irmãos bem amados e para sempre. Então, aqui a fala de Jesus, diz o nosso querido Nestório, era para mostrar a família universal que somos. Porque ele diz: todo aquele que faz a vontade do meu Pai é minha mãe, são meus irmãos. Porque ali é a família espiritual. É o famoso estamos juntos. Seus ensinamentos referiam-se àqueles que, cumprindo a vontade soberana e justa do Pai, que está nos céus, marcha na frente dos caminhos humanos, em demanda do seu reino de amor, cheio de belezas imperecíveis. Porque, gente, todas as lições de Jesus não era para aquele povo apenas. E não era para um período, entendeu? Não era para um... Às vezes é criado lei que serve para um povo, para um período, mas que passou aquele período, aquela lei não cabe mais. Jesus não fazia isso. Toda fala do nosso Senhor Jesus é fala para a eternidade. É fala para a eternidade. Cheio de beleza. Então, os que sabem acatar neste mundo os desígnios de Deus com humildade e tolerância, com resignação e com amor, chegarão mais depressa junto daquele que se nos revelou há um século, o caminho, a verdade e a vida. Esses espíritos amorosos e justos, que se iluminaram interiormente pela compreensão e aplicação dos ensinos em toda a vida, estarão mais perto de seu coração misericordioso, cujas pulsações sagradas repercutem em nosso próprio ser, pela magnanimidade infinita que sentimos em nossa alma, em todos os passos desta vida. Tais criaturas são desde já seus irmãos mais próximos, pela iluminação evangélica no cumprimento das leis do amor e do perdão. Por isso que ele diz: todo aquele que faz a vontade do meu Pai é meu irmão, é minha mãe, são meus irmãos e minha... Por quê? Vamos pegar ainda há pouco. No livro Libertação, quando nós vamos estudar aquele julgamento onde Gregório preside tudo, eu encontro, algum daqueles espíritos encontraram com o Cristo? Ali naquele local? Com o Cristo lá no local?
1: Ah, não.
0: Não se depararam. Agora, se eu pego Joana de Cusa, que não negou o Cristo, quem veio recebê-la no momento da desencarnação? O Cristo. Paulo de Tarso, que soube ser fiel esse vaso escolhido, quem veio recebê-lo? Junto com Abigail e Estevão, o Cristo. Então, todo aquele que faz a vontade do meu Pai já está mais próximo de mim. Consegue entrar em sintonia e fazer parte dessa família. Mas aquele espírito que ainda há pouco nós estávamos estudando Libertação, que matou 4 filhos, organizou a morte do próprio esposo, essa pessoa já faz parte da família do Cristo? Não, ainda não. Por isso que ele diz: todo aquele que faz a vontade do meu Pai, este é meu irmão. Irmão na condição de sintonia. É na questão de dizer exatamente que faz parte da família já. Dentro, pois, dessas luzes prodigiosas da verdade, continua ele na palestra dele dentro do cemitério, sentimos-nos compelido a dilatar o conceito de família no plano universalista, desembaraçando o criminoso egoísmo que, por vezes, nos toma de assalto o coração, criando os germes da discórdia, do sofrimento no próprio lar. Quantas vezes... Olha aí o caso dessa criatura que mandou matar os 4 filhos, mais o esposo, por egoísmo. Se um homem é partícula divina da coletividade, isso aqui é lindo, gente. O lar é a célula sagrada de todo o edifício da civilização. O lar é a célula sagrada de todo o edifício da civilização. Porque a educação, ela começa no lar. O filho que tu educa, a filha que tu educa, tu estás colocando um cidadão para o coletivo. Qual o caráter? Por isso é que ele diz que o lar é essa célula. É lindo isso aqui. É a célula sagrada de todo o edifício da civilização. Jesus conhecia... Vou voltar aqui. Um homem divorciado do bem e um lar envenenado pelos desvios do sentimento operam os desequilíbrios singulares que atormentam os povos. Agora ele vai falar da família. Jesus conhecia todas as necessidades e ajuizou de nossa situação, não apenas em vista da época que passa, mas de todos os séculos do futuro. Acredito que o Evangelho não poderá ser integralmente compreendido em nossos tempos amargos de devassidão e decadência. Todavia, enquanto as forças mais poderosas do mundo se concentram neste império cheio de orgulho e impiedade, outras energias profundas trabalham seu organismo atormentado, preparando o advento da civilização do porvir. E até hoje ainda nós estamos aguardando, porque ele diz aqui: acredito que o evangelho não poderá ser integralmente compreendido em nossos tempos amargos. E ainda estamos vivendo isso. Mais na frente, para a gente não ir ponto a ponto, pegar só alguns pontos, ele diz assim, olha, lá na página 88. Até agora, o cristianismo tem crescido, desenvolvido com lágrimas e o sangue de seus mártires. Mas o Espírito do Senhor, cujas vozes ouvi na mocidade, nas sagradas reuniões da igreja de Éfeso, asseveravam aos discípulos de João que, dentro em pouco tempo, o proselitismo, né, que é a divulgação do cristianismo, será chamada a colaborar nas esferas políticas do mundo. A obra é de 130 e pouco. Ele fala aqui em 132. Para dissipar a treva e a confusão da sua rede de enganos. Nessa época, meus irmãos, talvez a doutrina do mestre venha a sofrer o insulto daqueles que navegam no vasto oceano dos poderes terrestres, cheios de vaidade e prepotência. É possível que espíritos turbulentos e endurecidos tentem subverter os valores da nossa fé, desvirtuando-a com as exterioridades do politeísmo, mas ai dos que operarem semelhante atentado em face das verdades que nos orientam e consolam. Como ele estava inspirado, falou exatamente tudo o que aconteceu. Mas embaixo ele diz assim, ó, são os pontos que me chamaram muita atenção. Ai de quantos abusarem em nome daquele que nos assiste do céu e conhece nossos mais recônditos pensamentos. Pois mais tarde, conforme prometeu, a luz do alto se derramará sobre toda a carne e a voz do céu será ouvida da terra por meio dos mais doces ensinamentos e das mais elevadas profecias. Vamos lá então dar continuidade? Depois de uma prece, Nestório terminava sob o olhar carinhoso e comovido de quantos lhe acompanharam a palavra fluente através das considerações de ordem evangélica. Alguns assistentes choravam sensibilizados, casando as impressões do orador com as suas próprias. Nessas assembleias primitivas, quando o messianismo, né, que é a pessoa que realiza o messianismo doutrinário, estava saturado de ensinamentos puros e simples, o expositor da Boa Nova era obrigado a elucidar os pontos evangélicos em relação com a vida prática de alguém que estivesse em dúvida. Olha que legal a técnica. Assim foi que, após a elocução, numerosos confrades se acercaram do pregador, solicitando-lhe a opinião fraterna e simples.
1: Meu amigo,
0: perguntava um dos estudiosos presentes,
1: como explicar a diferença sensível entre os evangelhos de Mateus e de João, ou entre as narrações de Lucas e as epístolas de Paulo? Não foram todos apóstolos do ensinamento cristão e inspirados do Espírito Santo?
0: Gente, olha que coisa linda. Então já tinha... Ele só não citou aqui Marcos, né? Uhum. Ele não citou Marcos, né?
1: Não.
0: Ele diz assim: como explicar a diferença sensível entre os evangelhos de Mateus, de João, as narrações de Lucas e as epístolas de Paulo? Não foram todos apóstolos do ensinamento cristão e inspirados do Espírito Santo? Olha que pergunta legal. E já dizendo aqui, né, que neste ano já tinha todos esses evangelhos. As cartas de Paulo a gente sabia porque Paulo escreveu quando estava, né?
2: Sim.
0: Esclareceu o interpelado.
2: Mas convenhamos que a cada trabalhador concedeu Jesus uma tarefa. Se Lucas e Mateus nos mostraram o pastor de Israel encaminhando as ovelhas tresmalhadas ao aprisco da verdade da vida, Paulo e João nos revelaram o Cristo divino, filho do Deus vivo, na sua sublimada missão universalista, a redimir o mundo.
0: Então, ele diz que Lucas e Mateus nos mostraram o pastor de Israel, aquele que conduz as ovelhas. Paulo, as ovelhas tresmalhadas ao aprisco, aqueles que fugiram, as ovelhas que fugiram. Então, é exatamente. Então, ele diz que Mateus e Lucas apresentam Jesus como esse pastor. Mas ele diz que Paulo e João nos revela o Cristo divino. A gente até diz que o Evangelho de João, ele é muito místico, né? Que ele retrata esse Cristo, filho do Deus vivo na sua sublimada missão.
1: Na história?
0: Obteperava a outro, pouco zeloso da paz interior pela meditação e pelo estudo.
1: O que será de mim, vitimado pelas intrigas e calúnias dos vizinhos? Quero aprender e progredir na fé, mas a provação da maledicência não me permite.
2: E acaso poderás ir a Jesus, deixando-te encarcerar pelas opiniões do mundo?
0: Explicava solícito, liberto de Euvídio.
2: A ciência do bem viver, não está somente em não nos incomodarmos com os pensamentos e atos de quem quer que seja, mas em deixar também que os outros se importem constantemente com a nossa própria vida.
0: E é interessante isso, terminava a palestra, aí ele ia interagir com todo mundo. Como é que cada um traz a sua encrenca, né? Só um pouquinho, a ciência do bem viver não está somente em não nos incomodarmos com os pensamentos e atos de quem quer que seja, mas em deixar também que os outros se importem constantemente com a nossa própria vida. Em deixar.
3: Deixa.
0: Quer falar? Fala. Isso não vai fazer diferença nenhuma. É que legal isso. Esse é o bem viver, né? Mas é interessante. A gente vai ver isso na obra Boa Nova. Quando Jesus vai a Samaria. E o povo está meio maravilhado. O grupo que estava com Jesus, os discípulos. Né? Jesus diz assim: silencia um pouco e escuta o que estão falando. Eles ficaram horrorizados. Estavam chamando Jesus de aproveitador de viúvas. Eu digo, gente, se falaram mal do Cristo. Imagina nós. O Cristo é puro. Que ele diz, a ciência do bem viver não está somente em não nos incomodarmos com os pensamentos. Não é só não te incomodar com os pensamentos e atos de quem quer que seja. Mas a ciência do bem está em deixar também que os outros se importem constantemente com a nossa própria vida. Deixa. É legal isso, né?
1: Nada, uma satisfação.
0: Tá
1: falando de mim,
0: é problema teu, né? Então, não é só não ligar, é não me importar. Não me importar. E deixa que o outro fale. Ele tem direito. Vamos ver um outro aqui.
3: Mestre.
0: Exclamava ainda uma senhora de semblante doce e triste, dirigindo-se ao ex-escravo.
3: Meus sofrimentos extravasam do cálice. Rogai por mim, para que Jesus me atenda às rogativas.
0: Gente, eu estou lendo uma obra do Chico. É um livro da editora Céu. Eu não me lembro o nome agora, me fugiu. Mas lá retrata todos os pedidos que eram direcionados a Chico Xavier. Todos os pedidos. Gente, eu fiquei tonta só de ler. Então você imagina que você está numa posição como o Chico teve? E milhões de pessoas, ninguém para perguntar como é que você está. Você dá conta de me atender? Você já fez sua refeição hoje? Você se alimentou? Não. Todos buscavam só para pedir ajuda. E eram muitos, cada caso. E ele aqui está nisso. Então, a primeira era o quê? Qual foi o primeiro pedido aí? Sobre a diferença do evangelho. A segunda foi em relação a dos vizinhos, as fofocas, né? E agora o terceiro, ela vem falar de sofrimento.
2: Irmã.
0: Respondia Nestório algo veemente.
2: Esquecestes que Jesus recomendou jamais nos chamássemos mestres uns aos outros?
0: Porque ela chamou ele de quê?
2: Não sou senão servo humilde dos seus servos, indigno de sacudir o pó das sandálias do único e divino mestre. Não vos entregueis a tristezas e lamentações, porque no problema da fé, somente vós mesma podereis dar a Jesus o testemunho do vosso amor e da vossa confiança. Ademais,